Abençoai, ó bom Jesus, nosso trabalho, e fazei que nunca falte o pão em nossa mesa. Concedei-nos harmonia, diálogo e entendimento em todas as famílias. Convertei-nos pelo vosso amor e tornai-nos misericordiosos como Pai do Céu. E pela intercessão da Virgem Santíssima, Mãe de Deus e Nossa Mãe, fazei que o Reino de Deus seja estabelecido entre nós. Amém.

Alegrai-vos sempre, orai sem cessar. 1 Tessalonicenses capítulo 5, versículos do 16 ao 17. 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
1: 9:19.
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2: 9:20.

0: 9:30.
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0: 9:31.

0: 9:48.
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3: 9h50.
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12: 10 e 2.
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15: Muito bem, tá aí a belíssima imagem do Santuário Nacional e também da rodovia Presidente Dutra. E aqui nos estúdios da Rádio Aparecida, nós te acolhemos com muito carinho. Bem-vindo, bem-vinda, que bom ter você conosco. Muito prazer, eu sou Evandro Brum e também vou rezar com você nesta hora toda especial. Obrigado, viu? Obrigado pelo carinho, obrigado pela sintonia, obrigado pelo acolhimento. Eu trabalho com a produção de Marcos Thiago, a coordenação de Paula Castro, a direção-geral do padre Vanderlei Souza, missionário redentorista, e lá na Central Multimídia, a Ana Gabriela, que me ajuda a chegar na sua casa através da Rede Aparecida de Rádio. Muito obrigado, Aninha. Valeu pela presença, valeu pela participação, valeu.

0: pela sua competência também. Deus te abençoe. Temos inúmeras rádios que retransmitem o nosso programa. Entre elas, a rádio Rádio Regional Esperança, lá na cidade de Lins, aqui no estado de São Paulo. Temos na rádio, na cidade Porto Feliz, também no estado de São Paulo, Rádio Nova Porto FM. E em Ponta Grossa, lá no Paraná, Rádio Santana FM. E muitas outras que nos ajudam a chegar na sua casa e na sua vida. E hoje, nesta quinta-feira, uma alegre surpresa. Fiquei muito feliz ontem quando ele disse que viria aqui, que tinha intenção de vir. E hoje ele está aqui para rezar conosco. E eu acolho o nosso querido padre Alberto Pascotto. Bem-vindo, Pascotto. Tudo bem, padre Alberto? Bem-vindo.
1: Tudo bem, obrigado, Evandro. Um abraço para você e para todos os seus ouvintes.
0: Amém, né? Obrigado.
1: De várias emissoras, inclusive de Porto Feliz, que está lá meu irmão Augusto, minha cunhada Josiana, etc., né?
0: Muito bem, padre. Que bom, que alegria tê-lo aqui nesse momento, nessa hora. Eu vou mandar um abraço especial, aproveitando aqui o padre Alberto, mandar um abraço especial pro irmão Ian, né? Hoje eu tive a grata alegria de encontrá-lo lá na Basílica Histórica e o cumprimentei. Ele falou assim: olha, eu te escuto, viu? Toda noite. Olha que responsa, hein, padre? Que
1: responsa.
0: O irmão Ian,
1: nosso querido irmão, que trabalha e mora na casa do convento histórico, que está o túmulo do padre Vítor Coelho de Almeida.
0: Isso, a gente vai lá visitar, né? O irmão Ian tá morando juntamente com o padre, com o irmão Marco Lucas também,
1: Marco
0: tá lá,
1: Lucas,
0: né?
1: Marco Lucas, o padre Domingo Sávio.
0: O irmão Mário também tá lá, né?
1: Não, ele trabalha também lá, mas ele mora aqui no convento novo.
0: Ah, tá no conventinho.
1: É.
0: Ah, então tá bom, maravilha. Mais um abraço, irmão, obrigado, viu? Obrigado pela honra da sua audiência, pela sua presença aqui, que Deus abençoe o senhor, sua missão. O irmão Ian é muito querido nosso, é um irmão assim muito sorridente, muito alegre, que faz, né, aquilo que a congregação do Santíssimo Redentor realiza no coração dos missionários e transmite essa alegria para nós também, nas suas palavras, nas suas reflexões, nos seus momentos de oração. O irmão Ian é muito querido, muito agradável mesmo, sempre encontrar com o irmão. Obrigado, viu? Um abraço pro senhor, Deus abençoe. Deus abençoe também todos os missionários redentoristas. Mandar um abraço também para o padre, nosso querido prefeito de igreja, né? O padre Jorge Américo. Hoje também eu tive a oportunidade de encontrá-lo lá no santuário. Passou correndo assim: pera aí, padre, sua bênção. Já fui lá, catei ele, já dei aquele abraço nele também, que os missionários escutam sempre correndo para lá e para cá, né? A gente sabe que tem todas umas atividades, mas sempre quando eu tenho oportunidade, eu sempre vou lá e abraço os missionários, porque me dá muito gosto estar nessa missão também, junto com os missionários redentoristas, e eu fico muito feliz quando encontro um deles aqui no Santuário Nacional, em qualquer lugar, e agradeço a Deus por tudo isso.
1: Evandro, você também é missionário.
0: Amém.
1: E muito.
0: Amém.
1: Pela Rádio Aparecida, você está testemunhando essa alegria e evangelizando, falando de Nossa Senhora, falando de Jesus e atraindo muitas pessoas para Jesus.
0: Amém, amém.
1: Deus abençoe sua missão.
0: Amém. Que bom, que bom. Muito bem, padre, mas hoje nós vamos contemplar os mistérios da luz, né? Os mistérios da vida pública de Jesus.
1: Isso, luminosos.
0: Os mistérios
1: luminosos. Vamos começar?
0: Vamos rezar e celebrar com a Mãe Aparecida, rezando o Santo Terço.
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1: Invocando a Santíssima Trindade, em nome do Pai, do Filho e do Espírito Santo.
0: Amém.
1: Divino Jesus, nós vos oferecemos esse terço que vamos rezar contemplando os mistérios da nossa redenção. Hoje os mistérios luminosos. Concedei-nos pela intercessão de Maria Santíssima, a quem nos dirigimos, as virtudes necessárias para bem rezá-lo e a graça de ganhar as indulgências anexas a essa devoção. Façamos a profissão de fé. Creio em Deus Pai, Todo-Poderoso, Criador do céu e da terra, e em Jesus Cristo, seu único Filho, nosso Senhor, que foi concebido pelo poder do Espírito Santo, nasceu da Virgem Maria, padeceu sob Pôncio Pilatos, foi crucificado, morto e sepultado, desceu à mansão dos mortos, ressuscitou ao terceiro dia,

0: subiu aos céus, está sentado à direita de Deus Pai Todo-Poderoso, onde há de vir a julgar os vivos e os mortos. Creio no Espírito Santo, na Santa Igreja Católica, na comunhão dos santos, na remissão dos pecados, na ressurreição da carne, na vida eterna. Amém.
1: E assim vamos colocar as primeiras intenções para o Santo Terço de hoje. Um pouco antes do terço, Padre Alberto, eu convidei os nossos irmãos devotos para poder mandar fotos do local que eles rezam o terço, dos oratórios, né? Muitas pessoas têm lá seus oratórios com as suas imagens, e algumas pessoas mandaram suas fotos, e a gente vai exibir aqui, nesse momento, em cada mistério, uma foto referente a um devoto que colocou aqui, né, as suas intenções e também está rezando conosco. Mas antes da Ana colocar o primeiro que a gente vai mostrar aqui, né, eu quero acolher as orações da Marina, de São Paulo, capital. Ela está rezando pela alma do seu esposo, Mário. Rezamos por você, tá bom, Marina? Obrigado, querida, pela participação. Que Deus te abençoe. Também quero rezar e peço a bênção de Deus para a vida da Dina Moura, da cidade de Formiga, Minas Gerais. Boa noite, Dina. Bem-vinda. Obrigado, viu? Obrigado pela presença e também pelo carinho. Que Deus abençoe você e a sua vida. Ainda o Edson Valmor, de Joinville, Santa Catarina. Estamos rezando por você, Edson. Louvado seja Deus pela sua presença e que Nossa Senhora abençoe a sua vida. Os meus queridos amigos Paulo e Gisele, lá de Mafra, Santa Catarina. Boa noite, viu, meus queridos? Sejam bem-vindos. Que Nossa Senhora Aparecida abençoe vocês. E também eu rezo e peço a Nossa Senhora que acolha as intenções do Jonas Eliseu. Ele é lá da cidade de Ipatinga, Minas Gerais, e reza com a gente também. Obrigado, Jonas. Um abraço para você, meu irmão. Deus seja louvado pela sua presença e pela sua participação. Então vamos lá, vamos ver quem mandou a primeira foto. Ana, coloca pra gente aí a primeira foto de quem tá participando. Ah, belíssima foto. Deixa eu ver aqui, ó. Deixa eu ver de quem que é essa foto aí, ó. Quem mandou essa foto pra gente é o Benedito de Caçapava. Esse é o oratório que o Benedito reza todas as noites o Santo Terço com a Mãe Aparecida. Lindíssima, tem imagem de Jesus, né, a cruz ali, e também de Nossa Senhora Aparecida. Tá aí, ó. Beleza, maravilha. Obrigado, Ana. Tá aí o Benedito de Caçapava mandando sua foto. E você quiser mandar sua foto, você vai mandar sua foto, só que hoje a gente já tá com os mistérios completos. Então vamos fazer o seguinte: eu vou estar sempre com a sua foto aqui e a gente vai colocando uma foto por mistério durante a semana. Tá combinado? E aí você vai também participando com a gente e a gente vai vendo onde você reza o texto. Onde você reza o texto conosco? De que maneira, de que forma você reza com a gente? E muitas pessoas, né, o padre Alberto, tinha um padre que falava pra mim assim: casa de católico tem que ter imagem.
0: É.
1: Casa de católico, né, ele foi na minha casa uma vez quando eu morava em Macaé, e lá em casa tem imagem, tem a cruz, né, aí tem imagem dos santos de devoção. Eu tenho as minhas devoções, a minha esposa também. E aí ele falou, olhou na casa assim, viu o meu oratório, né, com as minhas imagens, e falava assim: casa de católico tem que ter santo, para poder a gente venerar, não adorar. Não é um local de adoração, é um local de veneração, onde ali a gente coloca as nossas intenções, como se estivéssemos pedindo para um parente muito querido, e ali a gente vai rezando para os nossos santos. Então manda sua foto para mim, a gente vai colocando no ar aí durante a semana para você que participa com a gente.
0: Ótimo.
1: Maravilha. Então vamos contemplar o primeiro mistério?
0: Mistérios luminosos.
1: Com o nosso querido padre Ronaldo Pelaquim, contemplemos juntos o primeiro mistério.

0: da Rosa, Rosa Aparecida de São Lourenço, Minas Gerais. Boa noite.
1: Boa noite, Padre Alberto.
0: Ah, seja bem-vinda, viu?
1: Vamos... bem-vindo, reza o texto.
0: Quais são as suas intenções para esse primeiro mistério?
1: Padre Alberto.
0: O batismo de Jesus.
1: Em primeiro lugar, eu quero agradecer a Deus, Jesus e Nossa Senhora por todas as graças recebidas diariamente, todos os dias. Rezar por todas as almas dos papas que se encontram no reino de Deus. Rezar pela paz do mundo, pelo fim da guerra, pelo aumento de santificação do clero, pelo aumento de santificação das famílias, pela conversão dos pecadores, pelas vocações, pelas missões, rezar por todas as almas do mundo inteiro.
0: Rezar
1: pelas almas esquecidas, pelos doentes, idosos, crianças, trabalhadores, desempregados. Rezar pelos meus vizinhos. Rezar pelo senhor, Padre Alberto.
0: Obrigado.
1: Por todas as intenções que o senhor tem dentro do coração. Rezar pelo Evandro, por todas
0: Obrigado.
1: As intenções que ele tem. Pelo Marcos Tiago. Rezar para Dom Orlando Brandes e por Dom Mário.
0: Dom Mário Antônio. Muito bem. Muito obrigado, meu. Seu coração é grande e Deus acolhe, Nossa Senhora acolhe suas intenções. Eu quero também rezar nesse primeiro mistério para a gente agradecer o dom do batismo. Jesus mostrou para nós, pelo batismo, o Pai nos fala: você é minha filha muito querida, você é meu filho muito amado, no qual ponho todo o meu agrado. Então, a graça do batismo, a maior graça que uma criatura pode receber, ser filho e filha de Deus. Vamos rezar. Pai nosso que estais no céu, santificado seja o vosso nome. Venha a nós o vosso reino, seja feita a vossa vontade, assim na terra como no céu.
1: O pão nosso de cada dia nos dai hoje, perdoai as nossas ofensas, assim como nós perdoamos a quem nos tem ofendido. Não deixeis cair em tentação, mas livrai-me do mal. Amém.
0: Ave Maria, cheia de graça, o Senhor é convosco. Bendita sois vós entre as mulheres, e bendito é o fruto do vosso ventre, Jesus.
1: Santa Maria, Mãe de Deus, rogai por nós, pecadores, agora e na hora de nossa morte. Amém.
0: Ave Maria, cheia de graça, o Senhor é convosco. Bendita sois vós entre as mulheres e bendito é o fruto do vosso ventre, Jesus.
1: Santa Maria, Mãe de Deus, rogai por nós, pecadores, agora e na hora de nossa morte. Amém.
0: Ave Maria, cheia de graça, o Senhor é convosco. Bendita sois vós entre as mulheres e bendito é o fruto do vosso ventre, Jesus.
1: Santa Maria, Mãe de Deus, rogai por nós, pecadores, agora e na hora de nossa morte. Amém.
0: Ave Maria, cheia de graça, o Senhor é convosco. Bendita sois vós entre as mulheres e bendito é o fruto do vosso ventre, Jesus.
1: Santa Maria, Mãe de Deus, rogai por nós, pecadores, agora e na hora de nossa morte. Amém.
0: Ave Maria, cheia de graça, o Senhor é convosco. Bendita sois vós entre as mulheres e bendito é o fruto do vosso ventre, Jesus.
1: Santa Maria, Mãe de Deus, rogai por nós, pecadores, agora e na hora de nossa morte. Amém.
0: Ave Maria, cheia de graça, o Senhor é convosco. Bendita sois vós entre as mulheres e bendito é o fruto do vosso ventre, Jesus.
1: Santa Maria, Mãe de Deus, rogai por nós, pecadores, agora e na hora de nossa morte. Amém.
0: Ave Maria, cheia de graça, o Senhor é convosco. Bendita sois vós entre as mulheres e bendito é o fruto do vosso ventre, Jesus.
1: Santa Maria, Mãe de Deus, rogai por nós, pecadores, agora e na hora de nossa morte. Amém.
0: Ave Maria, cheia de graça, o Senhor é convosco. Bendita sois vós entre as mulheres e bendito é o fruto do vosso ventre, Jesus.
1: Padre Alberto, essa Ave Maria eu quero rezar para todos.

0: Dona Marlene e família, para Marisa e Donizete, por todas as intenções que eles têm dentro do coração.
1: Muito bem. Ave Maria, cheia de graça, o Senhor é convosco. Bendita sois vós entre as mulheres e bendito é o fruto do vosso ventre, Jesus.
0: Santa Maria, Mãe de Deus, rogai por nós, pecadores, agora e na hora de nossa morte. Amém.
1: Ave Maria, cheia de graça, o Senhor é convosco. Bendita sois vós entre as mulheres e bendito é o fruto do vosso ventre, Jesus.
0: Santa Maria, Mãe de Deus, rogai por nós, pecadores, agora e na hora de nossa morte. Amém.
1: Ó meu Jesus, glória ao Pai, ao Filho e ao Espírito Santo.
0: Como era no princípio, agora e sempre. Amém.
1: Ó meu Jesus, perdoai-nos e livrai-nos do fogo do inferno. Levai as almas todas para o céu e socorrei principalmente as que mais precisarem da vossa infinita misericórdia. Amém. Muito obrigado, Dona Rosa Aparecida. Que Deus abençoe você e toda a sua família, viu?
0: A Senhora da Aparecida.
1: Amém. Rogai por nós. São José, rogai por nós. Deus abençoe você e toda a sua família, viu? Muito obrigado.
0: Obrigada. Deus abençoe, Padre Alberto.
1: Obrigado, você também.
2: Amém. Louvado seja Deus por todos esses irmãos que rezam conosco. Bendito seja o nome santo do Senhor. Vamos lá agora para as nossas mídias sociais. Bom, deixa eu dar um pulo lá no Facebook da Rádio Aparecida. Temos inúmeras intenções aqui, ó. Reza com a gente o Toninho Alves de Leodora, no sul de Minas. Boa noite, Toninho. Conosco também a Laura Chagas. Ela reza com a gente. Boa noite, Laura. Bem-vinda, viu, querida? Obrigado. Obrigado pela participação. Deus te abençoe. A Silvina Prado também coloca suas intenções particulares. Muito obrigado. A Maria Cristina também está conosco. Obrigado, Maria Cristina. Uma noite abençoada para você. Ela é da cidade de Maria da Fé, em Minas Gerais. Muito bem. Conosco também o Luiz Martins, que coloca suas intenções particulares. Ele é de Guaxupé, lá no sul de Minas, também está conosco. O Dercy Neves, juntamente com sua esposa, meu amigo Dercy, e a sua esposa Rosane Neves, lá de Imbituva, no Paraná. O José Lima também está conosco. Obrigado, Zé. A Maria da Glória Oliveira também está com a gente. A Aninha, de Ponta Grossa, no Paraná, também está conosco. Obrigado, Aninha. Aninha está vindo para cá porque ela vai participar amanhã da Corrida de Aparecida. Muito bem, obrigado pela participação, viu, Aninha? E também eu acolho aqui, ó, com carinho, o Zitro Zanella, lá de Santa Rosa, no Paraguai, tá acompanhando a gente também. Zitro, grande abraço, meu irmão. Louvado seja Deus pela sua presença, viu? Deus te abençoe e que Nossa Senhora ilumine a sua vida. Vamos contemplar o segundo mistério, Padre Alberto?
1: Sim.
2: Segundo mistério da luz com o Padre Ronaldo Pelaquim. Contemplemos juntos.

Nós tentamos falar com a dona Tereza Prior, lá de Jumirim, só que infelizmente não conseguimos. Mas deixa eu colocar ali agora, Padre Roberto, a outra foto de quem está rezando conosco.

0: laboratório de quem tá com a gente. Vamos lá, Ana. A Tereza. Ah, essa foto aí é da Tereza Mendes, lá de Carapicuíba. Olha lá, o oratório da Tereza Mendes, onde ela reza. Tem ali também até um genuflexório, né? No oratório dela ali, ó. Tem um genuflexório onde ela faz as orações dela. Bonito, belíssimo. Várias imagens ali. Muitas imagens, tá aí. Esse é da Tereza Mendes, lá de Carapicuíba, que reza com a gente aqui o terço nesse oratório, todas as noites aqui na Rádio Aparecida. Tá aí. Obrigado, Ana. Um abraço. Deus abençoe, Tereza. Obrigado.
1: Eu quero rezar na intenção da Tereza Landúcia, Tereza Prior, que é oblata redentorista, uhum. Que ela está numa casa de idosos, né? Lá em Piracicaba, uhum. E ela é natural de Jumirim. E ela é nossa oblata redentorista.
0: Sim.
1: E está com problema de saúde, então que nesse mistério eu rezo pela saúde dela, né? E pela saúde da minha sobrinha Cláudia também, lá de Tietê.
0: Rezemos então pela dona Tereza, né? E por sua sobrinha também, pelas intenções dos irmãos. Eu ajudo o senhor nesse mistério.
1: Tá bem. Quando tudo parece perdido, aos olhos de Deus não está. Maria intercedeu e Jesus transformou água em vinho. Que nunca falte o vinho, símbolo do amor nas nossas famílias. Pai nosso que estais no céu, santificado seja o vosso nome. Venha a nós o vosso reino, seja feita a vossa vontade, assim na terra como no céu.
0: O pão nosso de cada dia nos dai hoje, perdoai-nos as nossas ofensas, assim como nós perdoamos a quem nos tenha ofendido. E não nos deixeis cair em tentação, mas livrai-nos do mal. Amém.
1: Ave Maria, cheia de graça, o Senhor é convosco. Bendita sois vós entre as mulheres e bendito é o fruto do vosso ventre, Jesus.
0: Santa Maria, Mãe de Deus, rogai por nós, pecadores, agora e na hora de nossa morte. Amém.
1: Ave Maria, cheia de graça, o Senhor é convosco. Bendita sois vós entre as mulheres e bendito é o fruto do vosso ventre, Jesus.
0: Santa Maria, Mãe de Deus, rogai por nós, pecadores, agora e na hora de nossa morte. Amém.
1: Ave Maria, cheia de graça, o Senhor é convosco. Bendita sois vós entre as mulheres e bendito é o fruto do vosso ventre, Jesus.
0: Santa Maria, Mãe de Deus, rogai por nós, pecadores, agora e na hora de nossa morte. Amém.
1: Ave Maria, cheia de graça, o Senhor é convosco. Bendita sois vós entre as mulheres e bendito é o fruto do vosso ventre, Jesus.
0: Santa Maria, Mãe de Deus, rogai por nós, pecadores, agora e na hora de nossa morte.
1: Ave Maria, cheia de graça, o Senhor é convosco. Bendita sois vós entre as mulheres e bendito é o fruto do vosso ventre, Jesus.
0: Santa Maria, Mãe de Deus, rogai por nós, pecadores, agora e na hora de nossa morte.
1: Ave Maria, cheia de graça, o Senhor é convosco. Bendita sois vós entre as mulheres e bendito é o fruto do vosso ventre, Jesus.
0: Santa Maria, Mãe de Deus, rogai por nós, pecadores, agora e na hora de nossa morte. Amém.
1: Ave Maria, cheia de graça, o Senhor é convosco, bendita sois vós entre as mulheres e bendito é o fruto do vosso ventre, Jesus.
0: Santa Maria, Mãe de Deus, rogai por nós pecadores, agora e na hora de nossa morte. Amém.
1: Ave Maria, cheia de graça, o Senhor é convosco, bendita sois vós entre as mulheres e bendito é o fruto do vosso ventre, Jesus.
0: Santa Maria, Mãe de Deus, rogai por nós pecadores, agora e na hora de nossa morte. Amém.
1: Ave Maria, cheia de graça, o Senhor é convosco, bendita sois vós entre as mulheres e bendito é o fruto do vosso ventre, Jesus.
0: Santa Maria, Mãe de Deus, rogai por nós pecadores, agora e na hora de nossa morte. Amém.
1: Ave Maria, cheia de graça, o Senhor é convosco, bendita sois vós entre as mulheres e bendito é o fruto do vosso ventre, Jesus.
0: Santa Maria, Mãe de Deus, rogai por nós pecadores, agora e na hora de nossa morte. Amém.
1: Glória ao Pai, ao Filho e ao Espírito Santo.
0: Assim como era no princípio, agora e sempre. Amém.
1: Ó bom Jesus, perdoai-nos, livrai-nos do fogo do inferno, levai as almas todas para o céu, socorrei principalmente as que mais precisarem da vossa infinita misericórdia. Abençoai, Senhor, Nossa Senhora, o Santo Padre, o Papa Leão XIV, nossos bispos, todo clero, nossas famílias, e dai-nos a paz, e abençoai e curai os nossos doentes.
0: Amém. Amém. Amém. Louvado seja Deus por você e por suas intenções, você que reza conosco. Vamos lá pro YouTube da rádio. YouTube da Rádio Aparecida, eu quero rezar aqui por quem tá rezando com a gente, colocando suas intenções, a dona Nenê Barreiro, lá de Bom Jesus da Lapa, na Bahia.

0: Dona Nenê, seja bem-vinda. Que Nossa Senhora Aparecida abençoe. Ela coloca aqui, ó, o seu filho em oração, o Emerson, que hoje celebra mais um ano de vida. Muito bem, obrigado, viu? Um abraço para a senhora, Dona Nenê. Também conosco aqui, ó, a Marília Moreira, do Rio de Janeiro, capital. Boa noite para você, Marília. E o Ismael José da Silva, de Joinville, Santa Catarina, também está com a gente. Obrigado, Ismael. Um abraço. A Ana Lutécia, de Recife, no Pernambuco, está com a gente também. Obrigado, Ana. Rezamos ainda pedindo a Nossa Senhora que acolha as intenções da Márcia Maria de São José dos Campos, aqui no estado de São Paulo. Boa noite, Márcia. Bem-vinda. Regina Piedade também está conosco. Obrigado, Regina. Um abraço, viu? Com alegria também. Eu acolho o Luiz Carlos Martins, que coloca suas intenções lá em Guaxupé, nas Minas Gerais. Deus abençoe a todos. E agora, vamos mais uma vez celebrar mais uma foto de quem reza conosco. Vamos lá. A Ana colocou lá, ó, a foto de quem está conosco, o Fábio, da cidade de Tuiuti, aqui no estado de São Paulo. Ele mandou sua foto aqui, ó, do seu oratório, lindíssimo oratório, né? Maravilha. Obrigado, Fábio. Um abraço para você, viu, meu irmão? Deus te abençoe e te proteja. Obrigado aí pela sua participação e pela presença. Que Nossa Senhora Aparecida abençoe você. Continuamos em oração. Vamos agora contemplar o terceiro mistério, Padre Roberto?
1: Sim, o terceiro mistério luminoso. Jesus evangelizando. Olha que bonito. Vamos escutar o que o Pelagio.

0: reino de Deus está no meio de nós. Por isso, convertei-vos e acreditai no Evangelho. O reino de Deus é Jesus nos amando hoje, Jesus nos perdoando, Jesus trazendo os sacramentos para nós. O reino de Deus está dentro de nós. É Jesus que me ama, me perdoa, me auxilia, me dá ânimo, coragem e esperança. Vamos agradecer isso e vamos viver e evangelizar como ele evangelizou. Vamos rezar com quem? Marcos Emanuel de São Paulo. Boa noite, Marcos.
1: Boa noite ao Senhor também, que todas as graças divinas o Senhor possa estar recebendo nesse instante e todos que nos acompanham.
0: Ah, obrigado em nome meu e em nome de todos, viu? Que quais
1: eu
0: são
1: quero
0: as... Pode falar.
1: Eu quero agradecer a Nossa Senhora Aparecida pelas graças recebidas e ofereço esse momento aos meus pais falecidos, Maria Benedita da Silva e Firmino Joaquim da Silva, minha irmã Maria Helena, e o nosso vizinho Alexandrino, e pela saúde do meu irmão Marcos Antônio e Heloísa Helena, e pela Vera Lúcia e Natália e a toda a família. E ofereço também aos nossos irmãos de rua, aqueles que não têm nesse instante uma cobertura, não têm também muitos o que comer, o que beber. Ofereço àqueles que estão nos leitos dos hospitais, os entes físicos, mentais e espirituais, as famílias que estão diante das suas dificuldades e todos aqueles que nesse momento acompanham a nós, a minha equipe de Jabaquara, de

0: céu, santificado seja o vosso nome, venha a nós o vosso reino, seja feita a vossa vontade, assim na terra como no céu.
1: O pão nosso de cada dia nos dai hoje, perdoai nossas ofensas, assim como nós perdoamos a quem nos tem nos ofendido, e não nos deixeis cair em tentações, mas livrai de todos os males. Amém.
0: Ave Maria, cheia de graça, o Senhor é convosco, bendita sois vós entre as mulheres, e bendito é o fruto do vosso ventre, Jesus.
1: Santa Maria, Mãe de Deus, rogai por nós, pecadores, agora e na hora de nossa morte. Amém.
0: Ave Maria, cheia de graça, o Senhor é convosco, bendita sois vós entre as mulheres, e bendito é o fruto do vosso ventre, Jesus.
1: Santa Maria, Mãe de Deus, rogai por nós, pecadores, agora e na hora de nossa morte. Amém.
0: Ave Maria, cheia de graça, o Senhor é convosco, bendita sois vós entre as mulheres, e bendito é o fruto do vosso ventre, Jesus.
1: Santa Maria, Mãe de Deus, rogue por nós, pecadores, agora e na hora de nossa morte. Amém.
0: Ave Maria, cheia de graça, o Senhor é convosco, bendita sois vós entre as mulheres, e bendito é o fruto do vosso ventre, Jesus.
1: Santa Maria, Mãe de Deus, rogue por nós, pecadores, agora e na hora de nossa morte. Amém.
0: Ave Maria, cheia de graça, o Senhor é convosco, bendita sois vós entre as mulheres, e bendito é o fruto do vosso ventre, Jesus.
1: Santa Maria, Mãe de Deus, rogai por nós, pecadores, agora e na hora de nossa morte. Amém.
0: Ave Maria, cheia de graça, o Senhor é convosco, bendita sois vós entre as mulheres, e bendito é o fruto do vosso ventre, Jesus.
1: Santa Maria, Mãe de Deus, rogai por nós, pecadores, agora e na hora de nossa morte. Amém.
0: Ave Maria, cheia de graça, o Senhor é convosco, bendita sois vós entre as mulheres, e bendito é o fruto do vosso ventre, Jesus.
1: Santa Maria, Mãe de Deus, rogai por nós, pecadores, agora e na hora de nossa morte. Amém.
0: Ave Maria, cheia de graça, o Senhor é convosco, bendita sois vós entre as mulheres, e bendito é o fruto do vosso ventre, Jesus.
1: Santa Maria, Mãe de Deus, rogai por nós, pecadores, agora e na hora de nossa morte. Amém.
0: Ave Maria, cheia de graça, o Senhor é convosco, bendita sois vós entre as mulheres, e bendito é o fruto do vosso ventre, Jesus.
1: Santa Maria, Mãe de Deus, rogai por nós, pecadores, agora e na hora de nossa morte. Amém.
0: Ave Maria, cheia de graça, o Senhor é convosco, bendita sois vós entre as mulheres, e bendito é o fruto do vosso ventre, Jesus.
1: Santa Maria, Mãe de Deus, rogai por nós, pecadores, agora e na hora de nossa morte. Amém.
0: Glória ao Pai, ao Filho e ao Espírito Santo. Como era, no
1: assim,
0: princípio,
1: como era no princípio, agora e sempre. Amém.
0: Ó meu bom Jesus, perdoai-nos e livrai-nos do fogo do inferno, levai as almas todas para o céu, e socorrei principalmente as que mais precisarem
1: da vossa infinita misericórdia.
0: Amém. Nossa Senhora Aparecida,
1: rogai por todos nós.
0: São José, rogai por todos nós. Muito obrigado, senhor Marcos Emanuel. Que Deus abençoe o senhor, toda a sua família.
1: E ofereço esse momento ao Evandro e família, a sua mamãe Evandro também, ao senhor também, que o senhor tenha assim uma semana de muitas bênçãos. Um grande abraço.
0: Muito obrigado. Obrigado.
2: E assim continuamos a nossa caminhada de fé, louvando e glorificando a Deus pelos irmãos que estão conosco. Olha, a Hilda, da cidade de Itajubá, lá no sul de Minas, está pedindo bênçãos para a família, também mandou sua foto aqui do seu oratório, Deus abençoe. A Eliane, Jardim Nordeste, lá em São Paulo, capital, está rezando com a gente também. Obrigado, Eliane, um abraço para você. A Marlene, de Itacoaquecetuba, aqui no estado de São Paulo, também reza conosco. Obrigado, Marlene, um abraço. O João, ele é da cidade de Brasília, lá no Distrito Federal, também está com a gente. Obrigado, João. Um abraço carinhoso para você, que Nossa Senhora Aparecida te abençoe. Conosco também aqui, ó, rezando, a Sônia Aparecida, de Belo Horizonte, Minas Gerais, também colocou aqui a fotinho do seu oratório, belíssimo. Obrigado, viu? Obrigado por partilhar, obrigado por compartilhar. A gente está rezando por vocês. A gente vai tentando colocar, né, o máximo de fotos aqui, só que pode ser que a gente não consiga colocar todos. Não tem problema, fica tranquilo que a gente vai deixar a sua foto salva aqui, a gente vai colocando também nos outros dias, tá bom? Obrigado também aqui, ó, a Cristiane Mota, ela é da cidade de Ribeirópolis, lá em Sergipe, tá rezando com a gente. Muito obrigado, um abraço para você.

0: palavras também para o Wallace está rezando conosco aqui no programa com a Mãe Aparecida. Ele é da cidade Cachoeiro do Itapemirim, no Espírito Santo. E lá em Cachoeiro do Itapemirim, e lá no Espírito Santo, eu abraço e acolho o Padre Francisco. Ele é missionário passionista e está rezando conosco. O Padre Francisco é da paróquia Santa Maria Gorete, lá na cidade de Cariacica, no Espírito Santo, e reza com a gente. Obrigado, Padre, sua bênção, viu? Seja sempre bem-vindo aqui à Rádio Aparecida. Deus ilumine a sua vida. Vamos contemplar o quarto mistério, Padre?
1: Quarto mistério, Transfiguração de Jesus.
0: Aqui no momento, com o Padre Ronaldo Pelaquim.

0: para esse quarto mistério, vamos acolher agora a foto, né? Do oratório. Quem tá rezando com a gente é a Creuza, lá da cidade Americana. Olha só o oratório onde ela reza conosco todas as noites. Obrigado, Creuza. Deus te abençoe, viu? Obrigado mesmo pela sua foto. Obrigado por compartilhar esse momento tão sublime conosco. É um momento de muita graça. Louvado seja Deus pela sua presença. Deus abençoe.
1: Vamos conversar com, rezar junto com Manuel Batista. Ele está na linha.
0: Está na linha.
1: Manuel Batista, lá de Blumenau, Santa Catarina. Boa noite.
2: Boa noite, Padre Alberto, sua bênção.
1: Deus te abençoe a você e a toda a família. Que intenções você coloca para a gente rezar?
2: A minha intenção é para todos a minha família, principalmente para meus filhos, meus netos e para todos vocês, funcionários do Santuário de Nossa Senhora Aparecida.
1: Obrigado.
2: Para a rede de rádio Aparecida, para todos os ouvintes da rádio Aparecida, que a gente sabe que é uma grande audiência nesse nosso país, para os nossos caminhoneiros desse nosso Brasil que estão transportando todos os produtos do nosso Brasil, os motoristas dos ônibus do santo, que estão indo para o Santuário de Nossa Senhora Aparecida, que chego lá no santuário com todas as suas bênçãos da mãe querida e que de nada de ruim aconteça com eles.
1: Muito bem. E rezamos por você e pela toda a sua família, né? Nesse quarto mistério nós temos uma palavra bonita do Pai do Céu para nós, apresentando Jesus transfigurado. O Pai do Céu falou: este é meu filho muito amado, escutai o que ele diz. A gente estar atento para o que Jesus ensina para a gente viver. Que Nossa Senhora nos ajude a continuar a missão de Jesus. Rezemos: Pai nosso que estais no céu, santificado seja o vosso nome. Venha a nós o vosso reino, seja feita a vossa vontade, assim na terra como no céu.
2: O pão nosso de cada dia nos dai hoje, perdoai as nossas ofensas, assim como nós perdoamos a quem nos tem ofendido, e não deixeis cair em tentação, mas livrai-nos do mal. Amém.
1: Ave Maria, cheia de graça, o Senhor é convosco, bendita sois vós entre as mulheres, e bendito é o fruto do vosso ventre, Jesus.
2: Santa Maria, Mãe de Deus, rogai por nós, pecadores, agora e na hora da nossa morte. Amém.
1: Ave Maria, cheia de graça, o Senhor é convosco, bendita sois vós entre as mulheres, e bendito é o fruto do vosso ventre, Jesus.
2: Santa Maria, Mãe de Deus, rogai

0: por nós pecadores, agora e na hora da nossa morte. Amém.
1: Ave Maria, cheia de graça, o Senhor é convosco. Bendita sois vós entre as mulheres e bendito é o fruto do vosso ventre, Jesus.
0: Santa Maria, Mãe de Deus, rogai por nós pecadores, agora e na hora da nossa morte. Amém.
1: Ave Maria, cheia de graça, o Senhor é convosco. Bendita sois vós entre as mulheres e bendito é o fruto do vosso ventre, Jesus.
0: Santa Maria, Mãe de Deus, rogai por nós pecadores, agora e na hora da nossa morte. Amém.
1: Ave Maria, cheia de graça, o Senhor é convosco. Bendita sois vós entre as mulheres e bendito é o fruto do vosso ventre, Jesus.
0: Santa Maria, Mãe de Deus, rogai por nós pecadores, agora e na hora da nossa morte. Amém.
1: Ave Maria, cheia de graça, o Senhor é convosco. Bendita sois vós entre as mulheres e bendito é o fruto do vosso ventre, Jesus.
0: Santa Maria, Mãe de Deus, rogai por nós pecadores, agora e na hora da nossa morte. Amém.
1: Ave Maria, cheia de graça, o Senhor é convosco. Bendita sois vós entre as mulheres e bendito é o fruto do vosso ventre, Jesus.
0: Santa Maria, Mãe de Deus, rogai por nós pecadores, agora e na hora da nossa morte. Amém.
1: Ave Maria, cheia de graça, o Senhor é convosco. Bendita sois vós entre as mulheres e bendito é o fruto do vosso ventre, Jesus.
0: Santa Maria, Mãe de Deus, rogai por nós pecadores, agora e na hora da nossa morte. Amém.
1: Ave Maria, cheia de graça, o Senhor é convosco. Bendita sois vós entre as mulheres e bendito é o fruto do vosso ventre, Jesus.
0: Santa Maria, Mãe de Deus, rogai por nós pecadores, agora e na hora da nossa morte. Amém.
1: Glória ao Pai, ao Filho e ao Espírito Santo. Como era no princípio, agora e sempre.
0: Amém.
1: Meu Jesus, perdoai-nos, livrai-nos do fogo do inferno, levai as almas todas para o céu, socorrei principalmente as que mais precisarem da vossa infinita misericórdia. Amém. Nossa Senhora Aparecida,
0: rogai por nós.
1: São José,
0: rogai por nós.
1: Muito obrigado, São Manuel Batista.
0: Eu que agradeço, São João Batista também.
1: São João Batista, rogai por nós.
0: Por nós. Amém.
1: Amém.
0: Deus abençoe. Tudo de bom para vocês.
1: Você também. Para toda a família. Amém. Fique com Deus.
2: Amém. Louvado seja Deus pelos irmãos que estão conosco rezando aqui com a Mãe Aparecida. Deus abençoe a todos. Vamos agora colocar algumas intenções que estão lá no Facebook da rádio. Boa noite para quem está conosco. Deixa eu ver aqui, ó. A Marilene Cabral. Tudo bem, Marilene? Muito boa noite para você. Bem-vinda. Obrigado pela presença, viu? Olha, reza quando a Marilene Cabral é de Floresta Azul, lá na Bahia, e tá rezando com a gente. Participe conosco, obrigado, viu? Um abraço. Matheus Santos também tá conosco, obrigado, Matheus. Louvado seja Deus pela sua presença. O José Francisco, ele está rezando conosco, obrigado, Zé. Ele juntamente com a esposa Regina, sejam bem-vindos. Deus abençoe a todos, viu? Que nosso Senhor Jesus Cristo abençoe a sua família. Louvado seja Deus, José. Obrigado, irmão. Grande abraço, viu? Também rezo e peço a benção de Deus para a vida do Emílio Júnior. Boa noite, Emílio. Tudo bem, amigo? Ele é de Salto, aqui no estado de São Paulo, e está rezando conosco. Estamos em oração por você, viu? Nossa Senhora Aparecida abençoe. Ele é primo do padre Dionísio e Antônio José. Ah, muito bem, valeu. Obrigado, viu?
1: Missionário redentorista.
2: Isso, padre Dionísio e a irmã Terezinha. Estavam no jubileu de ouro do padre Cron, né? Na matriz Nossa Senhora do Monte Serrá, lá em, né? E coloca suas orações aí, ó. Muito bem, obrigado, Emílio, um abraço para você, viu? A Rosângela Rodrigues também tá conosco, obrigado, Rosângela. E a Cléo reza conosco, obrigado, Cléo, seja bem-vinda. Deus abençoe você e toda a família. Louvado seja Deus. Agora vamos acompanhar agora, ô Ana, a próxima foto de quem mandou pra gente aqui, ó. A foto do seu oratório. Ah, é a Rosane Souza de Alfenas, Minas Gerais. Oi, Rosane. Boa noite pra você. Rosane Souza de Alfenas mandou aqui.

0: sua linda foto do seu oratório, ali onde ela reza o texto conosco. Obrigado, viu, querida? Obrigado mesmo. Deus te abençoe, louvado seja Deus pela sua participação. Reza pela gente aí no seu oratório, viu? Deus te proteja sempre. Vamos contemplar o quinto mistério, padre?
1: Quinto mistério, instituição da Eucaristia.

0: esse quinto mistério, o grande presente da Eucaristia. Nosso Papa Leão XIV, ele fala que a gente vai à missa, participa da missa, mas a missa não termina na igreja, continua na vida de cada um, porque Jesus partilha a sua vida para nós, para a gente partilhar a vida para os outros. Jesus é um servidor, lavou os pés na Eucaristia, né, que ele celebrou, é para a gente servir o próximo. Então a missa é no dia a dia da nossa vida, agradecendo, louvando a Deus e servindo o próximo, principalmente os mais necessitados. Que a gente viva a Eucaristia no dia a dia. Vamos falar com quem? O João Cortês. João Cortês, boa noite.
1: Boa noite, padre. Boa noite a todos.
0: Obrigado. Tá falando de onde?
1: Hoje, padre, o padre, eu falo de São José dos Campos.
0: São José dos Campos, aqui do Vale. Bem-vindo.
1: E hoje eu tenho um pedido especial para fazer nesse Rio do Mistério.
0: Pode falar.
1: Eu sou padrinho de crisma do Paulo Henrique Cortês, sabe? Ele foi um adolescente que começou, gostava muito de esportes radicais, gostava muito de aventura. E Deus foi preparando seu coração, Ele fez uma experiência na Aliança da Misericórdia, fez uma experiência na Palavra Viva, ficou 12 anos na Palavra Viva e Deus queria mais dele, sabe? Aí ele foi para a França e lá na França ele entrou no seminário. Ele se dedicou inteiramente a Deus e ele se decidiu a viver a vida de uma entrega total a Deus. Então, nesse domingo, ele vai ser ordenado diácono lá na Diocese de Mor, na França, sabe?
0: Beleza.
1: Então, eu sou padrinho de crisma dele.
0: Beleza.
1: Então, eu estou muito feliz, muito contente e quero, assim, entregar o meu afilhado nas mãos de Nossa Senhora. Nesse quinto mistério que nós vamos rezar agora, fala sobre a Eucaristia. E se Deus quiser, se for da vontade de Deus, dia 21 agora ele se torna diácono e no ano que vem ele será um sacerdote, pela graça de Deus, para trabalhar a serviço da igreja.
0: Muito bom. Paulo, o nome dele é Paulo?
1: Paulo Henrique Cortês.
0: Paulo Henrique Cortês. Vamos rezar por ele, para o senhor, para sua família, viu?
1: Amém.
0: Muito obrigado. Eu coloco também por alma de José Maria Mendes, há 2 anos falecidos, e a sua esposa que está viva, Nilza Mendes, que também está com problema de saúde, né? E por Fernanda, lá de Lagoa da Prata, Minas Gerais, pela saúde dela e a bênção para toda a sua família. Pai nosso que estais no céu, santificado seja o vosso nome.

0: venha a nós o vosso reino, seja feita a vossa vontade, assim na terra como no céu.
1: O pão nosso de cada dia nos dai hoje, perdoai as nossas ofensas, assim como nós perdoamos quem nos tem ofendido, e não nos deixeis cair em tentação, mas livrai-nos do mal. Amém.
0: Ave Maria, cheia de graça, o Senhor é convosco. Bendita sois vós entre as mulheres, e bendito é o fruto do vosso ventre, Jesus.
1: Santa Maria, Mãe de Deus, rogai por nós, pecadores, agora e na hora da nossa morte. Amém.
0: Ave Maria, cheia de graça, o Senhor é convosco. Bendita sois vós entre as mulheres, e bendito é o fruto do vosso ventre, Jesus.
1: Santa Maria, Mãe de Deus, rogai por nós, pecadores, agora e na hora da nossa morte. Amém.
0: Ave Maria, cheia de graça, o Senhor é convosco. Bendita sois vós entre as mulheres, e bendito é o fruto do vosso ventre, Jesus.
1: Santa Maria, Mãe de Deus, rogai por nós, pecadores, agora e na hora da nossa morte. Amém.
0: Ave Maria, cheia de graça, o Senhor é convosco. Bendita sois vós entre as mulheres, e bendito é o fruto do vosso ventre, Jesus.
1: Santa Maria, Mãe de Deus, rogai por nós, pecadores, agora e na hora da nossa morte. Amém.
0: Ave Maria, cheia de graça, o Senhor é convosco. Bendita sois vós entre as mulheres, e bendito é o fruto do vosso ventre, Jesus.
1: Santa Maria, Mãe de Deus, rogai por nós, pecadores, agora e na hora da nossa morte. Amém.
0: Ave Maria, cheia de graça, o Senhor é convosco. Bendita sois vós entre as mulheres, e bendito é o fruto do vosso ventre, Jesus.
1: Santa Maria, Mãe de Deus, rogai por nós, pecadores, agora e na hora da nossa morte. Amém.
0: Ave Maria, cheia de graça, o Senhor é convosco. Bendita sois vós entre as mulheres, e bendito é o fruto do vosso ventre, Jesus.
1: Santa Maria, Mãe de Deus, rogai por nós, pecadores, agora e na hora da nossa morte. Amém.
0: Ave Maria, cheia de graça, o Senhor é convosco. Bendita sois vós entre as mulheres, e bendito é o fruto do vosso ventre, Jesus.
1: Santa Maria, Mãe de Deus, rogai por nós, pecadores, agora e na hora da nossa morte. Amém.
0: Ave Maria, cheia de graça, o Senhor é convosco. Bendita sois vós entre as mulheres, e bendito é o fruto do vosso ventre, Jesus.
1: Santa Maria, Mãe de Deus, rogai por nós, pecadores, agora e na hora da nossa morte. Amém.
0: Ave Maria, cheia de graça, o Senhor é convosco. Bendita sois vós entre as mulheres, e bendito é o fruto do vosso ventre, Jesus.
1: Mãe de Aparecida, mais uma vez eu coloco meu afilhado Paulo Henrique nos teus braços. Que a senhora interceda a Jesus para que ele seja um grande servidor vosso na igreja. Santa Maria, Mãe de Deus, rogai por nós, pecadores, agora e na hora da nossa morte. Amém.
0: Glória ao Pai, ao Filho e ao Espírito Santo.
1: Como era no princípio, agora e sempre. Amém.
0: Ó meu bom Jesus, perdoai-nos e livrai-nos do fogo do inferno. Levai as almas todas para o céu. Socorrei principalmente as que mais precisarem da vossa misericórdia. Amém. Nossa Senhora Aparecida,
1: rogai pelo Paulo Henrique, rogai por todos nós.
0: Amém. São José, rogai por nós. Muito obrigado, seu João Cortez.
1: Amém.
0: Deus
1: reza
0: abençoe
1: nós,
0: o senhor.
1: Padre. Reza pela vocação do Padre Henrique.
0: Tá, vamos rezar. Cristo, um abraço para você e para toda a família. Infinitas. Agradecendo, infinitas graças vos damos, soberana rainha, pelos benefícios que todos os dias recebemos de vossas mãos liberais. Dignai-vos agora e sempre tomar-nos debaixo do vosso poderoso amparo, e para mais vos obrigar, vos saudamos com uma salve rainha.

0: de Eva. A vós suspiramos, gemendo e chorando nesse vale de lágrimas. Eia, pois, advogada nossa, esses vossos olhos misericordiosos a nós volvei. E depois deste desterro, mostrai-nos, Jesus, bendito fruto do vosso ventre. Ó clemente, ó piedosa, ó doce sempre Virgem Maria, rogai por nós, Santa Mãe de Deus,
1: para que sejamos dignos das promessas de Cristo.
0: Amém.
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0: Consagração a Nossa Senhora. Ó Maria Santíssima, pelos méritos de Nosso Senhor Jesus Cristo, em vossa querida imagem de Aparecida, espalhais inúmeros benefícios sobre todo o Brasil. Eu, embora indigno de pertencer ao número de vossos filhos e filhas, mas cheio do desejo de participar dos benefícios de vossa misericórdia, prostrado a vossos pés, consagro-vos o meu entendimento, para que sempre pense no amor que mereceis. Consagro-vos a minha língua, para que sempre vos louve e propague a vossa devoção. Consagro-vos o meu coração, para que depois de Deus vos ame sobre todas as coisas. Recebei-me, ó Rainha incomparável, vós que o Cristo crucificado deu-nos por mãe, no ditoso número de vossos filhos e filhas. Acolhei-me debaixo de vossa proteção, socorrei-me em todas as minhas necessidades espirituais e temporais, sobretudo na hora de minha morte. Abençoai-me, ó celestial cooperadora, com vossa poderosa intercessão. Fortalecei-me em minha fraqueza, a fim de que, servindo-vos fielmente nesta vida, possa louvar-vos, amar-vos e dar-vos graças do céu por toda a eternidade. Assim seja.

0: pela intercessão de Nossa Senhora Aparecida, Rainha, Padroeira do Brasil, desça sobre você, sobre sua família, sobre os doentes, a bênção, a paz, saúde, alegria, esperança, a força de Deus Todo-Poderoso, Pai, Filho e Espírito Santo.
1: Amém.
0: Uma boa noite. Boa noite, Evandro. Muito obrigado a todos. Fiquem com Deus, com a proteção de Nossa Senhora.
1: Amém. Padre Alberto, muito obrigado mais uma vez pela sua presença aqui conosco. Louvado seja Deus pelo dom de sua vida.
0: Amém.
1: Deus abençoe a sua missão.
0: Abençoe você e sua família.
1: Amém.
0: Também. Continue.
1: Amém.
0: Evangelizando.
1: Amém. Conto com as suas orações.
0: Amém.
1: Muito bem, você que rezou junto conosco e com o Padre Alberto Pascotto, a nossa alegria em receber você. As suas fotos nós vamos exibindo durante o programa Com a Mãe Aparecida, durante toda a semana, e você reza conosco. Fiquem com Deus e com as bênçãos da Mãe Aparecida, com as imagens de Ana Gabriela.

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3: 11:05, horário de Brasília.
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3: Estamos de volta na programação com a Mãe Aparecida, de volta aqui na Rede Aparecida de Rádio para continuarmos a nossa caminhada de fé e devoção. Até meia-noite, eu, Evandro Brum, te acompanho com muito carinho. Olha, o texto terminou, viu? Ah, mas a nossa missão continua. Continuamos juntos em oração por você, rezando com você. Que a presença e o amor do Deus vivo e maravilhoso esteja no seu coração, na sua vida e na sua história. Juntos rezando por você e por sua família também. Bem-vindo, bem-vindo ao nosso programa. Que Deus te abençoe e que a Mãe Aparecida lhe cubra com o seu manto sagrado. WhatsApp disponível, DDD 12-3104-1043. O texto terminou, mas a nossa missão continua, viu? Paulo Roberto de Oliveira, da cidade de Santa Rita de Jacutinga, Minas Gerais, continua com a gente. Obrigado, Paulo Roberto. Muito obrigado, viu? Deus abençoe e proteja. Olha, a Maria Rita, ela tá conosco rezando. Ô, Maria Rita, boa noite, querida. Obrigado, viu? Muito obrigado pela sua presença aqui e pela sua participação. Olha, pode deixar, viu? A gente tá rezando por você, por sua vida. Que Nossa Senhora Aparecida ilumine o seu coração. Muito, mas muito obrigado. Eu fico até assim emocionado, né? Ela mandou uma foto aqui pra gente. E a gente reza junto, viu? Estamos rezando junto, que Deus abençoe. Que Nossa Senhora Aparecida continue cuidando de você, tá bom, Maria Rita? Conta comigo, conta com as minhas orações. Nossa Senhora Aparecida abençoe. Quem manda as mensagens, né? São as filhas, os netos, o genro. Pedimos orações por você. Que alegria ter você quando reza por mim, tá bom? Reza por mim, Maria Rita. Tô rezando por você também. Deus te abençoe. A Maria Aparecida Francisco de Campinas, aqui no estado de São Paulo, também está com a gente. Obrigado, meu queridinho amigo Evandro Brum. Boa noite. Boa noite para você também, viu? Bem-vindo à rádio. Obrigado pela participação. Obrigado pela presença. Obrigado pelo carinho. Estou rezando por você. E estou rezando com você. Estamos juntos rezando por suas intenções. Agora são 11:07, horário de Brasília. Boa noite. 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
5: Se está acontecendo em nós um processo de conversão autêntico e não apenas uma casca superficial, uma máscara de vida cristã, é perfeitamente normal que aconteça um crescimento humano, real e integral, que pode ser chamado de crescimento interior, mas que jamais estará limitado a uma vivência solitária e individualista da fé. Essa vivência de fé será levada sem grandes esforços ou planejamentos.

planejamento prévio para uma vida comunitária e social, que se comprometa com quem está perto ou longe e que se sensibilize com a dor do outro. Jesus, quando viu a multidão sofrendo e meio perdida, sentiu grande compaixão, pois entendeu que as pessoas estavam aflitas, desamparadas, como ovelhas sem pastor. Aquele jovem pregador olhou além das aparências, compreendeu além das palavras e sentiu além dos julgamentos. Precisamos aprender a olhar assim, com compaixão e com disposição.

0: abençoe você.
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2: Hoje, 18 de junho, nós vamos conhecer a história de Levita de Judá, o sacerdote da tribo de Dan, de Belém de Judá. Ele viajou para estabelecer onde ele pudesse. Foi com essa frase que ele se apresentou a Micas, um senhor da região de Efraim, que vivia à procura de uma proteção divina, e Micas respondeu ao Levita: então fique aqui comigo, seja para mim como pai, sacerdote, e eu lhe darei 10 moedas de prata por ano, além de roupa e comida. E o Levita concordou em ficar com Micas, e este o tratou então como um filho. É que Micas tinha construído em sua casa um pequeno oratório com uma estátua e um ídolo de metal. Ele acolheu o Levita e instalou como sacerdote em seu santuáriozinho, dizendo: agora eu estou certo de que Javé vai me favorecer, pois eu tenho esse Levita como sacerdote. E a palavra Levita geralmente indica uma pessoa que é membro da tribo de Levi, mas também pode indicar uma pessoa ligada ao culto, independente se ela for da tribo de Levi. E era o caso do Levita de Judá. Pouco depois passaram na casa de Micas 5 homens da tribo de Dan, que estavam à procura de terra para sua própria tribo. Eles pediram ao Levita: consulte Deus para saber se nossa viagem vai dar certo. E o Levita respondeu: pode ir em paz, a viagem está sobre os cuidados dele. E tempos depois eles voltaram com 600 homens armados para tomar posse da sua terra na cidade de Laís. Entraram na casa de Micas, levaram consigo levitas, estátuas, o ídolo de metal. E o Levita reclamou: o que estão fazendo? E eles responderam: o que é melhor, ser sacerdote na casa de uma única pessoa ou sacerdote de uma tribo? Escolha. O Levita gostou, pegou a estátua, o ídolo, e então seguiu viagem junto deles.

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1: Olá, é sempre bom estarmos juntos aqui no quadro Igreja em Comunhão, no programa Com a Mãe Aparecida. A Conferência Nacional dos Bispos do Brasil lançou oficialmente, durante a reunião do Conselho Permanente, as novas diretrizes gerais da ação evangelizadora da Igreja no Brasil. O documento 114 foi aprovado durante a edição de número 62 da Assembleia Geral da CNBB, realizada em abril, e já está disponível no Edições CNBB. E quem conversa conosco é Dom José Altevir da Silva, bispo da Prelazia de Tefé no Amazonas, um dos membros da Comissão para a Elaboração das Diretrizes. Dom Altevir, muito obrigada por participar aqui conosco, conversar com a Rádio Aparecida. Uma boa noite ao senhor.
2: Boa noite, Fernanda. Boa noite a todos os radiovintes, né, da Rádio Aparecida.
1: Dom Altevir, como foi esse processo de escrita dessas novas diretrizes e o que marcou esse caminho de elaboração do documento? Quais são as principais ideias desse documento que agora já foi oficialmente lançado?
2: Foi um processo muito sinodal. Nós começamos em 2022 e, consequentemente, ao mesmo tempo, né, o sínodo da sinodalidade, que iria até 2023, mas aí o Papa Francisco, ele aumentou mais um ano, mais um tempo, né? Então ficou 2023, 2024. Por isso nós também fomos aguardando e também nos instruindo com as indicações do sínodo, e fomos recebendo mais colaborações dos bispos de todo o Brasil, de modo que em 2025 nós iríamos aprovar essas diretrizes na Assembleia. Mas aí aconteceu a Páscoa definitiva do nosso saudoso Papa Francisco. Então não ocorreu a Assembleia Geral dos Bispos do Brasil. E ficou para este ano, abril de 2026, e com isso mais oportunidade para que viesse mais colaboração com relação a essas diretrizes. De modo que chegamos aí em Aparecida, na 27ª versão. E diante do processo, que era o tema central da Assembleia, eram as diretrizes, então diante do processo de aprovação, nós apresentamos o documento.

0: enfrentar os bispos. E naquele primeiro momento, o que nós chamamos a fila do povo, então houve mais colaboração, de modo que naquele dia nós recebemos mais 960 colaborações, emendas, contribuições. E depois nós conseguimos, né, a equipe, juntamente com os assessores, conseguimos, né, a comissão, né, conseguimos deixar realmente encaixar dentro do documento, do novo documento. Apresentamos novamente e aí vieram mais umas 600 emendas. De modo que na Assembleia, durante a Assembleia, nós recebemos ainda, depois dos 4 anos de colaboração, recebemos ainda mais de 1.500 emendas, colaborações. E no penúltimo dia da Assembleia, então, foi levado à aprovação, e que graças a Deus foi aprovado por unanimidade, o bispo de pé realmente batiu palma, clamando realmente o trabalho que foi feito com a participação de todos, né, de todos os bispos, porque foi uma das diretrizes mais, podemos dizer, mais sinodal, eu acredito que foi isso, da igreja, o documento da igreja no Brasil, foi essa diretriz agora de 2026 a 2032.
1: Bom, e essas diretrizes se estruturam em 5 grandes caminhos. Quais são esses caminhos apontados?
0: Os caminhos, os 5 caminhos, esses caminhos justamente vai fortalecer a questão da tenda, aumenta, alarga a tua tenda. E o caminho, o peregrino, que vai realmente ao encontro, né, de Jesus Cristo, ao encontro das pessoas. E os 5 caminhos é a força da Eucaristia, né, e da palavra, a centralidade da Eucaristia e da palavra é um caminho. O outro, a iniciação à vida cristã. Também foi um dos caminhos muito, muito bem elaborado por todos os bispos, muita colaboração. Terceiro caminho é o protagonismo dos leigos e leigas. Também foi muito bem participado esse caminho. O quarto caminho é a piedade popular e santuários. Quer dizer, é algo que vem, uma novidade, de uma maneira assim que hoje vai mostrar a diferença entre, né, o que realmente é a piedade popular, né, que ela está mais próxima da liturgia, né, pode ser vivenciada a partir da liturgia da igreja. É diferente um pouquinho, nós colocamos, de que a espiritualidade, né, popular, essas coisas assim, nós fizemos uma diferença muito clara quando se trata da piedade popular e os santuários. São celebrações populares que podem ser vistas à luz da liturgia. Então ficou muito bom. E por último, o quinto caminho é a questão da sinodalidade, né, nas crises e tragédias, né? Quer dizer, trazendo para a realidade, esses 5 caminhos nos traz realmente para a igreja vivenciar de uma maneira muito bonita, muito sinodal. Então esse é o conteúdo realmente das nossas diretrizes quando se fala dos caminhos.
1: Houve também uma preocupação em inserir essas diretrizes na realidade brasileira, especialmente destacando também quais são hoje os principais desafios que a igreja enfrenta no Brasil e a sociedade enfrenta também?
0: Exatamente. Será uma preocupação bastante presente, né, essa preocupação de trazer os problemas de hoje, né, de trazer os problemas de hoje. Quer dizer, especialmente quando se trata da inteligência artificial, quando se trata dos valores. Então, os próprios temas, né, dos capítulos vai nos mostrando essa tenda, né, biblicamente mostra o êxodo do povo peregrino, um Deus que caminha com o seu povo, a hospitalidade, a aliança. E vai mostrando Jesus, a encarnação de Jesus, né, Cristo como um lugar do encontro, a igreja como corpo vivo de Cristo. E com isso a gente vai se deparando com todas os desafios do mundo de hoje, Então, quando se trata de um mundo tão individualizado como nós estamos hoje, de repente a igreja sai com a tenda do encontro. Quer dizer, isso é a chave hermenêutica do documento, na verdade, né? A tenda do encontro, diante de um mundo tão individualizado como o nosso hoje. Quer dizer, a igreja é o simbolismo de uma igreja aberta, uma igreja móvel, uma igreja acolhedora, missionária, né? Sustentada pelas estacas, né? Da fé, da esperança, da caridade. Então, ela vem trazendo realmente uma grande colaboração para muitos elementos, para a vivência da comunhão, do discernimento, né, da acolhida das periferias, quer dizer, cuidado com os pobres, o dinamismo missionário. Então, essas diretrizes, elas estão realmente muito atualizadas, trazendo as questões do mundo de hoje. Tanto é que o segundo capítulo é a escuta dos sinais. A escuta dos sinais. Aí você vai perceber o discernimento histórico da realidade à luz do Evangelho. Quer dizer, olhando para a realidade à luz do Evangelho de Jesus Cristo. Depois, tipo, escutar as esperanças e as dores presentes. Então não tem como esconder as dores das famílias no mundo hoje tão individualizado. Nessa escuta dos sinais, a gente vai perceber também como valorizar os sinais de esperança. Porque às vezes a gente fala só muito do sofrimento, mas existem sinais de esperança. E as diretrizes estão trazendo isso também. E como responder aos desafios culturais, ela também vai apontar. E não podia faltar a questão da conversão pastoral permanente. Né? A gente não se converte só uma vez. Então, permanentemente. Então, isso no segundo capítulo traz já essas questões, a escuta dos sinais. Respondendo a sua pergunta, justamente o Evangelho, a gente fazer uma leitura do mundo de hoje à luz do Evangelho de Jesus Cristo.
1: Dom José Altevira, eu agradeço mais uma vez por conversar aqui com a Rádio Aparecida, destacando então o lançamento, né? E agora já é disponível também o documento que contém as novas diretrizes gerais da ação evangelizadora da Igreja no Brasil. Fernanda Prado, para a Rede Aparecida de Rádio e Signos Brasil.
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2: 11:30, horário de Brasília.
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2: De volta na Rádio Aparecida e Rede Aparecida de Rádio. Muito obrigado pela presença. Deus abençoe a sua vida, você que continua conosco, viu? O Paulo Roberto Gomes, da cidade de Valença, lá no Estadão Bonito do Rio de Janeiro. Eu abraço você, Paulo Roberto. Obrigado, meu irmão. Louvado seja Deus pela sua participação e pela sua presença, viu? Deus te abençoe sempre. Alegria tê-lo conosco. Continua com a gente aqui, ó. A Sônia Aparecida de Souza, de Belo Horizonte, Minas Gerais. Oi, Sônia, boa noite, seguimos juntos. Obrigado, muito obrigado, querida, pela sua participação, obrigado pela sua presença aqui com a gente também, viu? Deus seja louvado pela sua participação aqui conosco. Que Nossa Senhora da Conceição Aparecida ilumine você e a sua vida. Estamos juntos, estamos em oração, estamos rezando por você. Muito bem. Agora 11:32, horário de Brasília. Boa noite. Bem-vindo, bem-vinda à Rádio Aparecida. Deus abençoe sua vida.
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1: A paz esteja com você. Hoje vamos falar sobre algo muito interessante também, sobre a oração, orar a Maria e também orar como Maria. Isso é fundamental. A oração deve ser dirigida a Deus. Todos nós sabemos disso. Acontece que nós, cada vez mais, devemos aprender a arte de orar. Assim, Maria, que é a mulher acolhedora da palavra de Deus, que meditava no seu coração e a conservava, Maria inunda para nós o verdadeiro sentido de um relacionamento autêntico com Deus. Maria passa a ser autora e cooperadora de todos nós como discípulos de Cristo. É nossa intercessora. Então nós devemos orar a Maria e também como Maria. Orar a Maria pedindo a sua intercessão para que ela nos ajude, nos oriente, nos ensine, nos eduque na arte de crer, de amar, de orar. Mas também como ela. Aprendamos cada cena do Evangelho, que nem sobretudo a anunciação do anjo a Maria, a visita de Maria a Isabel e todas as outras cenas, mesmo no silêncio, Maria orando, sempre atenta à vontade de Deus. É desse modo que nós devemos também viver a nossa vida. Sem dúvida, isso irá ajudar a orar a Maria e por Maria, a oração autêntica do cristão. Maria, a Igreja, estão relacionados. Toda oração que a Igreja faz a Deus tem também a intercessão de Maria. E tudo aquilo que Deus revela ao mundo, nos dá como dons, como graças, também tem a intercessão de Maria. Lembremos sempre as palavras de Maria nas bodas de Caná: fazei o que ele vos disser. A verdadeira oração é exatamente louvar, adorar e agradecer a Deus e se colocar à sua disposição. Pai, faça-se em mim a vossa vontade. Nós oramos isso sempre com a oração que Jesus ensinou: Pai nosso que estais nos céus, santificado seja o vosso nome, venha a nós o vosso reino, seja feita a vossa vontade, assim na terra como no céu. E Maria é para nós um modelo. Ela, como ninguém, viveu a vontade de Deus e transmite para todos nós, com seu testemunho, sua intercessão, esse caminho que devemos seguir. Peçamos a Deus, pela intercessão de Maria, que sejamos realmente pessoas de escuta e de vivência da palavra de Deus, observando a sua vontade. Porque a verdadeira felicidade não vem daquilo que é material, títulos, honras, mas vem simplesmente do amor. A verdadeira felicidade está no fundo do nosso ser quando ouvimos a palavra de Deus e aguardamos e colocamos em prática.

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1: Jesus nos deu provas suficientes de que nos ama. Espera, pois nosso amor sério, perseverante, sincero acima de qualquer sacrifício. Por parte de Jesus, não falha a correspondência ao amor que nós lhe tenhamos. Ele não tem segredos para seus amigos. Ele nos manifestou as intimidades de Deus e nos descobriu os segredos de seu divino coração e como está disposto a tratar as almas que a ele vos entregam. Também tu podes pertencer ao número das almas que têm intimidade com o coração de Cristo e que recebem dele suas mais assinaladas graças. Mas para isso, é necessário que estejas disposto a receber essas confidências de Cristo.
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4: E missão cumprida. Ponto final na primeira parte do programa com a Mãe Aparecida, mas eu tô ficando por aqui, mas deixo você com ele, Eduardo José, que tá chegando aqui, ó. Boa noite, Eduardo.
5: Boa noite, Bruno. Boa noite a você, aos nossos ouvintes, chegando para mais uma madrugada, sexta-feira da graça de Deus, final de semana começando, final de semana iniciando, e nós aqui, ó, só agradecendo, gratidão por tudo. E convidando você a rezar o Santo Terço com a gente logo mais às 4 da manhã. Você que esteve aí na companhia do Bruno até agora, continue conosco, viu? Vamos juntos nessa caminhada de fé, de esperança, madrugada adentro.
4: Pois é, Eduardo, amanhã sim tem jogo.
5: Amanhã tem jogo.
4: Amanhã tem jogo, ontem, mas a gente vai rezar
5: ontem
4: o texto.
5: Nós viajamos, né?
4: Pois é, rapaz, eu falei que tinha jogo hoje, mas não teve não. É. Na verdade, amanhã, que eu pensei que era hoje, quinta-feira, eu pensei que era sexta-feira. É. Mas agora tá valendo, amanhã sim, amanhã tem sim. Jogo, mas o programa com a Mãe Aparecida acontece normalmente, o terço também acontece normalmente, tá bom? Então, se você quiser rezar conosco, fique à vontade, será muito bem-vindo, será muito bem-vinda neste momento especial de fé e devoção. A gente torce pelo Brasil, mas também não podemos deixar de rezar.
5: De jeito nenhum.
4: Que a vida continua.
5: É, opa.
4: A vida continua. Tudo bem. Os problemas continuam aí, as contas também. Tem jogo, mas a vida continua.
5: Exatamente.
4: Vamos que vamos, Du. Bom trabalho aí.
5: Valeu, meu querido. Bom descanso para você. Até amanhã, se Deus quiser.
4: Um grande abraço. Tá aí, ó. Você que fica na companhia de Eduardo José. Fiquem com Deus e com as bênçãos da Mãe Aparecida.
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6: 6:00, bom dia.
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Aparecida de Rádio, uma ótima e abençoada madrugada. A você, meu irmão, a você, minha irmã, que a partir de agora nos fazem companhia na segunda parte do programa Com a Mãe Aparecida. Eu, Eduardo José, estou chegando para ficar com vocês nesta caminhada de fé, de amor, paz e esperança, sempre com as bênçãos do Senhor Jesus, a proteção, a intercessão de nossa mãezinha querida, a Senhora Aparecida. Obrigado a você, meu irmão, que nos acolhe na sua casa, aí na sua igreja doméstica, no seu cantinho de oração. Isso mesmo, rezando conosco e agradecendo a Deus por tudo na sua vida, pela sua família, pelo seu trabalho, pelas nossas dificuldades também, não é verdade? Devemos ser gratos por tudo, tudo, tudo em nossa vida. Obrigado a você, meu irmão, que nos acolhe já no seu trabalho, você que está aí cumprindo a sua missão, já trabalhando nesta madrugada, mais uma, né, meu irmão? Né, minha irmã? Graças a Deus, vamos juntos, viu? Até às 5 da manhã, louvando e agradecendo ao nosso bom Deus por tudo na nossa vida. E aos irmãos queridos que estão pelas estradas do Brasil, louvando e agradecendo também por mais um dia de trabalho, aqueles que já estão ancorados, descansando, aqueles que ainda estão no tapetão rodando, obrigado pela sua companhia, obrigado pela sua carona, essa carona gostosa, ajeitada. Obrigado, viu, meu irmão, minha irmã, aos nossos homens e mulheres pelas estradas do Brasil afora, louvando e agradecendo ao nosso bom Deus. Para você participar conosco é muito fácil. 3104-1043 é o nosso WhatsApp para você enviar a sua mensagem de fé, de amor, paz, esperança, força e coragem para mais um dia com a graça de Deus e as bênçãos e a intercessão de nossa mãezinha, a Senhora Aparecida. A produção é de Marcos Tiago, a coordenação de Paula Castro, a direção do padre Vanderlei Souza, missionário redentorista. Hoje nós já estamos vivendo o dia 19 de junho 2026, sexta-feira da graça de Deus. Final de semana começando e você aqui, ó, juntinho a nós, louvando e agradecendo ao nosso bom Pai por tudo na sua vida, na vida da sua família. Hoje a Santa Mãe Igreja celebra, faz memória a São Romualdo, a quem nós pedimos a intercessão. São Romualdo, rogai por todos nós. E para começarmos bem o nosso dia, Padre Vanderlei está chegando com esse momento de evangelização, de reflexão com os ponteiros.

0: recebeu do Espírito Santo. Ave Maria, cheia de graça, o Senhor é convosco. Bendita sois vós entre as mulheres, e bendito é o fruto do vosso ventre, Jesus. Santa Maria, Mãe de Deus, rogai por nós, pecadores, agora e na hora da nossa morte. Amém. Rogai por nós, Santa Mãe de Deus, para que sejamos dignos das promessas de Cristo. Oremos e fundi, Senhor, vos rogamos a vossa graça em nossos corações, para que nós que conhecemos pela anunciação do anjo a encarnação de Jesus Cristo, vosso Filho, cheguemos por sua paixão e morte de cruz a glória da ressurreição. Pelo mesmo Cristo nosso Senhor. Amém.
1: Olá, meu querido irmão, querida irmã, estamos no tempo comum na liturgia da igreja, nesse momento especial que vai da Páscoa até a festa de Cristo Rei. Um tempo longo na liturgia, na qual nós somos convidados a incorporar em nosso dia a dia a palavra de Jesus, a mensagem da comunidade de fé e a experiência daqueles que vieram antes de nós. Então a liturgia vai nos oferecer a oportunidade de fazer uma grande reflexão, um grande retiro na nossa vida, trazendo para o hoje a riqueza que a palavra nos traz. E continuando a reflexão de Santo Cipriano, bispo e mártir do século III, sobre a oração do Pai Nosso, ele nos traz uma reflexão. Nós, filhos de Deus, permanecemos na paz de Deus. Diz o santo: Cristo acrescentou claramente uma lei que nos obriga a determinada condição, que peçamos a remissão das dívidas se nós mesmos perdoarmos aos nossos devedores, sabendo que não podemos alcançar o perdão pedido a não ser que façamos o mesmo em relação aos que nos ofendem. Por isso ele nos ensina: perdoai-nos os nossos pecados, assim como nós perdoamos a quem nos tem ofendido. Por esta razão, ele vai dizer em outro lugar: com a mesma medida com que medirdes, vós sereis medidos. E aquele servo que, perdoada toda a dívida por seu senhor, mas não quis perdoar o companheiro, foi lançado no cárcere. Por não ter querido ser indulgente com o companheiro, perdeu a indulgência com que fora tratado por seu senhor. Cristo propõe o perdão como preceito mais forte e censura ainda mais vigorosa. Quando fordes orar, perdoai se tendes algo contra o outro, para que vosso Pai que está no céu vos perdoe os pecados. Se, porém, não perdoardes, também vosso Pai que está nos céus não vos perdoará os pecados. Não te restará a menor desculpa no dia do juízo, quando serás julgado de acordo com tua própria sentença, e o que tiveres feito, o mesmo sofrerás. Deus ordenou que sejamos pacíficos, concordes e unânimes em sua casa. Mandou que sejamos tais como nos tornou pelo segundo nascimento. Assim também ele nos quer renascidos e perseverantes. Deste modo, nós, filhos de Deus, permaneçamos na paz de Deus. E os que possuem um só espírito tenham uma só alma e um só coração. Deus não aceita o sacrifício do que vive em discórdia e ordena deixar o altar e primeiro reconciliar-se com o irmão, para que com preces específicas possa Deus ser aplacado. O maior serviço para Deus é a nossa paz e concórdia fraterna. E o povo que foi feito uno pela unidade do Pai, do Filho e do Espírito Santo se espelha nessa unidade para viver em paz. Nos sacrifícios de Abel e Caim, vemos os primeiros a oferecer Deus, não olhava os dons, mas os corações, de forma que lhe agradava pelo dom aquele que lhe agradava pelo coração. O que ele expressa na oferta é que vai agradar ao Senhor, não o objeto da oferta. Abel, pacífico e justo, sacrificando com inocência a Deus, ensinou os outros a depositar seus dons no altar com temor de Deus, simplicidade de coração, empenho de justiça e de concórdia. Aquele que assim procedeu no sacrifício de Deus, tornou-se merecidamente sacrifício para Deus. Sendo o primeiro a dar a conhecer o martírio, iniciou pela glória de seu sangue a paixão do Senhor, por ser mantido a justiça e a

0: quando aos discordantes, aos dissidentes, aos que não mantêm a paz com os outros, com os irmãos e irmãs, mesmo que sejam mortos pelo nome de Cristo, não poderão, conforme o testemunho do Santo Apóstolo e da Sagrada Escritura, escapar do crime de desunião fraterna. Pois está escrito, quem odeia seu irmão é homicida. Não chega ao reino dos céus, nem vive com Deus um homicida. Não pode estar em Cristo quem preferiu a imitação de Judas à de Cristo.
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6:13, contemplar e adorar. Obrigado a você que nos acolhe, você que está aí rezando conosco pelo aplicativo Aparecida e também pelo a12.com/rádio Aparecida. Como é bom poder estar juntinho de você, na sua casa, no seu trabalho, porque é bom, é muito bom estar onde a mãe está. 6:14, o nosso momento é de oração.

Senhor Jesus Cristo, nós contemplamos hoje vosso sagrado coração, fornalha ardente de amor, aberto para acolher toda a humanidade. Vosso coração é refúgio dos pecadores, consolo dos aflitos, esperança dos que sofrem e fonte inesgotável de misericórdia. Derramai sobre nós as graças do vosso amor, curai as feridas que carregamos na alma, fortalecei nossa fé nas horas difíceis e fazei-nos experimentar

a alegria de sermos profundamente amados por vós. Ensinai-nos a amar como amastes, a perdoar como perdoastes e a servir como servistes. Consagramos ao vosso sagrado coração nossas famílias, nossos trabalhos, nossas alegrias e preocupações, que todos encontrem em vós a paz verdadeira e a salvação. Fazei do nosso coração uma morada digna de vosso amor. Vós que viveis e reinais para sempre.

0: dia. Madrugada de sexta-feira com a Mãe Aparecida, Rede Aparecida de Rádio, Música, Fé e Missão. Obrigado a você, meu irmãozinho querido, que está aí cantando, rezando conosco, louvando e agradecendo pela sua vida, pela vida da sua família. Agora, 6:27, intervalinho comercial, já já a gente está de volta.
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2: 12:30.
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0: Rede Aparecida de Rádio. Obrigado a você que nos acolhe e reza conosco em mais uma madrugada com a Mãe Aparecida.
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0: Miriam Collin e Quirino Filho, Só Deus Permanece. 00:33. Bom dia.
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2: Salmo 131. O Senhor preferiu Jerusalém por sua morada.
3: O Senhor preferiu Jerusalém por sua morada.
2: O Senhor fez a Davi um juramento, uma promessa que jamais renegará. Um herdeiro que é fruto do teu ventre, colocarei sobre o trono em teu lugar.
3: O Senhor preferiu Jerusalém por sua morada.
2: Se teus filhos conservarem minha aliança e os preceitos que lhes dei a conhecer, os filhos deles igualmente hão de sentar-se eternamente sobre o trono que te dei.
3: O Senhor preferiu Jerusalém por sua morada.
2: Pois o Senhor quis para si Jerusalém e a desejou para que fosse sua morada. Eis o lugar do meu repouso para sempre. Eu fico aqui. Este é o lugar que preferi.
3: O Senhor preferiu Jerusalém por sua morada.
2: De Davi farei brotar um forte herdeiro. Ascenderei.

0: Mistério Coinônia de Louvor, como a coça. 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
2: Bom rezar com você nesta semana. E hoje, sexta-feira, vamos lembrar que Jesus foi crucificado, morreu e ressuscitou por cada um de nós, por mim e por você. Nesta oração, lembro de maneira especial os aniversariantes de hoje. A minha prima Rose, lá de Umuarama, no Paraná. Iniciemos esta oração invocando a Santíssima Trindade. Em nome do Pai, do Filho e do Espírito Santo. Amém. Senhor nosso Deus, nosso Pai, nós cremos em vós, nós esperamos em vós, nós vos amamos, nós vos agradecemos este dia e vos damos graças porque estamos com vida. Oferecemos este dia ao Senhor com todas as nossas alegrias e sofrimentos, com todos os nossos trabalhos e divertimentos. Guardai-nos do pecado e fazei de nós instrumentos de vossa paz e do vosso amor. Ajudai-nos a observar vossos santos mandamentos. Amém. Sexta-feira, dia 19 de junho, o trecho do Evangelho de hoje é escrito por Mateus, capítulo 6, versículos de 19 a 23. Anúncio do Evangelho de Jesus Cristo segundo Mateus. Naquele tempo disse Jesus aos seus discípulos: não junteis tesouros aqui na terra.

onde a traça e a ferrugem destroem, e os ladrões assaltam e roubam. Ao contrário, juntai para vós tesouros no céu, onde nem a traça e a ferrugem destroem, nem os ladrões assaltam e roubam. Porque onde está o teu tesouro, aí estará também o teu coração. O olho é a lâmpada do corpo. Se o teu olho é sadio, todo o teu corpo ficará iluminado. Se o teu olho está doente, todo o teu corpo ficará na escuridão. Ora, se a luz que existe em ti é escuridão, como será grande a escuridão? Palavra da salvação. Depois de falar sobre a esmola, sobre a oração e o jejum, Jesus alerta os discípulos para o perigo da cobiça e da ganância. Esses pecados entram no ser humano pelo olho. Deixamos de ver as coisas como são e passamos a ver de modo confuso. A ganância entra pelo nosso olho e enche nosso coração, cegando e pervertendo o senso moral, apagando a luz de toda a vida do Espírito. Ver com clareza significa deixar a luz de Cristo e do Evangelho iluminar sempre nossa vida e nossas escolhas. Não precisamos juntar riquezas ou títulos além dos necessários para viver dignamente, pois tudo isso passa. É corroído pela traça e pela ferrugem. Acabará se perdendo. Devemos priorizar a justiça divina que conduz à salvação e passa pelo tripé da vida cristã, meditado nos dias anteriores: a caridade, a oração e o jejum. Hoje, como estamos vivendo esse tripé? A oração, a intenção das pessoas que já faleceram, é expressão da ligação e do amor que temos para com elas. A dor, a tristeza, a saudade são sentimentos humanos. Não tem problema tê-los. Mas o desespero não é um sentimento cristão. Acreditamos que Cristo venceu a morte, está vivo, e todos os nossos conhecidos, familiares, amigos estão com Ele. Através das nossas preces, gostaríamos de ajudá-los no momento da morte a se decidirem por Deus. É um sinal do nosso amor e da nossa solidariedade. Para o amor, a morte não é um limite. Vamos pedir a Deus por todas as pessoas que faleceram. Lembre agora de seus familiares, amigos, conhecidos que faleceram e estão junto de Deus. E rezemos. Nas vossas mãos, Pai de misericórdia, entregamos a alma de nossos amigos, familiares, conhecidos, na firme esperança de que eles ressurgirão com Cristo no último dia, como todos os que no Cristo adormeceram. Escutai na vossa misericórdia as nossas preces, abri para eles as portas do paraíso, e a nós que ficamos, concedei que nos consolemos uns aos outros, com as palavras de fé, até o dia em que nos encontraremos todos no Cristo, e assim estaremos sempre convosco. Amém. Deus, na sua bondade, criou o ser humano e deu aos que creem em seu Filho ressuscitado a esperança da ressurreição. Vos dê também hoje toda a consolação e bênção. O Senhor esteja convosco, Ele está no meio de nós. Desça sobre você, sobre a sua família, sobre as suas intenções e necessidades, a bênção do Deus Todo-Poderoso. Pai, Filho e Espírito Santo. Amém. Sagrado Coração de Jesus, fazei o meu coração semelhante ao vosso. O abraço de hoje vai para o pessoal de Piracicaba. Um abraço para o Alexandre e para a Mariana. Um abraço para o Márcio e a Paula. Um abraço para a Cida e o Rodrigo. Um abraço para o Márcio e para a Nil, de Santa Bárbara do Oeste. Sou o padre Edmilson Moraes, salesiano de Dom Bosco, e moro em Campinas, no estado de São Paulo, no Colégio Liceu Salesiano Nossa Senhora Auxiliadora. Abraço e até mais.

Deus, mesmo que tenha de enfrentar todas as ondas de violência e adversidades, sabe se colocar confiante em suas mãos. De maneira especial, lembro nesta oração os aniversariantes de hoje: a Zuleide, de Rio do Sul, o Adriano, professor aqui no Liceu de Campinas, e a Mayra, aqui de Campinas. Iniciemos esta oração invocando a Santíssima Trindade. Em nome do Pai, do Filho e do Espírito Santo. Amém. Senhor nosso Deus, nosso Pai, nós cremos em vós, nós esperamos em vós, nós vos amamos, nós vos agradecemos este dia e vos damos graças porque estamos com vida. Oferecemos este dia ao Senhor com todas as nossas alegrias e sofrimentos, com todos os nossos trabalhos e divertimentos. Guardai-nos do pecado e fazei de nós instrumentos de vossa paz e do vosso amor. Ajudai-nos a observar vossos santos mandamentos. Amém. Sábado, dia 20 de junho. O trecho do Evangelho de hoje é escrito por Mateus, capítulo 6, versículos de 24 a 34. Anúncio do Evangelho de Jesus Cristo segundo Mateus. Naquele tempo disse Jesus aos seus discípulos: ninguém pode servir a dois senhores, pois ou odiará um e amará o outro, ou será fiel a um e desprezará o outro. Vós não podeis servir a Deus e ao dinheiro. Por isso eu vos digo: não vos preocupeis com a vossa vida, com o que havereis de comer ou beber, nem com o vosso corpo, com o que havereis de vestir. Afinal, a vida não vale mais do que o alimento, e o corpo mais do que a roupa? Olhai os pássaros dos céus. Eles não semeiam, não colhem, nem ajuntam em armazéns. No entanto, vosso Pai que está nos céus os alimenta. Vós não valeis mais do que os pássaros? Quem de vós pode prolongar a duração da própria vida só pelo fato de se preocupar com isso? E por que ficais preocupados com a roupa? Olhai como crescem os lírios do campo. Eles não trabalham nem fiam. Porém, eu vos digo, nem o rei Salomão, em toda a sua glória, jamais se vestiu como um deles. Ora, se Deus veste assim a erva do campo, que hoje existe e amanhã é queimada no forno, não fará ele muito mais do que vós e por vós, gente de pouca fé? Portanto, não vos preocupeis dizendo: o que vamos comer? O que vamos beber? Como vamos nos vestir? Os pagãos é que procuram essas coisas. Vosso Pai que está nos céus sabe que precisais de tudo isso. Pelo contrário, buscai em primeiro lugar o reino de Deus e a sua justiça, e todas estas coisas vos serão dadas por acréscimo. Portanto, não vos preocupeis com o dia de amanhã, pois o dia de amanhã terá suas preocupações. Para cada dia bastam seus próprios problemas. Palavra da Salvação. Jesus continua ensinando os discípulos sobre os males da ganância, não por acaso considerada um dos sete pecados capitais. O cristão, eu e você, discípulo de Cristo, não pode prostrar-se diante do falso Deus da riqueza ou do poder. Não pode submeter-se ao falso Deus do dinheiro, tão cultuado nos nossos tempos de hoje. Deus garante o pão nosso de cada dia e nos dá tudo o que precisamos, desde que o sigamos com o coração puro, como a criança que confia nos seus pais e recebe toda a atenção e cuidado. Devemos procurar sempre e em tudo a justiça de Deus, e tudo nos será dado, aqui na terra e no céu. No sábado, a igreja incentiva a rezar de maneira especial e particular por Maria, Mãe de Deus e nossa. Rezemos especialmente também pelas mulheres, aquelas que se levantam cedo para seus afazeres domésticos, e também por aquelas que trabalham fora de casa,

0: o esteio para sua família. Lembremos de todas as mulheres grávidas que passam por esta experiência bonita. Rezemos por aquelas que querem engravidar e ser mãe, e também pelas mulheres e famílias que estão esperando a adoção de uma criança. Enfim, pedimos a intercessão da Mãe de Jesus nesta oração para todas as mulheres. E rezemos juntos o Magnificat, junto com Maria. A minha alma engrandece o Senhor e se alegrou o meu espírito em Deus meu Salvador, pois ele viu a pequenez de sua serva. Desde agora gerações hão de chamar-me de bendita. O Poderoso fez em mim maravilhas, e santo é o seu nome. Seu amor de geração em geração chega a todos que o respeitam. Demonstrou o poder de seu braço, dispersou os orgulhosos, derrubou os poderosos de seus tronos e os humildes exaltou. De bem saciou os famintos e despediu sem nada os ricos. Acolheu Israel, seu servidor, fiel ao seu amor, como havia prometido aos nossos pais, em favor de Abraão e de seus filhos para sempre. Seja dado a você, no seu cotidiano, sempre sentir a presença e proteção de Maria, Mãe de Deus e nossa. O Senhor esteja convosco, ele está no meio de nós. Pela intercessão de Nossa Senhora Auxiliadora, desça sobre você, sobre a sua família, sobre as suas intenções, a bênção do Deus Todo-Poderoso. Pai, Filho e Espírito Santo. Amém. O abraço de hoje vai para o pessoal de Piracicaba. Um abraço para o Ronaldo, para a Rose, para o Sarto, para a Karen e o Ramon. Um abraço para a Fernanda de Valinhos. Sou o padre Edmilson Moraes, salesiano de Dom Bosco, e moro atualmente em Campinas, no estado de São Paulo, no Colégio Liceu Salesiano Nossa Senhora Auxiliadora. Que Deus continue te sustentando nas suas decisões. Abraço e até mais.
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2: Meus irmãos e irmãs, continuemos a nossa reflexão em torno do sacramento da confirmação ou crisma. Conforme nós já começamos a ver no último encontro, a oração da consagração e da bênção do óleo da confirmação pelo batismo nos dá o sentido profundo do crisma. E essa oração do bispo continua assim: no batismo, Senhor, nos concedeis o dom da fé, fazendo-nos participantes do mistério pascal de seu filho. Pela imposição das mãos e a unção real da crisma, nos confirmais com o selo do Espírito Santo para celebrar o milagre de Pentecostes. E a oração continua, oração sobre a bênção do óleo do crisma. Ungidos pelo Espírito Santo e alimentados do banquete eucarístico da Santa Missa, nos tornamos imagens do Cristo Senhor para anunciar ao mundo a certeza da salvação e dar na Igreja o testemunho da fé redentora. Reunidos nessa assembleia festiva para a unção do crisma, reconhecemos em vós, Senhor, a fonte de todo bem e o fundamento de nossa paz, enquanto esperamos a plenitude eterna. Essa oração da bênção vem nos esclarecendo e somos chamados a vivermos enxertados em Cristo, mas não só sendo cristãos porque estamos unidos a Jesus, mas porque também pelo batismo somos confirmados na crisma para essa missão de sermos não só cristãos porque somos batizados, mas somos cristãos para continuarmos a missão de Jesus, que foi para o céu e deixou aos seus discípulos esse compromisso de viver

0: de celebrar a fé e de anunciar a fé. Por essa oração da bênção dos santos óleos, nós temos uma catequese, conforme nós estamos vendo nesses dias. Temos uma formação, um ensinamento sobre o significado e importância do sacramento do batismo, o dom da fé em Cristo e seus ensinamentos. Quem crê e for batizado de Jesus e sermos assim enxertados em Cristo, estamos revestidos de Cristo e em Cristo. Somos de Cristo. E tudo que Cristo fez, nós também devemos fazer. E tudo o que Cristo realizou, nós também devemos realizar como compromisso. A vida, a paixão e a morte de Jesus foi essa realidade do mistério pascal, onde aconteceu e acontece a nossa salvação, a salvação da humanidade. E assim passamos a usufruir e passamos também a comunicar, a testemunhar e a colaborar com a salvação e a conversão das pessoas. Assim, pelo batismo, na missão de evangelizar e confirmando esse nosso compromisso pelo crisma, tornamos-nos e somos impelidos, somos assim como que empurrados a sermos missionários. Participamos do ministério, da missão de Jesus, somos seus atualizadores missionários no mundo, na sociedade onde vivemos. Pela imposição das mãos do bispo e unção com o óleo do crisma, para viver a crisma, se é confirmado com o selo, com a marca do Espírito Santo, para celebrar o milagre de Pentecostes. Isto é, revestido do Espírito Santo, que encoraja e impele para o testemunho e missão a evangelização. Perde-se o medo, o receio da multidão, da diversidade, como aconteceu no dia de Pentecostes, com a descida do Espírito Santo. As línguas de fogo passam a agir e o Espírito Santo a arder nos corações e na ação. Crismados, ungidos e fortalecidos para a missão evangelizadora. Revestidos então de Cristo, pelo batismo, ungidos pelo Espírito Santo e alimentados pela Eucaristia, Santa Missa, o cristão é fortalecido e dinamizado para a santidade e missionariedade, para o testemunho de Jesus e de seus apelos e da sua palavra. Olha que importante é o sacramento da crisma, viver a experiência profunda do anúncio do Evangelho e fortalecido pelo Espírito Santo, para perdermos o medo, para não ficarmos com vergonha, para que não deixemos de cumprir a nossa missão de continuar anunciando Jesus, o Salvador. Jesus conta conosco, porque nós o abraçamos pelo sacramento da crisma e também fortalecidos pelo sacramento da crisma. Até o próximo encontro. Fique em paz.
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6: 1:02, bom dia.
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6: Abraçando os nossos irmãos que rezam conosco pelas nossas rádios parceiras, rádios que integram a Rede Aparecida de Rádio, lá em Caetité, na Bahia, a Rádio Caetité FM, a 105.9. Obrigado a você, meu irmão querido, minha irmã querida, que está rezando conosco em Boa Vista, Roraima, pela Rádio Monte Roraima FM, a 107.9. Obrigado aos irmãos também em Francisco Beltrão, pela Rádio Onda Sul FM a 98.7, Francisco Beltrão no Paraná. Louvando e agradecendo a todos vocês que nos ouvem pelas nossas rádios parceiras, espalhadas pelo Brasil afora. Obrigado, viu, pelo carinho, pelas suas orações. Vamos juntos, madrugada dentro, até às 5 da manhã, louvando e agradecendo sempre. 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

0: Banda Vida Reluz e Ricardo Sá, gratidão. 1:09 com a Mãe Aparecida, onde quer que você esteja, junto conosco, nos fazendo companhia nessa madrugada abençoada de sexta-feira.
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0: Gabi Pedroso chegando com a nossa crônica para o dia de hoje.
2: Atitude de nobreza. A verdadeira nobreza consiste em saber corajosamente sofrer pelos outros e não permitir que os outros sofram por nós. Thomas Carlyle, escritor, historiador, ensaísta e professor escocês. A verdadeira coroa de nobreza é uma coroa de espinhos. Quando falamos em nobreza, nos vem à mente a classe de nobres, realeza, pompas e afins. Mas em sua origem, ela também lembrava alguém educado e disposto a ajudar sem almejar recompensas. Quem assim se dispõe a viver, encontra mais ingratidão do que glórias. Muitas vezes é chamado de insensato ou tolo, por pensar mais nos outros do que em si mesmo. Jesus ensina a não fazer alarde do bem que fazemos quando diz: para que sua esmola fique escondida, e seu Pai que veio escondido recompensará você. Mateus capítulo 6, versículo 4. Quando você ajuda alguém de coração sem esperar recompensa, sua atitude é de nobreza.

0: bom dia e bom trabalho. Reflexão escrita por José Irineu Nenevê.
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1: Chegando para nossa madrugada de sexta.
2: Segue-me. É o chamado de Jesus para os apóstolos e discípulos nas mais diferentes ocasiões narradas no texto bíblico. E este continua sendo o chamado de Jesus no decorrer da história. Há tantos homens e mulheres que se sentem atraídos pelo seu amor. Para quem tem fé, este chamado funciona como uma direção de vida, um sentido da existência, que ultrapassa o entendimento humano e faz questionar nosso merecimento, ao mesmo tempo que leva a compreender que Deus nos quer participantes de sua obra. Por quê? Para nos salvar. Salvar primeiro o que foi chamado e depois, só então,

0: Deus abençoe você.
1: Amém. Padre Reginaldo Carreira, trazendo pra gente esse momento de reflexão. 1:16, abraçando os irmãos e irmãs que rezam conosco pelo 3104-1043, é o nosso WhatsApp. Os irmãos Félix em São José do Rio Preto, o Ayrton e o Miguel, rezando por eles, pela família, por todos os nossos irmãos e irmãs. O Benedito Delar, em Poços de Caldas, nosso irmão querido, rezando conosco também, né, Dito? Beijo no coração, viu, meu irmão? Obrigado pelo carinho, pela sua companhia. Rezando conosco também o Luiz Carlos, lá de Tucano, na Bahia. Olha que legal, nos ouvindo pela rádio Tucano FM, isso mesmo, a 91.5 FM, né, Luiz Carlos? Obrigado, meu irmão querido. O Rogério em Jales, rezando conosco pela rádio Assunção FM, nossa parceira também, rezando por ele, pela família, louvando e agradecendo a Deus. Pela Rádio Cultura em Aracaju, no Sergipe, nossa grande parceira, o Pedro Canuto, tá lá rezando conosco, agradecendo a Deus por tudo e pedindo a intercessão da Mãe Aparecida na vida dele e agradecendo por graças derramadas. A Elaine em São Paulo, capital, reza com a gente também, por ela e pela família. Seu Luiz Joaquim Gomes, em Nova Andradina, Mato Grosso do Sul, ele e Dona Benedita estão lá firmes e fortes com a Mãe Aparecida. E o seu Luiz coloca aqui, ó, vamos com fé com a mãe. Amém, seu Luiz. O José Maciel, em Bom Jesus do Galho, Minas Gerais, também rezando com a gente, por ele, pela família, por todos os amigos e amigas que rezam conosco. E o Geraldo Bacana, lá em Guanhães, rezando com a gente também, pedindo as bênçãos da Mãe Aparecida por ele e pela família.
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1: 1:30, bom dia.
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1: Com a Mãe Aparecida, juntinho de você aí na sua casa, no seu cantinho de oração. Obrigado, viu, por nos permitir entrar na sua casa, estar junto de você, da sua família, nesse local tão sagrado a você. Obrigado, viu, pelo carinho de sempre. Obrigado a você, meu irmão querido, que está aí cumprindo a sua missão também, sempre louvando e agradecendo. Você que está chegando agora, tá sintonizando agora? Então seja muito bem-vindo ao Com a Mãe Aparecida, viu? 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Oh, coisa boa que é estar na casa da mãe. Estar onde a mãe está. Agora 1:32.
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0: Cansa de dialogar, Padre Zezinho e Padre José Ronaldo Gouveia. Linda essa canção. Dai-nos a graça, Senhor, de saber dialogar.
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0: Elô Silvério chegando, trazendo pra gente esse momento com a mãe.
2: Estamos começando o Momento com Maria de hoje e vamos juntos refletir o tema Nossa Senhora e a Paz.

especialmente o Santo Rosário, sentimos a presença materna de Nossa Senhora, nos conduzindo ao amor e à serenidade. A paz que vem de Maria nasce da certeza de que Deus nunca abandona seus filhos. Assim, quem caminha com Nossa Senhora encontra conforto, fé renovada e a verdadeira paz interior. Com a Mãe Aparecida, em sintonia com o Santuário e o coração do povo de Deus.

0: Eliana Ribeiro, mãe Aparecida, nossa mãe, mãe do Filho de Deus. 1:40. 20 minutinhos faltando para as 2 da manhã. Bom dia.
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0: Cantores de Deus, ser de Deus. 1:43, agora 1:44 batendo. Obrigado a você que está rezando conosco pelo 3104-1043. O Renato Rodrigues, em Patos de Minas, rezando por ele e por toda a família. A Elisa Rosa, rezando conosco em Lins, São Paulo, pela Rádio Regional Esperança. Rezando por ela, a família Graco, rezando por ela, pela família, rezando pelos filhos e netos, louvando e agradecendo ao Deus Todo-Poderoso. Né, Elisa? Obrigado, minha querida, pelo carinho de sempre, pelas suas orações, louvando e agradecendo por tudo. Seu Geraldo Madeira, lá em Coronel Fabriciano, ele e Dona Raimunda, rezando pela alma do Vaguinho, por todos que estão ligadinhos conosco no Com a Mãe Aparecida e que vão rezar o Santo Terço conosco, louvando e agradecendo. Obrigado, seu Geraldo. A Dalgisa, lá na Barra dos Coqueiros, rezando com a gente também, nos ouvindo pela Rádio Cultura FM, nossa parceira lá em Aracaju, no Sergipe. A Dalgisa, Barra dos Coqueiros. 1:45.
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3: Bom, irmã, os papas pedem há muito tempo que façamos catequese sobre sofrimento humano. Quando uma era consagra sucesso financeiro e até igrejas, fama, riqueza, dinheiro, súbito, supervalorização da beleza, do corpo sarado, da esperteza, da arte, da fé ou da habilidade esportiva e teatral, com salários e ganhos fabulosos, astronômicos, algo se inverteu no mundo. Porque há pessoas que não conseguem o suficiente para comer por um dia. Isso porque o lucro vai para

dor vai para milhões. Pensem comigo e cantem com a igreja em favor de quem precisa de ajuda.

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12: 2:01, bom dia.
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12: Com a Mãe Aparecida, obrigado a você, meu irmão, que está rezando conosco aí na sua casa, no seu cantinho de oração, louvando e agradecendo a Deus por mais um dia na sua vida, na vida da sua família. E às 4 da manhã, aquele convite muito especial para que você reze conosco, viu? Louvando e agradecendo a Deus por tudo na sua vida, na vida da sua família. Reze com a gente. 3104-1043, para você enviar as suas intenções e rezar o terço mariano conosco. Agora 2:02. Deixa eu mandar um abraço aqui para os nossos irmãos que estão em Batatais, interior de São Paulo, pela Rádio Claretianas FM. Obrigado pelo carinho de todos vocês. Os nossos irmãos em Porto Feliz, também São Paulo, pela Rádio Nova Porto FM. Vamos para Minas Gerais? É lá em Sacramento, pela Rádio Sacramento FM, a 100.3. Obrigado aos irmãos todos em Sacramento, rezando com a gente, Minas Gerais. Em São Lourenço, aqui pertinho de nós, sul de Minas, todo o povo querido que reza conosco pela Rádio São Lourenço FM e a Rádio Estância FM. Também em São Lourenço.
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0: Gilson José cantando pra gente essa linda canção, Razão de Viver. Jesus, como eu amo você. 2:09, com a Manhã Aparecida, Rede Aparecida de Rádio, juntinho de você, louvando e agradecendo a nossa mãezinha querida, a Senhora Aparecida, pela sua intercessão, pelo seu colo, mãe, pelo seu cuidado para com cada um de nós que somos seus filhos, filhos amados. Obrigado, mãe. Agora, 2:10, Padre Vanderlei está de volta com o nosso momento de oração.
1: Senhor Jesus Cristo ressuscitado, dá-nos a graça de viver como ressuscitados, deixando para trás tudo o que nos afasta de ti e abraçando uma vida nova, marcada pela esperança e pela luz. Fortalece-nos para sermos testemunhas da tua ressurreição, levando a paz por onde formos, o amor e a fé. Que nossos corações se alegrem continuamente em ti e que nunca nos esqueçamos de que estás vivo e caminhas conosco todos os dias. Envia sobre nós o teu Espírito Santo para que vivamos unidos como irmãos e irmãs, firmes na fé, perseverantes na caridade e confiantes na promessa da vida eterna. Maria, Senhora Aparecida, Mãe do Ressuscitado, acompanha-nos com teu amor e guia-nos sempre ao encontro de teu Filho. Amém.
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2: Padre José Allen chegando com a sua mensagem nesta sexta-feira.
3: Caros irmãos e irmãs, a paz e Cristo, mais uma vez estamos aqui para viver esse breve momento do diálogo com Maria, nossa mãe. Lembremos sempre, Maria sempre esteve presente na história da Igreja, desde a sua origem, no silêncio, muitas vezes se manifestando, sempre tudo por amor a Deus, para conduzir a nós, seus filhos, para o caminho do seu filho Jesus, reconhecendo que ele é o caminho, a verdade, a vida. É importante a gente sempre lembrar que tudo que Maria viveu é para nós um modelo a ser seguido. A verdadeira devoção a Maria é exatamente seguir a ela, deixar que ela nos eduque no caminho de Jesus. Se nós não seguimos o exemplo de Maria, fazendo o que Jesus disse, a nossa devoção pode ficar deturpada. E é por isso que é fundamental, sobretudo nos tempos de hoje, a gente ter a coragem de tomar a decisão: eu quero seguir Jesus. Eu tenho Maria como modelo, mãe que vai me educar nesse caminho. E vou aprender com ela a fazer a vontade de Deus. E um dia poder com ela cantar as glórias de Deus na eternidade. Por isso peçamos sempre a Maria, nossa mãe, a graça. E assim como ela disse: faça-se em mim a vossa vontade, que a gente sempre diga, não só com a boca, mas sobretudo com o coração: que Deus faça em mim a vossa vontade. É isso que o Senhor quer? Essa alegria, essa dor, essa luta, essa dificuldade, essa cruz que eu tenho que abraçar, carregar. Maria viveu alegrias, mas também viveu muitas dores. E ainda hoje, ao ver a todos nós, seus filhos, muitas vezes desviados do caminho do seu filho Jesus, percorrendo estradas erradas na vida, ao invés de construir a civilização do amor, construindo a civilização do ódio, da raiva, da inveja, da competição e assim por diante, destruindo, portanto, o verdadeiro

0: perder o sentido da vida. Peçamos a Maria a graça de a gente não perder a esperança, de a gente saber se levantar pelas estradas da vida e seguir o caminho, por mais difícil que seja, sabendo que, como ela um dia, sofrendo ao pé da cruz, possamos estar gloriosos na eternidade, onde aí viveremos a vida não mais passageira, mas definitiva, eterna. E aí a felicidade não terá fim. E tudo que nós suportamos possa servir para podermos chegar a essa plenitude da vida. Vamos pagar, entre aspas, o preço da nossa salvação, oferecendo como Jesus a nossa vida por amor a Deus e ao próximo. Que Maria interceda por nós e o seu testemunho nos ilumine na fidelidade.
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3: Festa da Apresentação. Jesus, luz do mundo. Na festa da Apresentação de Jesus, festa das velas, festa das candeias, a Igreja celebra Jesus, luz do mundo. Jesus é a luz do mundo. Ele veio e ensinou o segredo do Pai. Tornou-se o caminho, a verdade e a vida. Cristo é a nossa luz. Na apresentação do Senhor, a procissão das velas lembra-nos de que Jesus nos trouxe do céu a ciência e a caridade. Devemos nos acender nele para que tenhamos fé e amor. Iluminados, nós iluminamos. O Evangelho nos diz que aos 40 dias do nascimento de Jesus, Nossa Senhora e São José o levaram ao templo para o apresentar ao Senhor. Nossa Senhora, ao apresentar o menino Jesus no templo, encontrou Simeão, o profeta, a quem o Espírito Santo revelou tudo a respeito do Messias. Ele viu que aquele menino era o Filho de Deus. Tomou o menino nos braços e disse: Senhor, agora eu posso morrer sossegado. Meus olhos viram o Salvador do mundo. Ele será a luz que iluminará todas as nações. Simeão abençoou Nossa Senhora e profetizou que muitos haviam de ser contra Cristo e não o aceitar. Jesus havia de morrer na cruz e Nossa Senhora seria transpassada pela dor. Cristo é nosso caminho, verdade e vida.

0: Ítalo Vilar cantando pra gente, Eu Sou o Pão do Céu. 2:29 com a mãe Aparecida.
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0: 2:30, bom dia.
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0: Onde quer que você esteja, rezando com a gente, louvando e agradecendo ao nosso bom Deus. O Paulo Roberto Oliveira, em Santa Rita de Jacutinga, pedindo por ele, pela família, rezando por todos.

0: Nós, o nosso querido irmão Gilberto Locatelli, rezando conosco, pedindo as bênçãos da Mãe Aparecida pela família, por ele, ele que está em Porto Seguro, lá na Bahia. A Lucimara em Pindamonhangaba, rezando conosco também, por ela, pela Jaqueline, pelo filho Mateus, pela netinha Maia, por todos que estejam em sintonia, rezando para ela, pela vida e saúde dela e por todos os amigos. E pela Jaque também, que está esperando, né, a cirurgia dela, marcarem a cirurgia para que ela possa fazer o tratamento dela. Auricele Vasconcelos, lá em Portugal, rezando conosco também, louvando e agradecendo ao bom Deus. O José João, em Palhoça, Santa Catarina.
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0: Cantores de Deus, participação de Sueli Façanha e Eliane Ribeiro, Vem Me Curar. 2:37, com a mãe Aparecida, Rede Aparecida de Rádio, Música, Fé e Missão. 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Com a Mãe Aparecida, a Rede Aparecida de Rádio, juntinho de você, onde quer que você esteja, rezando, louvando e agradecendo.
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0: José Antônio chegando.
2: A ninguém damos qualquer motivo de escândalo. Para nosso ministério não ser criticado. 2 Coríntios 6:3. Escândalo. Palavra da moda entre os artistas, cantores, etc. Quando fazem alguma coisa sem nexo ou imoral. Ou quando um pregador diz uma coisa e faz outra bem diferente, prejudicando a sua comunidade, dando-lhe prejuízos financeiros incalculáveis. E agora vem o principal. O escândalo leva pessoas da comunidade a perder a sua fé, sem falar dos que caíram no decorrer dos séculos. Quantos não agiram e pregaram doutrinas falsas que levaram as pessoas a negar a Cristo, que morreu pela humanidade? É bem verdade que inúmeras pessoas só vão à igreja para procurar escândalos. Ou não será porque uma mulher se vestiu de forma um tanto provocativa, ou porque alguém responde falando ou sorrindo. Paulo tem um discurso direto com a comunidade de Corinto. A fidelidade do cristão perante Deus e a sua comunidade. Somos cooperadores de Deus e a nossa tarefa é de ordem espiritual. A boca que fala de Cristo não deve provocar escândalo. Uma fé sincera não se confunde com vaidades e mentiras a ponto de nascer um escândalo. O que pode levar um membro a provocar um escândalo? Somos seres humanos, de mais carne do que espírito e alma. Somos sujeitos a erros que nos levam ao arrependimento. O amor de Paulo pela comunidade de Corinto, podemos ver que ele a trata como filhos. Resolve o problema e o amor continua. A comunidade de Cristo tem que ser diferente das comunidades do mundo. Vivemos para Cristo e somos seus imitadores. Para não cair em tentação e motivar escândalo, estejamos de joelhos orando, lendo a palavra de Deus e procurando conselhos e orientação no momento de tomar determinadas decisões. Senhor, perdoa a minha fraca fé. Livra-me do pecado, do escândalo. Amém.
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0: Senhor e meu Deus, Maria do Rosário, cantando pra gente.
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2: Os santos nos ensinam, hoje, dia 19 de junho, dia de São Romualdo. Eu, Padre André, estou aqui com você, amigo e amigo ouvinte, para conhecermos a história de São Romualdo e também pedimos hoje a sua intercessão. Romualdo nasceu em Ravenna, na Itália, no ano de 952, da família nobre dos duques Onestio. Até aos 20 anos, viveu entregue às vaidades de uma família ambiciosa, não demonstrando nenhum sinal de fé ou prática religiosa, a não ser o batismo recebido quando criança. Um duelo, a que assistiu como testemunha, em que o pai matou seu íntimo amigo, provocou nele um choque e uma crise religiosa. Romualdo retirou-se então para um convento beneditino, com a intenção de encontrar tranquilidade de espírito. Um dos religiosos sugeriu-lhe a ideia de abandonar o mundo e tomar o hábito da ordem beneditina. Algum tempo mais tarde, ele seguiu este conselho e dedicou-se com tanto zelo à sua santificação que se tornou modelo de religioso. Fundou o mosteiro de Camaldoli, que foi o início de uma nova ordem que se tornou famosa e passou à história como o nome da ordem dos Camaldolenses. São Romualdo pode ser contado entre os grandes reformadores da vida monástica da estrita observância. Morreu consumido pelas penitências no ano 1027, com 75 anos de idade. 400 anos depois de sua morte, seu corpo foi encontrado intacto. Possamos nós, como São Romualdo, progredir com empenho no caminho de santidade, vivendo as virtudes que edificam, e sejamos capazes de renunciar a nós mesmos, seguindo unicamente a Cristo, e assim chegar com alegria ao reino celeste. Amém. São Romualdo, rogai por nós.
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0: Laércio Oliveira, Corações ao Alto.
1: No compasso do coração do Senhor.
0: 2:51, bom dia.
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5: 3 horas, horário de Brasília.
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5: Com a Mãe Aparecida, Rede Aparecida de Rádio, onde quer que você esteja, viu, meu irmão? Louvando e agradecendo a Deus por tudo na sua vida, na vida da sua família, rezando por você, pelos seus vizinhos, amigos. O seu João Reis lá em Brasília está rezando por ele, pela família, e agradecendo a Deus por tudo na vida dele e pedindo a intercessão e agradecendo também a mãe, a Senhora Aparecida, por todas as bênçãos e graças que pela intercessão dela ele tem recebido lá em Brasília, na vida dele e de todos os familiares, né, seu João Reis? Beijo no coração, viu, meu irmão? Rezando conosco, sempre louvando e agradecendo ao bom Deus. 3104-1043 é o nosso WhatsApp para você enviar a sua mensagem de fé, de amor, paz, esperança e também rezando conosco o Santo Terço, enviando as suas intenções. 3104-1043, o código diário é o 12, que você já sabe, e reze conosco, viu? Obrigado pela sua companhia.
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1: Olá, meu irmão, minha irmã. Graça e paz para você e sua família. No evangelho hoje, Jesus nos faz um alerta bastante sério. Cuidado, não acumulem tesouros na terra.

pois os bens materiais acumulados nesta vida não serão levados com quem morre. É preciso acumular tesouros no céu. Invoquemos a luz do Espírito Santo para que abra as nossas mentes e corações ao acolhimento da palavra do Senhor.

Ó Espírito Santo, tu que habitas, tu que falas, rezas e ages em mim, abra-me à palavra, que a minha mente e o meu coração sejam o terreno bom onde a semente da palavra possa germinar, crescer e frutificar, para que a minha vida seja transformada. Amém. Hoje, 19 de junho, a liturgia nos oferece o Evangelho de João, capítulo 17, versículos 1 a 11. Não acumuleis para vós tesouros na terra, onde a traça e a ferrugem devoram, onde os ladrões arrombam e roubam. Ao contrário, acumulai tesouros no céu, onde nem a traça nem a ferrugem devoram, onde os ladrões não arrombam nem roubam. Pois onde estiver teu tesouro, ali estará também teu coração. A lâmpada do corpo é o olho. Por isso, se teu olho for simples, teu corpo todo será luminoso. Mas se teu olho for mau, teu corpo todo será escuro. Portanto, se a luz que há em ti é escuridão, que grande escuridão! Jesus dá algumas orientações sobre a relação dos discípulos com a posse de bens materiais. Dá também os princípios antropológicos para justificá-las. Temos duas reflexões com suas oposições: sobre o tesouro, na terra ou no céu, sobre o olho, generoso ou mesquinho. Essas reflexões são uma espécie de comentário à primeira bem-aventurança. Muitos mestres em Israel interpretam a cobiça como síntese dos mandamentos do Decálogo. A cobiça é o desejo desordenado, é olho apodrecido. O olho é a lâmpada do corpo. Se ele é simples e sadio, isto é, se a pessoa é generosa e agradecida, ela vê tudo de forma pura e sadia. Nessa pessoa não há falsidade. Se o olho está doente, isto é, se a pessoa é mesquinha e invejosa, tudo será ilusão e trevas. Como é triste quando o que deveria ser luz se torna treva. Por isso, Jesus orienta seus discípulos a não transformarem a busca de bens materiais em ponto fundamental da própria vida. É preciso construir tesouros no céu. A traça não os rói, a ferrugem não os destrói e os ladrões não os roubam. São tesouros fundamentados na ética da justiça do reino, muito superior à justiça dos escribas e fariseus.

tocará também teu coração. O Senhor nos convida a sermos praticantes da palavra. Neste momento, vamos dispor o nosso coração para

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1: Hoje, dia 19 de junho, nós vamos conhecer a história de Abdias, empregado do rei Acabe. O nome dele significa servo de Javé. Essa história aconteceu no terceiro ano da seca que castigava o país. Estava faltando água até para os cavalos. Então, o rei mandou Abdias procurar um lugar onde houvesse água. E o rei não estava preocupado com o povo que sofria com a seca. Ele estava preocupado com os cavalos dele, com o exército dele, com os jumentos de comércio dele. E aí foi nessa ocasião que o profeta Elias encontrou Abdias e mandou que ele chamasse o rei Acabe. Abdias deu uma resposta muito bonita que diz tudo a respeito da sua pessoa. Ele disse o seguinte: que pecado eu cometi para que o Senhor me entregue nas mãos de Acabe para ele me matar? Pela vida de Javé, o seu Deus, não há nação nem reino onde o meu patrão não tenha mandado procurar pelo Senhor. E quando diziam: Elias não está aqui, meu patrão fazia o reino e a nação jurarem que não haviam encontrado o Senhor. E agora o Senhor me manda dizer ao meu patrão que Elias está aqui. Quando eu sair daqui, o espírito de Javé transportará o Senhor não sei para onde. E eu irei informar Acabe, e ele, não o encontrando, me matará. E seu servo teme a Javé desde a juventude. Por acaso não contaram ao Senhor o que fiz quando Jezabel estava matando os profetas? Escondi numa gruta 100 deles. Providenciei pão, água, e agora o Senhor me manda dizer ao meu patrão: Elias está aqui, ele vai me matar? Elias então tranquilizou Abdias dizendo: pela vida de Javé, dos exércitos a quem sirvo, hoje mesmo eu vou me apresentar então diante do rei.

Banda Tip Vox, Padre Fábio de Melo, Alma de Adorador. Agora 3 horas 24 minutos. Antes você ouviu o milagre

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2: Bem-vinda, bem-vindo à Escola de Maria, a melhor e mais perfeita discípula da palavra, que é o próprio Jesus. Estamos percorrendo algumas virtudes de Maria que são inspiradores para nós, seguidores e seguidoras de Jesus. A virtude é uma qualidade boa que a gente desenvolve na vida até se tornar um hábito, uma atitude constante. E hoje vamos conversar sobre a virtude da oração. Maria de Nazaré aprendeu a rezar com o seu povo. Os judeus oravam cada dia, invocando a presença de Deus. Ao levantar, antes da refeição, durante o trabalho e antes de dormir, eles sabiam de cor alguns versículos dos Salmos. Agradeciam, louvavam a Deus, recordavam a sua fidelidade, pediam perdão e suplicavam. E como Maria e José aprenderam, eles também ensinaram a Jesus. Imagine a família de Nazaré orando em casa e também na comunidade. Além do dia a dia, Maria rezou em vários momentos importantes da sua vida. Vamos recordar? Quando o anjo de Deus vem a seu encontro para convidá-la a ser a mãe do Messias, ela faz a oração do discernimento. Fica surpresa, questiona, pensa, toma a decisão e termina com uma prece de entrega. Eis aqui a serva do Senhor, faça-se em mim conforme a sua palavra. Jesus ora de maneira espontânea, agradecendo ao Pai que revelou os seus segredos aos simples e aos pequeninos. Mateus 11:25. Eu acho que a oração mais difícil para Maria foi quando viu o filho crucificado. Ela, Maria Madalena e as outras mulheres e João, diante da cruz, estiveram em silêncio. Por que, gente? Quando a dor é muito intensa, não cabem palavras. Basta a presença no sofrimento. A boca se cala. A oração, dessa forma, é a mais despojada. Eu penso que talvez tenha brotado no coração de Maria as mesmas palavras da Anunciação: eis aqui a servidora do Senhor. Ou então ela repetiu aquele clamor de Jesus: meu Deus, por que me abandonaste? E se a gente olha os evangelhos, os Atos dos Apóstolos, termina a última cena de Maria, é ela rezando com os apóstolos, os seus familiares, homens e mulheres, preparando a vinda do Espírito Santo. A oração de alegria e de esperança. Que a Mãe de Jesus nos ensine a desenvolver a virtude da oração. Amém.
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0: Mensagem Brasil, 3:33. Faço novas todas as coisas. Bom dia com a Mãe Aparecida.
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0: 3:36.
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0: Com a Mãe Aparecida, Rede Aparecida de Rádio, juntinho de você, na sua casa, no seu trabalho, na estrada, rezando conosco em mais uma madrugada com a Mãe Aparecida. Vamos juntos até às 5 da manhã, já, daqui a 24 minutinhos, o nosso Santo Terço Mariano e você, meu irmão, rezando conosco. Na última hora do Com a Mãe Aparecida, esse momento de oração, de agradecimento por tudo que temos, por tudo que somos, e começando o nosso dia com as bênçãos do Senhor.

0: Não esquente a cabeça não, viu, meu irmão? Entregue tudo nas mãos do Senhor, nas mãos de Jesus, peça para ele e com toda certeza você vai encontrar o caminho certo. Entregue tudo nas mãos da mãe, porque a mãe, ela conhece o seu coração, ela sabe pelo que você está passando e por qual situação você está vivendo no momento. Entregue tudo à mãe e ela vai interceder por você. E olha, em tudo, tudo, tudo, tudo, não importa o que você esteja vivendo no dia de hoje, o nosso Salvador e Redentor, o Senhor Jesus, está presente na minha vida, na sua vida, na vida de todos nós. Por isso, meu irmão, em tudo, dai graças.
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1: Elô Silvério chegando com o nosso momento de reflexão.
2: Quando apareceu a seus apóstolos depois de sua ressurreição, repetia-lhes sempre: a paz esteja convosco. Saudação que a liturgia cristã manteve. Quando um cristão deseja paz, exprime o desejo de todos os bens para aquela pessoa a quem saúda. Deseja-lhes a paz que nasce da posse de Deus e de sua graça, a tranquilidade da alma, a segurança do auxílio divino, uma paz verdadeira que enche a alma de consolos espirituais e que comunica alegria, mesmo no meio das tribulações.
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0: Padre Fábio de Melo. 3:51, 9 minutinhos faltando para as 4 da manhã, para rezarmos o Santo Terço Mariano na última hora do nosso Com a Mãe Aparecida. Reze conosco.
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2: Bom dia, meu amigo, minha amiga. Você já ouviu a expressão trabalho de Sísifo? A mitologia grega conta que Sísifo era um homem que sempre fazia a própria vontade, mesmo que para isso fosse necessário cometer crimes bárbaros. Quando Sísifo morreu, sua condenação foi empurrar uma grande rocha montanha acima, algo que levava um dia inteiro. No entanto, quando estava quase chegando ao cume da montanha, a pedra rolava de volta até embaixo.

0: Sísifo tinha que voltar e recomeçar o trabalho, rolando a pedra, só para vê-la descendo pouco depois. E esse foi o seu castigo, por toda a eternidade. Algumas vezes em nossas vidas, nós tratamos situações e relações como um verdadeiro trabalho de Sísifo. Quantas pessoas conhecemos que entram em relacionamentos desgastantes e doentios? E quantas vezes nós mesmos adotamos algumas posturas e pensamentos que nos deixam paralisados, fechando-nos para outras oportunidades? É importante sermos honestos e refletirmos. Qual é a motivação que me leva a insistir em uma situação que me desgasta, que me fere? É por amor, com misericórdia? Ou é porque talvez eu tenha uma autoestima baixa ou precise tanto de atenção e afeto que aceito engolir sapos e me sujeitar aos mandos e desmandos de alguém? Isso pode acontecer em um relacionamento amoroso, de amizade, em uma relação de trabalho e em muitas outras situações. Quando estamos de fora da situação, conseguimos ter mais clareza das coisas. E se conseguirmos ver uma pessoa que amamos em uma situação dessa, vivendo um verdadeiro trabalho de Sísifo, como podemos ajudar? Tudo o que podemos fazer é mostrar o caminho de saída e torcer para que a pessoa siga por ele. Podemos mostrar o quanto aquela relação ou situação não contribui em nada para a vida da pessoa, e ainda assim ela insiste, dando murro em ponta de faca, como se diz. Uma forma de ajudar todos os envolvidos é cortar o mal pela raiz, ou seja, parar com a espiral de violência que só leva uma pessoa a ficar cada vez mais triste e submissa e a outra cada vez mais arbitrária e insensível. Mas lembre-se, se não houver misericórdia, ou seja, um coração puro, sem nenhum outro sentimento por trás, isso tudo não funcionará. A motivação para resolvermos aquilo que machuca, paralisa e prende deve ser o amor, porque o amor sempre liberta. E se formos livres, estaremos mais próximos do que Deus quer para nós, uma vida escandalosamente feliz. Seja livre, livre para amar. Um grande abraço e até o nosso próximo encontro.
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0: Missão Louvor e Glória, mostra-me tua glória. Agora 3 minutinhos faltando para as 4 da manhã.
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0: 4 horas, horário de Brasília.
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0: Com a Mãe Aparecida, rede Aparecida de Rádio. Onde quer que você esteja, meu irmão, minha irmã, irmãos em Cristo, a partir de agora, o nosso Santo Terço. Última hora do programa Com a Mãe Aparecida, dedicado a este momento de oração, a oração do Santo Terço. Uma oração que agrada a nossa Mãe Santíssima, nossa Mãe Consoladora, a Mãe da Esperança, a Mãe da Divina Graça, a Mãe do Belo Amor, a Senhora Aparecida. Obrigado, Mãe, pelo seu carinho, pelo seu cuidado, pela sua intercessão junto a cada um de nós. E agradecemos ao nosso Pai misericordioso, Salvador e Redentor, por todas as bênçãos e graças que temos recebido em todos os momentos de nossa vida. Agradecemos ao nosso bom Deus por mais este dia que Ele nos concede. Que seja um dia de bênçãos e graças. Dificuldades virão, com toda certeza, mas com a presença de Deus em nossa vida, todas as dificuldades serão sanadas, todos os problemas serão resolvidos. Acreditemos, confiemos, mantemos nossa esperança sempre na misericórdia do Pai e na intercessão de nossa Mãe Santíssima, a Virgem Maria, a Mãe Aparecida.

Divino Jesus, nós vos oferecemos este terço que vamos rezar, meditando nos mistérios da vossa redenção. Concedei-nos, por intercessão da Virgem Maria, Mãe de Deus e Nossa Mãe, as virtudes que nos são necessárias para bem rezá-lo e a graça de ganharmos as indulgências desta santa devoção. Oferecemos particularmente em desagravo dos pecados cometidos contra o Santíssimo Coração de Jesus e o Imaculado Coração de Maria. Pela paz do mundo, pela conversão dos pecadores e pelas almas do purgatório, pelas intenções do Santo Padre o Papa Leão, pelo aumento e santificação do clero, pela santificação das famílias, pelas missões, pelas vocações, pelos doentes e por todo o povo brasileiro. Professemos a nossa fé. Creio em Deus Pai Todo-Poderoso, Criador do céu e da terra, e em Jesus Cristo, seu único Filho, nosso Senhor, que foi concebido pelo poder do Espírito Santo. Nasceu da Virgem Maria, padeceu sob Pôncio Pilatos, foi crucificado, morto e sepultado, desceu à mansão dos mortos, ressuscitou ao terceiro dia, subiu aos céus. Está sentado à direita de Deus Pai Todo-Poderoso, donde há de vir a julgar os vivos e mortos. Creio no Espírito Santo, na Santa Igreja Católica, na comunhão dos santos, na remissão dos pecados, na ressurreição da carne, na vida eterna. Amém. Rezemos, irmãos e irmãs, a oração que o próprio Jesus nos ensinou. Pai nosso que estais nos céus, santificado seja o vosso nome. Venha a nós o vosso reino. Seja feita a vossa vontade, assim na terra como no céu.

0: são, mas livrai-nos do mal. Amém.
1: Ave Maria, cheia de graça, o Senhor é convosco. Bendita sois vós entre as mulheres, e bendito é o fruto do vosso ventre, Jesus.
2: Santa Maria, Mãe de Deus, rogai por nós, pecadores, agora e na hora de nossa morte. Amém.
1: Ave Maria, cheia de graça, o Senhor é convosco. Bendita sois vós entre as mulheres, e bendito é o fruto do vosso ventre, Jesus.
2: Santa Maria, Mãe de Deus, rogai por nós, pecadores, agora e na hora de nossa morte. Amém.
1: Ave Maria, cheia de graça, o Senhor é convosco. Bendita sois vós entre as mulheres, e bendito é o fruto do vosso ventre, Jesus.
2: Santa Maria, Mãe de Deus, rogai por nós, pecadores, agora e na hora de nossa morte. Amém.
1: Glória ao Pai, ao Filho e ao Espírito Santo, como era no princípio, agora e sempre. Amém. Ó meu bom e amado Jesus, perdoai-nos, livrai-nos do fogo do inferno, levai as almas todas para o céu e socorrei principalmente aquelas que mais precisarem da vossa infinita misericórdia. E nós acolhemos a você, meu irmão, minha irmã, a você que reza conosco na sua casa, no seu trabalho, na estrada, onde quer que você esteja neste momento, rezando conosco. Quem reza o nosso primeiro mistério já está na linha, é a Verbena, lá em Oeiras, no Piauí, rezando conosco, já colocando as suas intenções. O Vicente Fonseca, em Mococa, São Paulo, rezando por ele, pela família, também pelas filhas, netos, genros e por uma cirurgia que ele vai passar. Rezando também por todo o povo brasileiro. A Nilza Maria, rezando conosco em Presidente Juscelino, Minas Gerais, nossa irmã querida, rezando por ela e por toda a família. A Gorete, em Baipendi, rezando por ela, pelo Tiago, que é o filho, o Cláudio em Tremembé, o Pedro em Lagoinha, a Elza e o Pedrinho também. O nosso irmão querido, rezando conosco, o Jair de Freitas, lá em Morrinhos, Goiás, rezando por ele e por toda a família, louvando e agradecendo a Deus. O Almir Castro, em Jundiaí, São Paulo, rezando por ele e pela família. A Maria Márcia, rezando conosco, lá em Manguaçu, louvando e agradecendo. Amanhã, aniversário já do William Fernando, que é o netão da nossa querida Maria Márcia, e ela já rezando por ele, louvando e agradecendo pelos 10 anos de vida. Amém, né, Maria Márcia? Que coisa linda. Parabéns já antecipado ao nosso William Fernando, louvando e agradecendo a Deus. Quem reza conosco é a Lúcia Porto, lá em Arco Verde, no Pernambuco, por ela e pelo Eduardo Nascimento, rezando com a gente

0: também, pedindo as bênçãos da mãe Aparecida, o nosso irmão querido Hamilton, pedindo por ele lá em Ponta Grossa, no Paraná, louvando e agradecendo, pedindo, e ele está pedindo também a intercessão da mãe Aparecida por uma causa na justiça, louvando e agradecendo por tudo. Rezando conosco a Gláucia Rodrigues em Juiz de Fora, rezando por ela e por toda a família, louvando e agradecendo também o Cláudio Ney de Poço Fundo, Minas Gerais, pedindo por ele e pelo filho Iago, também pela filha Iris e por todos que precisam. E a nossa querida Verbena. Verbena, bom dia!
1: Bom dia, Eduardo. Pai de Cristo, amor de Maria.
0: Esteja sempre conosco. Que bom tê-la aqui novamente, minha irmã, para rezarmos juntos. E hoje nós rezamos na intenção de quem, Verbena?
1: Hoje eu rezo por todos os meus irmãos em Cristo que estão agora rezando conosco esse texto pelo rádio, por, em todo o Brasil, fora do Brasil. Eu rezo hoje

está no céu. E hoje faria aniversário natalício dela. Eu rezo por todo o clero. Rezo pelo nosso bispo Andilson, que está indo embora agora dia 4.

0: rezo por todos os meus irmãos que estão rezando agora comigo, o Toinha, a Dadino, o Luiz Carlos Bruno, o Manuel Bruno, o Romildo Borges, Medianeira em Santa Rosa, Bessá. Hoje eu rezo por todos vocês aí da rádio.
1: Amém.
0: E peço muita saúde para mim, força e coragem.
1: Amém, minha irmã. Vamos rezar, louvar e agradecer a Deus por tudo. Rezar pela alma da sua mãezinha e pela alma de todos os nossos irmãos e irmãs falecidos que já fizeram a sua Páscoa, estão junto ao Pai, e aqueles que estão nesse momento também fazendo a sua Páscoa. Rezemos pelas almas de todos os nossos irmãos. Contemplemos o nosso primeiro mistério. Hoje, sexta-feira, dia do Sagrado Coração de Jesus, contemplemos o mistério

0: nosso que estais nos céus, santificado seja o vosso nome, venha a nós o vosso reino, seja feita a vossa vontade, assim na terra como no céu.
1: O pão nosso de cada dia nos dai hoje, perdoai as nossas ofensas. O Pai nosso de...
0: Pai nosso que estais nos céus,
1: Pai no céu,
0: santificado seja o vosso nome. Venha a nós o vosso reino,
1: seja feita a vossa vontade, assim na terra como no céu.
0: O pão nosso de cada dia nos dai hoje, perdoai as nossas ofensas, assim como nós perdoamos a quem nos tem ofendido, e não nos deixeis cair em tentação, mas livrai-nos do mal.
1: Amém.
0: Ave Maria, cheia de graça, o Senhor é convosco. Bendita sois vós entre as mulheres, e bendito é o fruto do vosso ventre, Jesus.
1: Eu rezo também por toda a comunidade do Canela e os devotos do Divino Espírito Santo do Canela, Tatica, São Pedro, Lismar, que o Divino Espírito Santo se encontra aqui em casa esse mês. Santa Maria, Mãe de Deus, rogai por nós, pecadores, agora e na hora de nossa morte. Amém.
0: Ave Maria, cheia de graça, o Senhor é convosco. Bendita sois vós entre as mulheres, e bendito é o fruto do vosso ventre, Jesus.
1: Santa Maria, Mãe de Deus, rogai por nós pecadores, agora e na hora de nossa morte. Amém.
0: Ave Maria, cheia de graça, o Senhor é convosco. Bendita sois vós entre as mulheres, e bendito é o fruto do vosso ventre, Jesus.
1: Eu rezo também pelo Padre Pereira, pelo Padre Albuquerque. Santa Maria, Mãe de Deus, rogai por nós pecadores, agora e na hora de nossa morte. Amém.
0: Ave Maria, cheia de graça, o Senhor é convosco.

0: Bendita sois vós entre as mulheres, e bendito é o fruto do vosso ventre, Jesus.
1: Eu rezo por minha irmã Teresa Fogo. Santa Maria, Mãe de Deus, rogai por nós, pecadores, agora e na hora de nossa morte. Amém.
0: Ave Maria, cheia de graça, o Senhor é convosco. Bendita sois vós entre as mulheres, e bendito é o fruto do vosso ventre, Jesus.
1: Santa Maria, Mãe de Deus, rogai por nós, pecadores, agora e na hora de nossa morte. Amém.
0: Ave Maria, cheia de graça, o Senhor é convosco. Bendita sois vós entre as mulheres, e bendito é o fruto do vosso ventre, Jesus.
1: Santa Maria, Mãe de Deus, rogai por nós, pecadores, agora e na hora de nossa morte. Amém.
0: Ave Maria, cheia de graça, o Senhor é convosco. Bendita sois vós entre as mulheres, e bendito é o fruto do vosso ventre, Jesus.
1: Santa Maria, Mãe de Deus, rogai por nós, pecadores, agora e na hora de nossa morte. Amém.
0: Ave Maria, cheia de graça, o Senhor é convosco. Bendita sois vós entre as mulheres, e bendito é o fruto do vosso ventre, Jesus.
1: Santa Maria, Mãe de Deus, rogai por nós, pecadores, agora e na hora de nossa morte. Amém.
0: Ave Maria, cheia de graça, o Senhor é convosco. Bendita sois vós entre as mulheres, e bendito é o fruto do vosso ventre, Jesus.
1: Santa Maria, Mãe de Deus, rogai por nós, pecadores, agora e na hora de nossa morte. Amém.
0: Ave Maria, cheia de graça, o Senhor é convosco. Bendita sois vós entre as mulheres, e bendito é o fruto do vosso ventre, Jesus.
1: Santa Maria, Mãe de Deus, rogai por nós, pecadores, agora e na hora de nossa morte. Amém.
0: Glória ao Pai, ao Filho e ao Espírito Santo.
1: Assim como era no princípio, agora e sempre. Amém.
0: Ó meu bom e amado Jesus, perdoai-nos, livrai-nos do fogo do inferno.
1: Levai as almas todas para o céu.
0: E socorrei principalmente as que mais precisarem
1: da vossa divina e infinita misericórdia.
0: Nossa Senhora da Consolação,
2: rogai por nós.
0: Nossa Senhora das Graças,
2: rogai por nós.
0: Sagrado Coração de Jesus,
1: fazei o nosso coração semelhante ao vosso.
0: Mãe Aparecida, Rainha e Padroeira do Brasil,
1: ó Mãe querida, que tanto recorremos a vós e somos atendidos, me socorra, me dê força numa hora dessa. Amém.
0: Amém. Minha querida Verbena, obrigado por ter rezado conosco, viu? Um dia abençoado a você, um final de semana abençoado. Acalma esse coração aí, tá bom? Fique em paz, tá bom, minha irmã? Salve Maria.
2: Salve Maria.

nós acolhemos a você, meu irmão, minha irmã, que está rezando conosco, Arlindo Canal, lá em Cachoeiro de Itapemirim, rezando por ele e pela família, a dona Lucineide também rezando pelo esposo Arlindo, pelos filhos, netos, por todos aqueles que precisam de orações. O Arlindo reza também pelo irmão dele, o Aloísio, o genro Rafael, pelos filhos, netos e filhas também, louvando e agradecendo a Deus. Reza conosco pedindo as bênçãos da mãe Aparecida, o Ronaldinho, é o nosso querido Ronaldo, tá rezando conosco pela Rádio Mãe Guaçu FM, lá na Gameleira, zona rural de Luisburgo, Minas Gerais, rezando por ele e por toda a família. Reza conosco também, louvando e agradecendo ao nosso bom pai, os nossos irmãos queridos, o Jonas Eliseu, em Ipatinga, Minas Gerais, rezando pela dona Eliana, que é a esposa, a Joyce e o Eduardo, louvando e agradecendo o Jonas, que reza conosco já já o Santo Terço, né, Jonas? Hoje agendado para rezar conosco. O Vander e Gino rezando com a gente também, pedindo por ele e pela família em Suzano, São Paulo. O Anderson em Franca rezando por ele e pela família, pedindo as bênçãos do Senhor Jesus e agradecendo por bênçãos derramadas sobre ele e sobre a família. Seu Joaquim Pereira rezando conosco também em Franca, por ele e Dona Maria.

0: semana, rezando por todos os nossos irmãos e irmãs do Santo Terço, pelos filhos, netos e funcionários. O Jorge rezando conosco em Águia Branca, lá no Espírito Santo, Jorge Luiz Pimenta, ele pela família também. O Leleu em Pedregulho, o Antônio em São Paulo, rezando por ele e pela família. O Leleu rezando pelos filhos, pela irmã, por todos aqueles que precisam. Dona Cleusa em Curvelo, por ela e pela família. O Cláudio em Tremembé, pela Gorete, pelo Pedro em Lagoinha, e por ele também, pela vida e saúde dele. O nosso irmão André Bardini, ele é de São Paulo, capital, pedindo orações por ele, pela família, por todos que estejam neste momento em sintonia. O João Carlos Marim, em Birigui, São Paulo, rezando conosco, louvando e agradecendo a Deus. O nosso irmão Adriano Busnello, lá de Ponta Grossa, no Paraná, rezando por ele, pelos filhos Yasmin e Mateus, a esposa Maria, que Deus continue abençoando essa missão. Amém, meu irmão. Louvando e agradecendo a Deus por tudo. A Márcia, o Sérgio, o Lucas em Indaial, Santa Catarina, também seu Paulo e Dona Lúcia rezando conosco, louvando e agradecendo ao nosso bom Deus. E quem reza conosco agora é a nossa irmã, a Lazarina, aqui em Pindamonhangaba, está atendendo ao telefone, pedindo as bênçãos da mãe Aparecida por ela, pela família, louvando e agradecendo por tudo que o Senhor tem realizado na vida dela e na vida de toda a família. Pedindo as bênçãos da mãe Aparecida, também a nossa irmã Luzia Cândido, em Brumadinho, Minas Gerais, rezando por ela e pela família, louvando e agradecendo a Deus. O Assis Reis, lá em Curvelo, nosso querido Assis, rezando por ele e pela família, pedindo as bênçãos da mãe Aparecida, por todos os nossos irmãos e irmãs. A Lazarina não conseguiu, né, atender o telefone, tá ainda chamando, mas nós vamos rezando, louvando e agradecendo ao nosso bom Deus, por tudo que temos, por tudo que somos, pedindo sempre a proteção e a intercessão de nossa mãezinha querida, a Senhora Aparecida. Pedindo por você, meu irmão, que está aí no seu trabalho, a você que está na lida e na roça, no sítio, na fazenda, quantos e quantos irmãos nossos nesse momento já ali tirando leite, cuidando do gado, né? Fazendo aquela a lida do dia a dia na roça. Que Deus abençoe o seu dia, viu, meu irmão, minha irmã. Assis, bom dia, meu irmão.
1: Bom dia.
0: Tudo bem, graças a Deus.
1: Tudo bem, graças a Deus, Eduardo.
0: E hoje nós rezamos...
1: Que beleza, tá ligado pra mim agora?
0: Amém, meu irmão. E hoje nós rezamos por quem, meu querido?
1: Ô, Eduardo, eu pedi só primeiramente agradecer o senhor pela atenção que tá ligado pra mim aí. Aí eu pedi oração pra minha família, pra minha saúde, pra meus amigos todos. É, muita gente aqui com ele que tá ouvindo nesse momento.
0: Graças a Deus.
1: O Gordo, o Zizinho, o Rogério, todo o pessoal da Liga Católica, do Terço dos Homens, essas moças que rezam comigo aqui, a Rosa Mutaba, a Creuza, a Lisete, o João Virice, Dona Elza está rezando também, Gui Pintor, a Vilma Tomás, Marcelão, Márcio Ganso, o Dado da Semigo, Domingo, meu vizinho aqui, contador, o Zé Carlos e a Sônia lá do Sacunô, rezando para o pessoal todos lá daquela região.
0: Amém.
1: A Denise, ministro da Eucaristia lá do Santuário, rezando para ela também. Sou Jair, lá em Diamantino. Ô, Sou Jair, nós estamos rezando para o senhor aqui com ele, viu?
0: Amém.
1: É tudo bem, viu, Eduardo?
0: Vamos rezar.
1: Gosto demais de rezar com o senhor.
0: Amém, meu irmão. Nós gostamos.
1: E aqui com ele é um sucesso essa rádio. Então, eu conversei com o Dodo Daci, veio aqui com ele, eu conversei com ele. Eu, Dona Daci, foi uma benção o senhor conjugar a Rádio Aparecida com a Rádio Centromina. Foi bom demais.
0: Nossa co-irmã, nossa grande parceira, a Rádio Centrominas FM.
1: Eu, Evandro, ao Padre Tadeu, rezo a oração 6 horas aqui todos os dias também. Vou rezar para eles também.
0: Amém. Vamos rezar então e agradecer a Deus por tudo na nossa vida, na nossa família. Por...

0: todas as bênçãos e graças. Pai nosso que estais no céu, santificado seja o vosso nome. Venha a nós o vosso reino. Seja feita a vossa vontade, assim na terra como no céu.
1: O pão nosso cada dia nos dá hoje. Perdoai as nossas ofensas, assim como nós perdoamos quem nos tem ofendido. E não deixeis cair em tentação, mas livrai do mal. Amém.
0: Ave Maria, cheia de graça, o Senhor é convosco. Bendita sois vós entre as mulheres, e bendito é o fruto do vosso ventre, Jesus.
1: Santa Maria, Mãe de Deus, rogai por nós, pecadores, agora e na hora de nossa morte. Amém.
0: Ave Maria, cheia de graça, o Senhor é convosco. Bendita sois vós entre as mulheres, e bendito é o fruto do vosso ventre, Jesus.
1: Santa Maria, Mãe de Deus, rogai por nós, pecadores, agora e na hora de nossa morte. Amém.
0: Ave Maria, cheia de graça, o Senhor é convosco. Bendita sois vós entre as mulheres, e bendito é o fruto do vosso ventre, Jesus.
1: Santa Maria, Mãe de Deus, rogai por nós, pecadores, agora e na hora de nossa morte. Amém.
0: Ave Maria, cheia de graça, o Senhor é convosco. Bendita sois vós entre as mulheres, e bendito é o fruto do vosso ventre, Jesus.
1: Santa Maria, Mãe de Deus, rogai por nós, pecadores, agora e na hora de nossa morte. Amém.
0: Ave Maria, cheia de graça, o Senhor é convosco. Bendita sois vós entre as mulheres, e bendito é o fruto do vosso ventre, Jesus.
1: Santa Maria, Mãe de Deus, rogai por nós, pecadores, agora e na hora de nossa morte. Amém.
0: Ave Maria, cheia de graça, o Senhor é convosco. Bendita sois vós entre as mulheres, e bendito é o fruto do vosso ventre, Jesus.
1: Santa Maria, Mãe de Deus, rogai por nós, pecadores, agora e na hora de nossa morte. Amém.
0: Ave Maria, cheia de graça, o Senhor é convosco. Bendita sois vós entre as mulheres, e bendito é o fruto do vosso ventre, Jesus.
1: Santa Maria, Mãe de Deus, rogai por nós, pecadores, agora e na hora de nossa morte. Amém.
0: Ave Maria, cheia de graça, o Senhor é convosco. Bendita sois vós entre as mulheres, e bendito é o fruto do vosso ventre, Jesus.
1: Santa Maria, Mãe de Deus, rogai por nós, pecadores, agora e na hora de nossa morte. Amém.
0: Ave Maria, cheia de graça, o Senhor é convosco. Bendita sois vós entre as mulheres, e bendito é o fruto do vosso ventre, Jesus.
1: Santa Maria, Mãe de Deus, rogai por nós, pecadores, agora e na hora de nossa morte. Amém.
0: Ave Maria, cheia de graça, o Senhor é convosco. Bendita sois vós entre as mulheres, e bendito é o fruto do vosso ventre, Jesus.
1: Santa Maria, Mãe de Deus, rogai por nós, pecadores, agora e na hora de nossa morte. Amém.
0: Glória ao Pai, ao Filho e ao Espírito Santo.
1: Assim como era no princípio, por todos os séculos dos séculos. Amém.
0: Ó meu bom e amado.
1: Ó meu bom Jesus.
0: Perdoai-nos.
1: Perdoai, livrai do fogo do inferno. Levai as almas todas para o céu. Socorrei principalmente aquela que mais precisarem.
0: Da vossa infinita misericórdia. Nossa Senhora das Graças.
1: Rogai por nós.
0: São Geraldo Magela.
1: Rogai por nós.
0: São José.
1: Rogai por nós.
0: São Francisco de Assis.
1: Rogai por nós.
0: Senhora Aparecida.
1: São Cristóvão.
0: Rogai por nós. Senhora Aparecida.
1: Meu protetor.
0: Amém. Senhora Aparecida, Rainha e Padroeira do Brasil.
1: Rogai por nós que recorremos
0: a vós. Assis, meu irmão querido, Assis Reis, muito obrigado por ter rezado conosco. Um fim de semana abençoado a você, a sua família. Bom trabalho. Fique com Deus.
1: Amém, Eduardo. Tudo de bom pro senhor também, com essa maravilhosa atenção que esse pessoal, viu?
0: Salve Maria.
1: Deus vai fazer. O senhor continua sempre.
0: Amém.
1: Amém. Salve.

0: acolhendo a você, meu irmão, a você, minha irmã, que reza conosco na sua casa, no seu trabalho, quem está rezando conosco também, pedindo as bênçãos da Mãe Aparecida, a Sirlene de Guaratinguetá, rezando por ela, pela família, em especial pela mãezinha dela, Dona Nair, louvando e agradecendo a Deus por tudo. O nosso irmão querido que reza conosco em Matozinhos, o Ronaldo de Castro, Matozinhos, Minas Gerais, rezando. A Rosa em Limbutaba, rezando conosco também por ela e por toda a família e os amigos do Santo Terço. A Edelma, rezando por ela e pela família. O Marcial em Pindamonhangaba, por ele e pela família toda. O José do Carmo, rezando conosco em Uberlândia, pedindo por ele, pela família, por todos aqueles que estejam nesse momento rezando conosco. Reza com a gente também o nosso irmão Gentil em Ponta Grossa, no Paraná, pela Rádio Santana FM. O Jauri e Matinhos rezando por ele e por toda a família, louvando e agradecendo a Deus por tudo. O Juan Soto Martínez em São José do Rio Preto, rezando conosco pela Rádio Interativa FM, por ele e por toda a família. O Reni Antônio, de Porto Amazonas, no Paraná, rezando por ele e por toda a família. Reza conosco também em Dourados, no Mato Grosso do Sul, a Leandra, pedindo por ela, por todos os nossos irmãos e irmãs, diáconos, padres, bispos, por toda a diocese e pela saúde de Francisco Assis e família. Louvando e agradecendo a Deus também a Vera Lúcia, pedindo por ela e por toda a família. A Yara Dias em Joinville, Santa Catarina. O Sebastião da Silva em Carmo de Minas, rezando por ele e pela família também. O nosso querido irmão Haroldo em Virgínia, Minas Gerais, rezando por ele, pela mãezinha dele e por todos que precisam. E a Lazarina que reza conosco aqui pertinho de nós, na em Pindamonhangaba. Lazarina, bom dia, minha irmã. Lazarina, bom dia.
1: Bom dia.
0: Tudo certinho, graças a Deus.
1: Graças a Deus.
0: Que maravilha. E hoje nós vamos rezar na intenção de quem, minha irmã?
1: Então, hoje eu quero colocar a nossa menina da produção, a Ana Júlia, a Júlia, a Thaís, o Pablo, o Evandro Brum, para você, sua família, e também por alma de Mário Donizete Rodrigues, Joaquim Luiz dos Santos, Cecília Rosa, José Pedro, Maria Ribeiro, Pedro Raimundo, Antônio Luiz e José Garcia, e todos os doentes, todos enfermos, e todos que pedem, que não pedem as nossas orações.
0: Amém. Vamos rezar e agradecer a Deus pela sua vida, pela sua saúde, por todos os nossos irmãos e irmãs. Pai nosso que estais nos céus, santificado seja o vosso nome, venha a nós o vosso reino, seja feita a vossa vontade, assim na terra como no céu.
1: O pão nosso de cada dia nos dai hoje, perdoai as nossas ofensas, assim como nós perdoamos a quem tem ofendido, e não deixeis cair em tentação, mas livrai do mal. Amém.
0: Ave Maria, cheia de graça, o Senhor é convosco, bendita sois vós entre as mulheres, e bendito é o fruto do vosso ventre, Jesus.
1: Santa Maria, Mãe de Deus, rogai por nós, pecadores, agora e na hora de nossa morte. Amém.
0: Ave Maria, cheia de graça, o Senhor é convosco, bendita sois vós entre as mulheres, e bendito é o fruto do vosso ventre, Jesus.
1: Santa Maria, Mãe de Deus, rogai por nós, pecadores, agora e na hora de nossa morte. Amém.
0: Ave Maria, cheia de graça, o Senhor é convosco, bendita sois vós entre as mulheres, e bendito é o fruto do vosso ventre, Jesus.
1: Santa Maria, Mãe de Deus, rogai por nós, pecadores, agora e na hora de nossa morte. Amém.
0: Ave Maria, cheia de graça, o Senhor é convosco, bendita sois vós entre as mulheres, e bendito é o fruto do vosso ventre, Jesus.
1: Santa Maria, Mãe de Deus, rogai por nós, pecadores, agora e na hora de nossa morte. Amém.
0: Ave Maria, cheia de graça, o Senhor é convosco, bendita sois vós entre as mulheres, e bendito é o fruto do vosso ventre, Jesus.
1: Santa Maria, Mãe de Deus, rogai por nós, pecadores, agora e na hora de nossa morte. Amém.
0: Ave Maria, cheia de graça, o Senhor é convosco, bendita sois vós entre as mulheres, e bendito é o fruto do vosso ventre, Jesus.
1: Santa Maria, Mãe de Deus, rogai por nós, pecadores, agora e na hora de nossa morte. Amém.
0: Ave Maria, cheia de graça, o Senhor é convosco, bendita sois vós entre as mulheres, e bendito é o fruto do vosso ventre, Jesus.
1: Santa Maria, Mãe de Deus, rogai por nós, pecadores, agora e na hora de nossa morte. Amém.
0: Ave Maria, cheia

0: Cheia de graça, o Senhor é convosco. Bendita sois vós entre as mulheres, e bendito é o fruto do vosso ventre, Jesus.
1: Santa Maria, Mãe de Deus, rogai por nós, pecadores, agora e na hora de nossa morte. Amém.
0: Ave Maria, cheia de graça, o Senhor é convosco. Bendita sois vós entre as mulheres, e bendito é o fruto do vosso ventre, Jesus.
1: Santa Maria, Mãe de Deus, rogai por nós, pecadores, agora e na hora de nossa morte. Amém.
0: Ave Maria, cheia de graça, o Senhor é convosco. Bendita sois vós entre as mulheres, e bendito é o fruto do vosso ventre, Jesus.
1: Santa Maria, Mãe de Deus, rogai por nós, pecadores, agora e na hora de nossa morte. Amém.
0: Glória ao Pai, ao Filho e ao Espírito Santo.
1: Como era no princípio, agora e sempre. Amém. Ó meu bom e amado Jesus, perdoai e livrai do fogo do inferno, levai as almas todas para o céu e socorrei somente a que mais precisarem da vossa infinita misericórdia.
0: Sagrado Coração de Jesus,
1: nós temos confiança em vós.
0: Divino Espírito Santo,
1: iluminai-vos.
0: São José,
1: rogai por nós.
0: Santa Rita de Cássia,
1: rogai por nós.
0: São Sebastião,
1: rogai por nós.
0: Senhora Aparecida, Mãe, Rainha e Padroeira do Brasil,
1: rogai por nós, recorremos a vós.
0: Minha irmã querida Lazarina, muito obrigado por ter rezado conosco. Um dia abençoado a você, a toda a família, um fim de semana abençoado. Fique com Deus, minha irmã.
1: Amém, a você também, a toda a sua família, e também vamos colocar pela paz do mundo, que é esse Brasil que está precisando de tanta paz, não é mesmo?
0: Amém.
1: E muito obrigada.
0: Salve Maria. Salve Maria.
1: Salve Maria.

Rezando, meu irmão, minha irmã, com você aí na sua casa, no seu trabalho, na estrada, onde quer que você esteja nesse momento. Rezando conosco a Maria de Brotas, lá em Castro Alves, da Bahia, louvando e agradecendo a Deus por tudo. Pedindo as bênçãos da Mãe Aparecida também, o Ivanildo Clementino, de Guarabira, na Paraíba, rezando por ele e por toda a família. O Jorge Paliano, em Joinville, Santa Catarina, rezando conosco. O nosso irmão Celso, em Fernandópolis, São Paulo, rezando por ele e pela família. O Ribeiro, em São Paulo, capital, rezando por ele e pela família. O Inácio Miguel Rosda, rezando conosco, louvando e agradecendo a Deus, lá em Pato Branco, no Paraná, pedindo por ele e pela família. O Josimar, lá de Cássia, Minas Gerais, cidade do Santuário de Santa Rita, agradecendo a Deus pelo aniversário hoje, 40 anos. Parabéns, Josimar, que Deus lhe abençoe, viu? Que a Mãe Aparecida lhe cubra com o seu manto sagrado. Que bom, aproveite bem o dia de hoje, viu? Saúde, paz e felicidade para você. Louvando e agradecendo a Deus também, a Gláucia Lopes, ela é de Carolina, lá no Maranhão, rezando o Santo Terço conosco, pela paz no mundo, pela vida e saúde dela, da família, e em agradecimento à melhora do paizinho dela. Com a graça de Deus, né, Gláucia? Obrigado por estar rezando conosco aí na Bela Carolina, aí no Maranhão, viu? Que Deus abençoe todos os nossos irmãos e irmãs aí no Maranhão, rezando conosco. Louvando e agradecendo a Deus, no bairro dos Lemes, em Guaratinguetá, pedindo as bênçãos da Mãe Aparecida, o nosso irmão Sérgio Jerônimo, ele, a família, a mãezinha dele, Dona Terezinha, pelos amigos Aloísio e o Vinícius Medeiros, por todos que estejam nesse momento. E ele colocando aqui, ó: Eduardo, estou rezando o Santo Terço todos os dias com você. Ouço aqui preparando as vacas para a retirada do leite. Oh, meu irmão, que Deus abençoe o seu trabalho, viu, Sérgio? Muita saúde, muita paz para você, para toda a sua família. Que a Mãe Aparecida cubra todos os nossos irmãos e irmãs que estão agora na lida, os retireiros, estão aí trabalhando na roça, tirando leite, alimentando o gado. Que Deus abençoe, que a Mãe Aparecida proteja a todos. Reza conosco também o nosso irmão José Everaldo, em Tucano, na Bahia, agradecendo a Deus por tudo na vida dele e da família. Rezando conosco.

0: pedindo, louvando e agradecendo sempre a intercessão de Nossa Mãezinha. Quem reza conosco também lá em Salvador é a Cláudia Silva, pedindo por ela, pela família, pelo esposo, pelo filho, pela nora, louvando e agradecendo a Deus por tudo que o Senhor tem realizado na vida dela e de toda a família. Louvando e agradecendo sempre. Rezando conosco também os nossos irmãos, o Paulo Sérgio e a Márcia, lá em Franca. Os nossos irmãos Adailton e Adileuza, lá em Dourados, no Mato Grosso do Sul. José Carlos também, no Mato Grosso do Sul, rezando por eles e pela família. Louvando e agradecendo ao bom Deus por tudo e por todos. E quem reza conosco agora é o nosso irmão, o Jonas Eliseu, lá em Ipatinga, Minas Gerais. Jonas, bom dia!
1: Bom dia, Eduardo.
0: Tudo bem, graças a Deus?
1: Tudo bem, graças a Deus. Melhor agora.
0: Amém.
1: O manto sagrado de Nossa Senhora Aparecida está cobrindo não só a minha casa, como todo o Brasil, como todo o Vale do Aço.
0: Amém, meu irmão, amém. E hoje nós rezamos por quem, Jonas?
1: Nós vamos rezar por intenção principalmente da dona Berbena, que passa por esse momento difícil.
0: Sim.
1: Mas Nossa Senhora Aparecida está cobrindo com seu manto sagrado. Rezar pela nossa diocese Itabira, Coronel Fabriciano, pelos nossos padres, pelos nossos diáconos, por minha família, minha esposa Eliana, minha filha Joyce, meu filho Eduardo, principalmente minha filha que está iniciando uma nova jornada no trabalho. Nossa Senhora Aparecida o cubra com seu manto sagrado e possa abençoar todas as coisas da sua vida. Pela minha saúde, pelos meus 11 irmãos, pelos meus sobrinhos, pela nossa paróquia Sagrada Família e pela nossa comunidade São Pedro. E por essa grande pastoral que reza nesse momento pelo Brasil inteiro.
0: Amém. Vamos rezar e agradecer a Deus por tudo que temos, por tudo que somos. Agradecer as bênçãos derramadas sobre nós por intercessão de nossa mãe, a Senhora Aparecida. Pai nosso que estais nos céus, santificado seja o vosso nome, venha a nós o vosso reino, seja feita a vossa vontade, assim na terra como no céu.
1: O pão nosso de cada dia nos dai hoje, perdoai as nossas ofensas, assim como nós perdoamos a quem nos tem ofendido. Não vos deixeis cair em tentação, mas livrai-nos do mal. Amém.
0: Ave Maria, cheia de graça, o Senhor é convosco. Bendita sois vós entre as mulheres, e bendito é o fruto do vosso ventre, Jesus.
1: Santa Maria, Mãe de Deus, rogai por nós, pecadores, agora e na hora de nossa morte. Amém.
0: Ave Maria, cheia de graça, o Senhor é convosco. Bendita sois vós entre as mulheres, e bendito é o fruto do vosso ventre, Jesus.
1: Santa Maria, Mãe de Deus, rogai por nós, pecadores, agora e na hora de nossa morte. Amém.
0: Ave Maria, cheia de graça, o Senhor é convosco. Bendita sois vós entre as mulheres, e bendito é o fruto do vosso ventre, Jesus.
1: Santa Maria, Mãe de Deus, rogai por nós, pecadores, agora e na hora de nossa morte. Amém.
0: Ave Maria, cheia de graça, o Senhor é convosco. Bendita sois vós entre as mulheres, e bendito é o fruto do vosso ventre, Jesus.
1: Santa Maria, Mãe de Deus, rogai por nós, pecadores, agora e na hora de nossa morte. Amém.
0: Ave Maria, cheia de graça, o Senhor é convosco. Bendita sois vós entre as mulheres, e bendito é o fruto do vosso ventre, Jesus.
1: Santa Maria, Mãe de Deus, rogai por nós, pecadores, agora e na hora de nossa morte. Amém.
0: Ave Maria, cheia de graça, o Senhor é convosco. Bendita sois vós entre as mulheres, e bendito é o fruto do vosso ventre, Jesus.
1: Santa Maria, Mãe de Deus, rogai por nós, pecadores, agora e na hora de nossa morte. Amém.
0: Ave Maria, cheia de graça, o Senhor é convosco. Bendita sois vós entre as mulheres, e bendito é o fruto do vosso ventre, Jesus.
1: Santa Maria, Mãe de Deus, rogai por nós, pecadores, agora e na hora de nossa morte. Amém.
0: Ave Maria, cheia de graça, o Senhor é convosco. Bendita sois vós entre as mulheres, e bendito é o fruto do vosso ventre, Jesus.
1: Santa Maria, Mãe de Deus, rogai por nós, pecadores, agora e na hora de nossa morte. Amém.
0: Ave Maria, cheia de

0: graça, o Senhor é convosco. Bendita sois vós entre as mulheres, e bendito é o fruto do vosso ventre, Jesus.
1: Santa Maria, Mãe de Deus, rogai por nós, pecadores, agora e na hora de nossa morte. Amém.
0: Ave Maria, cheia de graça, o Senhor é convosco. Bendita sois vós entre as mulheres, e bendito é o fruto do vosso ventre, Jesus.
1: Colocar essa última Santa Maria por todos os caminhoneiros que já estão na estrada, por aqueles trabalhadores que já estão na apanha do café, preparando para sair da apanha do café, e todos que já estão iniciando as suas jornadas nesse dia. Santa Maria, Mãe de Deus, rogai por nós, pecadores, agora e na hora de nossa morte. Amém.
0: Glória ao Pai, ao Filho e ao Espírito Santo.
1: Como era no princípio, agora e sempre. Amém.
0: Ó meu bom e amado Jesus,
1: perdoai-nos, livrai-nos do fogo do inferno, levai as almas todas para o céu e socorrei principalmente quem mais precisar da vossa infinita misericórdia neste momento.
0: Nossa Senhora do Rosário,
1: rogai por nós.
0: Santo Afonso Maria de Ligório,
1: rogai por nós. Sagrada Família,
0: rogai por nós.
1: São José,
0: rogai por nós. Valei-me, São José. Senhora Aparecida, Mãe, Rainha e Padroeira do Brasil,
1: rogai por nós que recorremos a vós.
0: Meu irmão querido Jonas Eliseu, um abraço fraterno a você, Dona Eliane, aos meninos. Fique com Deus, um final de semana abençoado.
1: Amém, Eduardo. Para nós, para que Nossa Senhora Aparecida consiga apaziguar este Brasil. Com seu manto sagrado nos cubra e nos proteja.
0: Amém. Salve Maria.
1: Salve Maria.

acolhendo os nossos irmãos que rezam conosco, Rogério no Rio de Janeiro, rezando por ele e pela família, o nosso amigo Carlos Rancheiro também rezando conosco, a Maria Augusta lá em Salvador, na Bahia, Dona Benedita Lopes em Oeiras, no Piauí, rezando por ela e pela família, louvando e agradecendo a Deus também, o nosso irmão Sérgio Garcia de Ponta Grossa, no Paraná, os irmãozinhos que rezam conosco, José Everaldo, lá em Tucano, na Bahia, pedindo por ele e pela família, louvando e agradecendo a Deus por tudo. A Laura, em Aracaju, no Sergipe, o Wallace, rezando conosco também, pedindo por ele e pela família, louvando e agradecendo a Deus. Os nossos irmãos em Vila Velha, no Espírito Santo, Fernando Coutinho, pedindo por ele e pela família também, louvando e agradecendo ao nosso bom Deus por tudo que temos, por tudo que somos. Quem está também ligadinha conosco, rezando em Manhuaçu, é a Jandira Gomes, rezando por ela e pela família. O Evandro Soares Cruz, também rezando por ele, pela neta Gabriela, pela esposa Marilze, rezando conosco, louvando e agradecendo também. O Pedro Paulo, pedindo por ele e pela família, ele é de Niterói, no Rio de Janeiro, pedindo as bênçãos da Mãe Aparecida. O José Carlos Araújo, de Barreiras, na Bahia, rezando por ele e pela família, louvando e agradecendo ao bom Deus. A Gorete, rezando conosco, pedindo as bênçãos da Mãe Aparecida, por ela, pela família, pela alma do esposo Antônio, pelas três filhas, a Renata, a Maiara, a Vitória, pelos genros, por toda a família. E nós rezamos por todos os nossos irmãos e irmãs que colocaram as suas intenções, que ainda estão colocando, e a você, meu irmão, que está aí com a sua intenção no coração. A mãe conhece o seu coração. Coloque, deposite nos braços dela tudo aquilo que você precisa. Pai nosso que estais nos céus, santificado seja o vosso nome, venha a nós o vosso reino, seja feita a vossa vontade, assim na terra como no céu. O pão nosso de cada dia dai-nos hoje, perdoai-nos as nossas ofensas, assim como nós perdoamos a quem nos tem ofendido, e não nos deixeis cair em tentação, mas livrai-nos do mal. Amém. Ave Maria, cheia de graça, o Senhor é convosco. Bendita sois vós entre as mulheres, e bendito é o fruto do vosso ventre, Jesus. Santa Maria, Mãe de Deus,

rogai por nós, pecadores, agora e na hora de nossa morte. Amém. Ave Maria, cheia de graça, o Senhor é convosco. Bendita sois vós entre as mulheres, e bendito é o fruto do vosso ventre, Jesus. Santa Maria, Mãe de Deus, rogai por nós, pecadores, agora e na hora de nossa morte. Amém. Ave Maria, cheia de graça, o Senhor é convosco. Bendita sois vós entre as mulheres, e bendito é o fruto do vosso ventre, Jesus. Santa Maria, Mãe de Deus, rogai por nós, pecadores, agora e na hora de nossa morte. Amém. Ave Maria, cheia de graça, o Senhor é convosco. Bendita sois vós entre as mulheres, e bendito é o fruto do vosso ventre, Jesus. Santa Maria, Mãe de Deus, rogai por nós, pecadores, agora e na hora de nossa morte. Amém. Ave Maria, cheia de graça, o Senhor é convosco. Bendita sois vós entre as mulheres, e bendito é o fruto do vosso ventre, Jesus. Santa Maria, Mãe de Deus, rogai por nós, pecadores, agora e na hora de nossa morte. Amém. Ave Maria, cheia de graça, o Senhor é convosco. Bendita sois vós entre as mulheres, e bendito é o fruto do vosso ventre, Jesus. Santa Maria, Mãe de Deus, rogai por nós, pecadores, agora e na hora de nossa morte. Amém. Ave Maria, cheia de graça, o Senhor é convosco. Bendita sois vós entre as mulheres, e bendito é o fruto do vosso ventre, Jesus. Santa Maria, Mãe de Deus, rogai por nós, pecadores, agora e na hora de nossa morte. Amém. Ave Maria, cheia de graça, o Senhor é convosco. Bendita sois vós entre as mulheres, e bendito é o fruto do vosso ventre, Jesus. Santa Maria, Mãe de Deus, rogai por nós, pecadores, agora e na hora de nossa morte. Amém. Ave Maria, cheia de graça, o Senhor é convosco. Bendita sois vós entre as mulheres, e bendito é o fruto do vosso ventre, Jesus. Santa Maria, Mãe de Deus, rogai por nós, pecadores, agora e na hora de nossa morte. Amém. Ave Maria, cheia de graça, o Senhor é convosco. Bendita sois vós entre as mulheres, e bendito é o fruto do vosso ventre, Jesus. Santa Maria, Mãe de Deus, rogai por nós, pecadores, agora e na hora de nossa morte. Amém. Glória ao Pai, ao Filho e ao Espírito Santo, como era no princípio, agora e sempre. Amém. Ó meu bom e amado Jesus, perdoai-nos, livrai-nos do fogo do inferno, levai as almas todas para o céu e socorrei principalmente aquelas que mais precisarem da vossa infinita misericórdia. Nossa Senhora do Perpétuo Socorro, rogai por todos nós. São José, rogai por nós. Valei-me, São José. Senhora Aparecida, Mãe, Rainha e Padroeira do Brasil, rogai por nós que recorremos a vós. Chegamos ao final do nosso Santo Terço, meus irmãos e irmãs, e o momento de agradecermos a nossa Mãe por todas as bênçãos que ela tem derramado sobre nós, sob sua intercessão. Ela que intercede, ela que nos livra de todo mal, de todo perigo. Infinitas graças vos damos, soberana Rainha, pelos benefícios que todos os dias recebemos de vossas mãos maternais. Dignai-vos agora e para sempre tomar-nos debaixo de vosso poderoso amparo, e para mais vos alegrar, vos saudamos com uma salve, Rainha. Salve, Rainha, Mãe de Misericórdia, vida, doçura e esperança, nossa salve. A vós bradamos os degredados filhos de Eva, a vós suspiramos, gemendo e chorando neste vale de lágrimas. Eia, pois, advogada nossa, esses vossos olhos misericordiosos a nós volvei, e depois deste desterro, mostrai-nos Jesus, bendito fruto do vosso ventre. Ó clemente, ó piedosa, ó doce e sempre Virgem Maria, rogai por nós, Santa Mãe de Deus, para que sejamos dignos das promessas de Cristo. Assim seja. Amém. Nos consagremos à nossa Mãe Santíssima. Entreguemos a ela tudo aquilo que

precisamos, tudo aquilo que é necessário para a nossa vida, para a vida de nossa família. Que ela interceda por cada um de nós. Ela conhece todos os nossos problemas e irá interceder por cada um. Ó Maria Santíssima, pelos méritos de nosso Senhor Jesus Cristo, em vossa querida imagem de Aparecida, espalhais inúmeros benefícios sobre todo o Brasil. Eu, embora indigno de pertencer ao número de vossos filhos e filhas, mas cheio do desejo de participar dos benefícios de vossa misericórdia, prostrado a vossos pés, consagro-vos o meu entendimento, para que sempre pense no amor que mereceis. Consagro-vos a minha língua, para que sempre vos louve e propague a vossa devoção. Consagro-vos o meu coração, para que depois de Deus vos ame sobre todas as coisas. Recebei-me, ó Rainha incomparável, vós que o Cristo crucificado deu-nos por mãe, no ditoso número de vossos filhos e filhas. Acolhei-me debaixo de vossa proteção, socorrei-me em todas as minhas necessidades, espirituais e temporais, sobretudo na hora de minha morte. Abençoai-me, ó celestial cooperadora, e com vossa poderosa intercessão, fortalecei-me em minha fraqueza, a fim de que, servindo-vos fielmente nesta vida, possa louvar-vos, amar-vos e dar-vos graças no céu por toda a eternidade. Assim seja. Obrigado a você, meu irmão, a você, minha irmã, a você que rezou conosco, a vocês que rezaram este santo terço. Nós estivemos e continuaremos sempre unidos, em nome do Pai, do Filho e do Espírito Santo. Amém. Fiquem todos com as bênçãos do Senhor Jesus, a proteção e a intercessão de nossa mãe querida, a mãe da Divina Graça, a Senhora Aparecida. Nos encontramos na próxima manhã.

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1: 5 horas.
2: Bom dia, caro ouvinte. Em nome do Pai, do Filho e do Espírito Santo. Amém. Eu vos adoro, meu Deus, e vos amo de todo o coração. Dou-vos graças por me terdes criado, feito cristão e conservado nesta noite. Humildemente vos agradeço todos os benefícios que me concedestes. Estou pronto para ajudar-vos na construção de uma humanidade mais feliz, na construção do vosso reino de amor e de paz. As pessoas estão me esperando. Ofereço-vos todas as ações desse dia. Fazei que sejam todas segundo a vossa santa vontade, para a vossa maior glória. E seja sempre comigo a vossa graça e com toda a minha família. Defendei-me do pecado e de todo o mal. Senhor Deus, Rei do céu e da terra, dirigi, santificai e governai neste dia os nossos corações e os nossos corpos, sentidos, palavras e ações, a fim de que mereçamos ser salvos e libertos, aqui e na terra, por nosso Senhor Jesus Cristo, vosso Filho, na unidade do Espírito Santo. Amém. Que este dia seja um dia abençoado para cada um de vocês, caro ouvinte. Abençoe-vos o Deus Todo-Poderoso, Pai, Filho e Espírito Santo. Amém.

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8: Ouvintes da Rádio Vida Nova FM, bom dia. Vamos fazer junto a nossa oração da manhã. Senhor Deus e Pai, a Ti a minha gratidão pela vida que desperta, pelo calor que cria vida, pela luz que abre meus olhos. Eu Te agradeço por tudo que forma minha vida, pela terra, pela água, pelo ar, pelas pessoas.

pessoas. Inspira-me com teu Espírito Santo, os pensamentos que vão me alimentar, as palavras que eu vou dizer, os gestos que vou dirigir, a comunicação que vou realizar. Abençoa as pessoas que eu vou encontrar, os alimentos que vou ingerir. Abençoa os passos que eu der, o trabalho que devo fazer. Abençoa, Senhor, as decisões que eu vou tomar, a esperança que eu vou promover, a paz que eu vou semear, a fé que eu vou viver, o amor que eu vou partilhar. Ajuda-me, Senhor, a não fugir diante das dificuldades, mas abraçar com amor as pequenas cruzes desse dia. Quero estar contigo, Senhor, no início, durante e o fim desse dia. Amém.

0: paz.
1: Ouvinte da Rádio Vida Nova FM, bom estarmos juntos nessa manhã, sexta-feira, 19 de junho de 2026. Pedimos a Deus que abençoe todos os nossos amigos e amigas aqui da Vida Nova FM. Palavra de Deus ilumina nossa oração, texto do Evangelho de Mateus. Ajuntai riquezas no céu, onde nem a traça nem a ferrugem corrói, onde os ladrões não arrombam e nem roubam. Impressionante como era a afirmação de Jesus no Sermão da Montanha. Mexe com a nossa maneira de compreender a nossa vida e a nossa relação com o Reino de Deus. Um dos desafios é uma reflexão profunda sobre o que tem ocupado o primeiro lugar em nosso coração. Jesus está ensinando aos seus discípulos e ouvintes a respeito do Reino de Deus, cujo centro não é a terra, mas o céu. Toda a nossa vida deveria manifestar essa realidade do Reino. Somos criaturas de Deus, amados e perdoados por Ele. Entretanto, do coração humano também procede os maus desejos. Por isso, esse é um coração que está distante do Reino de Deus. Esta é a dura realidade do coração humano, muitas vezes dividido. Jesus conhece o nosso coração e, portanto, nos ajuda em nossa dificuldade. Ele nos diz: ajuntai riquezas no céu, onde nem a traça nem a ferrugem se corroem. Jesus nos conduz para o verdadeiro tesouro, o verdadeiro valor que deve ocupar nosso coração. Ele sabe que as preocupações da vida fazem com que busquemos um lugar que nos traga segurança e paz. Muitas vezes pensamos que esse lugar está nos tesouros, está nos bens que temos. Entretanto, esses tesouros são sujeitos a se desmancharem no tempo. Sendo assim, não dão segurança nem paz, mas geram preocupações e ansiedade. O tesouro do céu, diferente do tesouro terreno, conduz para uma coisa mais eterna, onde está Deus. Nele encontramos cuidado, perdão, vida e salvação. Nesses tesouros repousa o nosso futuro e nossa segurança. E nada, nem mesmo as portas contrárias da bondade de Deus, pode nos tirar. Senhor, ensina-nos a colocar nosso coração nas coisas do alto, onde vive a graça e o amor, para que encontremos paz e segurança. Ouvinte da Rádio Vida Nova FM, que o Senhor te abençoe e te guarde. Que Ele mostre a sua face e seja favorável. Que Ele volva para você seu olhar, você e sua paz. Que você sinta a presença amorosa de Deus em sua vida cada minuto desse novo dia. Que uma chuva de bênção seja derramada sobre você e sua família. E que o Senhor te guarde na palma da sua mão e o livre de todo mal. E até que nos encontremos de novo, que Deus te abençoe em nome do Pai, do Filho e do Espírito Santo. Então, bom dia e até amanhã, se Deus quiser.
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Ai de mim se não anunciar o Evangelho. Primeira carta de Paulo aos Coríntios, capítulo 9, versículo 16. Celebremos jubilosos 40 anos da nossa Diocese de Guanhães.

0: Rezemos com nosso bispo diocesano, Dom Otacílio Ferreira de Lacerda.
1: Envolvidos pelo amor divino. Passagem do Evangelho de São Mateus, capítulo 6, versículos 19 ao 23. O cristão é fundamentalmente alguém que descobriu que Deus o ama. Por isto, enfrenta a cada dia o bom combate da fé com serenidade e alegria. Possui uma esperança que brota da certeza fundamental: o amor de Deus, que deve ser para nós o grande tesouro que nos fala a passagem do Evangelho. Ajuntai tesouros no céu, onde a traça e a ferrugem não destroem, nem os ladrões assaltam e roubam. Pois onde estiver teu tesouro, aí estará também o teu coração. Nesta certeza, de modo que a alegria de quem encontrou e experimentou o amor de Deus o faz discípulo missionário, sal da terra e luz do mundo, numa espiritualidade essencialmente eucarística. A missionariedade consistirá em corresponder ao amor de Deus. Somente no verdadeiro encontro e apaixonamento por Cristo e seu Evangelho seremos fiéis a Deus e estaremos, como os profetas, dentre eles João Batista, vivendo nossa vocação profética ontem, hoje e sempre, com a palavra. Jesus Cristo revelou o Deus bíblico, o Deus de amor, pois o Espírito do Senhor repousava sobre ele na mais perfeita relação de comunhão e amor. Vivamos a aliança de amor de Deus por nós, um amor no exato sentido da palavra, pois Deus é amor e ama seu povo e o tem como seu tesouro, sua propriedade, e o constitui povo de sacerdotes e nação santa. Livro do Êxodo, capítulo 19, versículos 2 ao 6a. Ama apesar de toda a infidelidade, traição, idolatria, abandono, morticínios, sacrifícios inúteis, abominações, reclamações sem fundamento, provocação, lamentações infundadas, ingratidão, atrocidades cometidas, amor não correspondido. Deus ama na contramão da história, pois ama um povo pequeno aos olhos humanos, absolutamente desprezível, frágil e insignificante. Encarna-se para redimi-lo, e não somente este povo, mas toda a humanidade, em Cristo Jesus, e perpetua o seu amor com a presença do Espírito Santo, não nos deixando órfãos. Ainda mais, Deus habita em cada um de nós como templo seu, sendo para nós o mais belo hóspede. Deste modo, como definir o amor de Deus? Verdadeiramente, o amor de Deus é indefinível, imenso, intenso e eterno por todos nós. Envolvidos pelo amor divino.
0: Alegrai-vos sempre, orai sem cessar. 1 Tessalonicenses capítulo 5, versículos do 16 ao 17. 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

0: Bom demais, hein? Muito bom dia pra você ligado na Vida Nova. Agora são 6:21. É o Desperta Brasil, hoje na sua sexta-feira, 19 de junho de 2026. 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Agora 6:22, bom dia.
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0: É o Desperta Brasil, ótima manhã pra você, com promoção também rolando aqui na nossa programação, né? 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Pois é, hoje tem Brasil e Haiti, a partir das 9:15, a Vida Nova em parceria com a Itatiaia Veia Itasat vai transmitir esse jogaço direto lá dos Estados Unidos para você acompanhar na nossa programação. Se liga, participe e boa sorte!

0: Bom demais, a Vida Nova sempre com você. Quem tá por aqui é o Geraldo Dito, já ligado também no Desperta Brasil, né, Geraldo? Bom dia, diz aí, rapaz.
1: Bom dia, Dito, João Vialista.
0: Bom demais, Geraldo.
1: E você, por favor, tá comendo uma do Temporada Dura, Quase Se Não Paixão.
0: Manda aí, Geraldo.
1: Essa música é de toda minha família. Todo o galera, João Vialista. Todo o pessoal aqui do Citenato e 3.
0: Galera com a gente.
1: Quanto café. Da onde vai na barragem. Pessoal do seu Rebião da Mesa. Pessoal do Corpo dos Maia, pessoal da Bahia Alegre, da Corrente Canoa, pessoal do Figurinha Bom Sucesso, e para todos vocês da Vida Rádio Nova, bom dia, muito obrigado.
0: Bom demais, obrigado, viu, pela participação, uma ótima manhã. Abraço pra turma que tá com a gente. Grande Geraldo Dito, né? Já no Desperta Brasil, também no Grande Puto, abraçando a Vanilda

0: Bom demais, hein? Desperta Brasil, você ligado aqui na nossa programação. Excelente manhã pra você em casa, pra turma também no trabalho, pra turma que tá aí na sintonia já curtindo a nossa programação desde as primeiras horas da manhã. O Tadeu também já tá por aqui, né, Tadeu? Bom dia, diz aí.
1: Bom dia, Vasco. É o Tadeu de Correntes.
0: Bacana, Tadeu.
1: Uma música.
0: Manda aí.
1: É.
0: Um jantar pra Jesus, hein, Dudu e Dalvan?
1: Convidar Jesus pra jantar lá em casa. Pra todos vocês aí da rádio.
0: Valeu, obrigado, Tadeu, pela participação. Excelente manhã pra você, né? Tá na sintonia, tá curtindo por aqui a nossa programação. Bora, bora, mexeu doce, menino parado do vento picolé. Tô abraçando por aqui a Mirissan com a gente, né, Mirissan? Fazenda Adriano Barão com a gente, tá ligadinha. Alô, Zé Roberto, abraço pra turma aí, né? Palpite dela, 3-2 Brasil pra logo mais. Vai ser apertado, vai ser sofrido, né, Mirissan? Ótima manhã, obrigado pela audiência aí, tá? Boa sexta.

0: aqui da Uvan com o Jantar para Jesus aqui no Desperta Brasil. Já já volto com muito mais para você. Excelente manhã. Agora são 6:31. Bom dia.
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Bom demais, hein? Desperta Brasil, excelente manhã pra você que tá na sintonia. Agora são 6:38. Bom dia pra você, WJ, em São Miguel, de todas as manhãs no comando aqui do Desperta Brasil. 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

0: Obrigado, né, Vanderlei? Ótima manhã, obrigado também pela companhia, tá juntinho, tá ligado aqui no Desperta Brasil, também tá por aqui, tá curtindo o nosso Desperta Brasil, é o Admilson com a gente, né, Admilson? Bom dia, diz aí.
1: Bom dia.
0: Bom dia.
1: Manda música pra nós, que ele, se te alaiar, quem até se frio, você dá duro.
0: Bom demais, hein?
1: Tá gelado.
0: Vai curtir com o Admilson?
1: Falou pra nós aí com o pra dar duro, o menino da canoa.
0: Manda aí.
1: Bora mexer o doce, quem... Menino parar no ranking colégio.
0: Bom demais, hein? Admilson com a gente. Abraço pra toda essa turma aí, tá? Obrigado pela companhia, pela audiência sempre. Zé Dalice também tá com a gente, né, Zé? Ótima manhã, tá ligado? Tá curtindo o nosso Desperta Brasil. Abraçando também o nosso amigo Vicente Matheus, do bairro Alvorada, também tá na sintonia, tá curtindo o Desperta Brasil, né, Vicente? Ótima manhã pra você, abraça a turma aí do Alvorada e toda a região com a gente. É o Menino da Canoa com o Barrilito 6:40.

0: Bom demais, hein? Desperta Brasil, WJ, seu amigão de todas as manhãs. Obrigado você pela companhia. Tá friozinho aí? Bora de cafezinho pra dar aquela aquecida, né? O bacana também tá ligado já no Desperta Brasil, né? Bacana, diz aí, bom dia.
1: Bom dia, Wagner.
0: Bacana, bacana. Sextou, rapaz. Com o jogo do Brasil logo mais, hein?
1: Goiano e Paranaense. Poder do Criador.
0: Bom demais essa moda.
1: É hoje, hein?
0: É hoje, tem Brasil e Haiti pra você acompanhar na programação da Vida Nova, né? Pois é, via Itasat com a Itatiaia trazendo as melhores e, claro, as mais absolutas emoções da Copa do Mundo pra você com o Jogão do Brasil. 9:30 é o Jogão e a partir

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Bom dia para você que nos ouve através das ondas da Rádio Vida Nova FM e através das redes sociais. Você que nos acompanha pelas redes, deixe o seu like, comente, siga o perfil da rádio e se inscreva no nosso canal. Eu sou Kine Maria. É uma imensa alegria ter a sua companhia. O programa Santo do Dia é um programa para nos aproximar de Deus, nos inspirando com o exemplo daqueles que santificaram suas vidas, dedicando-as a Deus. Hoje é sexta-feira, 19 de junho de 2026. Celebramos hoje São Romualdo. São Romualdo foi um monge reformador religioso italiano, fundador da Ordem dos Camaldulenses. Ele é conhecido por integrar

0: a tradição eremítica oriental com a regra beneditina ocidental, promovendo uma vida de intensa penitência, oração solitária e profundo recolhimento espiritual. A trajetória de São Romualdo é marcada por uma profunda busca por conversão e reforma monástica. Nascido em uma família nobre em Ravenna, na Itália, Romualdo viveu uma juventude mundana. O ponto de virada na sua vida ocorreu quando seu pai, Sérgio, matou um homem em um duelo. Abalado pelo trágico episódio e sentindo peso na consciência, Romualdo decidiu ingressar no mosteiro beneditino de Santo Apolinário em Classe, aos 20 anos, onde buscou expiar o pecado do pai. Com o tempo, Romualdo sentiu chamado para uma vida de maior solidão e austeridade. Ele deixou o mosteiro e uniu-se a um eremita chamado Marino. Juntos viveram nas colinas e peregrinaram para a Espanha, onde Romualdo passou cerca de 10 anos no mosteiro de São Miguel de Cuixá. Durante esse período, ele atraiu diversos discípulos e começou a reformar mosteiros por onde passava. A grande obra de sua vida foi a fundação do Eremitério de Camaldoli, na região da Toscana, Itália. Lá, Romualdo estabeleceu uma comunidade que unia monges cenobíticos que viviam em comunidade e eremitas que viviam em isolamento, dando origem à Ordem dos Camaldulenses. Ele dedicou seus últimos anos a fundar e reformar diversos outros mosteiros, sempre enfatizando o silêncio, a pobreza e o amor fraterno. São Romualdo faleceu em 19 de junho de 1027, no convento de Valdecastro. A sua biografia e seus ensinamentos foram amplamente documentados por seu discípulo São Pedro Damião. Sua festa litúrgica é celebrada anualmente no dia 19 de junho. São Romualdo, rogai a Deus por nós. Agora, quero convidar você, ouvinte, a rezar comigo a oração que o Senhor nos ensinou. Pai nosso que estais nos céus, santificado seja o vosso nome. Venha a nós o vosso reino. Seja feita a vossa vontade, assim na terra como no céu. O pão nosso de cada dia nos dai hoje. Perdoai-nos as nossas ofensas, assim como nós perdoamos a quem nos tem ofendido. E não nos deixeis cair em tentação, mas livrai-nos do mal. Amém. Ave Maria, cheia de graça, o Senhor é convosco. Bendita sois vós entre as mulheres, e bendito é o fruto do vosso ventre, Jesus. Santa Maria, Mãe de Deus, rogai por nós, pecadores, agora e na hora da nossa morte. Amém. Meu irmão, minha irmã, santificado seja o seu e o nosso dia. Até o próximo encontro, onde traremos mais exemplos de fé e coragem para santificar a sua vida. Fique com Deus e até lá.
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2: 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Bom dia pra toda a turma lá, né? Na sintonia, curtindo a nossa programação também. É o Desperta Brasil, 7 em ponto. Bom dia! Chegando agora o boletim do agro com o Marquesan Araújo, para você ligado aqui no Desperta Brasil.
3: O preço do boi gordo registra recuo nesta sexta-feira, dia 19. Em São Paulo, a arroba é negociada a R$ 347,15, após queda de 0,47%. No mercado de frango, os valores apresentam estabilidade na Grande São Paulo, em São José do Rio Preto e em Descalvado. O quilo do frango congelado é vendido a R$ 7,29, enquanto o frango resfriado está cotado a R$ 7,31. Já a carcaça suína especial teve valorização de 0,95% nos atacados da Grande São Paulo, onde o quilo passou a custar R$ 8,54. Entre os estados analisados, o suíno vivo registra estabilidade na maioria das praças. No Rio Grande do Sul, por exemplo, o animal ainda é comercializado a R$ 4,97. Os dados são do CEPEA. Reportagem Marquesan Araújo.
2: Aí o Marquesan Araújo trazendo para você o boletim do agro aqui no Desperta Brasil. 7:01, já já muito mais para você. Bom dia. 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
4: Bom demais, hein? Tô de volta com você, o nosso Desperta Brasil. Excelente manhã pra você, com a promoção tá rolando, né? Acerte o placar do Jogo do Brasil. Pois é, gente, é o placar premiado Vida Nova e Canadá Utilete, logo mais às 9:30 da noite, tem Brasil e Haiti, e tá valendo o seu palpite aqui na nossa programação durante toda esta sexta-feira. Você participa, deixa lá o seu palpite e boa sorte pra você, tá? 3421-2056, pelo fone e também pelo nosso WhatsApp. Agora são 7:09. 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Bom dia, 7:09.
5: Bom dia!

0: abraçando a Júlia com a gente na Fazenda Quartel. Tá ligadinha, né, Júlia? Bom dia, placar da Júlia. Cadê o placar da Júlia aqui, ó? Tá otimista, Júlia, 3-1, segundo a Júlia. Brasil hoje antes do Haiti. Valeu, Júlia, boa sorte pra você no seu palpite, tá? Abraçando o Geraldo com a gente, né, Geraldo? Bom dia.
1: Bom dia, tarde, mano.
0: Bacana, Geraldo.
1: Aí, na sexta-feira aí, ó. Passa a vida ser rei, foi pra cá, Terezinha.
0: Manda aí.
1: Bichingó, Felisberto. Vou mandar pra irmã do Paulo Vermelho, né? Irmã do Paulo Querido. Tá na escolha do programa aí. Júlia no quartel. Dona Sônia, fazendo coisa. Mandar pra Elfa, é o Elfa, né? E pra todos os ouvintes que na escuta aí, ó.
0: Bom demais, hein?
1: Cláudio Júnior hoje, pra cá hoje. Que...
0: Placar?
1: 0-0.
0: 0-0.
1: Pra tá.
0: É, bom, rapaz.
1: Dia, você aí, ó, que você tenha uma boa sexta-feira.
0: Pra todos Deus nós, hein, Geraldo?
1: Nossa sexta-feira.
0: Bom Valeu, dia. Obrigado. Tá aí o Geraldo. É, o Geraldo acertou o primeiro placar, né? No primeiro jogo do Brasil diante do Marrocos. 1-1. Geraldo hoje mantém empate novamente. Tá aí. Boa dica do Geraldo. Sortudo já faturou a sua camisa do Brasil, né, Geraldo? E hoje, claro, não é diferente. Tá na torcida e já deixou o palpite por aqui. Bom dia pra você.

0: Bom demais, é a Vida Nova sempre com você. Tem o Oziel já na sintonia por aqui, né, Oziel? Curtindo por aqui o nosso Desperta Brasil. Fala comigo, bom dia.
1: Bom dia,
0: aqui é o Oziel,
1: fazendo
0: canto na Bahia. Bacana, Oziel.
1: Galopeira.
0: Galopeira.
1: Você tá ligadinho aí na Vida das Febres, essa sexta-feira.
0: Sextouzinho.
1: Bora, mexeu doce.
0: Bora, mexeu doce, menino parado no vento, picolé, agora são 7:14, hora do cafezinho e hora de mexer o doce, né? 3-0 é o placar aqui do Oziel, bacana, tá otimista e muito otimista, Oziel. Oi, Regina, bom dia.
2: Oi, Vaguinho.
0: Bacana, bom Regina. Dia. E aí?
2: Beleza, né?
0: Bom demais.
2: Ô, Vaguinho.
0: Oi.
2: É, faz favor de, né? Oferecer, mandar a próxima música aí pra eu ouvir.
0: Manda aí, Regina.
2: E eu ofereço pro pro Paulinho do Ari, lá no sítio Cruzeiro de Canga, vai pro

0: José de Espírito, meu irmão, foi o Ivan Casquete, o Silvio, meu marido, Jaimara, minha filha, mamãe e minha família, e todos os meus amigos.
1: Bacana,
0: e amigos,
1: hein?
0: E pra vocês aí da rádio.
1: Tamo junto.
0: Oh,
1: ah, palpite.
0: 2-1.
1: 2-1?
0: No Brasil.
1: Isso.
0: Mais tarde.
1: Mais tarde, 9:30, né, Regina?
0: Fique com Deus.
1: Amém.
0: Tenha um bom dia.
1: Você também, toda a turma aí, tá? Dá um abraço nessa galera, gente fina toda a vida. Abraçando também o Josimar Timóteo com a gente, né, Josimar? 4-1 Brasil, esse tá otimista demais diante do Haiti. Josimar com seu palpitômetro aqui, 4-1, dizendo, vai dar Brasil. Ronaldo Pacheco com a gente lá em Senhor do Porto também já deixou o placar, né, Ronaldo? Abraço pra turma aí de Senhor do Porto, toda a região, 3-0, tá otimista, tá aí fazendo aquela fezinha. Ah, Brasil vai, e tem, de fato, né, que ganhar hoje para ficar numa situação mais confortável no grupo, não é isso? É isso aí, vale a sua torcida, vai Brasil! 7:15, bom dia!

Bom demais esse Desperta Brasil. Tá aí Galopeira, Chitão e Chororó no seu Desperta Brasil. São 7:19. A paróquia São Miguel e Almas informa que hoje, sexta-feira, haverá missa às 7 da noite lá na Vila Vicentina e também no bairro Alto Pereira. Já já tem mais depois do intervalo.

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5: Bom demais, hein? 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Bom dia pra turma aí, 726. Bom demais, abraçando a Cirleia por aqui, tá no Vilagem, né, Cirleia? Bom dia, diz aí.
6: Vou oferecer por salvo para todos os meus familiares aqui em Goiânia, para Geraldinha, Dona Lica, para Maria e família na Jacutinga, Delico do Bernardino e família, pro Leandro e família na Jacutinga, para Das Neves e família, Ritinha e família, Lurdinha e família, pro Israel, Maiara, Graciane e Edson, Missaria Milô, pro Ronaldinho, esposa do Tiro das Pombas, pro Anderson, Laninho, Luzia, o Cleidione, pra todos estão ligadinhos no...
5: Bom demais, hein?
6: Brasil.
5: Galera com a gente.
6: Dia, um ótimo final de semana, que Deus abençoe você hoje sempre.
5: Valeu.
6: Tchau.
5: Valeu, obrigado, tá, pela participação, tá ligadinha com a gente aqui no Desperta Brasil. Oi, Marta, Isa também tá por aqui, né? Bom dia.
7: Bom dia, Wagner, mano.
5: Bacana. E aí?
7: Bom dia a todos os ouvintes da Vida Nova.
5: Tamo junto.
7: Pra acabar o Brasil, que eu dou é 2-1.
5: 2-1 para o Brasil, tá aí. A Mataísa também tá otimista. Boa sorte pra você, tá? Tá ligadinha, tá conferindo por aqui a nossa programação. Boa sorte pra turma aí. Bom dia.
8: Bom dia,
5: Vaguinho. Oi.
8: Aqui é a Marlete, do Corpo Governança, Corrente
5: Canoa. Oi, Marlete.
8: Eu gostaria de oferecer uma música para todas as pessoas que estiveram ouvindo.
5: Bom demais.
8: É, pra minhas filhas, Joyce, que tá lá nos Estados Unidos, minha filha Jussara e meus quatro netos. E pra Jaimara, que eu adoro ela, a mãe dela Regina,
5: ela
8: e
5: minha com
8: todos
5: a gente
8: aí das frechas que estiver me ouvindo.
5: Bom demais.
8: Pra você também. Fique
5: obrigado. Valeu, Marlete, abraço pra você, tá? Boa sexta-feira aí, tá ligadinha com a gente. O Adilson também tá com a gente, né, Adilson? Adilson Pedreiro também tá ligado, abraço pra tio aí da Construção Civil, Adilson tá com a gente lá naquele paraíso, né? Chamado Milho Verde, abraço pra turma aí de Milho Verde, viu? Tá deixando seu palpite também, 6-2 Brasil, é sério? 6-2 Brasil, tá aí, mega otimista o Adilson, abraço Adilson, todos aí de Milho Verde, toda a região com a gente na sintonia, conferindo também o nosso Desperta Brasil, juntinhos até as 8 da manhã, hein? 7:28. Bom demais, esse é o Desperta Brasil. Oi, bom dia.
9: Ô, Wagner, bom dia.
5: Bom dia, bom sábado. Manda
9: bom
5: aí.
9: Dia, Cláudia.
5: Claudinha tá chegando já já, né? É.
9: Nópolis.
5: Manda aí.
9: Tá tudo bem, Wagner?
5: Bom demais.
9: Ô, Wagner, se for possível, manda pra mim uma musiquinha do Teodoro Sampaio. É, Paixão Proibida.
5: Modão, hein?
9: Fez pra vocês aí, pra todos aqui em Boa Vista e pra turma lá de Vinolândia de Minas.
5: Galerinha com a gente.
9: E pra uma pessoa especial, aí de Vinolândia, tá?

0: deixando de curtir, né?
1: Com certeza.
0: Muito obrigado, fique com Deus.
1: Valeu.
0: Uma ótima sexta-feira para todos nós.
1: Para todos nós. Bom demais. Salvador da Silva, abraça Virginópolis, toda a região com a gente, toda a região mesmo. Na sintonia, na frequência 91,5. Você pelo app, pelo nosso player. Abraçando a Maria Helena lá no Rio de Janeiro, cidade maravilhosa. Tá pelo app. Bom dia, boa

bom demais, hein? Esse é o Desperta Brasil, é só modão, hein? Que pancada, sexta-feira, 19 de junho, e às 7h33 você curtindo essa aqui, Paixão Proibida no Desperta Brasil. É bom demais, hein? Juntinhos até as 8 horas da manhã. Gente, intervalo chegando, já já eu volto com muito mais pra você aqui no nosso Desperta Brasil.

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0: 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Bom dia pra turma lá, viu?
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0: Bom demais ter você aqui no Desperta Brasil. Alessandro, tá ligado com a gente, né, Alessandro? Diz aí, rapaz.
3: Ué?
0: Manda aí.
3: E pro Roberto?
0: Galerinha com
3: um
0: a gente.
3: Um a um.
0: Brasil. Tá certo, o Alessandro com a gente deixou seu palpite aí, boa sorte, tá bom, Alessandro? Oi, bom dia.
4: Bom dia, Zaque.
0: Oi.
4: E Aparecida.
0: Oi, Aparecida, tá ligadinha, né, Aparecida? Manda abraço pra quem?
4: O Paulinho.
0: Ah.
4: Pra Marissã, Zé Roberto, Sofia. Pra todos gostarem dessa música.
0: Bacana, obrigado, tá, Aparecida, pela participação, excelente manhã pra você. Abraçando aqui também tá o Ronilson, né, Ronilson? Bom dia, meu amigo, tá ligado? Tá deixando um abraço pra sua mãe, a Valdete, com a gente. Tá abraçando também os irmãos, o Rafael e o Cauã. E tá deixando aqui também um abraço, né? Pra todos curtindo a programação da Vida Nova, dizendo que vai dar empate. Só esqueceu de deixar aqui o empate. É 0-0, 2-2. Volta aí, tá, Ronilson? Deixa lá o seu palpite completinho pra ir pra promoção, tá? Abraçando a Cauane, tá ligadinha com a gente. E a turma lá da beira do rio, né? Senhora do Porto e toda a região. Abraça a turma lá, beira do rio. Toda aquela região com a gente. Ali próximo também tem a Ressaca, Santa Terezinha. Abraço pra toda aquela turma lá na sintonia. Oi, Mário, bom dia pra você. Diz aí, rapaz.
5: Esse saludo pra Franciele, pra minha esposa, pro seu Edel, o Epo Remeleixo, a Maria Pacheco, a Jussara, o Didio, o Adão, o Pedro da Ponte Alta e para todos os atleticanos. Olha o doce que eu tô fazendo aqui.
0: Rapaz,
5: ó,
0: hein?
5: É o pé de moleque aí.
0: Pé de moleque, folha de bananeira,
5: folha,
0: hein?
5: Da banana aí, ó. Tá
0: folha
5: vendo?
0: De banana, tá aí. Bacana, Deus, hein, Mário? Bom demais, hein? Show.
5: Ô,
0: de bola.
5: Vale, uma perguntinha aí. O que é mais doce do que o doce?
0: Pois é, vou fazer essa pra Cláudia aí, tá? Pode deixar, tá registrado, viu? E o palpite?
5: O Wagner, aqui é o Mário, o Wagner, o meu placar hoje, pô, Brasil é de 2-0.
0: 2-0.
5: Falou, com Deus.
0: Abraço, obrigado pela companhia. Também ligadinha com a gente, Cachoeira das Pombas. Quem tá por aqui é a Rosileia com a gente, né, Rosileia? Manda a música pra quem? Diz aí.
6: Eu preciso passar. Eu queria oferecer pra todos, escuta na rádio, aqui na Ponta Baté, Fresco na Mirma. Todo dia escutando a rádio, Ronaldinho Pichoeiro, Rosinho, Buzericanda, Paulinho, todo Cid Alegre, todo Pular, enfim, todo dia estranhar na rádio.
0: Bom demais, hein?
6: Brasil, acho que vai ganhar a vaga. De 2-1.
0: Bacana, obrigado, viu, Rosileia, pela participação e pelo palpite aqui no nosso Desperta Brasil. Pois é.
7: Voltar. Botão.
8: Bom dia.
0: Bom dia. Fala aí, seu Wilton.
8: Um feliz final de semana pra você e todos os seus colegas aí da
0: rádio. Pra todos nós, hein?
8: Eu sou o Wilton Ferreira, morador do Cogo dos Pintos.
0: Abraço.
8: Gostaria
0: pra turma aí.
8: Gostaria de pedir uma música para todos os moradores dos Pintos.
0: Galera com a gente,
8: Ferreira,
0: hein?
8: E Conquista. E ofereço também a vocês aí da rádio.
0: Tamo junto.
8: O meu pra cá com você vai ser 3-2.
0: Apertado,
8: 3-2.
0: Jogão, hein?
8: Pra hoje, né? Sexta-feira.
0: Sexta-feira.
8: Às 9:30 da noite.
0: Pra fechar com chave de
8: meu
0: ouro,
8: pra
0: né?
8: Pra cá tá aí, 3-2 pra nós, brasileiros.
0: Bom demais, vai ser apertado.
8: Mais aí um bom término de programa.
0: Obrigado.
8: E que Deus abençoe o seu final de semana.
0: Tamo junto, amigo. Seu também. Obrigado, viu? Seu Wilton com a gente, abraço. Adriana Damasceno com a gente, bom dia, Adriana. Placar dela 3-1, vai dar Brasil. Vai lá, Brasil. Abraçando a Wélida, tá ligadinha com a gente lá em Barra Mansa, né, Wélida? Abraço pra você, pra todos aí em Barra Mansa, toda a região com a gente. Lá na Conquista também, tô abraçando a Maria Aparecida. Abraço pra turma aí da Conquista, toda essa região com a gente. 1-0 é o palpite dela. Vamos que vamos então esquentar essa sexta. Que eu vou te falar, viu? 5 da matina, tava frio, tava gelada essa região. É! Meu Desperta Brasil aquece! Boa sexta, bom dia!

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1: 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WJ, tem seu amigão de todas as manhãs, abraçando a Gislane com a gente lá em Portugal. Alô, Portugal! Obrigado, viu, Gislane, pela participação. Janjana com a gente, né?
2: Simone Mendes.
1: Lá em Portugal.

0: demais a Simone Mendes. Eu volto já já com o último bloco. Desperta Brasil, 7:51.
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2: Bom demais, é Desperta Brasil, meu tempo tá esgotado, né, gente? Pois é, finalizando Desperta Brasil de hoje, você conferiu no oferecimento Casa Monza. 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
2: 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WJ tem seu amigão de todas as manhãs, abraçando a Regina Célia com a gente. Regina, bom dia pra você, Nova União, palpite dela 2-1 Brasil, boa sorte Regina. Abraçando aqui também, tá ligado, tá curtindo, é o nosso amigo Ronilson com a gente, obrigado pela companhia. Edna Félix também tá por aqui, 2-0 Brasil, tá ligadinha, tá curtindo, boa sorte aí, tá? Abraçando também o Adilson, tá ligado? Abraçando aqui também, tá ligadinha com a gente nesta manhã. Oi, bom dia!
4: Vai Brasil!
2: Vai Brasil, é a nossa amiga Luzia com a gente, né Luzia? Vamos ganhar sim.
4: Brasileiro, tem que ser pro Brasil.
2: Exatamente. Boa sorte, né? Pra todos nós. Oi, bom dia.
5: E mandar para todos que estiverem ouvindo a sintonia. E principalmente para minha irmã, meus filhos e minha sobrinha. Lá do Estado dos Coqueiros.
2: Bom demais.
5: E para todos os cruzeirenses.
2: Valeu, Isabel. Um abraço pra você. Tá lá em Sabinópolis com a gente, curtindo Desperta Brasil. Legal. Tamo junto, hein? Abraçando Bianca Kelly com a gente, né, Bianca?

Ótima manhã também pra você. A Vanilda também tá ligadinha lá no Greipu, abraçando o Flávio. 2-0 é o palpite dele diante do Haiti. Tá lá no bairro Amazonas, né, Flávio? Bom dia aí, tá? Obrigado pela companhia, pela audiência. Meu tempo tá esgotado, eu vou correr na porteira. Vou correr porque hoje eu tô atrasado, né? Não deu nem tempo de tomar café porque esse Desperta Brasil tá pipocando cada dia mais aqui na programação. Muito obrigado você, tá? Por essa imensa audiência. Segunda bem cedinho, te encontro por aqui no Desperta. Matheus e Cauã, fechando.

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0: Ô, meu fone aqui tá tímido. Meu fone, ah, agora eu tá chegando. Foi o meu. Ligou pro seu? Essa é minha voz. A minha voz não quer sair.
1: Boicote ao vivo.
0: A minha voz não quer sair hoje.
1: Ai, meu Deus, eu confundi os botões aqui. Liguei, foi o meu.
0: É. Falei assim, minha voz não quer sair.
1: Ah, meu Deus, o final de semana chega. A mente fica cansada.
0: Pensei assim, eu tô achando que esse povo do outro lado do rádio não quer me ouvir.
1: Coitado do Vaguinho. Desculpa, Vaguinho.
0: Tá tranquilo. Hoje é sexta-feira.
1: Dando bom dia, gente, procurando onde é que tava a solução.
0: Assim,
1: o que tá acontecendo?
0: Assim, cadê minha voz, hein?
1: Ô, Vaguinho.
0: Pra onde que ela foi?
1: Já começamos bem
0: já
1: hoje.
0: Começamos.
1: Nossa senhora. Na hora que eu olho aqui, eu tô assim, uai, é o meu que tá aceso.
0: Ai, ai. Bom demais, viu, menina?
1: E aí, como é que estão as coisas?
0: Menina, graças a Deus, tudo bem, tudo ótimo. Tirando esse friozinho que hoje tava brabo, hein?
1: Tava, né?
0: Nossa senhora.
1: Isso aí.
0: Eu passei um aperto com esse frio hoje.
1: É mesmo? É o horário que você vem, é o horário mais crítico, né?
0: Nossa.
1: Madrugadinha mesmo ali.
0: Ah, eu tive que colocar um edredom no carro ali.
1: Ah, mentira.
0: É
1: não, alguém aí também não. Você tava esperando uma nevasca.
0: Coloquei touquinha na cabeça pra proteger.
1: Ah, não, aí é compreensível.
0: Nossa senhora. Não, mas vim mesmo. Coloquei um edredom ali. Vim,
1: mentira,
0: de boa mesmo.
1: Mentira, Vaguinho.
0: Quem me viu falou, que é aquilo tá ali? Todo em cuidinho.
1: Ai, meu Deus, tadinho dele, gente.
0: Aqui
1: dentro tá gostoso.
0: Aqui tá bacana.
1: Tá confortável.
0: Aqui tá sensacional.
1: Né? Gente, ele conversando comigo. E eu de olho aqui, ele desdobrando um papilim. Tá escrito de cima e embaixo esse papilim.
0: Pois é, menina, aqui tem uma pergunta. Braba, viu?
1: Ah, ela é difícil?
0: Ela é difícil.
1: Então peraí que eu vou desligar seu microfone de novo.
0: Essa é muito difícil. É muito difícil.
1: Ai, ai, olha lá, o pessoal
0: olha,
1: já tá. Nossa,
0: como é que
1: gente.
0: Tá pipocando isso aí,
1: Sua
0: gente.
1: Senhora! Deixa eu ver quem foi. É a Aninha. Oi, Aninha, bom dia.
0: Aninha com a gente.
1: Isso, deixa eu ver quem mais. A Mariana. Oi, Mariana, bom
0: abraço,
1: dia.
0: Mariana.
1: O Mário, lá da Serrinha. Oi,
0: alô, Mário.
1: Quem também passou foi o Zé Afonso.
0: Zé Afonso.
1: Alô,
0: com a gente.
1: Zé Afonso. Olha, ele mandou uma pergunta aqui, ó.
0: Mandou?
1: WJ, pergunta pra Cláudia Rocha.
0: Ih, Zé.
1: Eu vi.
0: Ô, Zé, na hora que você mandou, eu acho que eu já tinha ido.
1: Eu vi, Zé Afonso.
0: Mas tem a resposta?
1: Ah, você não sabe, não? Então quem vai te fazer a pergunta
0: não,
1: sou eu.
0: Não, pode ser, pode ser. Aí você pode ir lá naquele segundo áudio do Mário, que fez uma pergunta também.
1: É mesmo?
0: Isso.
1: Não, beleza.
0: Aí, beleza, a gente pode marcar o Mário também. Eu esqueci só de encaminhar ela pro WJ.
1: É, no áudio não dá pra eu ver a resposta antes, né? Alô, Célio, bom dia.
0: Alô,
1: nossa, olha,
0: gente.
1: Que Vaguinho do céu.
0: Tá, minha filha.
1: Deixa eu ver quem mais. Tem a Bianca. Oi, Bianca.
0: Que é ali com a
1: Miri San falou assim, hoje vai ter angu de banana.
0: Aí.
1: E o franguinho já tá na panela,
0: nossa,
1: ó.
0: Miri San.
1: Como diz a música, um franguinho na panela.
0: Ô, Miri San, guarda o pezinho dele pra mim aí.
1: Olha lá o pezinho lá, Vaguinho, você que gosta.
0: Ah, eu adoro
1: o
0: pezinho.
1: Olha lá, o pezinho tá bem em cima aqui, ó. Olha lá, ó.
0: Isso, olha lá. Igual o brinquedo, você de mal ontem colocou
1: aqui
0: na cabeça. Nunca vi canela. Ei, esse pezinho com aquela canelinha.
1: Olha lá,
0: ali,
1: a canelinha
0: ó,
1: do frango.
0: A canelinha do frango,
1: é,
0: aí, a coisa mais gostosa que tem. Você fica ruim. Enquanto o pessoal come a coxa inteira, você tá roendo o pé.
1: É, é eu acho demais. Que eu prefiro a coxa.
0: Ah, não, eu prefiro o pezinho. Eu prefiro
1: olha,
0: o pé.
1: Olha, ela tá mandando também a foto do pé de

0: rico. O que, que é isso, bonito, menino? Isso é uma floresta de couve?
1: Bonito mesmo.
0: Você tá doida?
1: Sensacional.
0: Não, a combinação aí vai ser perfeita. Franguinho, angu de banana e a couve. É bom demais, né?
1: Bem fininha, hein?
0: Aqui. Nossa, tem mais, ó. Geraldo da Rodoviária com o cafezinho da manhã dele também, né, Geraldo?
1: Ah,
0: isso aí, Geraldo. Tem que tomar o cafezinho, lanchar direitinho pra começar o dia. Muito Oi, bom. Vanilda. Bom dia. Quem mais? A Cida, né? A Cida do a Campo Cida de Aviação. Abraço, Cida. E o Frio Vaguinho, ela mandou aqui, ó.
1: Nossa senhora, tá vendo, Cida? Tá brabo, não tá, menina?
0: Tá brabo, né?
1: Nossa.
0: Quem mais? Ah, essa daqui não mandou o nome, eu acho que é a Cirleia, né?
1: É a Cirleia com
0: Beijo,
1: a gente,
0: Cirleia.
1: Lá do Vilagem.
0: Oi, Luzia. A Luzia tá torcendo pro Brasil, ó.
1: Pois é.
0: Já mandou lá, ó, a torcida dela.
1: Ela falou no último áudio que ela participou do Desperta Brasil, 2-1 Brasil.
0: Ah,
1: e
0: é?
1: Ela tá
0: felizona, ah, era boba não. Nada, já tá participando da promoção,
1: pois
0: né, Luzia?
1: É.
0: Um beijo, viu?
1: Miri Santa também
0: mais?
1: Tá aí.
0: Passou também o Salvador.
1: Ah, o seu Salvador lá de Virginópolis.
0: A Terezinha. Oi, Terezinha, bom dia. Quem mais? E o Ronaldo. Ah, o Ronaldo também tem um pé de couve.
1: Ei, Ronaldo, aí, ó.
0: Aí, ó. Tá todo mundo tem um pezinho de couve, só eu que não tenho.
1: Não.
0: Vou ter que fazer uma hortinha
1: lá. Não, tem que plantar lá. Você
0: tem que fazer.
1: Pode fazer, ué.
0: Eu tenho que arranjar um espaço pra fazer lá, mas eu acho que dá pra plantar até em vaso,
1: dá
0: viu?
1: Dá pra plantar.
0: Vazio mais fundo, assim, que dá pra você acomodar
1: isso.
0: Uma quantidade boa ali de terra, de adubo.
1: Isso, dá pra você
0: dá
1: fazer.
0: Dá pra plantar. Vou arranjar um espacinho lá em casa. Vocês estão me deixando com vontade de ter
1: bom
0: couve
1: demais,
0: no quintal, porque eu acho que...
1: Você pode plantar alface.
0: É a melhor coisa. Você dá na hora ali do almoço, você vai no quintal, colhe fresquinho.
1: Exatamente. Você pode colocar você pode, por exemplo, fazer com um cano de água e deixa aqueles buraquinhos. Você pode fazer, tem um nome específico que me fugiu da memória, uhum. Mas ali você pode criar o alface.
0: Ah, né? Sim, verdade, eu já
1: alguma
0: vi.
1: Alguma coisa com a água, esqueci o teu nome específico.
0: Hidro alguma coisa,
1: isso.
0: Né?
1: Isso. Aí você pode colocar os lambarizinhos ali.
0: Olha!
1: Você entendeu? Daqui a pouco você tem uma chilapinha.
0: Que isso?
1: Então, você entendeu? E a água correndo ali. E você pode aproveitar a água da chuva.
0: O peixe só não pode crescer mais do que o tamanho do cano, né?
1: Exatamente.
0: Senão não passa mais.
1: Ah, mas se você tiver sem lambari, já dá uma fitada boa.
0: Já dá. Olha o Juninho Mexidão.
1: Nossa, tá bonito, hein, Juninho? Colorido.
0: Ei, Juninho, que isso? Tá abastecido hoje, hein?
1: 8:17.
0: Ah, nosso ouvinte, a Aninha, já mandou até o palpite dela também pro jogo.
1: Aninha?
0: Ó. Aninha, não esquece de deixar seu nome completo, viu?
1: Isso.
0: E o lugar aí onde você tá falando pra ser cadastrada, ok?
1: Boa
0: Quem
1: sorte.
0: Mais? Adriana mandou bom dia, meu povo.
1: Bom dia, Adriana. A turma tá, olha.
0: A Miri Santos que tá reformando a horta dela, tem que dar nessa essa manutençãozinha lá.
1: É.
0: De vez em quando o canteirinho de cebolinha também precisa.
1: É aquele pé de couve. Aquele pé de couve tá bem grandão,
0: já
1: né?
0: Já tá grande, mas olha o tanto de mudinha que tá embaixo.
1: Exatamente.
0: Aqui, ó.
1: Aí ela já vai
0: tem
1: renovando.
0: Tem que reformar, ué.
1: Eu também fiz isso ontem, viu, Miri Santos?
0: É mesmo?
1: É.
0: Minha mãe tava de olho na, o cara mandou aqui, o Paulinho. Oi, Paulinho.
1: Paulinho.
0: Mandou assim que é hidroponia.
1: Isso, é isso
0: o cultivo
1: mesmo.
0: Da alface uhum. Aí pelos canos
1: é
0: aí.
1: É muito legal.
0: Com água, né?
1: Isso.
0: A Adriana também tá mandando o palpite dela do jogo e Bel, é isso mesmo? É
1: Isabel lá de Sabinópolis.
0: Alô, Isabel, bom dia pra você. Agora aqui, cara, antes da perguntinha, só comentar um negócio aqui.
1: Sim.
0: Cara, essa Copa do Mundo tá dando cada coisa.
1: Tá.
0: Que ontem eu tava assistindo o jogo entre o
1: Canadá?
0: E era Canadá e Catar.
1: E Catar?
0: Wagner, que jogo mais impressionante. Eu acho que foi a maior goleada da Copa até agora, me parece que 6-0.
1: Não, mas teve um 7-1.
0: Ah, teve um 7-1.
1: Teve um 7-1, graças a Deus que o Brasil fez isso. Agradeço.
0: Mas o mais grave, mais chocante, foi o jogador do Canadá tendo a canela quebrada numa dividida de bola. Foi uma cena terrível. Aí quanto mais você pensa, né? Na dor que o cara tá sentindo, o cara agora tá fora da Copa do Mundo e vai ter que fazer um tratamento longo pra conseguir voltar
1: pra conseguir
0: a jogar
1: voltar.
0: A bola.
1: É.
0: E o desespero do rapaz que dividiu a bola com ele, que levou a mão à cabeça e ficou, lógico, a pessoa não tava com a intenção de fazer aquilo, né? Mas foi chocante.
1: Foi chocante.
0: A gente assiste o jogo, a gente não tá esperando ver uma cena dessa, mas realmente foi chocante, chocante.
1: Pois é. Essa Copa é... Infelizmente tem esses acontecimentos, né? Porque é um esporte, né, de alto rendimento e eventualmente pode acontecer
0: sim,
1: isso, né?
0: Sim.
1: Teve até um menino que jogou no Cruzeiro, o Marlon, né? Hoje tá no Grêmio também, teve no Campeonato Brasileiro, quebrou, né?
0: Olha.
1: Uma cena muito forte.
0: Ah, é uma cena feia.
1: Muito forte.
0: Nossa,
1: muito
0: nossa.
1: Forte.
0: Inclusive teve um outro jogo na sequência, me parece que foi o México com não sei quem, não me lembro agora, e que um dos jogadores também tem uma platina na cabeça, que eu acho que foi também acidente lá do jogo.
1: Pois é.
0: E ele quebrou e hoje ele continua jogando, mas colocou uma platina e em cima dessa platina ele coloca assim na cabeça dele uma proteção pra ele estar jogando. Então é um esporte de contato.
1: Isso.
0: Pode acontecer mesmo esses choques, esses acidentes, né?
1: E é

0: esporte de superação, né?
1: Superação.
0: Superação. Eu até brinquei com o Rony Barroso ali nos bastidores em off, que eu fiquei assim, falei, Rony, tô muito sentido com essa questão, por exemplo, do Irã, o tratamento dos Estados Unidos com relação à guerra. Uhum. Eu acho que nesse momento os Estados Unidos tinham que esquecer guerra contra qualquer um, né? Beleza, tem as questões de segurança, assim, tem que ter tudo ali a seguir e tal, uhum, padronizado, mas, poxa vida, delegação já tava ali, todo mundo ok. Teve jogador que ficou praticamente 12 horas prestando depoimento depois de um jogo, gente. Que isso? Isso não existe.
1: Não, realmente, acho que uma coisa é uma coisa, outra coisa é outra coisa. A segurança era importante, afinal de contas, o mundo inteiro
0: tá ali
1: tá frequentando. Realmente, a segurança é uma questão importantíssima. Os Estados Unidos já foi vítima algumas vezes, né? Então, assim, eu acho que vale muito a pena, sim, ter cuidado. Mas até quando você tá tendo cuidado e tá tendo, tá sendo a segurança a prioridade? E até quando está passando o limite?
0: Eu acho que nesse quesito com a seleção ali em si, acho que tá bem exagerado, sabe? Tá muito exagerado, não tinha necessidade. Tanto é que tem um jogador que ele teve a permissão para entrar nos Estados Unidos para jogar e toda vez que ele entra, ele tem que pedir.
1: Tem
0: toda essa burocracia, sabe? Então, foi assim, gente, pra que isso?
1: Dificulta demais, nossa, né? A coisa, né? Realmente, tem umas coisas lamentáveis mesmo.
0: Eu particularmente, eu queria que os Estados Unidos nem fosse sede dessa Copa, devido a isso. De boa.
1: Pra ficar,
0: é a minha opinião, tá, gente?
1: Mas é pra não ficar causando esse alvoroço todo mesmo, né?
0: Porque
1: eu acho que não tem que... O que tem que chamar a atenção agora é a Copa. É os jogos, é a disputa pela vitória, né?
0: É isso que eu não entendo, sabe?
1: É isso aí.
0: Porque a FIFA, quando teve aqui em 2014, a FIFA mandou e desmandou aqui no Brasil, né? Até lei teve da Copa. Aí chega nos Estados Unidos, nada, absolutamente. Vai entender.
1: É complicado.
0: Deixa pra lá.
1: Copa do Mundo, vamos ver o que vai dar aí até o final dessa Copa, tomara que não aconteçam outros acidentes e que realmente o futebol, a disputa da bola, a disputa da taça seja o mais importante.
0: Você sabe por causa de quem que eu mencionei isso? Porque o Ronaldinho Gaúcho com a nossa seleção, quando teve lá no, acho que foi no Haiti que tava em guerra na época, né? Eles pararam a guerra, gente. Você entendeu?
1: Então, deram uma pausa na guerra.
0: Exatamente. Então, essa questão é justamente essa, né? Então, tipo assim, esqueça a guerra aí, gente. Vão todo mundo pro esporte, ele né, une e tal. Isso é bacana demais.
1: Bacana mesmo. Oi, Flaviana, bom dia. Ela mandou assim, cheguei atrasada, mas vou ver no YouTube e vou assistir. Chego.
0: Aí, ó, bom dia pra vocês aí, viu? Tá chegando.
1: Nossa, não para de chegar bom dia não, viu? Alô, Maria, bom dia.
0: E esse menininho ali? É um bonequinho, né?
1: É um bonequinho de bom dia que ela mandou pra gente.
0: Bacana.
1: O José Celso mandou assim, ó, com vocês a gente engorda só ouvindo vocês falarem, já vale a pena.
0: Ó, pra você ver. E ó, que nós nem falou de comida ainda, hein, menino?
1: Uai, só mencionamos o mexido ali do Juninho, né?
0: Nossa, muito bom.
1: A Aparecida mandou também o placar dela aqui, né? A Cida do Campo de Aviação. Uhum. Quem tá ligadinha também? A Vanderleia lá dos Três Morros.
0: Aí,
1: oi,
0: ó.
1: Vanderleia, bom dia. Ela disse, eu tô ligadinha no programa que eu amo muito.
0: Bom demais.
1: Ah, coisa boa. Deixa eu mandar bom dia também pra Regina. Eu vou deixar o meu pitaco pro jogo. Deve achar estranho, mas eu vou deixar 2x1.
0: 2x1?
1: Pro Haiti.
0: Pro Haiti.
1: Sinceramente, tô bem desacreditado.
0: Ô,
1: Regina, mas eu também sou assim. Depois que eu vejo o jogo, eu falo assim, não vou torcer mais, não. Mas quando tá jogando ali a seleção, a gente não consegue, né? Vai, faz o gol. Por que que não chutou?
0: Pois é.
1: E o Cleiton também passou por aqui. Bom dia, Cleiton. Aonde que tá a pergunta que você falou?
0: A do Mário?
1: Isso.
0: Mas o Mário não deixou nem a resposta, não. Mas eu acho que ela é facinha. É só pra gente interagir mesmo.
1: Então você tem que saber a resposta.
0: Mas enquanto isso, eu te pergunto aqui, ó. Por que que o macaco prego não entra na água?
1: Com medo do tubarão martelo?
0: Muito bem, boa. Aê! Já foi de papum. Eu gosto assim. E me fala aí, qual que é a mãe mais brava do mundo?
1: A energia elétrica.
0: Por quê?
1: Coloca a mão no fio dela pra você ver.
0: Então já era. Isso aqui já era.
1: Ô, gente, ele passou a mão no papelinho dele.
0: Esse papelinho aqui eu tô aguardando. Ele tem uma semana, falei assim, ela não vai acertar.
1: Ô, dó, gente, recolheu o papelzinho.
0: E ela com medo de 10 segundos, ela... Resolveu a sexta-feira dela.
1: Vou fazer uma pra você aqui.
0: Mas Deus,
1: a minha é tão ridícula, tão ridícula. Mas fazer o quê, né? É o que temos pra hoje.
0: O que é
1: o que é? Por que a gente não pode guardar cachorro quente no freezer?
0: Por que a gente não pode guardar?
1: Cachorro quente. Você gosta de cachorro quente?
0: Eu gosto.
1: Também gosto. Também gosto, de vez em quando. E cachorro-quente. É o cachorro-quente bem brasileiro, né? Que tem uns acompanhamentos e não só a salsicha, né?
0: Exatamente, aquele molho. Nossa, aquele é muito bom. Por que que não pode guardar o cachorro?
1: Cachorro quente no freezer.
0: No freezer?
1: É.
0: É, menino. Um cachorro no freezer não vai ficar bom.
1: Não, mas esse é o cachorro quente de comer mesmo.
0: Porque o freezer tá gelado? Não. E ele vai tomar choque. Não. Ele vai tomar choque, porque o cachorro é quente, o freezer é frio.
1: Não.
0: Não, como diz
1: choque térmico, né?
0: Não foi dessa vez.
1: Pode responder?
0: Pode.
1: O que é porque? Você vai ver como é ridícula. O que é porque a gente não pode guardar o cachorro quente no freezer. Meu Deus do céu. Porque lá é pra congelados. Ridícula.
0: Nossa. Mas é o que tinha pra senhora, hoje. Gente. E o problema é que eu não soube nem acertar ela.
1: Ainda teve isso. É um agravante?
0: Sensacional, boa.
1: É pra congelado.
0: E o povo tá sabendo aí.
1: Ah, é a nossa ouvinte aqui, a Cida, que falou assim, não deu nem pra pensar e já respondeu.
0: Pois é, menina, não deu. Ela tá esperta.
1: É, hoje eu não dei muito tempo não, que se der, gente. Ultimamente ele anda bem espertinho, sabe? Respondendo as perguntas que a gente faz, então não posso dar muito tempo não. Ô, Valdinei, bom dia!
0: Ai, ai, ai.
1: Você não aguenta a Cláudia nas perguntas?
0: É,
1: ele vem assim, não. Ele tá aí, ele tem umas parcerias aqui, ó, os ouvintes que ficam mandando pra ele, que ultimamente, não tô dando conta não, viu?
0: É, deixa
1: não
0: eu ver.
1: Não tô dando conta não.
0: Deixa eu ver. Oi, se eu Júlia. Acho uma colinha aqui.
1: Bom não dia, tá Júlia.
0: Deixa eu acho a colinha.
1: O Breno, aqui. Oi, Breno, bom dia.
0: O Breno tá aí, né?
1: Tem mais aí, Valdir? Não acredito.
0: Deixa eu ver aqui. É, eu tô achando que... Eu tô achando que foi-se.
1: Foi-se?
0: Foi-se. Eu vou deixar um recado, então. Vamos aproveitar aí que já estamos falando em clima de Copa. O pessoal tá deixando o resultado, viu, gente? Hoje nós teremos o Brasil e Haiti.
1: Isso.
0: 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Coloca a sua televisão no mudo. Isso. E sintoniza a Vida Nova, que você vai sentir emoção aí, ó.
1: Né?
0: É, teremos aí o cara que narra lá o jogo do Brasil hoje, é o Mário Henrique Caixa, da Itatiaia, trazendo as emoções lá com todo o time de ponta da Itatiaia, nessa nova era, né? Do esporte aqui da nossa região.
1: Verdade.
0: Vida Nova e Itatiaia, Itaçate.
1: E não se esqueça de, durante a programação da Vida Nova, até mais tarde, né? Até o Parada Sertaneja, você manda pra cá a sua sugestão de placar. Quanto que você acha que vai dar o jogo? Brasil e Haiti. Manda a sua sugestão de placar aí, seu chute, e deixa o nome completo, que você vai estar concorrendo a uma camiseta do Brasil, que é o presentão da Vida Nova FM e Canadá Outlet, que é o placar premiado, promoção da sua Vida Nova aqui. Então não se esqueça de participar. Só não pode esquecer também de deixar o nome completo. Às vezes a pessoa manda aí o placar e manda o nome, o primeiro nome, não manda o restante do nome, precisa mandar tudo direitinho pra gente cadastrar vocês, e aí nós vamos acompanhar mais tarde, vamos descobrir se tivemos um só ganhador, como foi na outra promoção da semana passada, né, Vale? Ou se teremos mais de um. Se for mais de um, haverá o sorteio entre os acertadores. Se ninguém acertar, a gente sorteia entre todos aí a camiseta.
0: Eu vou inventar uma piada aqui agora, alguma coisa. Ai, só pra causar. Deus. O que o Brasil falou pro Haiti?
1: Haiti.
0: O Haiti.
1: Se for mineiro, fala White.
0: White. Gostei.
1: Que foi?
0: Dá pra falar alguma coisa aí. Eu também nem sei a resposta, mas se eu perguntar assim o quê?
1: Ah, não.
0: Aí eu vou inventar, ué. Eu gosto das coisas assim.
1: O Brasil
0: assim,
1: falou pro Haiti?
0: O que o Brasil falou pro Haiti?
1: Se sair o primeiro gol for do Haiti, vai ser isso, White.
0: Gostei, pode ser.
1: Maguinho, não acredito, Maguinho. Eu não acredito que você não vai dar a resposta.
0: O que o Brasil falou pro Haiti?
1: O que o Brasil falou pro Haiti?
0: Eu joguei você, Haiti.
1: Gente, misericórdia, hoje não é nem quinta-feira. Hoje não é nem quinta-feira.
0: Essa foi ruim?
1: Nossa senhora.
0: Essa
1: nós temos
0: foi
1: que arrumar
0: horrorosa.
1: Um efeito especial ali pra colocar nessas horas.
0: Eu vou baixar uma trilha pra gente. Com esse efeito, fica lá, né?
1: Isso. Tem aquela risada, tem uma risada de um leão também, que ela é uma risada sem graça.
0: Ah, é, tem um que tosse também, né?
1: É.
0: Essa eu gosto, viu? Essa eu gosto muito.
1: Nessa hora ia ser essa.
0: Eu gosto muito do Silvio Santos, que eu vou colocar muito dos nossos recortes, né?
1: Tem muitos recortes dele,
0: o Silvio
1: que são
0: Santos
1: ótimos,
0: é sensacional.
1: Né?
0: Mas... E assim vai.
1: Aí, gente, tem Silvio Santos da Vida Nova também,
0: Deus
1: tá?
0: Do céu, viu?
1: Pensa que não tem? Tem também. Essa aqui é quem não mandou o nome, mas mandou um áudio. Daqui a pouquinho a gente vai ouvir seu áudio e saber quem.

0: Quem é você?
1: Exatamente.
0: Por hoje é só?
1: Fechamos por hoje, né? Com chave de ouro.
0: Fechamos então, fechamos a semana.
1: Fechamos com chave.
0: E vamos lá, todos atentos ao jogo do Brasil e Haiti, ver o que vai dar, que bicho isso. Que dá. E eu tô acompanhando vários jogos aí, eu gosto.
1: É, e marca a gente lá, viu? O Brasil ganha, Haiti!
0: Misericórdia, gente. Tchau, Maguinho. Acho que eu tenho que desligar seu microfone agora.
1: Não tô desligando.
0: Tchau, gente. Bom fim de semana.
1: O Brasil ganha?
0: Será?
1: Ati! Ai, ai, e vai ganhar. Ati! Essa foi boa.
0: Gente, misericórdia, gente, segura o homem.
1: Eu tô gripado. O Brasil ganha.
0: E ele não para, gente.
1: De motor gripado. Ati!
0: Ganhou de quem? Ati!
1: Tchau,
0: meu
1: gente.
0: Meu Deus do céu. O que você tomou hoje, vai?
1: Essa foi de inventei agora. Eu fico.
0: A gente viu.
1: A gente fica inventando aí, assim vai, né?
0: Tchau, gente.
1: 3-0, Brasil.
0: Ah, na segunda a gente volta.
1: 3 espirro meu. Ati. Ati.
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0: Bom dia, bom dia, bom dia para você, ouvinte da Vida Nova. Já são 8 horas e 32 minutos. Yeah.

0: Sim, são 8 horas e 32 minutos. Bom dia!
1: Oi, bom dia!
0: No ar aqui com o nosso Bom Dia Vida, sua participação já tá valendo comigo, viu? 33-3421-2056. Vamos encerrar a semana juntos e aproveita pra deixar seu palpite aí pro jogo entre Brasil e Haiti. Deixa o nome completo que você vai ser cadastrado aqui, assim como os outros ouvintes que participaram ao longo da semana. E aí vamos acompanhar mais tarde o jogo do Brasil e Haiti. E na semana que vem a gente vai saber aí quem foi que acertou, né? E quem vai levar a camiseta apresentando a sua vida nova e a Canadá Outlet. 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Chegando a primeira do Bom Dia Vida, turma do pagode, viva a vida!

0: vida. Bom dia pra você, já são 8:41, intervalinho chegando, mas eu volto já com muito mais música até as 10:30 da manhã. 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
7: Bom dia.
8: Oi, tô aqui, tamo junto, já são 8:49. Bom dia pra você ligadinho aí. Você já tá ligado no novo horário da programação? Não? Então se liga aí, no ar o nosso Bom Dia Vida até às 10:30 da manhã. Às 10:30 da manhã inicia o nosso jornal Vida News, porque a partir das 11:30 da manhã, Rádio Vida Nova FM transmite o Rádio Esportes direto da Itatiaia, porque a Rádio Vida Nova FM a partir de agora, dessa semana, já faz parte aí da rede Itasat de comunicação. Então se liga aí para você acompanhar e não perder nadinha. São 8:49, segue por aqui o nosso Bom Dia Vida e tem participação chegando. Vamos saber quem foi que pediu a próxima música. Oi, bom dia.
9: Bom dia, eu me chamo Mariana, eu moro aqui no Alto do Cruzeiro. Gostaria de oferecer uma música pro Felipe Pinheiro de Souza, que tá lá na APAC.
8: Certo.
9: MC Kekel, Amor de Verdade.
8: Bora curtir então.
10: Te amo, pai.
8: Oh, meu Deus.
10: Tô com saudade.
8: Oh, coisa fofa. Então bora curtir então, 8:50 agora. Bom dia.

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Muito bom dia, vida, te fazendo companhia onde quer que você esteja acompanhando a gente. Um excelente dia, você que tá no seu veículo ouvindo a gente, você que tá no trabalho, você que tá em casa, onde quer que você esteja, que Deus abençoe seu dia, que seja uma linda sexta-feira, hoje dia 19 de junho, agora 9:01, bom dia.

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4: Bom dia, vida, são 9:11.

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6: Vida Nova FM, já são 9:22. Bom dia pra você ligadinho aí e bora de música, porque a gente voltou com música pra curtir e com participação também. Deixa eu ver quem passou por aqui. É a Neuza, lá de São João Evangelista. Bom dia, Neuza.
11: Oi, bom dia. Mando um Leonardo aí pra mim. Quer um do Leonardo?
6: Tá.
11: Pra mim, pro Cinei Francesa.
6: Tá, tá bom, então.
11: Bom dia.
6: Bom dia, Neuza. Obrigada pela companhia. Bora então de Leonardo.

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Para você também, aproveita seu fim de semana. Na segunduna, não esquece, tá? Também tem Bom Dia Vida a partir das 8 da manhã. A gente vai bater aquele papo por aqui, tá bom? Até as 10h30 hoje, nessa sexta-feira também. A gente continua juntinho, coladinho. Hoje, dia 19 de junho, é o presentão que o Papai do Céu deu de presente para cada um de nós. Bora aproveitar cada minuto, cada segundo, tá bom? Sorriso Maroto e Raça Negra. É tarde demais. Estou mal.

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2: 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O que é uma densitometria óssea? 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Caracteriza-se pela diminuição da quantidade e desestruturação óssea, ficando com ossos finos ou ocos, o que leva a um estado de fragilidade extrema, podendo ocorrer fraturas. 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

0: Vida, já são 10:09, intervalinho, e eu volto já com o último bloco do nosso Bom Dia Vida. 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
1: Você. Já são, olha, 10:16, viu? Passou voando mais uma manhã, mas foi maravilhoso.

0: Passar ela todinha coladinha com você. E a gente vai encerrando por aqui, viu? Nosso Bom Dia Vida. Agradecendo a você que participou, a você que ficou aí, ó, só espiando, acompanhando a programação. Aquele abraço super carinhoso. Uma linda sexta-feira, que continue lindo o seu dia para o restante do dia aí. Continua ligadinho na programação da Vida Nova. E excelente final de semana para você também. Na segunda-feira tem mais Bom Dia Vida. E vamos agradecer também quem ainda falta aqui no WhatsApp, viu? Só antes, agradecer os parceiros do Bom Dia Vida. 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Bom dia pra quem ainda falta, Terezinha, bom dia, Luzia, bom dia, Juninho Santa Bárbara, bom dia, alô Jackson da Barra Mansa também passou por aqui, deixou o palpite dele pro jogo e os dados direitinho, já tá participando aqui, um bom dia pro Salvador, alô Salvador, bom dia pra você, obrigada por ter passado por aqui, aquele abraço carinhoso aí, Adilson, alô Adilson, bom dia, mandou também o placar dele, os dados direitinho, tá participando aqui, valeu demais, viu, abraço pra você, tá mandando abraço aí pra todos que estão ouvindo, um bom dia carinhoso para Sônia Domingos também. Oi, Sônia, bom dia para você. Obrigada por estar aí ouvindo. A Grace Mara na escuta. O Clemilson, bom dia para você também. Uma galera ainda falta. Alô, seu Wilton, bom dia também. Ele também mandou aí a sugestão dele, né? Qual placar ele acha que vai ser Brasil e Haiti. E mais tarde nós vamos conferir quem foi que acertou, hein? Fica ligadinho e acompanha. Um bom dia para Fina. Oi, Fina, bom dia para você. Obrigada por nos ouvir aí no Córrego dos Leites, tá? Um beijo carinhoso. Obrigada aí, pode estar sempre ligadinha. Também tem o Mário. Alô, Mário do Rancho Alegre, bom dia aí. Obrigada pela companhia. Lá em São João Evangelista tem a Simara e a família ouvindo a gente, né, Simara? Bom dia pra você. Aparecida da Conquista também e o Geraldo da Rodoviária. E pipocou aqui a mensagem da Ana Maria também, que tá ligadinha lá em Materlândia. Beijo pra vocês aí, viu? Daqui a pouquinho, então, na volta do intervalo, já tem o nosso Vida News. Fica ligadinho pra você acompanhar e a gente fecha o Bom Dia Vida com Sérgio Silva.
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1: 10 horas e 32 minutos. Sexta-feira, 19 de junho de 2026, começa agora o Vida News, com reportagem de Rony Barroso e Wagner Júnior, edição final de Rony Barroso. Eu sou Cláudia Rocha. Hoje é o dia do cinema brasileiro, dia nacional do migrante, dia internacional para a eliminação da violência sexual em conflito, dia mundial de conscientização sobre a doença falciforme, dia nacional do luto e dia de São Romualdo Abade. 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
1: Vamos aos destaques de hoje. Minas realiza dia D de multivacinação neste sábado. Denúncias de caça ilegal levam PM a prender armas e aves em Rio Vermelho. Queda acentuada de temperatura faz Defesa Civil Estadual emitir alerta. Essas e outras notícias em instantes aqui no Vida News.
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1: 10 horas e 34 minutos. Minas Gerais realiza amanhã o dia D de multivacinação, uma grande mobilização para atualizar a caderneta vacinal de crianças e adolescentes menores de 15 anos. Rony Barroso.
7: Ao longo do dia, unidades de saúde, vacimóveis e pontos estratégicos de vacinação estarão disponíveis em diversas regiões do estado para permitir o acesso da população aos imunizantes do calendário nacional de vacinação. A ação é coordenada por meio da Secretaria de Estado de Saúde de Minas Gerais, a SESMG, em parceria com os municípios. De acordo com o órgão, até o momento, 814 dos 853 municípios aderiram à campanha. O Dia D integra a campanha de multivacinação 2026, que foi iniciada em 1º de junho e seguirá até o dia 30. Durante o Dia D, as crianças e os adolescentes devem comparecer às unidades participantes com documento de identificação, cartão do Sistema Único de Saúde e, preferencialmente, a caderneta de vacinação. Os profissionais de saúde irão avaliar a situação vacinal de cada pessoa e indicar as doses necessárias para completar ou atualizar o esquema vacinal. Será necessário levar um documento de identificação com foto, CPF e comprovante de endereço residencial para o devido registro. A imunização é importante para toda a população, mas em especial para os públicos mais vulneráveis, como crianças, idosos e gestantes.
1: 10h35. A Defesa Civil Estadual emitiu um alerta à população devido à previsão de baixas temperaturas em Minas. Detalhes com Wagner Júnior.
8: 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Redobre os cuidados com crianças, idosos, pessoas com doenças respiratórias e animais de estimação, pois são mais vulneráveis.

0: Pessoas com problemas respiratórios devem procurar orientação médica em caso de agravamento dos sintomas. A vacinação é uma medida importante para evitar doenças desse tipo.
1: 10h37. Uma operação da Polícia Militar resultou na apreensão de armas de fogo, munições, aves e outros materiais em Rio Vermelho. Rony Barroso.
2: Segundo a corporação, a ação faz parte da Operação AgroGerais Segura 2026 e foi desencadeada após denúncias de caça ilegal de animais silvestres e posse irregular de armas. As equipes da PM, com apoio de militares de Materlândia e Sabinópolis, estiveram em 6 endereços na área urbana e na zona rural do município para cumprir ordens judiciais de busca. Durante a operação, foram apreendidas 8 armas de fogo, 46 munições de diversos calibres, 12 pássaros, 3 rádios comunicadores, um canhão utilizado para caça e uma corneta. Ainda de acordo com a Polícia Militar, 3 pessoas foram levadas para a delegacia. O material encaminhado pela corporação não informa quais medidas foram adotadas em relação aos suspeitos, nem detalha as acusações atribuídas a cada um deles. Conforme a PM, a operação teve como objetivo reunir elementos para as investigações e combater práticas que representam riscos à fauna silvestre e à segurança pública. A corporação também destacou a importância das denúncias feitas pela população para auxiliar no enfrentamento de crimes ambientais e outras infrações.
1: 10h38. Foi realizada ontem a entrega do novo prédio da Escola Estadual do Povoado de Bom Jesus da Boa Vista, em Virginópolis.
3: A cidade foi construída por meio do programa Mãos à Obra na Escola, executado pela Secretaria de Estado de Educação, voltado à modernização e à melhoria da infraestrutura das unidades da rede estadual de ensino. A escola atende atualmente 172 estudantes dos ensinos fundamental e médio. A estrutura conta com 5 salas de aula, setor administrativo, laboratórios de ciência e informática, biblioteca, cozinha, refeitório e pátio coberto. O prédio também dispõe de banheiros adaptados para pessoas com deficiência e área verde. Da Agência Minas, Sônia Neri.
1: 10h39. As entidades que representam o setor produtivo em Minas Gerais comemoraram mais uma vez a decisão do Copom, do Banco Central, de cortar a taxa básica de juros. Rony Barroso.
2: Por outro lado, as entidades também lembram que o atual patamar da Selic continua a impor desafios à atividade econômica e cobra maior compromisso com o equilíbrio fiscal. Presidente da Associação Comercial e Empresarial de Minas, Cledorvino Bellini, lembra que uma redução de apenas 0,25 ponto percentual não altera de forma relevante a realidade enfrentada pelo setor produtivo. A Federação das Indústrias do Estado de Minas Gerais, a FIENG, em nota, aponta também que uma política monetária menos restritiva precisa ser acompanhada por maior coordenação com a política fiscal. A entidade defende uma estratégia econômica capaz de conciliar controle da inflação, equilíbrio das contas públicas e estímulo à produção.
1: 10h40, o Vida News volta em instantes.
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0: veículos em viagens, como agora, para a Copa do Mundo. E ainda pode piorar a partir da próxima semana, quando os festejos juninos se acentuam. Em entrevista coletiva, após ter cancelado a sessão do Congresso, Alcolumbre alegou que os líderes não conseguiram se reunir para acordar a pauta.
1: Porque vocês percebam que uma sessão do Congresso, onde a gente tem praticamente 90 vetos que precisam ser apreciados, e esses 90 vetos trazem para nós 924 dispositivos, é muito trabalhoso, não só para o governo, mas para as lideranças políticas, e eu reconheço isso, e para as assessorias, levantarem o que é possível construir um acordo para que a cédula de votação possa ter um acordo que atenda ao governo com os vetos prioritários para sua manutenção e que atenda o Congresso para os vetos prioritários para a derrubada.
0: A votação por meio de cédulas foi implementada em 2015 para dar mais celeridade e eficiência na votação de vetos. Alcolumbre revelou que houve um esforço para diminuir os vetos a serem analisados. Mesmo assim, ainda há insatisfação de parlamentares.
1: Eu vou falar uma coisa para vocês agora que é muito ruim eu falar. Está 100% do Congresso insatisfeito com a pauta de hoje, depois de nós termos feito um esforço extraordinário para tentar colocar. É inacreditável, porque de ontem para hoje, infelizmente, mesmo tirando 300 dispositivos e 20 vetos, as críticas sobre essa pauta ainda estão muito grandes.
0: Deputados e senadores têm 30 dias para deliberar vetos em sessão conjunta do Congresso Nacional. O prazo é contado a partir da data em que a mensagem presidencial informando o veto chega no parlamento. Caso o tempo não seja respeitado, as pautas das duas casas ficam trancadas. Alcolumbre prometeu uma nova sessão em 15 dias. Agência Rádio Web de Brasília, Alan Barbosa.
2: 10h44. O Senado aprovou na última terça-feira um projeto de lei que proíbe o governo federal de bloquear gastos de 12 agências reguladoras responsáveis pela fiscalização de setores estratégicos da economia. Ouça.
3: A proposta busca preservar a autonomia desses órgãos e evitar que contingenciamentos orçamentários comprometam o desempenho de suas funções. O texto segue agora para análise da Câmara dos Deputados. No rol de despesas livres de contingenciamento da Lei de Responsabilidade Fiscal estão agências reguladoras federais de energia elétrica, petróleo, vigilância sanitária, telecomunicações, águas, transportes terrestres e aquaviários, aviação civil, cinema, mineração, saúde suplementar e proteção de dados. Em 29 de maio de 2026, o governo federal publicou o Decreto 12.990, que elevou o bloqueio orçamentário para cerca de R$ 23,7 bilhões, um acréscimo de R$ 22 bilhões em relação à contenção anterior. O diretor-geral da Agência Nacional de Transportes Terrestres, a ANTT, Guilherme Tel Sampaio, afirmou que os bloqueios recorrentes desde 2021 têm dificultado a recomposição do quadro de pessoal, reduzido investimentos em inovação tecnológica e prejudicado as atividades de fiscalização. A diretora-presidente interina da Agência Nacional de Águas e Saneamento Básico, ANA, Larissa Oliveira Rego, afirmou que a autarquia enfrenta o cenário orçamentário mais crítico de sua história. Segundo ela, os R$ 44 milhões bloqueados comprometem cerca de 40% das atividades de monitoramento de barragens e podem levar à interrupção, a partir de setembro, da Rede Hidrometeorológica Nacional, composta por mais de 4.500 estações espalhadas pelo país. Reportagem Paloma Custódio, locução Sofia Stein.
2: 10h46. O PROCON MPMG alerta para riscos de uma proposta em tramitação na Câmara dos Deputados que altera regras de fiscalização e punição previstas no Código de Defesa do Consumidor.
4: Se aprovada, vai limitar a atuação simultânea de diferentes PROCONs e concentrar a punição em um único processo, mesmo quando a infração atingir consumidores de vários estados. Um exemplo seria uma empresa nacional que pratica um tipo de infração em todo o país e recebe multas de diferentes PROCONs estaduais e municipais. Os defensores das mudanças alegam que a regra atual gera insegurança jurídica, duplicidade de punições e multas desproporcionadas.

0: Nacionais. O promotor de justiça Luiz Roberto Franca Lima Júnior, coordenador do PROCON do Ministério Público de Minas Gerais, alerta que a proposta reduz a capacidade de resposta imediata dos órgãos de defesa do consumidor.
1: Hoje, quando o PROCON fiscaliza um supermercado, encontra produto vencido, alimento impróprio ou irregularidade grave, o órgão pode agir imediatamente. Quando há suspeita de fraude em combustível, publicidade enganosa, golpe financeiro, abuso contra idoso ou violação em massa de direitos, o Estado precisa atuar com rapidez. O consumidor não pode esperar. O projeto cria uma lógica perigosa. A fiscalização passa a ser prioritariamente orientadora. Na prática, em muitos casos, o fornecedor poderá primeiro ser orientado, receber prazo para corrigir o problema e só depois sofrer uma punição mais severa. Isso pode fazer sentido em situações simples, formais, sem risco relevante, mas não pode virar a regra geral. O produto vencido na prateleira exige resposta imediata. O golpe digital exige resposta imediata. Fraude em combustível exige resposta imediata. Publicidade enganosa em massa exige resposta imediata. Quando a lei atrasa a fiscalização, quem perde é o consumidor.
0: O projeto também altera os critérios de cálculo das multas administrativas e determina teto entre 8 e 10 mil salários mínimos. Além disso, o critério de aplicação das multas passa a ser o faturamento da unidade fiscalizada e não o faturamento total da empresa. Para o coordenador do PROCON de Minas Gerais, é mais um retrocesso.
1: Se há uma grande empresa prejudicando milhares de consumidores e recebe uma punição pequena, ela passa a tratar essa multa como um custo de funcionamento. Fica mais barato desrespeitar a lei do que respeitar o consumidor. Esse é o pior cenário. A sanção precisa ser proporcional ao tamanho da empresa, à gravidade da infração, à vantagem obtida e ao dano causado ao mercado. Se a multa não gera impacto real, ela perde sua função educativa e preventiva.
0: Outro ponto questionado envolve a redução das penalidades pelo descumprimento de requisições feitas pelos PROCONs. As investigações dependem do envio de documentos e informações prestadas pelas empresas. O temor é de que multas reduzidas podem incentivar fornecedores a ignorarem os pedidos e dificultarem investigações. Do Ministério Público de Minas Gerais, para a agência Rádio Web, Marco Aurélio Franco.
2: 10h49, Vida News volta em instantes.
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0: 10:51. Bem-vindos ao Pod News, o podcast do Vida News. A partir de agora, também transmitindo ao vivo pelo nosso canal no YouTube. Você já reparou como as bicicletas motorizadas estão cada vez mais presentes no nosso dia a dia? Para falar sobre esse assunto, recebemos hoje o Capitão Douglas, do 65º Batalhão da Polícia Militar, já está aqui conosco. Bom dia, Capitão, seja bem-vindo.
1: Bom dia, Cláudia Rocha. Bom dia a todos os ouvintes aí da Vida Nova. Estamos aqui de novo.
0: Vamos aí, vamos falar de um assunto importante aí.
1: Muito importante.
0: Capitão, para a gente começar, como que a lei brasileira classifica hoje as bicicletas motorizadas?
1: Então, Cláudia, bicicletas motorizadas, elas são uma coisa à parte, né? A bicicleta, ela é um veículo de propulsão humana, para você pedalar. Aí tem acontecido das pessoas comprarem na internet, tem vários sites aí no marketplace que tem esses motores, né, à parte, que as pessoas adquirem e adaptam na bicicleta que era de propulsão humana, ela se torna bicicleta motorizada. Uhum. Isso aí, legalmente, não é possível, não é permitido. Porque ela se transforma no veículo artesanal.

0: carro.
1: Sim.
0: Então, aquelas bicicletas elétricas que a gente discutiu aqui em programas passados, que são regidos por resolução 996 de 2023, e tem a resolução 669, só trocou os números de lugar aí, né? 669, que tratam dos veículos artesanais. Então, essas bicicletas que a gente vê aí, com motor de gasolina, né, combustão adaptado, não são bicicletas elétricas, não são ciclomotores, eles são veículos artesanais.
1: Muito bem. E existe uma diferenciação clara, assim, entre uma bicicleta elétrica convencional e essas que usam motores de combustão? Ou seja, o senhor já falou aí que essas são artesanais, mas as outras, no caso, elas estão de acordo com a lei?
0: Estão totalmente em desacordo com a lei. Porque a bicicleta elétrica, a bicicleta motorizada, ela não existe. Não é um veículo previsto entre o rol de veículos que a gente tem aí autorizados, né? É, ou a bicicleta é elétrica, como a gente já explanou aqui, ou aquele veículo de duas rodas se tornará um ciclomotor ou uma motocicleta normal. Não existe a figura da bicicleta motorizada, isso não existe, isso é uma criação da população.
1: Sim.
0: E por isso mesmo, ela é um veículo artesanal que vê essa resolução 669 que estabeleceu, né? Tudo bem, a pessoa pode construir um veículo em casa, numa oficina, e querer que esse veículo seja colocado no trânsito. Existe uma pessoa inteligente que vai lá e monta um veículo. E nesse pacote entrou essa bicicleta motorizada. Aí que a resolução fala, pode fazer, mas para circular, tem que ir até o DETRAN, e aqui nas cidades menores, o DETRAN é a Polícia Civil, né?
1: Sim.
0: Tem que passar esse veículo por vistoria, e esse veículo tem que ser emplacado e registrado para pagar IPVA, normal. Aí ele pode circular, mas aí ele só vai entrar na circulação quando o DETRAN, que é o órgão competente, disser, não, ele tá ok para rodar.
1: Então, e muitas dessas bicicletas circulam sem placa, né? Como o senhor falou aí, e sem registro. Isso dificulta também a fiscalização da polícia, né?
0: Na verdade, facilita.
1: É mesmo?
0: Por que que facilita? Porque a gente já sabe agora que se eu vou pegar uma bicicleta que era de pedal normal propulsão humana e ponho um motor barulhento nela, motor de combustão, eu tô criando a figura do veículo artesanal. E ele tem que ter o quê? Placa para transitar. Tem que ser registrado, emplacado e pagar imposto. Eu diria, não vou falar 90%, não, 100% das que a gente está vendo aí não tem essa placa. Então, bate o olho, sem placa eu já posso remover. Então, isso facilita para mim,
1: facilita,
0: né?
1: Facilita,
0: eu não tenho que consultar no sistema se ele pagou alguma coisa, não tem que custar nada. É simplesmente abordar e aprender.
1: Só recolher.
0: Exatamente, recolher.
1: Então, e quais que são as principais infrações que os condutores dessas bicicletas cometem com mais frequência e que geram mais denúncias?
0: O campeão de denúncias, campeão disparado, é o barulho ensurdecedor e insuportável que elas produzem.
1: É incômodo mesmo.
0: Incômodo é previsto tanto no Código de Trânsito como nas leis ambientais a questão da poluição sonora. Então, principalmente para a infração que eles cometem, a poluição sonora. E a próxima, né, subsequente é transitar com um veículo que não esteja registrado e licenciado. A gente paga IPVA, paga tudo dos veículos e esse veículo não vai estar pagando para transitar.
1: Entendi.
0: E a terceira via vai ser o inabilitado. Porque se ele é um veículo que foi adaptado e se torna um veículo artesanal que precisa de placa, ele tem que ter uma habilitação para conduzir. Não temos essa habilitação em 100% dos casos.
1: Muito bem. E como é que a Polícia Militar diferencia o que é uma bicicleta motorizada, permitida? Só tô falando aí da placa, né? Mas se eu puder dar mais algum detalhe, que é considerado um veículo irregular ou uma gambiarra passível de apreensão, além aí da placa?
0: É, a necessidade de placa e de registro já é o divisor de águas, né? Então a pergunta é, o que diferencia uma bicicleta motorizada que é legal de uma que é ilegal? A placa. Se aquela bicicleta motorizada conseguiu ser emplacada, o que eu acho difícil, porque a gente vê montagens muito precárias, né? São coisas que se chegar no DETRAN, eles já vão olhar, bater o olho e vai reprovar. Não vai emplacar aquele veículo. Mas vamos imaginar que alguma consiga, né? A diferenciação vai ser essa. A que vai estar legal é que vai estar com a placa lacrada, normal, Mercosul, com aqueles QR Code ali da placa Mercosul que a gente já vê, novinha, beleza nela. Para veículos de duas rodas, né? E a gente já vai ver com o veículo emplacado. Podemos abordar para consultar a placa, ver se está tudo regular mesmo, se é aquilo, né? Seria a forma, mas dificilmente alguém vai conseguir registrar essas bicicletas que são feitas aí artesanalmente.
1: Certo. E quando um morador, né, um cidadão que se sente incomodado com o barulho, que realmente é bastante incômodo, ou com a circulação irregular desses veículos, qual que é o canal oficial para ele registrar uma denúncia? É o 190 mesmo, ou tem algum outro canal? E ele pode também fazer essa denúncia? Como é que funciona?
0: Pode fazer, deve fazer, e o anonimato é garantido, não precisa se identificar. É o canal de entrada para as denúncias na Polícia Militar, em flagrante, situações que estão acontecendo.

0: sendo 90 ou 190.
1: Ah, certo.
0: É, eu gostaria até de esclarecer para a comunidade toda aqui que está nos ouvindo que o 190 hoje, ele não é um terminal como os convencionais. É ligado a uma operadora, é um telefone fixo que a gente tem, mas curiosamente ele funciona por link de internet. Ligado a um sistema do estado, né, uhum. do público, né, do estado de Minas Gerais, que chama Prodenge. Processamento de dados do estado de Minas Gerais. E por ser um link de internet, ele está sujeito a... É, instabilidade, oscilações. Uhum. Tem dia que a internet tá horrível, né?
1: Ah, sim, verdade.
0: Todos nós passamos por isso.
1: É, é verdade.
0: Tem dia que ela tá bombando, tá uhum. ótima, tem dia que ela tá péssima.
1: É verdade.
0: E isso interfere no 190. Então vai acontecer, eu ouço muitas reclamações nesse sentido. Gente, eu tô ligando 190 e ninguém atende. É que pra quem tá ligando, tá chamando.
1: Isso.
0: Mas pra quem tá na central, não tá chamando, não. Não tá ali verdade. O telefone.
1: Uhum.
0: Aí a gente identifica o problema, a gente vai fazer um contato em Belo Horizonte, vem a manutenção, isso né, nem sempre é rápido.
1: Uhum.
0: Por isso a gente tem o 3421-8813. Tome nota, né?
1: Isso.
0: 3421-8813, que esse é o telefone fixo já com operadora convencional.
1: Ah,
0: né?
1: Certo.
0: Então esse aí certamente não vai ter problema, né?
1: Certo.
0: Claro que também tem problema no telefone fixo, mas a possibilidade é menor.
1: Sim, sem dúvida.
0: Né? E a gente tem ainda, aproveitar o espaço, né?
1: Sim, claro, por favor.
0: Deixa eu pegar a colinha aqui, porque eu não vou lembrar de cabeça, uhum. né? Nós temos aqui, olha... É 339, né? 9839-1980. 339-9839-1980. Esse é o WhatsApp da central nossa.
1: Muito bem.
0: Ele é o WhatsApp e atende ligações também. Uhum. Então, se o cidadão, né, tiver dificuldades com o 190, que é o padrão,
1: uhum.
0: temos duas alternativas aí. Denunciem pra gente. E às vezes essas motos, tá acontecendo, tem acontecido também uhum. dos usuários. É, chegar em um local e juntar várias delas para empinar, para fazer
1: sim,
0: mais ainda barulho.
1: Sim.
0: Então aí a comunidade, identificando essa situação, pode nos acionar que a gente já chega ali, já resolve o problema.
1: É, já não bastasse estar irregular, tá com um veículo feito em gambiarra, ainda faz malabarismo, ainda se junta em grupo, meu Deus.
0: Grupo e empina numa roda, é terrível. Então a gente, na circulação, no patrulhamento da viatura, se depara com muitos, né? Mas a gente não consegue estar em todo lugar, em todo tempo. Então vai ter locais que eles vão estar fazendo esse barulho, andando ali, empinando, subindo. O simples fato de subir um morro já é um barulho suportável,
1: é verdade,
0: né?
1: É, porque vai ter que forçar mais, né, pra subir.
0: Isso. É, a gente precisa das denúncias mesmo pra saber onde elas estão, pra gente chegar até lá e uhum. agir.
1: Eu acho que vale a pena a gente falar também, né, capitão, é que eu acho, acredito que na maioria dos casos são crianças, adolescentes, né, sobre esses veículos aí. Acho que vale a pena a gente deixar aqui um alerta também pros pais, pros responsáveis que estão sabendo que eles estão aí utilizando esse tipo de veículo. O que é que o senhor diria para os pais e os responsáveis?
0: Muito, muito pertinente essa observação, que assim como as bicicletas elétricas que a gente já explanou antes, tem essa maioria, né, de incidência de adolescentes menores de idade,
1: uhum.
0: utilizando as bicicletas adaptadas, né, motorizadas também.
1: Uhum.
0: E uma pessoa sem a qualificação, né, sem o treinamento que a gente passa para ser habilitado,
1: uhum.
0: né, assume um veículo assim e se insere no trânsito, isso gera muito risco, né? Risco de atropelamento, quedas, né? Acidente com a queda do veículo e a possibilidade de um ferimento,
1: sim.
0: de um machucado grave é muito grande.
1: Sim.
0: Então essa é a nossa principal preocupação, né? E já aconteceu, isso não é um mito, já aconteceu sim.
1: Uhum.
0: A gente teve um acidente envolvendo essas bicicletas,
1: nossa.
0: Então é muito arriscado. Adultos inabilitados já é um problema.
1: Já
0: principalmente,
1: é um problema.
0: Pensa menor de idade, né?
1: Verdade, verdade.
0: Os pais aí que estão nos ouvindo, é melhor buscar evitar que o problema é certo no futuro.
1: Verdade, sem dúvida nenhuma. E pra gente fechar, vou perguntar ao senhor o seguinte, o que é que acontece com o veículo quando ele é apreendido? Existe um processo pro proprietário regularizar a situação ou ele é retirado de circulação permanentemente aí?
0: É o mesmo processo para qualquer veículo apreendido.
1: Uhum.
0: Quando a gente apreende a bicicleta motorizada, ela vai pro pátio. Nós temos três pátios em Goiânia. Aí vai ter um pátio de plantão naquele dia. Só que aí não é vinculado o pátio à delegacia, né?
1: Uhum.
0: Então a gente faz uma ocorrência só, aí destina o veículo para o pátio e a ocorrência para a delegacia.
1: Certo.
0: Quando o dono da bicicleta for até a delegacia com o número desse boletim de ocorrência, ele vai ser instruído o que ele tem que fazer para retirar a bicicleta.
1: Ah, certo.
0: Basicamente, pagar a diária do pátio.
1: Uhum.
0: Como não é um veículo licenciado, ele não vai ter impostos a pagar, multas, nem nada,
1: uhum.
0: né? Só que possivelmente o delegado vai exigir que ele retire esse motor.
1: Era o que eu ia perguntar.
0: Separa esse motor da bicicleta, sim, porque ela volta a ser um veículo de propulsão humana.
1: É, porque se ela é irregular justamente por causa da colocação desse motor, ela não vai sair de lá com ele, né?
0: Não vai sair de lá com ele. Então o usuário aí pode esquecer.

0: Ele vai ter que transformar ela novamente numa bicicleta.
1: Tração humana normal.
0: Tração humana. E vai sair assim de lá. Se ele, depois que sair, voltar com o motor e voltar a acelerar, ele tá sujeito a nova intervenção.
1: Certo.
0: Aí ele vai ficar indo e voltando desse pátio, pagando essas diárias aí. Aí ele coloca na balança, se compensa, né?
1: É, verdade. Muito bem, estamos fechando aqui o assunto de hoje. Vou deixar você à vontade aí, se quiser ressaltar alguma coisa aí, fazer mais algum alerta. Mas desde já, muito obrigado por ter falado com a gente.
0: Já agradeço também, o espaço pra gente é muito importante também. E a única coisa que eu deixo é consciência. É. Tenhamos consciência. Se a gente sabe o que é o regular, façamos o regular, né? É. Porque fazendo isso a gente não vai ter problema nenhum.
1: Verdade,
0: nenhum, desculpa.
1: Verdade.
0: E viver em paz é a melhor coisa do mundo, né?
1: Sem dúvida, né? Cláudia,
0: isso não tem preço.
1: Verdade. Então, mais uma vez, muito obrigada.
0: Disposição.
1: Tá aí, finalizando o nosso Pod News de hoje. Eu falei com o Capitão Douglas, do 65º Batalhão da Polícia Militar. Falamos a respeito das bicicletas motorizadas. Se você ficou com alguma dúvida, quer rever para prestar atenção direitinho, basta acessar lá o nosso canal no YouTube. Nosso bate-papo vai estar disponível lá para você acompanhar novamente. São 11:03. Segue por aqui o nosso Vida News.
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0: 11:03, o Banco Central publicou novidades sobre o Pix por aproximação. Detalhes na reportagem.
1: A nova regra retira o teto fixado em R$500 para essas operações. Os usuários poderão aumentar ou diminuir os limites diários. As instituições financeiras têm até 1º de outubro para fazer as adequações operacionais. Na prática, as transferências feitas com Pix por aproximação passam a ser equiparadas às transações via QR Code ou por meio de chave. Serão beneficiados principalmente aqueles que têm uma carteira digital num celular Android. A implementação do Pix por aproximação em modelos iPhone ainda não tem data para acontecer. Da agência de rádio Mais News, Rodrigo Santos.

0: 11:04. Minas Gerais é um estado que, em que o trabalhador pode ter grandes chances de encontrar uma vaga no mercado. Detalhes com Rony Barroso.
1: O que revela a pesquisa de expectativa de emprego Q3 2026, estudo desenvolvido trimestralmente pelo Manpower Group, empresa global em soluções de força de trabalho. De acordo com o levantamento, no terceiro trimestre de 2026, 52% das empresas brasileiras pretendem contratar mais profissionais. O estudo indicou que 34% das organizações de Minas Gerais planejam contratar. O estado aparece entre as regiões com mais expectativa de contratação. O bom desempenho de Minas Gerais para o trabalhador que deseja ingressar ou voltar ao mercado corporativo tem um componente importante a destacar: a variedade de segmentos que o estado possui. A economia mineira não depende de apenas um setor, mesmo com a predominância de alguns tipos de negócios que se apresentam com grande força econômica, como o agronegócio e a indústria extrativa. Esse perfil versátil foi bem avaliado na pesquisa de expectativa de emprego Q3 2026 do Manpower Group.
0: 11:06. O estado de Minas Gerais teve mais de 5.300 novas moradias selecionadas nas modalidades rural e entidades do programa Minha Casa Minha Vida. Wagner Júnior.
2: A seleção foi anunciada pelo governo federal. Integra um pacote nacional de 85 mil unidades habitacionais que receberá cerca de 10 bilhões em investimentos por meio do novo programa de aceleração do crescimento, o PAC. Do total destinado ao estado, 2,7 mil moradias serão distribuídas por meio do Minha Casa Minha Vida, Minha Vida Rural, e outras 2.500 pela modalidade entidades. Os empreendimentos fazem parte das propostas selecionadas para ampliar o acesso à habitação para as famílias de baixa renda em áreas rurais e urbanas. Em todo o Brasil, foram aprovados cerca de 50 mil unidades habitacionais na modalidade rural, distribuídas em 884 municípios, e outras 35 mil moradias na modalidade entidades em 217 municípios. A modalidade é destinada a famílias com renda bruta anual de até 50 mil e contempla agricultores familiares, trabalhadores rurais, povos e comunidades tradicionais e demais moradores de áreas rurais. As moradias são construídas nos próprios terrenos das famílias beneficiadas. Segundo o governo federal, 48% das unidades selecionadas nessa modalidade serão destinadas a

0: indígenas, quilombolas, assentados da reforma agrária e demais povos e comunidades tradicionais. Além disso, 81% das moradias aprovadas estão localizadas em municípios com até 50 mil habitantes. Já no Minha Casa Minha Vida, entidades, a modalidade atende famílias com renda bruta mensal de até 3.200. É operacionalizada por entidades sem fins lucrativos, como associações e movimentos sociais ligados à habitação.
1: 11 horas e 5 minutos. O Corpo de Bombeiros prorrogou até o dia 24 de junho as inscrições para o concurso público que visa preencher 342 vagas. Rony Barroso.
2: A oportunidade abrange os cursos de formação de soldados e oficiais destinados a profissionais que desejam atuar em missões essenciais como combate a incêndios, resgates em alturas, ambientes aquáticos e operações de defesa civil. Ao todo, são 321 vagas para soldados e 21 para oficiais. Para ambos os cargos, é necessário possuir ensino superior completo, carteira nacional de habilitação, categoria B, e demonstrar aptidão física, psicológica e idoneidade moral. As taxas de inscrição são de R$ 230 para oficiais. A remuneração é um dos atrativos da carreira. Para soldados, o salário inicial durante o curso é de R$ 5.332,60 após a formatura. Já para os oficiais, o ingresso como cadete oferece R$ 11.547,07 após a conclusão da formação como tenente. As avaliações previstas para julho consistem em provas de 50 questões de múltipla escolha, abrangendo conteúdos como língua portuguesa, matemática, raciocínio lógico, ciências, direitos humanos e legislação. O concurso para oficiais inclui ainda questões de inglês. Embora a seleção ocorra em regime de ampla concorrência, sem distinção de vagas por gênero, os testes de aptidão física seguem critérios diferenciados para homens e mulheres. Os interessados em integrar a corporação devem realizar a inscrição exclusivamente pelo site da banda organizadora, o IDECAM.
1: 11 horas e 9 minutos. Nos primeiros 5 meses de 2026, Minas Gerais registrou 1.479 denúncias de violências contra idosos, incluindo casos de maus tratos, golpes financeiros, furtos e abandono. Wagner Júnior.
0: O cenário é alarmante, pois, segundo autoridades policiais, o número real de vítimas pode ser pelo menos 100% maior do que o registrado oficialmente. Essa subnotificação ocorre porque vítimas não reconhecem o abuso ou dependem financeiramente, emocionalmente, dos seus agressores, que na maioria dos casos são familiares ou cuidadores. Diante desse contexto, órgãos de segurança e assistência social intensificam ações como Operação Virtude, integrada à campanha Junho Violeta, que visa conscientizar a população sobre a gravidade do problema. A Polícia Civil destaca que crimes contra idosos podem resultar em penas superiores a 40 anos de prisão, reforçando a necessidade de atenção a sinais de alerta. Entre os indicadores de abuso estão mudanças comportamentais bruscas, medo excessivo de cuidadores, lesões inexplicáveis, isolamento social, negligência na higiene ou alimentação e, principalmente, o controle abusivo dos rendimentos e documentos da vítima por terceiros. Especialistas enfatizam que nenhuma forma de humilhação, ameaça ou privação deve ser tolerada, mesmo no ambiente familiar. Romper o silêncio é fundamental para interromper o ciclo da violência. As denúncias são essenciais e podem ser feitas de forma anônima pelo número 181 ou diretamente aos órgãos competentes como Polícia Civil, Ministério Público, Defensoria Pública e Unidades de Saúde. A participação ativa da sociedade, incluindo vizinhos e amigos, é decisiva para proteger essa população cada vez mais vulnerável e garantir que seus direitos fundamentais sejam...
1: 11:11. O Produto Interno Bruto de Minas Gerais registrou uma retração de 0,5% no primeiro trimestre de 2026, quando comparado aos três meses finais de 2025. Rony Barroso.
2: Dados divulgados pela Fundação João Pinheiro apontam a perda de ritmo na atividade econômica estadual, especialmente ao contrastar com o desempenho nacional, que apresentou um avanço de 1,1% no mesmo período. Em valores correntes, o PIB mineiro totalizou 248,3 bilhões de reais de valor adicionado a 160,1 bilhões de reais, seguidos pela indústria, 23 bilhões e meio de reais. O desempenho negativo foi puxado pela agropecuária e pela indústria, com quedas de 9,9% e 0,5%, respectivamente. Na indústria, o recuo foi concentrado nos segmentos extrativo, menos 5,4%, e na construção civil, menos 0,2%. Embora parcialmente parcialmente mitigado pelo crescimento da indústria de transformação e do setor de energia. Em contrapartida, os serviços tiveram um desempenho positivo de 0,7%, impulsionados pelo comércio. A Federação das Indústrias do Estado de Minas Gerais, FIENG, projeta que essa desaceleração deve persistir. Contudo, a expectativa é que o consumo das famílias, investimentos em infraestrutura e programas habitacionais ajudem a sustentar a economia ao longo do ano. Para 2026, a FIENG mantém uma projeção de crescimento de 1,6% para a economia mineira, apostando em uma recuperação gradual. O cenário atual, embora desafiador, reflete a heterogeneidade dos setores produtivos do Estado frente às variações do custo de crédito e às incertezas do mercado global.
1: 11/12. No topo do ranking de autuações relacionadas à embriaguez ao volante nas estradas federais de janeiro a maio deste ano, Minas Gerais espelha um desafio persistente para o cumprimento da lei seca. Mudança cultural em país que ainda hoje normaliza o ato de beber e dirigir. Wagner Júnior.
0: O estado em que nem o número, nem o traçado das estradas ajuda, o resultado é ainda mais trágico. E condutas como essas resultam em letalidade acima da média nacional. Para especialistas, a lei está madura, mas faltam políticas voltadas para conscientização e reforço na fiscalização. Dados da Polícia Rodoviária Federal, analisados pela Associação Clínicas de Trânsito de Minas Gerais, revelam um cenário crítico nas estradas do estado. Entre janeiro e maio deste ano, as rodovias federais que cortam o estado registraram 657 infrações por teste positivo de etilômetro. Outros 2.770 motoristas se recusaram a soprar o bafômetro. Juntas, as duas categorias somam 3.427 infrações, equivalente a 22% de todas as autuações por alcoolemia realizadas pela PRF em todo o território nacional. Na prática, as estatísticas comprovam que cada dia, pelo menos 22 motoristas alcoolizados são interceptados trafegando nas estradas mineiras. A gravidade do problema ganha contornos trágicos quando se analisa o desfecho de condutas como essas. Nos primeiros 5 meses do ano, Minas registrou 127 acidentes provocados diretamente pela ingestão do álcool por parte dos condutores. Embora o estado ocupe o terceiro lugar em número absoluto de acidentes e de feridos, 114, ele está na segunda posição em número de mortes decorrentes da combinação entre álcool e direção. Foram 9 nos 5 primeiros meses deste ano, o que representa 10,71% do total nacional e de 84 óbitos causados por embriaguez ao volante no período. O cenário também assombra os motoristas que transitam em vias como o BRs 040, 381, 135 e 262 e a estadual MGC 135.
1: 11/15. Trotes ao SAMU ocupam linhas e podem colocar vidas em risco. Detalhes com Rony Barroso.
2: Em Minas Gerais, cerca de 5% das mais de 184 mil chamadas recebidas pelo serviço em janeiro de 2026 foram classificadas como trotes, segundo dados divulgados pelo SAMU. Além de ocupar as linhas telefônicas, as chamadas falsas podem atrasar o atendimento de pacientes em situações graves, como acidentes, infartos, AVCs e outras ocorrências que exigem resposta rápida. Responsável pelo atendimento pré-hospitalar em casos de urgência e emergência, o SAMU segue protocolos específicos durante cada chamada. Os atendentes precisam coletar informações como nome, idade, endereço e pontos de referência para que as equipes sejam enviadas corretamente. Para combater o problema, o SAMU realiza ações educativas em escolas, empresas, hospitais, clínicas, instituições religiosas e comunidades de diversas regiões do estado. Além dos impactos no atendimento à população, o trote pode gerar consequências legais. O Código Penal brasileiro prevê punição para quem interrompe ou perturba serviços telefônicos de utilidade pública, com pena que pode chegar a 3 anos de detenção, além de multa. Em Minas Gerais, a Lei Estadual número 22.452, de 2016, também prevê aplicação de multa para acionamentos indevidos de serviços de emergência, como SAMU, Polícia Militar e Corpo de Bombeiro.
1: 11/16. A Receita Federal vai liberar, a partir da próxima terça-feira, consulta ao segundo lote de restituição ao Imposto de Renda da Pessoa Física de 2026. Ouça.
3: O pagamento aos contribuintes contemplados neste lote será feito no dia 30 de junho. A estimativa da Receita é que o segundo lote seja semelhante ao primeiro, considerado o maior da história. Cerca de 8,7 milhões de contribuintes devem ser beneficiados, com valores de restituição próximos a 16 bilhões de reais. Para verificar se a restituição está disponível, a pessoa deve acessar a página da Receita Federal na internet. O endereço é gov.br.

0: barra Receita Federal. A grana é depositada na conta bancária informada na declaração enviada pelo contribuinte. Caso o cidadão não resgate o valor no prazo de um ano, será preciso solicitá-lo pelo Centro de Atendimento Virtual ao Contribuinte, disponível no site da Receita Federal. Da Agência de Rádio Mais News, Rodrigo Santos.
1: 11:17. Financiamento de veículos em Minas Gerais cresce 7,6% em maio. Detalhes com Rony Barroso.
2: O levantamento foi feito pela Trilha, linha de negócios de dados e analytics da B3. O volume representa alta de 7,6% na comparação anual e marca o melhor resultado para o mês de maio desde 2018 no estado, quando foram registrados 40.500 financiamentos. No acumulado de janeiro a maio, as vendas financiadas somaram 168,3 mil unidades, registrando alta ainda maior de 61,8% em relação ao mesmo período de 2025. Entre os automóveis leves, o financiamento atingiu 40.700 unidades em maio, alta de 10,5% em relação ao mesmo mês de 2025. O destaque ficou com os modelos zero quilômetro, que cresceram 34,1% na comparação anual, enquanto os usados avançaram 5,8% no período. Financiamento de motocicletas somou 13.100 unidades em maio de 2026, crescimento de 13,4% na comparação com maio do ano passado. As motos novas puxaram o resultado em Minas, com alta de 23,5% em relação ao mesmo mês do ano anterior. No caso dos veículos pesados, o financiamento totalizou 2.400 unidades em maio, queda de 16% em relação ao mesmo mês de 2025. O desempenho foi influenciado pelo recuo dos modelos novos, 21,3%, e dos usados, 13,5%.
1: 11:19. OIT aprova a convenção que garante direitos a trabalhadores de APPs. Ouça.
3: A decisão foi tomada durante a Conferência Internacional do Trabalho, realizada em Genebra, na Suíça. A nova norma da OIT estabelece diretrizes globais para proteger milhões de trabalhadores em todo o mundo. Entre os pontos previstos estão remuneração justa, proteção social, saúde e segurança no trabalho, liberdade sindical, transparência dos algoritmos e proteção de dados pessoais. O texto também prevê mecanismo para que trabalhadores possam contestar decisões tomadas de forma automatizada pelas plataformas. A convenção da OIT é considerada um marco histórico para o mundo do trabalho e busca enfrentar desafios surgidos com o avanço das novas tecnologias. Agora, cada país deverá analisar a ratificação do documento para que as regras passem a valer em sua legislação nacional. Produção e reportagem, Janaína Oliveira.
1: 11:20. Confiança da indústria mineira recua e completa 19 meses em terreno pessimista. Rony Barroso.
2: O resultado negativo foi registrado pelo 19º mês consecutivo pela quinta vez em 2026. Em comparação com junho de 2025, o índice apresentou queda de 2,7 pontos. O resultado também ficou 7 pontos abaixo da média histórica do indicador, que é de 52,1 pontos. O levantamento da FIENG foi feito antes do anúncio do Tratado de Paz entre os Estados Unidos e o Irã e do corte na taxa Selic de 0,25 ponto percentual, chegando a 14,25% ao ano. Mesmo com sinalizações de que as duas situações poderiam ocorrer em breve, elas não foram suficientes para aliviar a tensão do empresariado, que segue cauteloso e em busca de soluções para avançar em 2026. A permanência do ICMG abaixo dos 50 pontos por um período prolongado reflete a insatisfação do empresariado, que tem enfrentado restrições de crédito, limitando o avanço do consumo das famílias e reduzindo os investimentos.
1: 11 horas e 21 minutos. Pais e mães poderão pegar atestado médico e faltar ao trabalho para acompanhar a recuperação de um filho doente. É o que prevê um projeto de lei aprovado na Câmara dos Deputados e que agora segue para o Senado. Detalhes na reportagem.
0: Segundo o texto, a emissão do atestado será obrigatória sempre que for recomendado repouso de uma criança de até 12 anos de idade e houver a necessidade de acompanhamento direto durante o período de recuperação. No entanto, o afastamento do ambiente de trabalho não implicará necessariamente em uma folga. Sempre que possível,

0: será feito teletrabalho, compensação de jornada e outras formas previstas em lei ou em negociação coletiva. Da agência de Rádio Mais News, Rodrigo Santos.
1: 11:22. Minas Gerais possui um potencial logístico estratégico inquestionável, sendo o estado com a maior malha rodoviária do Brasil, com cerca de 272 mil quilômetros. Contudo, esse cenário promissor enfrenta um desafio crítico, gargalos históricos na infraestrutura viária que comprometem a competitividade das empresas e elevam os custos logísticos. Wagner Júnior.
2: O debate ganha urgência diante do avanço do agronegócio mineiro, que em 2025 superou a mineração nas exportações, movimentando 19,8 bilhões. A alta dependência do transporte rodoviário torna o estado refém da qualidade das estradas. Segundo a pesquisa CNT de rodovias, 2025, 65,4% das vias mineiras estão em condições regulares, ruins ou péssimas, o que pode aumentar o custo operacional em até 34,8% devido ao desgaste de veículos, maior consumo de combustível e atrasos. Para Luiz Antônio da Silva, a infraestrutura deve ser tratada como estratégia de desenvolvimento econômico e não apenas uma demanda setorial. O foco, segundo ele, deve ser a recuperação e a modernização das rodovias existentes, priorizando acessos regionais e áreas produtoras. Além disso, o setor defende investimentos em logística intermodal, integrando rodovias, ferrovias e centros de distribuição. Em suma, a modernização da infraestrutura é o fator decisivo para o futuro econômico de Minas. Se o estado conseguir alinhar a qualidade das vias ao seu ritmo de crescimento industrial e agropecuário, terá plenas condições de se consolidar como um dos principais hubs logísticos do Brasil, reduzindo custos e impulsionando a competitividade de toda a cadeia produtiva estadual.
1: 11 horas e 24 minutos. Termina aqui mais uma edição do Vida News com oferecimento da Ótica Olho de Oros e da Creditiva Soluções em Crédito. O Vida News volta na próxima segunda-feira, a partir das 10:30 da manhã.
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0: Ai de mim se não anunciar o Evangelho. Primeira carta de Paulo aos Coríntios, capítulo 9, versículo 16. Celebremos jubilosos 40 anos da nossa Diocese de Guanhães. Rezemos com nosso bispo diocesano, Dom Otacílio Ferreira de Lacerda.
1: Envolvidos pelo amor divino. Passagem do Evangelho de São Mateus, capítulo 6, versículos 19 ao 23. O cristão é fundamentalmente alguém que descobriu que Deus o ama. Por isto, enfrenta a cada dia o bom combate da fé com serenidade e alegria. Possui uma esperança que brota da certeza fundamental, o amor de Deus, que deve ser para nós o grande tesouro que nos fala a passagem do Evangelho. Ajuntai tesouros no céu, onde a traça e a ferrugem não destrói, nem os ladrões assaltam e roubam. Pois onde estiver teu tesouro, aí estará também o teu coração, nesta certeza, de modo que a alegria de quem encontrou e experimentou o amor de Deus o faz discípulo missionário, sal da terra e luz do mundo, numa espiritualidade essencialmente eucarística. A missionariedade consistirá em corresponder ao amor de Deus, somente no verdadeiro encontro e apaixonamento por Cristo e seu Evangelho. Seremos fiéis a Deus e estaremos, como os profetas, dentre eles João Batista, vivendo nossa vocação profética, ontem, hoje e sempre, com a palavra. Jesus Cristo revelou o Deus bíblico, o Deus de amor, pois o Espírito do Senhor repousava sobre ele, na mais perfeita relação de comunhão e amor. Vivamos a aliança de amor de Deus por nós, um amor no exato sentido da palavra, pois Deus é amor e ama seu povo, e o tem como seu tesouro, sua propriedade, e o constitui povo de sacerdotes e nação santa. Livro do Êxodo, capítulo 19, versículos 2 ao 6a. Ama apesar de toda a infidelidade, traição, idolatria, abandono, morticínios, sacrifícios inúteis, abominações, reclamações sem fundamento, provocação, lamentações infundadas, ingratidão, atrocidades cometidas, amor não correspondido. Deus ama na contramão da história, pois ama um povo pequeno aos olhos humanos, absolutamente desprezível, frágil e insignificante. Encarna-se para redimi-lo, e não somente este povo, mas toda a humanidade, em Cristo Jesus, e perpetua o seu amor com a presença do Espírito Santo, não nos deixando órfãos. Ainda mais, Deus habita em cada um de nós como templo seu, sendo para nós o mais belo hóspede. Deste modo, como definir o amor de Deus? Verdadeiramente, o amor de Deus é indefinível, imenso, intenso e eterno por todos nós. Envolvidos pelo amor divino.
0: Alegrai-vos sempre, orai sem cessar. Tessalonicenses, capítulo 5, versículos do 16 ao 17. 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
4: Tela com atacante. É o Brasil em busca dos 3 pontos contra o Haiti.
5: É a seleção haitiana que perdeu para a Escócia no primeiro jogo da Copa do Mundo por 1-0. É adversária do Brasil hoje. Haiti, não, hoje não. Hoje não, Haiti. Eu sou muito mais a seleção brasileira aqui na Filadélfia. Vamos ao outro lado da costa leste para a costa oeste com a informação de Marcelo Beckler. Na concentração da Argentina, tem uma crise de última hora. O que está pegando com os hermanos, hein, Beckler?
6: Fake news sobre o pai de Lionel Messi ameaça a paz da seleção argentina.
5: Vamos também com destaques e informações do Brasil, começando com a manchete do Atlético, o destaque do Galão da Massa. O Atlético em destaque na manchete de Paulo Azeredo.
6: Destaque da seleção sensação da Copa, esteve recentemente no radar do Galo e time sub-20 já sabe o caminho a trilhar em busca ao retorno da elite no brasileiro.
5: O destaque do Cruzeiro, a manchete do Cruzeirão, cabuloso, o Cruzeiro com Emerson Panzieri.
7: Com o time voltando aos trabalhos, segunda-feira na Toca da Raposa, diretoria intensifica a procura de atacante.
5: Destaque do América, manchete do Coelhão, hein? O América com Lucas Sanches.
8: Coelho ainda mais próximo de novo zagueiro e técnico Humberto Louser terá que fazer ao menos uma mudança em busca da segunda vitória na Série B.
5: Rádio Esportes Especial, aqui nos Estados Unidos. Temos análise e opinião com Ale Oliveira e, claro, sua participação. Sua opinião é muito importante, então vem, cola comigo ao vivo. Ó, quem tá aqui, ó, quem tá no YouTube viu. Canarim Pistola da CBF tá passando aqui ao vivo. A Itatiaia registra tudo direto da Filadélfia. E você participa, interage com a gente. Cola comigo no YouTube, hein? Tô te esperando no Itatiaia Esporte, no Itatiaia Oficial, Itatiaia vivo no YouTube, você manda sua crítica, elogio, sugestão e ainda pelo YouTube você concorre a prêmios. Estamos ao vivo nas escadarias da Praça Rock Balboa, ponto turístico aqui da Filadélfia. Então quem tá no YouTube, ó, olha a correria, toda hora passa alguém correndo, né? Imitando aquela cena do filme do Rock Balboa. Vem pro YouTube, programa especial pra você. Ao fundo aqui também a imagem, né? A estátua do Rock Balboa, emblemática, histórica, aqui direto da Filadélfia. Você é o meu convidado, acompanhe o programa com imagens aqui no YouTube. 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

Muito obrigado pela carona. É sextou com Copa do Mundo, com a seleção brasileira em campo. E a Itatiaia, a rádio mais ouvida do Brasil, aqui dos Estados Unidos, com tudo pra você.

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Mas são 11:40 no Brasil, aqui na Filadélfia, são 10:40. É aqui no estado da Pensilvânia. Brasil joga hoje, hein? Sextou com o Brasil em campo. Pra quem tá no YouTube, olha quem chegou aqui na live, ó. O Canarim Pistola tá aqui atendendo aos torcedores. Vai rolar uma concentração da seleção da torcida do Brasil. Então tem muitos brasileiros chegando. Já já vai ter aquele seu nome, seu bairro, your name, com os brasileiros que invadiram a Filadélfia e a Itatiaia, claro, no clima da Copa do Mundo. Ó, a farra que o Canarim Pistola tá fazendo aí, ó. Exclusivo pra você no YouTube. Cola comigo no Itatiaia Esporte, no Itatiaia Oficial. Ah lá, o Canarim Pistola é o mascote da seleção brasileira. Pra você do rádio, eu descrevo. Canarim tá fazendo uma farra da... E ele é bom de bola, hein? Ah lá, fazendo embaixadinha, ó. Canarim tá fazendo embaixadinha ao vivo no Rádio Esportes pra você, ao vivo aqui, ó, na Praça Rock Balboa. Tá vendo aqui pra você no YouTube, pra você do rádio, eu descrevo. É aquela a cena famosa do filme, né? Que isso, põe aí, ó. Ó, a música do Rock Balboa, que ele vai subindo a escadaria, né? E chega aqui em cima com os braços erguidos. Tem uma estátua enorme de bronze que você que tá no YouTube tá vendo. Pra você do rádio, eu descrevo.

0: em Nova Jersey. Ale Oliveira, na base da Itatiaia. Tudo bem, Ale? Como foi passar a primeira noite sem mim, amigo? Bom dia, Ale.
1: Muito bom dia, viu, Tiagão? Bom dia pra todo mundo que nos consagra como a rádio mais ouvida do Brasil. Me chama de saudade e deixa eu apertar o seu peito. Fiquei muito saudoso mesmo, principalmente daquela massagem que você faz pré-sono, né? Que sempre me relaxa. Vou te falar uma coisa, hein, cara? Não quero ser maldoso, mas o Canarinho, o mapa de calor do Canarinho, Pistola, tá mais intenso do que o do Casemiro no primeiro jogo. Pistola pode ajudar a gente, hein, o Tiagão, aí nessa meiuca. O Pistola tá jogando muito. Pistola tá bem, hein, o Tiagão?
0: É, o Canarinho, fila da mãe. O Canarinho tá aqui, ó. Legal, né? No YouTube. Puxa vida, se a gente tivesse combinado com a CBF, ele não teria ficado tão bom o visual. O Canarinho tá aqui no YouTube fazendo embaixadinhas, tá gravando ali alguma publicidade e interagindo com os torcedores ao vivo aqui na Filadélfia. O Ale Oliveira em Nova Jersey pra analisar, pra gente falar da seleção brasileira, porque hoje tem o Brasil em campo pra buscar a primeira vitória na Copa do Mundo.
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0: Ao vivo aqui da Filadélfia, Cláudio Rezende, que ontem acompanhou a entrevista do técnico Carlo Ancelotti. Ele que falou na entrevista prévia ao jogo, não abriu o jogo contra a escalação, mas trouxe algumas possibilidades. O Cláudio Rezende, hoje, além do Brasil com o Haiti 9-6, tem os Estados Unidos em campo. Vamos falar também da seleção paraguaia, que também joga hoje. Ó, o Canarinho Pistola, tá indo embora aqui o Canarinho, ó. Muito assediado. Quem tá no YouTube tá vendo tudo ao vivo? O Cláudio Rezende e a seleção para hoje. Tivemos ontem, belíssimo estádio do Philadelphia Eagles, que é a casa dos Eagles aqui no futebol americano, né? O futebol deles. E o estádio é impecável, maravilhoso. E vai estar lotado de brasileiro, hein, Rezendão? Quem tá no YouTube tá vendo a grande concentração da torcida do Brasil aqui na Praça Roque Balboa. O Rezendão, eu vou confessar, viu, Ale? Ele já subiu e desceu aqui 3 vezes a escadaria do Roque Balboa. Olha o Rezendão aí, ó. Tá bem o Claudio, hein? Olha. 130 quilos de massa pura. Rezendão. Ô, Cláudio, e o Brasil pra hoje tem que lutar como Roque Balboa. Bom dia, Cláudio.
4: Um abraço pra você, Thiago. Um abraço, Ale. Um abraço a todos. É, nem tanto, né, Thiago? A gente sobe aqui, mas cansa, viu?
0: Eu achei que você ia falar nem tanto 130 quilos.
4: Não, 130 também você exagerou. Mas assim, nós estamos mostrando aqui pra todo mundo. Pra quem gosta do futebol também, um pouquinho daqui da Filadélfia. A gente esteve no estádio ontem, um belíssimo estádio. O Ancelotti já tem um time na cabeça dele, viu, Thiago? Mas ainda não passou pros jogadores. Ele vai repetir a estratégia. No último jogo ele falou pra turma na preleção. Então ele vai mexer no Brasil. Ele vai fazer alterações. O Ale falou do Casemiro aí. Tô achando que o Casemiro permanece, homem de confiança dele. Mas o Ancelotti já deu indícios que vai mexer na equipe do Brasil. Vamos trazê-lo para ele falar o seguinte. É isso mesmo? A escalação para a turma sai em cima da hora, de novo, como foi na estreia? Carlo Ancelotti aqui no Rádio Esportes.
5: Na minha cabeça está definido, parece correto não comunicá-lo. Eu acho que não é o momento, pero só por isso, porque eu não tenho problema comunicar também a você a escalação inicial. Futebol não tem segredos, pero prefiro, antes de todo, comunicá-lo primeiro aos jogadores.
4: E o Ancelotti responde também se a escalação dele pode ser definida com relação aos cartões amarelos, porque na Copa do Mundo, 2 amarelos tira o jogador no próximo jogo. E na primeira partida, o Ibanhas tomou cartão amarelo, foi lateral pela direita, a gente está falando aí do Danilo jogar, e o outro que tomou cartão foi Casemiro. E aí, Ancelotti?
5: Claro que os cartões não podem influenciar no jogo seguinte, mas podem influenciar no jogo mesmo. Esta é a razão porque mudei os jogadores ao final do primeiro tempo. Alguma mudança vamos fazer, mas não é uma mudança do

0: Podes ser de algún jugador que puede estar más fresco que otros, más, no es una buena mudanza, que queremos mejorar el juego, porque el juego en la primera parte no fue bueno. Demás errores, el equipo poco equilibrado, tenemos que mejorar este aspecto, no equilibrio y también la calidad del juego, errar menos pase. Yo acho que tenemos la calidad para hacerlo, jugar un juego entretenido, porque tenemos en la frente jugadores que tienen calidad, que tienen rapidez, que son fuertes, que son potentes. Entonces, el pensamiento común del equipo podemos hacer mejor y tenemos que hacer mejor.
1: Eso ahí. Isso é importante, né? O Brasil tem que jogar melhor, tem que ter um desempenho bem melhor para o jogo de hoje. E o ataque, Thiago Reis? Outro jogo foi o Igor Thiago, seu xará. Mas pode pintar o Matheus Cunha? A opinião popular que é o Endrick. Ele vai falar também aqui na Itatiaia agora sobre os três. O que muda o Brasil? Jogando com o Igor Thiago, como foi na estreia, com o Matheus Cunha e com o Endrick também.
0: Matheus Cunha es más asociativo, tiene más calidad de media punta que delantero referente, cosa que tiene Igor Thiago. Un jugador referente en área, fuerte, en los duelos, muy agresivo, en la recuperación de la bola. Endrick no es ni uno ni otro. Endrick es otra cosa. Para mí, personalmente, Endrick es otra cosa. Es un talento extraordinario. Brasil va a aprovechar de sus calidades en esa Copa del Mundo y también en la próxima Copa del Mundo.
2: A gente sabe que o time tem que crescer durante a Copa do Mundo. O time não chegou aqui pronto. Diante do que se viu na primeira semana, na primeira rodada, o time tem que crescer mais do que o senhor projetava? Ou é a mesma coisa, não mudou nada? Por que não é a hora ainda desse talento extraordinário jogar?
0: Porque voy a meter Endrick a un momento correcto. Tengo que esperar un poco. Va a ser importante. Bueno, el primer juego, la primera parte del juego fue un poco inesperada. Yo pensaba que el equipo podía jugar mejor. Puede ser que la estrella de la Copa del Mundo, el peso de la camisa, puede influenciar un poco, creo, el aspecto mental de los jugadores. Yo creo que empezar bien es importante, pero no es lo más importante. Yo creo, dice una vez que el equipo tiene que ser más que perfecto, resiliente. Entonces tú tienes que ser resiliente cuando la cosa no sale bien, no tienes que bajar los brazos cuando las cosas no salen bien, tienes que ser resiliente ahí. Yo creo que el equipo es resiliente y va a mejorar.
1: Tá aí então, Carlo Ancelotti, viu, Thiago? Ele praticamente já convocou o Endrick para a próxima Copa, né, Thiago? Mas falou que para agora tem que ter calma, tem que ter cautela. E o próprio Endrick, que tem cabeça boa, tá entendendo. Então, tá tudo para ser o Matheus Cunha, o titular hoje, pelo que ele falou aí. Mas o Endrick, a gente espera que ele possa jogar mais, Thiago Reis.
3: Já já vamos abordar a possível escalação. O Ale Oliveira vai analisar o time do Brasil para hoje, mas quero ouvi-lo sobre o que disse o Carlo Ancelotti. Estamos ao vivo, hein? Aqui direto da Filadélfia, 11:51. Eu vou já já trazer o Ale Oliveira, mas antes eu preciso dizer que tem prêmios para você no Rádio Esportes, para você que se liga na Itatiaia, no YouTube, você pode responder a pergunta de hoje. Eu quero saber, Cláudio Rezende, quem foi o artilheiro do Brasil na Copa de 2022? Na Copa passada, quem foi o artilheiro? Detalhe, né? Não veio para essa Copa do Mundo, né? Foi o artilheiro na Copa passada, mas ficou de fora da Copa de 2026. Já tem uma dica para você. 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Quem foi o artilheiro do Brasil na Copa passada? Até aqui nessa Copa, o nosso artilheiro é o Vini Júnior. Marcou o nosso único gol até aqui no Mundial. 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

0: 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Ô, Ale Oliveira, o Ancelotti, que o Cláudio Rezende trouxe aqui ainda há pouco, falou de pistas da escalação brasileira. A gente vai abordar essa possível escalação no próximo bloco, mas ele deu um chega pra lá no Hendrick, né? Elogiou e avisou que a próxima Copa é que vai ser a Copa do Mundo dele. O que você achou aí das palavras do Mister Técnico Ancelotti? Fala aí, Ale Oliveira.
1: É, primeira coisa que eu aconselharia o Ancelotti, se é que eu tenho essa condição, ô Tiagão, é que ele precisa se garantir, ele, Ancelotti, na próxima Copa, porque embora ele tenha um contrato com um presidente que a gente nem sabe se vai continuar, né? Até porque durante esse ciclo aqui para a Copa do Mundo de 2026 foram três presidentes diferentes, né? Quatro treinadores e três presidentes. Então ele precisa se garantir com resultados, com desempenho. Porque se ele fizer o que ele fez contra o Marrocos, ele já pode ir voltar para a Itália dele, comer a massa dele, o macarrão dele, o que ele quiser. Segundo, que assim, eu acho que cada jogo é uma história, né? O jogo contra o Marrocos deu algumas amostras, mostrou realmente alguns caminhos para o treinador da seleção e para todo mundo que acompanhou. Realmente, eu acho que contra a seleção do Haiti, seria interessante você ter uma presença diária, né? Um cara fazedor de gols, um cara que tem um poder de decisão gigantesco, como é o caso do Hendrick, né? Então, entendo o Matheus Cunha, acho que será muito importante. Acho, inclusive, que nos grandes jogos, a partir do mata-mata, os adversários mais poderosos, e aí você pode incluir o jogo que já foi contra Marrocos, o Matheus Cunha tem uma função muito importante, né? Porque ele pode jogar de centroavante, ele pode jogar de meio, ele ajuda no momento defensivo, então eu acho que ele vai ser fundamental. Mas hoje, seria muito importante você ter essa presença diária, ter o Hendrick lá para realmente incomodar os zagueiros adversários. Ele tem muita estrela, tem muita capacidade técnica, muita força, tem muita personalidade e seria o meu escolhido. Mas como a gente viu aí nas palavras do italiano, dificilmente o Hendrick começa entre os titulares, né, Tiagão?
0: Olha, Oliveira, você mandou bem. O Ancelotti tem contrato para a próxima Copa do Mundo, mas do jeito que lá vai aí, se não melhorar, não sei se é ele quem chega para a próxima Copa. Quem tá chegando aqui são os mineiros, né, rapaz? A Itatiaia tá ao vivo aqui na Pensilvânia, direto da Filadélfia. Claro, tem muitos mineiros. E se tem mineiro, e a Itatiaia, vem cá, amigo. Seu nome e seu bairro?
2: André Luiz Cruz, de Diamantina, Minas Gerais.
0: Ô, terra boa demais, Diamantina, na expectativa. Vai ao jogo hoje, conseguiu ingresso, tá aqui curtindo o clima, como é que tá, Andrazão?
2: Tô curtindo demais, a energia do brasileiro é diferente, vou no jogo acompanhar e torcer pro nosso Brasil. Hoje é 4-1, pode me cobrar.
0: Vamos tomar um golzinho ainda do Haiti?
2: Vamos tomar ali de leve pra eles ficarem felizes também, que todo mundo tem que ser feliz nessa Copa.
0: Valeu, Andrezão. Um abraço. Atleticano, cruzeirense ou americano?
2: Cruzeirense, cruzeiro sempre.
0: Botando o pé no cruzeirão aí pra voltar ao futebol?
2: Vamos ser campeões da Libertadores.
0: Ô, garoto, um abraço. Vem cá, deixa eu falar com o torcedor aqui. Aí, você já vi que tá com a tatuagem do galo aí, ó. O galão da massa. Seu nome e seu bairro?
3: Eu sou Caio, moro em São Paulo, exilado em São Paulo, mas sou de BH.
0: Ô, Caio, me conta uma coisa aqui que você tá esperando aí do Brasil pra hoje, tá aqui na Filadélfia curtindo o clima, tá botando fé na seleção hoje?
3: Tô acompanhando o Brasil desde Nova York, vou até Miami também pra primeira fase aí com o nosso Brasilzão e hoje é 4-1 Brasil, a gente não passa um golzinho, um joguinho sem tomar um gol, eu imagino que não, mas é 4-1 Brasil hoje pra fazer saldo.
0: Olha aí, o mesmo placar do torcedor anterior, cruzeirense, e o galo, hein, rapaz? Lá em São Paulo, ligado na Itatiaia o tempo todo, com o caixa, pra acompanhar o galão da massa?
3: Sempre, toda vez que o galo tá lá, eu vou também, morro de saudade de BH, morro de saudade da Arena, do Mineirão. BH é minha vida, morro de saudade mesmo. Fui pra trabalhar, mas essa é a vida, né?
0: E aí diminui a distância ouvindo a Itatiaia?
3: Sem dúvida. Itatiaia é desde criança, desde a hora do coroa com meu pai até hoje em dia.
0: Boa, garoto! Prazer, viu?
3: Valeu, Thiago, um abraço, viu?
0: E do que nós vamos tomar hoje?
3: Latão!
0: Ah, garoto! Valeu, um abraço, é isso! É a Itatiaia, ouviu? Ele passou gritando aqui, latão! Falei, ô, velho, tá precisando, viu? Tá um calor aqui, mas hoje não dá, não. Hoje não dá porque tem jogo e a Itatiaia tá preparada pro jogão, né? O Caixa Mário Henrique também tá com a gente aqui na Filadélfia, aqui na Pensilvânia, e vai transmitir o jogo do Brasil contra o Haiti. Lembrando que a bola rola às

9:30 da noite, já que eu falei do Latão. 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Vamos fazer um intervalo, é rápido. Na volta, a gente traz outras informações do Brasil aqui na Pensilvânia, a Itatiaia, ao vivo da Filadélfia. Olha o Rock Balboa ali, ó. Olha o Rock Balboa. Brasil tem que lutar hoje. Estilo Rock Balboa. Aí, vamos, Rock, vamos. Vamos, Brasil. Vamos, Brasil. Pra cima deles é Brasil e Haiti. É o segundo jogo do Brasil aqui na Copa do Mundo FIFA 2026. A gente volta já já.

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agora meio-dia com mais 2 minutos. Alô Belo Horizonte, alô Belô, alô Minas Gerais, que saudade, hein? Estamos aqui ao vivo direto da Filadélfia. Hoje tem seleção brasileira em campo, hein? E a pergunta

Globo Esportes para você concorrer a prêmios. Quero saber quem foi o artilheiro do Brasil na última Copa do Mundo, quem foi o matador da seleção brasileira no Catar. Ele não veio pra Copa do Mundo aqui nos Estados Unidos. Quem é? Manda aí seu nome completo no YouTube, o chat está liberado pra você participar com a gente em tempo real. E ó, como hoje tem seleção brasileira, vai ter aquele latão, vai ter aquele chopinho, ah, você prefere o vinho? 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

0: Cláudio Rezende, aqui na Filadélfia, 11 horas com mais 4 minutos. Temperatura subindo, já chegando em 27 graus, a sensação térmica. Estamos ao vivo na Praça Roque Balboa. E a escalação do Brasil, que o Ancelotti pode fazer para conseguir a primeira vitória hoje com a seleção brasileira diante do Haiti, hein, Rezende?
1: Vamos lá, Thiago. Como ele não revelou para os jogadores, ele fez vários testes durante a semana, o Ancelotti. Agora, algumas certezas, por exemplo, o Danilo de volta à lateral direita, no lugar do Ibanhas. Essa situação vai se confirmar no jogo. E aí o Matheus Cunha também no lugar do Igor Thiago. Praticamente uma certeza. Fica uma dúvida ali se ele vai manter o Paquetá ou se ele vai mexer. Tem a possibilidade de colocar o volante do Botafogo, outro Danilo, Danilo Santos. Muita gente tá pedindo esse cara no time. Ou ele pode colocar o Luiz Henrique também. Aí ele mexe de novo naquele esquema, coloca mais um ponta, até porque o Haiti, Thiago, vai jogar muito fechadinho, né? A gente sabe que o aniversário hoje é com linha baixa e a turma lá tentando não sofrer gol do Brasil. Então, a provável escalação da seleção hoje, Thiago: Alisson, Danilo, Marquinhos, que é o capitão, Gabriel Magalhães e o Douglas Santos. Mexendo na direita, mantendo o restante do sistema defensivo da zaga. Meio campo, Casemiro, Bruno Guimarães, e aí essa dúvida: Paquetá, pode ser o Danilo Santos ou até o Luiz Henrique? E aí lá no ataque, o Matheus Cunha, o Rafinha e o Vini Júnior. Não vai fugir dessa a formação do Brasil para pegar a seleção do Haiti, Thiago Reis.
0: Boa, Cláudio Rezende. Vou trazer o Ale Oliveira para analisar essa possível escalação do Brasil. 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E aí, Ale Oliveira, Brasil hoje não pode economizar, não. Precisa inclusive vencer e fazer um saldo bom, Ale Oliveira.
2: Essa é a ideia, né? Por isso que o time de hoje não é o time da Copa. Pelo menos na minha cabeça. Não dá muito pra saber o que o Ancelotti vai fazer. Pra você ter uma ideia, o Sampaoli ligou pro Ancelotti e falou: acho que você tá inventando muito. Você tem uma ideia. Então não dá pra saber o que vai na cabeça do velho italiano. Mas eu iria com uma formação bem ofensiva. Entendo as mudanças obrigatórias. Pra mim é obrigatório o Danilo no lugar do Ibanez. Pra mim é obrigatório, embora a tendência que não aconteça, o Fabinho no lugar do Casemiro. O Casemiro, dos filhos que o Ancelotti tem, os dois principais são Vinícius e Casemiro. Então o Casemiro é um filhão, mesmo não jogando nada, fazendo talvez a sua pior apresentação na carreira, o Casemiro pode ser mantido. Eu colocaria o Fabinho. E do meio para frente, manteria o Bruno Guimarães e faria uma formação mais agressiva, mais ofensiva, dado a fragilidade do adversário e a possibilidade que a gente tem, quase uma obrigação, de fazer saldo de gols. Eu iria com o Rafinha mais centralizado à frente dos dois volantes, Luiz Henrique pelo lado direito, Vinícius pelo lado esquerdo e Endrick como um centroavante, um cara mais móvel. Seria o meu time, até porque o Brasil, para vencer essa retranca do Haiti, precisa largar o campo, precisa

0: deixar o campo grande. E eu acho que o Luiz Henrique tem essa característica, tem um contra um, e seria a minha formação. Lembrando que o Haiti, embora tenha feito uma boa eliminatória, se classificou de forma direta, no seu último amistoso, perdeu pro Peru, que é comandado pelo Mano Menezes, que nem tá na Copa, que fez umas eliminatórias sul-americanas muito fracas. Então é um time frágil. Então o time de hoje, para mim, não é o time da Copa do Mundo, mas seria uma formação mais agressiva, que eu acredito que ele não vá fazer. Eu acho que ele, dos três obrigatórios aqui, que são de para sair do time, Igor Thiago, Casemiro e Ibanez, quem vai pra casinha é o Ibanez e o Igor Thiago. O Casemiro, que é filhão, deve continuar, viu, Thiago?
1: É, o Casemiro foi muito mal no primeiro jogo, como disse o Alê, tem a confiança do treinador, deve ser mantido ainda, tem que mostrar serviço, né, Casemiro? O meio campo do Brasil ainda com o Casemiro. Alê Oliveira, concorda com o Alê, não concorda? Qual é o seu time do Brasil para hoje? Manda aí no chat do YouTube, no Itatiaia Esporte, você participa, interage e vai assistir ao programa ao vivo, hein? Estamos ao vivo aqui direto da Praça Rock Balboa, na Filadélfia, torcedor do Brasil chegando, grande concentração da seleção brasileira aqui nos Estados Unidos. Eu quero também que você responda a pergunta do programa de hoje. Eu quero saber hoje quem foi o artilheiro do Brasil em 2022 na última Copa do Mundo. Tem prêmios pra você. Agora, falo pra você do Brasil em campo, pra você sorrir, meu amigo. Vai ter gol da seleção brasileira hoje. E o sorriso, como é que tá, hein? Não, tá tampando a mão ali com a boca. Não, não, não. 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Vamos fazer um intervalo rápido pra gente destacar mais da Copa do Mundo, os outros jogos de hoje e muito mais ao vivo para você aqui na Filadélfia, a Itatiaia, no clima da Copa do Mundo, porque hoje tem a seleção brasileira em campo enfrentando esse Haiti, que o Alê Oliveira já falou, perdeu na estreia para a Escócia por 1-0. O Haiti, hoje não, hein? Hoje não, Haiti. Eu sou muito mais da seleção brasileira. A gente volta já já.

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1: O atacante Neymar trabalha em dois períodos nesta sexta-feira na cidade de Morristown, onde está concentrada a seleção brasileira. Ele não viajou para Filadélfia, onde a equipe joga às 9:30 da noite com o Haiti. Neymar vai trabalhar também nesse sábado, intensificando a preparação física e técnica para estar em campo quarta-feira, diante da Escócia, jogo de Miami, que o Brasil pode definir sua classificação. Itatiaia, emissora licenciada pela FIFA para a Copa de 2026, da Filadélfia, Wellington Campos.

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0: 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Oliveira, a Itatiaia transmite o jogo entre Brasil e Haiti às 21h30, mas também vamos acompanhar outros jogos da Copa do Mundo aqui nos Estados Unidos. No grupo D, 16h tem Estados Unidos e Austrália e a Turquia contra o Paraguai. Às 19h, mesmo grupo do Brasil, tem Escócia e Marrocos. Esse jogo especialmente, Escócia e Marrocos, pra gente seria melhor um empatezinho entre eles, já que a Escócia venceu, Marrocos tem o mesmo pontinho que nós no grupo. O que você pensa de Escócia e Marrocos, hein, Ale Oliveira?
1: Ah, eu acho que o empate seria o ideal, embora por aquilo que a gente viu de Marrocos, eu não acredite não. A Escócia ganhou do Haiti de 1-0, mas no segundo tempo o Haiti deu uma canseira, viu, nos escoceses. Então é uma seleção que também tem problemas, tem jogadores mais conhecidos do grande público, jogadores que atuam na Inglaterra, por exemplo, mas não é uma grande seleção. O melhor resultado pra gente seria o empate, mas eu acho que Marrocos vai confirmar o seu bom momento, né? A seleção que fez um ciclo muito forte, que esteve entre os quatro primeiros na última Copa do Mundo, eliminando seleções importantes como a Espanha, como Portugal, ganhando da Bélgica, por exemplo. Então acho que vai confirmar o seu favoritismo. Mas se puder dar um empatezinho, a gente agradece, né, Tiagão?
0: É, fica de bom tamanho, né, Ale Oliveira, o empatezinho segura a Escócia, segura também a seleção de Marrocos, lembrando que na primeira rodada a Escócia venceu o Haiti, Marrocos empatou com a gente, então essa é a condição da seleção brasileira na Copa do Mundo. Cláudio Rezende, programação do Brasil, Cláudio, daqui a pouquinho o Cláudio vai trazer outros detalhes, mas pra gente fechar esse bloco de Copa do Mundo, seleção brasileira almoçando, aqui Cláudio Rezende, 11h17, meio-dia 17 no Brasil, Cláudio.
2: Daqui a pouquinho tem um almoço aqui no hotel, que a seleção brasileira está na Filadélfia, e depois a pré-eleição, né? Aí que os jogadores vão conhecer o time do Ancelotti, porque ele vai segurando a escalação da turma até o último momento. Neymar não veio, Thiago, tá fazendo trabalhos, inclusive fez agora pela manhã, lá no hotel, e também está usando as dependências do CT Columbia Park do New York Red Bulls para Neymar, quem sabe na terceira rodada, na semana que vem, quarta-feira, tem o Brasil e Miami. Neymar não veio para esse jogo, mas está lá se tratando, já vem treinando com o grupo, Thiago, reta final de preparação.

0: Conceição é o único dos 26 que não está relacionado para o jogo de hoje.
1: Boa, Cláudio Rezende, a informação da seleção brasileira aqui direto da Filadélfia, ao vivo. Ah, tá chegando um torcedor do Cruzeiro aqui, vem cá, meu filho. Deixa eu falar com o torcedor. Aqui o torcedor chegou, o mineiro tem preferência, garoto.
2: A imagem do Cruzeiro
1: resplandece. Seu nome e seu bairro?
3: Meu nome é meu bairro, me chamo Luiz Henrique, eu sou de Contagem, Jardim Laguna.
1: Oh, Jardim Laguna, bom. Tá confiante no Brasil hoje?
3: Claro, Brasilzão. Faltou Matheus Pereira,
1: Kaique
3: e Fabrício Bruno.
1: Agora você vai pro jogo com a peita do Cruzeiro.
3: Sempre. A imagem do Cruzeiro resplandece.
1: Boa, garoto, valeu. E aí, Tatiaia aqui com a galera, todo mundo de Contagem aqui pra Filadélfia, meu amigo. Cruzeirense, atleticano. Americano é o que mais tem, né? O Cidão América tá maior. Só tem americano aqui, meu irmão. Então, aí, Tatiaia registra todo mundo e você aproveita pra responder a pergunta do programa de hoje. A pergunta do Rádio Esportes. Eu quero saber quem foi o artilheiro da seleção brasileira na última Copa do Mundo em 2022. Você concorre aos prêmios respondendo a pergunta no YouTube, também no WhatsApp, 99651-9657. E hoje tem Brasil, hein? 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Vamos fazer um intervalo rápido. Na volta tem o Atlético, tem o Cruzeiro, tem o Coelhão e muito mais no Brasil, aqui direto da Filadélfia. Aliás, eu vou chamar o Marcelo Beckler do outro lado aqui dos Estados Unidos, porque tá rolando uma crise na seleção da Argentina. Será que tá rolando mesmo? Uma fake news agitou o dia na Argentina. O que tá pegando aí com a seleção da Argentina em Dallas, do outro lado aqui dos Estados Unidos? Vamos sair da Filadélfia, vamos até Dallas, é a equipe da Itatiaia espalhada aqui na Copa do Mundo. Fala aí, Beckler.
4: Tudo bem, um abraço para você, boa sexta-feira para todo mundo que tá com a gente no Rádio Esportes. Ontem a Argentina teve um contratempo fora das quatro linhas que pode ameaçar a paz e a leveza que a gente viu do time de Lionel Messi na primeira rodada da Copa do Mundo. Um Messi muito mais sorridente, leve, se divertindo em campo com seus companheiros. Isso porque um canal de televisão da Argentina, durante um programa ao vivo, informou de maneira equivocada, uma fake news, a morte do pai do Lionel Messi. Isso, claro, que gerou toda uma repercussão nacional, em rede nacional. A apresentadora era um desses programas de tarde que as pessoas ficam no sofá conversando ali sobre temas e variedades do dia. A apresentadora é muito famosa na Argentina, tinha relação, inclusive, com a família do Messi, tinha relação pessoal com eles. O Messi daria uma entrevista a esse programa depois da Copa do Mundo. A apresentadora foi demitida logo depois que o programa acabou. Ela passou a informação porque chegou a ela da produção, não checaram. Enfim, o Messi teve que soltar um comunicado oficial falando que o pai dele está sim, passando por um problema de saúde, mas que seu estado está evoluindo favoravelmente. Deixa o clima mais tenso, tá? Na preparação da Argentina. A gente sabe que a Copa do Mundo, ela tem a parte técnica, tem a parte física, tem a parte tática, mas também tem a parte mental. E essa repercussão toda e esse ruído todo que gerou essa fake news que um programa de televisão da Argentina repercutiu, pode atrapalhar a paz da Argentina. Veremos o desempenho deles dentro de campo. Diretamente de Dallas, repórter Marcelo Beckler.
1: Ô, Ale Oliveira, você acha que pode afetar a paz da seleção argentina essa fake news?
5: Ah, eu acho que ali tem jogadores muito experientes, né? Que passaram por outras competições importantes. A maioria do grupo, inclusive, esteve na última Copa do Mundo em que a Argentina foi campeã, Copa América, né? Então acho que eles vão contornar isso, mas é feio, né? É deselegante, é chato, né? Mas eu acho que com a experiência dos principais líderes daquela seleção, eles vão superar isso aí. Mas que não é legal, não é, né, Tiagão?
1: É ruim, né, cara? E a jornalista pediu demissão também ao vivo. A Itatiaia traz com o Marcelo Beckler, espalhada aqui a equipe da Itatiaia por todo o país da Copa. Acho que também não vai afetar em nada, não. 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

0: 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Rádio Esportes, faz um intervalo rápido e volta aqui direto da Pensilvânia, tá ficando lotado aqui, viu? Quem tá no YouTube tá vendo as imagens, torcedores do Brasil estão chegando para uma concentração pré-jogo, a fila para tirar foto com a estátua do Rock Balboa já tá indo quase na rua, descendo aqui a escadaria toda por completo, e até o final do programa eu vou colocar o Cláudio Rezende para correr, pra subir correndo a escadaria aqui do Rock Balboa. É a Itatiaia ao vivo da Filadélfia. Hoje tem o Brasil em campo e a Itatiaia conta tudo pra você.
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0: clima do Jogo do Brasil. Todo mundo que está nos acompanhando no YouTube, tá vendo as imagens aqui, muitos torcedores brasileiros curtindo a Copa do Mundo. Agora eu falo para você, brasileiro, sabe disso, né? A vida não tá fácil, mas com muita luta a gente vai rompendo. 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Falando em estar ao lado do povo, vem cá, meu filho. Ele chegou aqui correndo, esbaforido. Your name, your neighborhood.
1: My name is Wesley C. Martins. I live in Philadelphia, Northeast.
0: Agora seu nome, seu bairro, né?
1: Meu nome é Wesley, Wesley C. Sou de Contagem, bairro Colorado, Contagem.
0: Ah, saudades do Colorado?
1: Demais, demais, demais. Saudades do meu Brasil.
0: Você mora aqui na Filadélfia?
1: Moro aqui há 18 anos já.
0: Você tava vendo o programa, falou, opa, vou lá.
1: Vou lá dar uma corrida, Tatiana, ao vivo e a cores, junto com esse horário.
0: Você trabalha com o que aqui?
1: Eu sou supervisor da Marinha Americana.
0: Ih, rapaz, o Trump vai te mandar pra guerra.
1: Não, então. Ele é meu amigo, ele é meu amigo.
0: Como é que é morar aqui? O que você acha da Filadélfia?
1: É assim, é um país dinâmico, né? É um país, é uma cidade, estamos falando de Filadélfia, é um país, é uma cidade bem, como é que fala? Aqui não para, a coisa não para, aqui é 24 horas pautorando.
0: E aqui tem uma relação muito forte, cultural com o povo americano, né? A independência foi promulgada aqui.
1: Exatamente, aqui é o berço onde foi tudo, foi assinado, tudo começou daqui, praticamente, né? Então, temos uma história significativa no contexto americano.
0: Que legal, cara, prazer te conhecer. Você é atleticano, cruzeirense, americano?
1: Fala comigo, sou cruzeirense, meu, fala sério, né?
0: Você é todo cruzeirão.
1: Doente, meu querido.
0: E acompanha a Itatiaia aqui pra ficar ligado nos jogos.
1: Sempre, sempre, sempre. A melhor forma pra gente obter informação do nosso timão. É assim.
0: Dá um abraço em toda a comunidade aqui brasileira, os mineiros aqui na Filadélfia. Obrigado por ter vindo aí.
1: Meu querido, é um abraço. É uma satisfação imensa estar falando aqui com vocês. Espero ver vocês em breve agora lá do outro lado.
0: E fala pro Trump parar de ficar invadindo lá os países, meu.
1: I will. I will talk to your helm. Thank you so much.
0: Um abraço. Valeu, garoto. Tá vendo? Rapaz, ele veio aqui correndo, esbaforido. Não, vamos falar contigo. Obrigado pelo carinho. É o povo. Gente, brasileiro nos Estados Unidos, e esse carinho com a Itatiaia é indescritível. Pensa bem, o cara saiu de casa correndo pra vir aqui tirar uma foto com o Cláudio Rezende, com a gente, e é óbvio, falar aqui ao vivo na Itatiaia, no Rádio Esportes. Agora são 12:30, com mais 30 minutos, falo pra você da Termominas. 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

0: Carol Lazeredo, o departamento de scout, o Siga, segue monitorando os jogadores para reforçar o Atlético. E quer dizer que teve um jogador aqui da Copa do Mundo que esteve na mira numa seleção diferente aqui do Mundial. Que história é essa, Paulo Lazeredo? Boa tarde.
1: Fala, Tiagão. Abraço para você, quem tá ligado com a gente no Rádio Esportes desta sexta-feira. É o Brasil hoje para cima do Haiti, em busca da vitória, com certeza. E tem sim, viu, Thiago? Seleção sensação do campeonato aí da Copa do Mundo, né? Do Mundial. A seleção de Cabo Verde parou a seleção da Espanha, né? Na estreia, conseguiu um 0-0. Teve destaque pro Vozinha? Teve sim. Goleiro que inclusive passou aqui também, né? Jogou contra Atlético, Cruzeiro, na cidade do Galo, jogo treino lá. Já falamos sobre isso aqui na Itatiaia, tem também no portal, quem quiser conferir, no itatiaiaesporte.com.br. Agora, o Kevin Pina, Thiago, matéria do nosso querido Henrique André, também tá no portal de hoje da Itatiaia, no itatiaiaesporte.com.br. Apuração nossa aqui da Itatiaia. O Kevin Pina teve negociações para reforçar o Atlético na época do Sampaoli. Ele é jogador do Krasnodar da Rússia, né? E desde a temporada 22, 23, e tem feito por lá

0: bons jogos, né? Sempre boas temporadas, e por isso vinha sendo monitorado pelo Siga, mas acabou que não deu negócio, né? O Kevin Pina, jogador de 29 anos da seleção de Cabo Verde, se destaca muito pela imposição física, um cara de muita marcação. Me recordo aqui no jogo contra a equipe da Espanha, estava aqui na redação conferindo, até falei, rapaz, esse cara é bom de bola, hein? Marcador, chega junto, marcou Rodri, Pedri, Dani Olmo, tava chegando junto lá, ajudou realmente a segurar a seleção espanhola e conquistar esse empate de 0-0, é claro, com a atuação maravilhosa também do Vozinha, que se destacou nesta partida. Então, Pina esteve sim, Thiago, a mira do Galo, mas acabou que a negociação não seguiu e ele não reforçou o Atlético. Bom, Thiago, e também tocando a bola por aqui para você, depois tocar a bola por aí nos Estados Unidos, o Galinho, o sub-20 do Atlético, a gente trouxe aqui a informação na Itatiaia, se classificou vencendo o Coritiba na última quarta-feira, 1-0 lá em Coritiba, ele já sabe o caminho a trilhar para voltar à elite do futebol nacional nessa categoria sub-20. O Atlético vai pegar o Ceará, que ontem eliminou o Internacional, olha o Inter aí, hein? Ficando mais um ano aí na fila, na Série B do sub-20. Tirou o Inter 3-1, jogo em Fortaleza, e o Galinho agora então pega o Ceará, a data base é 1º de julho, vamos ver se o CBF confirma depois aí esse jogo, e o Ceará terá, por ter a melhor campanha do que o Galinho na primeira fase, foi do grupo do Galinho, inclusive terminou na primeira colocação do grupo, o Ceará vai jogar em casa, jogo só de mata, não é mata-mata, então joga em Fortaleza a classificação. O Atlético venceu esse jogo, Thiago, aí sim já se garante, mas mesmo que perca o jogo, se tiver melhor campanha que a outra equipe que perder na outra semifinal, também sobe, afinal de contas serão 3 equipes que conquistarão o acesso à primeira divisão, digamos assim, do Campeonato Brasileiro sub-20, viu, Thiago?
1: Boa, Paula Zeredo com informações do Galo. O Ale Oliveira aí em Nova Jersey, na base da Itatiaia, aqui nos Estados Unidos. Ale, a importância do Atlético ampliar esse leque de monitoramento de jogadores, né? O Cissé já é o primeiro fruto disso, né? Dessa parceria do Atlético na África. Outros jogadores podem surgir, já que o mercado brasileiro tá tão inflacionado, tá tão caro. Importante expandir esse leque, o que faz a diretoria do Atlético através do seu departamento de análise, não, Ale?
2: É, Thiago, tem que sair da caixinha, né? Tem que ser criativo. Você que conhece muita coisa das categorias de base, né? Você sabe que, por exemplo, tem menino que é monitorado com 11 anos. Eu sei de casos, por exemplo, de empresário, de clube, que vai ver o futsal do Norte e Nordeste para a categoria sub-9. Né? Então, realmente a concorrência é muito grande, os valores praticados já para essa criançada são absurdos, né? Então você precisa procurar alternativas. O Atlético tem feito isso muito bem, aliás, tem feito muito bem também a sua reformulação nas categorias de base, e a gente já vê, já percebe frutos na equipe profissional, né, Tiagão?
1: É isso, ô Ale Oliveira, tô aqui, rapaz, olha, muitos mineiros, né? Cláudio Rezende tá nos ajudando aqui, assessorando, tirando foto com todo mundo, a turma passando aqui, não dá pra entrevistar todo mundo, mas a vontade é essa, fazer aquele seu nome e seu bairro, com todos os torcedores de Cruzeiro, de Atlético, o ouvinte da Itatiaia, aqui direto da Pensilvânia, aqui direto da Filadélfia. Vem cá, meu filho, rapidinho, você tá tão bonito aí com esse óculos, seu nome e seu bairro.
3: Silvério Cândido, de Contagem.
1: Ai, Contagem tá vazia, chega pra cá, você tá aparecendo na live, não. Ué, não tem ninguém lá em Contagem, não, Cláudio Rezende, tá todo mundo aqui, ué. Você acha que é o terceiro ou quarto de Contagem aqui, Silvério? E aí, meu amigo, o que você tá esperando do Brasil hoje?
3: O Brasil vai golear 4-1 no mínimo.
1: Caramba, o outro falou o mesmo placar também. Ah, não, o Atlético gosta da fezinha, hoje nós vamos ter que fazer um parpite eles 4-1. Terceiro que fala aqui também 4-1 pro Brasil?
3: O Brasil vai ser campeão, pode ter certeza disso.
1: Vamos chegar lá. E o Cruzeiro, botando o pé no Cruzeirão?
3: Cruzeiro, eu falei com você na última entrevista, Thiago. Cruzeiro ia classificar, classificou, e o Cruzeiro vai ser campeão da Libertadores também.
1: Alô, garoto! Rapaz, hoje então. Alô, Contagem, a prefeita Marília, tá vazia a cidade de Contagem, tá todo mundo aqui na Filadélfia, aqui na Pensilvânia, e a Itatiaia registra de Contagem, Belo Horizonte, teve um amigo de Diamantina também, né? Mineiro, tem a Itatiaia com o carinho de sempre, viu? Muito obrigado a todos pela audiência e, claro, pela companhia também aqui nos Estados Unidos. 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

pra você ligado na Itatiaia, hein? Meio-dia com mais 41 minutos. E a pergunta do Rádio Esportes de hoje, você já respondeu a pergunta? Pode responder de novo. Quanto mais você participar, mais chances você tem de ganhar. Eu quero saber quem foi o artilheiro da seleção brasileira na última edição da Copa do Mundo 2022. Estávamos lá no Catar e faz aquela comemoração do pombo, né? Faz a dança do pombo. Ficou de fora da Copa do Mundo. Quem é o artilheiro da seleção brasileira na Copa de 2022? Para participar no YouTube, também no WhatsApp 99651-9657. O Emerson Pancieri vai chegar já já com informações do Cruzeiro, mas antes, falo para você, auxiliar de administração escolar, hein? 3 meses de negociações e o Saeng conquistou uma vitória importante para a categoria, assinada a convenção coletiva de trabalho 26-27. Negociação dura, mas ainda assim, sindicato garantiu ganho real em 3 primeiros pisos salariais, 8% pro primeiro piso e a reposição integral do INPC para os demais trabalhadores da categoria. Saeng, sindicato dos auxiliares e administração escolar, somos trabalhadores, somos educadores. Tá começando a festa aqui, viu? Concentração da seleção brasileira, da torcida do Brasil aqui na Filadélfia. Muitos torcedores, inclusive torcedores do Cruzeiro, querendo as notícias do Cruzeirão. Fala aí, Pancieri. Um abraço.

0: que o negócio, pelo jeito, não vai acontecer pela pedida alta do Los Angeles, né? Vamos ver a resposta deles para vocês, mas a pedida bem alta dos norte-americanos, cobrando um valor muito aquém, né, do que o Cruzeiro, muito além do que o Cruzeiro poderia pagar, essa é a palavra, além daquilo que o Cruzeiro tem também para uma contratação nesse perfil e de acordo também com as características do atleta. Por mais que ele esteja fazendo uma ótima temporada norte-americana, por mais que ele esteja bem, é uma negociação que o Cruzeiro tem um parâmetro, tem números e tem forma de atuar. Por isso, Thiago, essa informação da Itatiaia. O Cruzeiro está ampliando o leque para o mercado, por exemplo, europeu. Atletas que não estejam sendo utilizados em alguns clubes, que estejam sendo colocados em empréstimo, o Cruzeiro com Joaquim Pinto, a boa penetração que ele tem, né, a boa entrada que ele tem na Europa, é uma coisa importante, né? Um cara que trabalhou muito no Benfica, tem aí um trabalho no Dinamo Moscou, então ele tem esse mapeamento junto com o departamento do Cruzeiro de mercado para fazer esse trabalho de levantar atletas, atletas que possam estar saindo de alguns clubes e o Cruzeiro está assim à procura de um jogador estrangeiro, já que no mercado sul-americano está complicado, vai partir para a Europa, vai partir para algum jogador que esteja numa situação parecida com o Thiago, eu vou te citar, do Sinisterra, que chegou assim no ano passado, Thiagão.
1: Olha, Oliveira, eu acho o Gabriel Peck bom jogador, mas daí fazer um investimento absurdo, vale ou não vale, hein, Ale?
2: Não, eu não faria. Também tô com você, acho que tecnicamente é um jogador que pode agregar, mas eu acho que pro Cruzeiro seria mais um negócio de ocasião, né? Um jogador, como disse o Pance, jogador que tá no final de contrato, que pode até ter um alto salário, né? Mas não tem um custo pro clube, né? E não é o caso, né? Porque quando o jogador tá valorizado, tá fazendo uma boa temporada, o clube não tem, evidentemente, interesse em negociá-lo, né? Então vai fazer ali uma oferta justamente para que ele permaneça, né, no clube. É o caso do PEC. Então acho que o Cruzeiro tem que vasculhar, né, esperar um pouco mais, justamente para ver se vem esse negócio de ocasião. Pode ser um jogador com alto salário, acho que a tendência inclusive é essa, mas que você não tenha que pagar um preço exorbitante pela transferência desse atleta, né?
1: Ô Emerson Pancieri, não vai fazer esse investimento, mas certamente tá de olho em outras possibilidades de mercado do Cruzeiro, né, Pancinha?
0: Com certeza, Thiagão. E aí aparecem algumas possibilidades de atletas, por exemplo, no futebol inglês, né? O Cruzeiro teve contato aí recentemente com o próprio Arsenal na contratação em definitivo do Marquinhos. O Cruzeiro tem aí uma boa conversa com esses clubes e aí o Cruzeiro vai buscando, e nesse trabalho de análise de desempenho, a gente está buscando esses nomes, né? Tá levantando esses nomes, possibilidades de nomes que o Cruzeiro poderia fazer realmente dar essa atacada, né? Fazer uma proposta, fazer ali alguma coisa em relação ao ataque. Para a primeira volância, né? Ali no primeiro combate, vamos colocar assim, no campo, né? Tem aí o Sousa sendo o nome que o Cruzeiro ainda não fez a proposta, mas é o nome pretendido, até porque, Thiago, naquilo que a gente falou há dois dias, é a notícia realmente quente. O Racing quer de qualquer maneira o Lautaro Dias. Quem sabe um negócio, né, acontecendo, né? Quem sabe alguma coisa avançando nesse sentido, já que o Cruzeiro quer o Sousa, o Racing quer o Lautaro, por que não? Alguma coisa nesse sentido, ou seja, muita coisa ainda pode rolar, a janela ainda não se abriu, o Cruzeiro está atento, o Cruzeiro quer atacante, o Cruzeiro quer primeiro volante e o trabalho está acontecendo. Pra zaga não, até porque não chegou nenhuma proposta oficial, que era uma possibilidade pro Jonathan Jesus, e aí o Igor Júlio, né, que teve até um papo, uma conversa, uma proposta, por isso a situação não deslanchou o Igor Júlio do Brighton. Pra eu fechar, o Gabriel Rojas já com camisa definida. Jogador que voltou para a Argentina após acertar com o Cruzeiro. O anúncio foi feito ontem à tarde. O Gabriel Rojas, que é fã do Sorin, vai jogar com a camisa 27. Seu nome, seu bairro.
1: Boa, Pancieri. Olha, Oliveira, eu aqui, toda hora passa um torcedor. E aí a turma, pô, Thiago, tira uma foto, Cláudio Rezende. Estamos aqui ao vivo na Pensilvânia, na Praça Rock Balboa. Aí passou um rapaz, falou, cadê o Ale Oliveira? Falei, ah, fã do Ale Oliveira, que legal, né? O cara falou, falei, tá na Nova Jersey, da base da Itatiaia. Ele falou, rapaz, o Ale tá me devendo dinheiro. Eu falei, cara, não faz isso. Tô sendo cobrado aqui, ó. Vem cá, meu filho. Você vai cobrar ele aqui. Seu nome e seu bairro?
3: Guilherme, do bairro Funcionários em Belo Horizonte.
1: Ô, Guilherme, o Ale tá devendo, velho.

0: tá devendo um churrasco, né, cara? Ele não, chamou isso... só uma vez lá na casa dele, pô, não chama mais.
1: Pelo menos a você ele chamou uma vez.
0: Ele já chamou?
1: Nunca,
0: mão
1: nunca.
0: De vaca pra caralho, bicho.
1: Pelo amor de Deus, ô Ale Oliveira, tá bom.
2: Solta o escorpião do bolso aí, Ale, pô.
3: Olha, é... isso é uma fake news, né? Como muitas aí que aconteceram. Isso aí, o Guilherme é um vagabundo, um safado, um sem vergonha, um homem que tem o rosto maior que o corpo, inclusive, e que é muito amigo do nosso querido Rubinho, viu, ô Tiagão? Esse aí é vagabundo com força, viu?
1: Ai, Ale Oliveira, você me faz passar vergonha até a distância, velho. Atlético Cruzeirense.
0: Cabuloso, com certeza, absoluta.
1: Botando fé na seleção hoje?
0: Botando fé na seleção e botando fé no Cabuloso contra o Flamengo, que nós vamos estar lá.
1: Boa, velho. Abraço, um obrigado. Abraço,
0: tamo junto.
2: Se... ô, Rubinho, um abraço pra você, meu irmão.
1: Se o Alê pagar o churrasco, você me chama aqui.
0: Fechou. Aquilo ali é mão de vaca, mas de vez em quando acho que ele solta o escorpião.
1: Não solta, não solta. Se ele soltar, é permuta. Ele é pessoal com alguém, pode ter certeza. Obrigado.
0: Valeu, valeu, valeu, valeu.
1: Abraço, bom jogo. É aí, Tatiana, é ao vivo. Alê Oliveira, pelo amor de Deus, faz um churrasco pra nós, Alê. Não sai nada, velho. Aliás, você prometeu que ia fazer um churrasco aqui também na Copa do Mundo. Vou fazer um intervalo rápido, sol tá quente, viu? Ao vivo aqui, direto da Pensilvânia, na Filadélfia. Hoje tem seleção brasileira e a Itatiaia ao vivo pra você aqui na Praça Rock Balboa, no coração da Filadélfia. A gente volta já já.
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meio-dia, com mais 53 minutos. Ih, rapaz, o cara subiu lá e colocou um cone na cabeça do Balboa. Ó, o cara derrubou. Vocês conseguiram ver aí no YouTube? Olha lá. O rapaz subiu, colocou um cone na estátua do Rock Balboa. Aí o outro, o brasileiro, vem com um tênis. Esse sapeco acertou de primeiro tênis, derrubou a estátua, tomou uma vaia danada aqui. É um

0: Caia contando pra você. Quem não tomou vaia essa rodada da Série B foi o Coelhão, né? Que conseguiu um resultado importante vencendo fora de casa o Fortaleza. Agora terça-feira, Lucas Sanches, é o Criciúma no Independência. Como é que tá o Coelhão, hein, Lucas?
1: Fala, Thiago. Um abraço pra você, pra quem tá com a gente no Rádio Esportes. E como a gente vem acompanhando, o zagueiro Lucas Sosa, do Barcelona de Guayaquil, está a caminho do América. Ontem, pelas redes sociais, várias pessoas já se despediram dele lá no Equador e no fim da noite, o próprio Barcelona confirmou pelo Instagram que o jogador não segue para o restante da temporada. Caminho tá livre, então, para o acerto com o Coelho nos próximos dias. Já deve estar em Belo Horizonte, fazer aqueles exames, todo o protocolo antes de assinar contrato com o América. Zagueirão Sosa, de 32 anos, próximo reforço do Coelho, tá chegando aí. No CT Lana Drummond, Thiago, treinamento desta sexta-feira, agora pela manhã, preparação para o jogo de terça contra o Criciúma no Independência. América em busca da segunda vitória seguida na Série B, dá um passo nessa luta contra a zona de rebaixamento. Atenção para as situações do departamento médico. Felipe Amaral e Alaba, vamos acompanhar como vai ser a evolução dele nos próximos dias. E uma mudança é obrigatória. Goleiro Gustavo está suspenso pelo terceiro cartão amarelo. William deve fazer a sua estreia como titular nesta Série B, partida de terça contra o Criciúma. Thiagão.
0: Boa, valeu, obrigado, Lucas Sanches, com informações do América. Agora, 12:55, Cláudio, pra gente fechar aqui o Rádio Esportes, direto da Filadélfia. Bola rola 9:30, mas a Itatiaia com uma cobertura gigante, hein? A partir das 6 horas tem turma do bate-bola com o João Vitor Cirilo aqui direto no estádio dos Eagles, o Philadelphia Eagles, palco do jogo de Brasil e Haiti. Na sequência, nossa jornada esportiva e o Caixa Mari Henrique, 9:30, vai dar o um recado na Itatiaia, né não, Rezende?
2: É isso mesmo, Thiago. O Vinícius Júnior, que fez gol na última Copa, fez gol nessa Copa também, então entrou por um grupo seleto aí de brasileiros, é a grande esperança no Brasil no ataque. E hoje também, Thiago, esperança no Rafinha, né? O Ancelotti falou sobre o Rafinha, que é um jogador que, segundo ele, pode atuar em todas as funções no ataque. Então ele tá tentando dar moral pros dois, Thiago. O Vini já desencantou. Quem sabe hoje o Rafinha são as esperanças de gol da seleção brasileira, Thiago Reis.
0: Boa, Cláudio Rezende, intervalo é rápido, na volta os ganhadores do Rádio Esportes de hoje.

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2: Oi, gente, boa sexta, 19 de junho, como é que você tá?
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2: Bora, bora.
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2: Espero que esteja bem, né? Onde quer que esteja, ligado aqui na programação da Vida Nova FM, sempre com você, 91.5 MHz de Goiânia para mais de 20 cidades na região pelo rádio e para o mundo inteiro nesse maravilhoso planeta que Deus nos oferece pelo app disponível para Android e iOS. Então fique à vontade para participar. O número que facilita a nossa comunicação está disponível, é o 3421-2056. Por ele você dá o seu palpite musical e também fala do placar premiado. Hoje tem Brasil e Haiti, às 9:30 da noite. Quem acertar o resultado do jogo pode ganhar uma camisa da seleção na promoção com a Vida Nova e a Canadá Outlet, juntos na torcida pelo Brasil. Até às 3, tô aqui curiosíssimo pra saber qual vai ser a música que você vai pedir.

0: Este é o Biquíni Cavadão com Quando Te Encontrar. Teve Jason Derulo e a Sia com You Can Admit It, no MTG, DJ Lucas Beach, Vitor Clay, nós dois, e o Pagode Restaura com Obrigado Deus. Ó, eu vou pro primeiro intervalo do Top e já volto com a participação da galera que tá comigo no WhatsApp, deixando aí recado e também pedindo música e mandando o placar do placar premiado Vida Nova e Canadá Outlet. Mas, gente boa, importante isso aqui, ó. Muito importante essa informação para você ser cadastrado de forma corretamente. Manda seu nome completo, o bairro, a cidade que você se comunica, tá bom? Pra gente saber e te cadastrar. E aí também o placar, porque tem muitas pessoas que estão mandando somente o placar. Fala assim, ó, o Brasil vai ganhar de 2-1, Brasil vai ganhar de 1-0, mas não manda o nome e nem o endereço. A gente precisa de todos os seus dados para você ser cadastrado aqui. Mesmo que você já tenha participado outras vezes da programação da Vida Nova. Em cada participação, manda seu nome completo, bairro, cidade que se comunica, para poder ficar aí dentro da promoção Placar Premiado Vida Nova e Canadá Outlet, juntos na torcida pelo Brasil. 1:17.
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13: Ó, e tem gente na torcida pra ganhar aí a camisa da seleção e acertar o placar. E ó, aqui ó, participação aqui da Rosa, na verdade da Rosilene, que tá comigo lá na Ciro Nunes, do bairro Amazonas. Ela disse que o Brasil vai ganhar de 3-1. Boa sorte pra você. O placar de 3-1 também a favor do Brasil contra o Haiti é o palpite da Elisângela Pereira. Tudo de bom pra você também, Elisângela, boa sorte. E você que ainda não participou, manda ver aqui no zap, porque até as 3 da tarde te atendo, tá bom? Sidmar também vai te atender até as 7 horas da noite hoje no Parada Sertanejo. Aí acaba os palpites, porque o Brasil joga às 9:30 da noite, né? E aí na segunda-feira nós vamos divulgar o resultado e quem acertar concorre à camisa da seleção brasileira. E aí que vem a Escócia pra você continuar brincando com a gente no placar premiado Vida Nova FM e Canadá Outlet, juntos na torcida pelo Brasil. Bora de música!
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Você ouviu aqui no Top o som da Simone Mendes, Direitos Iguais, abrindo o bloco musical. Essa aí é da Legião Urbana com Quando o Sol Bater na Janela do Teu Quarto. A galera tá aí com uma brincadeira no Instagram, mostrando aí a sua música preferida da Legião Urbana de todos os tempos, né? Postei lá no meu Insta, que eu prefiro é essa aí que acabamos de ouvir, e muitas outras, né? Mas você tem que escolher uma. Gostei, confesso, viu? Que custei a definir qual é a minha preferida da eterna Legião Urbana. E foi essa aí que acabei de tocar pra você aqui no Top, Quando o Sol Bater na Janela do Teu Quarto. Se é pra falar no Instagram, você já tá seguindo? Vai lá, viu? Siga o Instagram da Vida Nova FM, @Vida9FM91. Fique de olho nos stories, também nos nossos reels. Enfim, pra você compartilhar, curtir, comentar e interagir com a turma da Vida Nova nas redes sociais. Também tô no Insta, se você quiser seguir, vai lá. Procura @FernandoAraújoLocutor. Vai ser um prazer ter você como seguidor e a gente interagir, você conhecer um pouco mais da minha rotina, também dentro e fora dos estúdios da Vida Nova, a rádio que tá sempre com você, beleza? Ó, seguinte, vou passar no zap mais uma vez, porque a galera continua no palpite do placar premiado e eu tenho aqui a participação, deixa-me ver de quem? Da Marília. Oi, Marília, tudo de bom pra você, viu? Ela tá lá no Córrego Chaves, mandando um alô pra toda a moçada lá e a música que ela vai ouvir daqui a pouco, depois que eu falar aqui do seu placar, tá bom? Porque ela disse que o Brasil vai ganhar de 2-1. Se hoje à noite isso acontecer, você pode ganhar a camisa da seleção na promoção com a Canadá Outlet. Quem tá

mais ousado e otimista com a seleção brasileira é o Alisson, lá de Correntinho. Falou que o Brasil ganha de 4-0. Já pensou na segunda partida fazer 4-0 e convencer a torcida aí que o Hexa pode vir? Boa sorte pra você, viu, Alisson? E se acertar, já sabe, na segunda-feira nós vamos divulgar o resultado aqui na programação da Vida Nova FM. Música com James Blunt, Unstoppable.

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internacional e a mais famosa da Cyndi Lauper, Girl Just Want to Have Fun, 1984. Eu tinha um aninho de idade, aí entreguei a idade pra você, né? Bora curtir música boa, vai!

0: MC Ariel, com Dias de Luta, Dias de Glória. Também teve a Cindy Lauper, que vai ser a cantora do Especial 91 deste domingo, a partir das 11 da manhã. Ela passou aqui com Girls Want to Have Fun. Quem passou também por aqui e mandando o recado é o Daniel. Fala, Daniel, um abraço pra você, cara. Ele tá comigo lá em Dores de Guanhães. Alô, alô pra Edna, que tá comigo em Senhora do Porto. E deixa eu deixar um beijo para a Karine, com o rádio ligado na tarde mais gostosa do planeta, lá em Conceição do Mato Dentro. Que beleza!
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0: 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Sou eu, feliz demais porque eu tenho a sua companhia. Ó, o Tiaguinho chega com a energia surreal a 1h50 ou às 10 para as 2 da tarde. Liga ou chama 3422-2056 até 1h, que eu quero você comigo.

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3: Assim, ó. Ana Maria, o Brasil ganhar 2-1, você concorre à camisa da seleção. E a sua música preferida tá no ponto, com Eduardo Costa. E Imagina Eu, aumenta o sonho em Materlândia. Obrigado pela companhia e por estar na Vida Nova FM nessa tarde de sexta, 19 de junho.

0: Prepare o celular
1: pra me chamar no 3421-2056 e dizer qual das três você mais gostará, tá bom? A sequência de hoje tem estas músicas.
0: Melhor de três.

Qual que você quer? A primeira com Kekel e a Rita Amor de Verdade, a segunda Creed Don't Stop Dancing ou a terceira com Guilherme Benuto com Pulei na Piscina? Vai lá, durante o intervalo você diz, quero a 1, quero a 2, gostei da 3 e na volta a música que mais receber votos, ou seja, que a maioria escolher, eu toco pra você.

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4: Tá na hora, será que foi o Kekel com a Rita em Amor de Verdade? Ou você preferiu o Creed com Don't Stop Dancing? Ou pode ter sido também o Guilherme Benuto com Pulei na Piscina. Valeu, hein? Quem foi lá no zap 3421-2056 deu o seu palpite. A que a maioria definiu é a que vamos curtir agora. Tá no ponto e é esta. Escuta.
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1: Essa foi a música escolhida pelo ouvinte no Melhor de Três de hoje com Creed, Don't Stop Dancing. Chegou a hora da Samira Horta aparecer com a sua voz e fechar a semana com a gente com as notícias da Assembleia Legislativa de Minas Gerais. Estamos todos atentos às informações, Samira. Boa tarde.
2: Isso aí, Fernando. Boa tarde para você também. Boa sexta-feira para o ouvinte da Vida Nova, chegando para a gente encerrar o noticiário dessa semana, falando que, de um lado, bons resultados econômicos, de outro, preocupações com a dívida pública e isenções fiscais. Essa dualidade marcou a prestação de contas da Secretaria de Desenvolvimento Econômico na Assembleia Legislativa. Durante o Assembleia Fiscaliza, deputados e governo debateram desde a alta na produção de energia solar até a transparência nas renúncias fiscais. Graziele Mendes.
3: O Executivo apresentou indicadores como a atração de meio trilhão de reais em investimentos privados desde 2019 e a taxa de desemprego de 4,6%, uma das menores da série histórica. Presidente da Comissão de Minas e Energia, o deputado Gil Pereira, do PSD, destacou o papel da CEMIG como motor da economia e comemorou a liderança mineira na energia solar.
4: E esse projeto foi sancionado só em 2017, então nós tínhamos traços de energia solar fotovoltaica em nosso estado. Hoje nós temos 14,5 giga, ou seja, mais do que um Itaipu, gerando energia do sol no nosso estado, principalmente na nossa região do Norte de Minas.
3: Já o deputado Leleco Pimentel, do PT, alertou para o que chamou de desequilíbrio nas contas. O parlamentar questionou a eficácia da venda de ativos, como a Copasa, que renderam cerca de 8 bilhões de reais, mas seriam, na opinião dele, insuficientes diante do aumento da dívida do Estado e das isenções fiscais.
5: As renúncias fiscais cresceram 448% e a dívida do Estado dobrou de 112 bilhões para o valor astronômico que ultrapassou a casa dos 200 bilhões. Para 2027, Minas está prevendo um déficit de 7,67 bilhões. O que nós temos de real é o déficit desse ano, que já bateu na casa de 11,3 bilhões.
3: A secretária de Desenvolvimento Econômico, Mila Batista, respondeu que o Estado tem atuado em áreas estratégicas e que os recursos de privatizações, como os da Copasa, vão ser revertidos em investimentos para vários setores.
6: Utilizar o recurso de venda da Copasa em áreas que foram classificadas dentro da lei como áreas estratégicas. E é esse o propósito do governo do Estado. Seria segurança pública, transporte, infraestrutura, habitação, saneamento. São essas as áreas definidas na legislação. Então o recurso vai ser todo revertido para essas áreas especificamente.
3: Durante a reunião, deputados ainda questionaram os impactos sociais da mineração de lítio no Jequitinhonha, o apoio ao artesanato mineiro e a manutenção do repasse constitucional de 1% para a FAPEMIG.
2: E todas as reuniões do Assembleia Fiscaliza podem ser acompanhadas pelo portal almg.com.

0: www.sebrae.gov.br. Da Assembleia Legislativa em Belo Horizonte, repórter Samira Horta.
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0: tarde mais gostosa do planeta. Tudo de bom eu também quero desejar pra Edna Félix, que disse que o Brasil vai ganhar de 2-0 hoje à noite contra o Haiti. Será? Vamos aguardar, né? Se for esse o resultado, você pode ganhar a camisa da seleção. A Evita tá comigo no Ribeirão da Mesa, lá em São João Evangelista. Muito obrigado pelo carinho e pela participação, tá bom, Evita? Um abraço pra você e pra toda essa galera massa demais aí em Ribeirão da Mesa, São João Evangelista. Ei, quem é você? Fala comigo aqui.
1: Oi, Fernando. Boa tarde. É Regina.
0: Ei, Regina.
1: Fazenda Cachoeira, Senhora do Porto.
0: Como é que você tá? Tudo bem?
1: Confirma aí.
0: 2-1 pro Brasil?
1: Brasil.
0: Ah, beleza. Tá confirmado, viu, Regina?
1: Sim, boa tarde.
0: Pra você também.
1: Vamos lá.
0: Quem sabe o Brasil ganha e conquista a primeira vitória e depois só vitória aí, ó, nessa Copa do Mundo, nos Estados Unidos, no Canadá e no México, e rumo ao Hexa. Valeu, viu, a cada um que participou, que a turma toda tá aqui, ó. Ó, você é distraidão e anda errando o nome da mãe do crush? Ah, então pega essa dica, ó, com Dilcinho e Henrique Juliano, que deu certo. Aí não tem problema na sua vida, tá? Curte a música e entenda.

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Camargo, canta Mirosmar, irmão da lua, amigo das estrelas. Teve Dilcinho com Henrique Juliano, sogra. E alô para a Marta colada comigo. Alô, alô para você também, Betânia, ouvindo a Vida Nova FM em Sabinópolis. E tudo de bom para o Pedro, com o rádio sintonizado na cidade do Cerro. Luiz Ponce, Dead Yankee e o som Despacito.

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0: prioridade.
1: Não é por falta de tempo não, viu? Você só não tem prioridade.
0: É, rapaz, 10 segundos, recado aí, não é por falta de tempo não. Quem quer tem vontade. Esse é o som do Luan Pereira e do Panda aqui no Top, onde eu tenho mais uma participação. Vou atender o pedido musical, porque me chamou no zap, em áudio, diz aí.
2: Boa tarde, Fernando.
0: Boa tarde.
2: Clenilson.
0: Fala, Clenilson. Como é que você tá,
2: rapaz? Todo mundo ligadinho, 91,5.
0: Ô, coisa boa, sempre
2: mas
0: com
2: só
0: você.
2: Que aqui, ó, a vitória do Brasil vai ser de 4-0.
0: Ah, é?
2: Aqui, ó, boa toca sorte. Pra nós, não sei em Goiânia, mas é aqui pra nós, anteontem fez sui.
0: Ah, é?
2: Toca pra nós, hein? IOI T Free, Cinderela aí. Falou,
0: tá no ponto, cara. Obrigado. Com Queen, e é o que vai fechar o programa de hoje. Segunda eu volto, viu? E aí, com você dando palpite pro Sidmar daqui a pouco, às 16h, no Parada Sertaneja, sobre o resultado do jogo do Brasil hoje contra o Haiti. Placar premiado Vida Nova e Canadá Outlet, juntos na torcida pelo Brasil. Fica com o pai e eu vou na fé. Tchau, tchau.

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Queridos romeiros, radiovintes, saudação fraterna para todos, você que está aqui no santuário e você que reza conosco em sua casa, nesta hora bendita da consagração à Mãe de Deus. Lembrando o grande mistério da encarnação do Filho de Deus, nós rezamos com Nossa Senhora. Em nome do Pai, do Filho e do Espírito.

0: Que a serva do Senhor
1: faça-se em mim segundo a vossa palavra.
0: E o Verbo de Deus se fez homem
1: e habitou entre nós.
0: Ave Maria, cheia de graça, o Senhor é convosco. Bendita sois vós entre as mulheres e bendito é o fruto de vosso ventre, Jesus.
1: Santa Maria, Mãe de Deus, rogai por nós, pecadores, agora e na hora de nossa morte. Amém.
0: Rogai por nós, Santa Mãe de Deus,
1: para que sejamos dignos das promessas de Cristo.
0: Oremos, infundi, Senhor, vos rogamos, a vossa graça em nossos corações, para que nós que conhecemos pela anunciação do anjo a encarnação de Jesus Cristo, vosso Filho, por sua paixão e morte de cruz, cheguemos à glória da ressurreição pelo mesmo Cristo, Senhor nosso.
1: Amém.
0: Nossa Senhora,
1: rogai por nós.
0: Podem sentar-se, queridos peregrinos de Nossa Senhora, esta hora bendita da consagração, também diante da imagenzinha de Nossa Senhora, onde nós aprendemos a primeira grande lição de Nossa Senhora para mim e para você. Eu que trabalho aqui no santuário como sacerdote,

colegas redentoristas, você que sempre ama este santuário, claro, não pode estar aqui todos os dias, mas Nossa Senhora tem um recado muito claro para mim e para você. Qual que é o recado de Nossa Senhora? Diante de Deus, todos temos de ser humildes. Como que é? Diante de Deus, vamos repetir? Diante de Deus, todos temos de ser humildes. Primeiro recado de Nossa Senhora é o recado do Evangelho de Jesus, porque Jesus vai dizer para o Pai: eu te bendigo, Pai, porque escondestes estas coisas dos sábios deste mundo, dos que querem ser reis, ontem e hoje. Tem os que querem ser reis, querem ser maior que todos, querem ter impérios. E Jesus vai dizer: eu te bendigo, Pai, porque destes o Senhor escondeu todas estas coisas, mas para os pobres, para os humildes, o Senhor as revelou. O amor de Deus, a salvação, o próprio Jesus, é isto que foi revelado aos pobres, àqueles que acolheram a Jesus de verdade. Portanto, todo aquele que acolhe Jesus, acolhe de verdade o Evangelho, faz esforço para viver o Evangelho de Jesus, são humildes. Por que pobre? É o pobre material que não tenho para viver com dignidade, este também, sim. Mas aquele que possui bem, mas que sabe que não pode viver sem Deus. Então ele pode ter esse coração pobre de fazer o bem, não é mesmo? Olha, nesse sentido, conto rapidinho uma história para você. Quando estava indo para a missão lá na roça, o homem lá da comunidade foi me pegar lá na cidade, né? Era assim, para levar para celebrar a missa lá na roça, explicar a missão para o povo, começar o trabalho missionário. Aí tá bom, vamos indo lá no estrada difícil, ele naquele jipão dele, né? Não é o jipe de hoje, não, aqueles bravos mesmo, né? Subia até montanha, né? Então, e aí passou na padaria, comprou um saco de pães. Falei: nossa, hoje eu tô perdido, vou comer pão a noite inteira, não é mesmo? E a missa foi na casa dele, ele tinha lá sua fazendinha. Falei: tá bom. E aí então a missa foi dentro da casa. A comunidade não era tão grande, né? Mas tinha um bom número de pessoas. E lá na sala, na casa do fazendeiro, todo mundo se sentou e celebramos a missa, encaminhamos os trabalhos missionários. E o pão? Ah, o pão ele deixou lá na cozinha, fez um bule de café bem grandão, e todo mundo que veio de longe chegava lá, ia tomar o seu cafezinho com pão, etc. Olhe bem como que é o coração daquele que tem, mas sabe repartir. Não é egoísta. A gente pode ter bens não porque a gente é egoísta e retém tudo para a gente. A gente tem bens quando a gente aprende a repartir. O egoísta nunca está contente, está sempre sofrendo, nunca tem o suficiente. Só olhar os corruptos de nossa pátria, vergonha para a cidadania, para nós brasileiros. Não sabem repartir, querem para si, tudo para si. Esse não é o caminho de Jesus, e por isso Nossa Senhora nos dá

0: grande lição. Diante de Deus, temos todos de ser humildes. E é o que Jesus fala também no Evangelho, na liturgia de hoje, da missa. Se você ainda vai à missa hoje, né? Santuário ainda tem missa às 16 e 18 horas. 18 horas aqui e na Basílica Histórica. O Evangelho vai dizer assim para nós: olha, não junteis tesouros aqui na terra. É Jesus falando. Onde a traça e a ferrugem destroem, os ladrões assaltam e roubam. Tá vendo? Então, querer ter, ter, possuir, possuir, estamos destruindo a nós mesmos, porque isto não nos dá nenhuma segurança. Se tivermos bens, ótimo. Claro, você tem um pouco mais, tem colaboradores, claro que precisa ter um pouco mais para poder pagar o salário no final do mês. Mas se explora o trabalhador, aí não está sendo de Deus. Portanto, isso vai fazendo a gente juntar. O que Jesus faz esta comparação: traça e ferrugem que destroem as coisas, não é mesmo? Portanto, é igual aquela roupa que você tem lá na sua casa, faz tanto tempo que está lá, né? Sei lá, 6 meses, 1 ano, 2 anos. Não, vou deixar aqui porque eu posso precisar. 2 anos nem mexeu. O dia que você mexeu, tinha lá 3, 4 taças, né? Traçando a sua roupa. Bem feito. Quem não reparte, perde. Quem reparte, ganha. Diante de Deus, então, temos de ser humildes e trabalhar para juntar tesouros, que a traça não rói, que a ferrugem não estraga e nem o ladrão pode roubar. Toda a dignidade de filho e filha de Deus ninguém pode roubar. Portanto, queridos romeiros, que Nossa Senhora nos ajude a aprender de Jesus, que Nossa Senhora nos ajude a ser, escute, Nossa Senhora nos ajude, escute, escute, Nossa Senhora nos ajude a ser uma página do Evangelho onde a gente estiver. Você topa essa parada? Ser uma página do Evangelho, sim ou não? Com esse sim, você não convence nem você mesmo. Topa parada ou não? Ah, agora melhorou. Seja uma página do Evangelho onde você estiver. Que a mãezinha do céu nos ajude. Rogai por nós, Santa Mãe de Deus,
1: para que sejamos dignos das promessas de Cristo.
0: Vamos ficar em pé. Vou dar a bênção da água para você aqui no santuário, para você em sua casa, você que está rezando com a Rádio Aparecida e tantas outras emissoras. Mais de 6 dezenas de rádios estão coligadas com a Rádio Aparecida nessa hora bendita da consagração. Então, a bênção da água para você no santuário, para você em sua casa. Como lembrei, você não tem água, faça a intenção de que Deus abençoe a água que você vai providenciar depois. A nossa proteção está no nome do Senhor,
1: que fez o céu e a terra.
0: O Senhor esteja convosco.
1: Ele está no meio de nós.
0: Pode levantar a sua água, suas mãos. Que Deus, na sua bondade, olhai para nós, ó Pai, vós que sois bondade infinita e misericórdia, que nos santifica, córdia, que nos santifica, que nos perdoa. Olhai para vossos filhos e filhas que têm em suas mãos a água ou desejam a vossa bênção. Abençoai esta água, Pai, que ela recorde para nós o nosso batismo, a água bendita que nos fez ser vossos filhos e filhas. Que ela nos traga, então, a graça do batismo, a missão, e que o batismo seja para nós a fonte que jorra para a vida eterna, e que todos os que usarem desta água tenham a saúde do corpo e da alma, tenham a paz. Em nome do Pai, do Filho e Espírito Santo.
1: Amém. Amém.
0: Nossa Senhora Aparecida, rogai
1: por nós.
0: Olhando para Nossa Senhora, vamos todos rezar com voz bonita, forte, cheios de fé, a consagração à Mãe do Céu. Ó Maria Santíssima, pelos méritos de nosso Senhor Jesus Cristo, em vossa querida imagem de Aparecida, espalhai-se inúmeros benefícios sobre todo o Brasil. Eu, embora indigno de pertencer ao número de vossos filhos e filhas, mas cheio do desejo de participar dos benefícios de vossa misericórdia, prostrado a vossos pés, consagro-vos o meu entendimento, para que sempre pense no amor que mereceis. Consagro-vos a minha língua, para que sempre vos louve e propague a vossa devoção. Consagro-vos o meu coração, para que depois de Deus vos ame sobre todas as coisas. Recebei-me, ó Rainha incomparável, vós que o Cristo crucificado deu-nos por mãe, no ditoso número de vossos filhos e filhas. Acolhei-me debaixo de vossa proteção. Socorrei-me em todas as minhas necessidades, espirituais e temporais, sobretudo na hora de minha morte. Abençoai-me, ó celestial cooperadora, e com vossa poderosa intercessão, fortalecei-me em minha fraqueza, a fim de que, servindo-vos fielmente nesta vida, possa louvar-vos, amar-vos e dar-vos graças no céu por toda a eternidade. Assim.

0: Que a bênção de Deus venha sobre você, sobre as crianças, sobre os jovens, sobre os casais, sobre os idosos, sobre os doentes. Que a bênção de Deus venha sobre todos nós e nos torne fiéis ao Evangelho de Jesus. O Senhor esteja convosco.
1: Ele está no meio de nós.
0: Por intercessão de Nossa Senhora Aparecida, Mãe, Rainha e Padroeira, a bênção de Deus Todo-Poderoso, Pai, Filho e Espírito Santo, desça sobre vós e permaneça para sempre.
1: Amém.
0: Saudemos Nossa Senhora. Eu quero ver o povo bem feliz, bonito. Viva Senhora Aparecida! Viva Mãe de Cristo! Obrigado, querido peregrino, esta casa de Maria, que é a sua casa, o lugar onde você veio para rezar e meditar, se encontrar com Deus, por meio de Nossa Senhora. Obrigado a sua presença, obrigado a você que rezou em casa conosco. Depois do cântico, a bênção dos objetos aqui em torno do altar. Cantemos.

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2: Ai de mim se não anunciar o Evangelho. 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

0: consagração ao bom Jesus, docíssimo Jesus, que a todos ensinastes o caminho da vida e por todos expirastes no alto da cruz. Volvei para o mundo ingrato os olhos de vossa divina misericórdia, visto que a todos nos conquistastes pelo preço infinito de vosso sangue. Vossos somos e vossos queremos ser agora e sempre. Nós vos oferecemos nossos pensamentos para que os santifiqueis, nossas palavras e ações para que, segundo a vossa vontade, sejam retas e puras, nossos sentidos para que sejam por vós refreados e dirigidos para o bem. Nós vos entregamos de modo absoluto e perpétuo nossas almas e nossos corpos, suas potências e seus sentidos, nossos negócios e nossas intenções, nossas alegrias e nossas mágoas, o presente e o futuro, nossa vida e nossa morte. Exterminai, Senhor, em nós todos os vícios e aumentai todas as virtudes. Defendei-nos contra as insídias dos inimigos, visíveis e invisíveis, e acendei em nossos corações o fogo do vosso santo amor. Continuai, ó amantíssimo Jesus, a amparar com vossa especial proteção todos aqueles que visitam vosso santuário, pela piedade dos fiéis, erguido no cabeço de formosa colina, e por tantas e tamanhas maravilhas da vossa bondade e onipotência distinguido. Em vós, ó bom Jesus, depomos toda a nossa confiança e toda a nossa esperança, pois vos escolhemos para nossa única riqueza e nosso único tesouro no tempo, para termos a ventura de vos gozar e louvar na eternidade. Assim seja.
1: Alegrai-vos sempre, orai sem cessar. 1 Tessalonicenses capítulo 5, versículos do 16 ao 17. 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
4: Três e 43.
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0: 3:51.
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0: 1470. 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
3: 3:58.

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1: Legal demais você em nossa companhia, curtindo aí a nossa programação a partir de agora. 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

Bom demais você com a gente, ouvindo aí a nossa programação Parada Sertaneja no ar, com você, pra você, no oferecimento da Pimenta Resfriadores. Vem comigo, liga ou chama 3421-2056, pode pedir sua música, mandar pra quem você quiser nessa tarde de sexta-feira. Tamo junto aqui na Vida Nova FM. Bom demais, hein, ter você em nossa companhia. 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Deixar o palpitão pro jogo de Brasil e Haiti logo mais, com transmissão ao vivo aqui na Vida Nova FM, através da Rádio Itatiaia, a Rádio do Futebol em Minas. Tamo junto, então chama aí. 3421-2056, hein? Vamos juntos aqui no nosso Parada Sertaneja com Simone Mendes. A primeira de hoje: Me Ama ou Me Larga? Simone Mendes!

Bom demais você em nossa companhia, curtindo aí o nosso Parada Sertaneja, coisa boa. Começamos aí, né, com Simone Mendes aqui na 91,5, sempre com você. Bacana demais ter você em nossa companhia, curtindo, participando. É só chamar aí 3421-2056, pedir a sua música e mandar pra quem você quiser. Tá de bem com a vida, tá curtindo, participando, fique à vontade em nossa programação, hein? Vamos curtir uma moda, a gente matar a saudade, Flor do Cafezal, Cascatinha, né? Essa é boa demais, hein? Cê tá doido? Cê estou, bebê!

0: companhia, curtindo aí o nosso Parada Sertaneja. Oi, boa tarde.
1: Boa tarde, Sidmar, tudo bem?
0: Tudo
1: sou
0: bem.
1: A Júlia da Fazenda Quartel.
0: Ei, Júlia.
1: Gostaria de ouvir um amor com Bruno e Marrone, Chorem as Rosas, Sofia, para toda a minha família Fazenda Quartel, para vocês da rádio e todos os ouvintes.
0: Beleza.
1: O meu para cá do jogo Brasil e Haiti. É 3-1
0: para a seleção brasileira. Logo mais, em todas as emoções, aqui na Vida Nova FM, sempre com você. A partir das 9h15 estaremos ao vivo aí com Itatiaia.

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3: Tá aí você com a gente, curtindo Parada Sertaneja. Tamo junto, hein?
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3: Legal demais, você em nossa companhia. Alô pra Cristiane, tá deixando o placar do jogo, mas deixa o nome completo também, Cristiane, pra gente cadastrar aqui na promoção aqui, tá bom? É o nome completo e endereço, né? Bairro onde mora, por favor, beleza? Tamo junto, hein? Abraço também pro Dedé, lá em São João Evangelista, curtindo lá a programação da Vida Nova, deixou o placar do jogão de logo mais também. Brasil 5, Haiti 1. Beleza, Dedé, isso aí, vamos que vamos, né? Vamos torcer juntos aí pela nossa seleção. Top demais ter você em nossa companhia. Abraço também pra Cleovânia dos Reis, ela mora na rua Padre Café, bairro Alvorada, e ela deixou o placar também, tá certinho aqui, 1-0 para o Brasil. Essa aí já foi mais econômica aí, né, ô Crovânia? Tudo de bom pra você também, tá? Obrigado pela audiência e participação. Fala comigo, o que que vamos ouvir, Adilson?
5: Chicote de Luz com Guilherme Silva, Casa Triste.
3: Beleza, chaco com nós. E aí, tranquilo? Firme?
5: Aqui é o Adilson Pedreiro, de Milho Verde.
3: Pedreiro e Milho Verde.
5: Tá bom? Do Pedreiro de Milho Verde.
3: Beleza, amigo.
5: Ofereço pra todos que gostarem da música e pra quem estiver ouvindo e pra todos que gostarem da música.
3: Beleza, deixa comigo, viu?
5: Tá bom?
3: Mandar só mil placar do jogo. Vai arriscar aí?
5: E o meu placar entre Brasil e
3: Haiti?
5: E Haiti? 3-0 pro Brasil.
3: Eita, beleza. Beleza.
5: 3-0.
3: Beleza, tranquilo, irmão.
5: Fechou?
3: Fechou. Tamo junto. Yeah. Abraço pra você. A turma Emílio Verde, curtindo a 91. Então, escuta essa aí, ó.

0: Fátima!
1: Boa tarde, tudo bem?
0: Tudo bem.
1: E é Fátima de Cerro?
0: Beleza,
1: Fátima. Eu gostaria de ouvir Creito e Camargo, Agenda Rabiscada.
0: Beleza.
1: Se não tiver essa, pode ser outra.
0: Chama.
1: Ofereço para meus filhos Ramon, Luana, Luara, para minha irmã Josimara, Novo Riacho aqui em Contagem, para meu sobrinho Luque Jorge, para meu irmão José Mário, do Corvo dos Bernardo, município de Paulista, e para minha amiga Gorete. E todos os ouvintes da Rádio Vida Nova e para você também. Uma
0: beleza,
1: boa tarde.
0: Valeu, Fátima. Boa tarde para você. A turma em Cerro, na sintonia em toda a região, muitas cidades aí curtindo parada e a Vida Nova. Que bacana, hein?

0: feliz.
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16: Legal demais, hein? Você em nossa companhia. E vamos falar com

0: Nosso colega Fernando Araújo. Ô, Fernando, cadê o som que você tá, menino?
1: Que demais, rapaz. Eu estou em algum lugar de Guanhães, rapaz. Aê. No carro ligado na Vida Nova FM. E quero falar com você e com todo mundo que está na Vida Nova FM, em mais de 20 cidades da região e em qualquer lugar do planeta, pelo nosso app, que é disponível para Android e iOS, sobre o que acabou de rodar aí, que é o placar premiado da Vida Nova com a Canadá Outlet, juntos na torcida pelo Brasil. Brasil entra em campo pela segunda vez na Copa daqui a pouco, né? Logo mais às 9:30 PM, com transmissão da Vida Nova FM em parceria com a Itatiaia. Não é isso, Cidimar?
0: Itatiaia.
1: Faltou subir, rapaz.
0: Faltou subir. Ah, não, isso. Ele é mais difícil fazer, né, não, Fernando?
1: Pois é, mas o que é fácil é o ouvinte ficar ligado na 90,5 e acompanhar esse jogo de bola que vai fazer com que o Brasil desempenhe um bom futebol, assim esperamos, logo mais à noite, às 9:30, com a transmissão da Vida Nova FM. E o ouvinte pode participar do Parada Sertaneja, que é a última oportunidade antes do jogo, para dizer qual é o placar dessa partida. Quem acertar, concorre a uma camisa da seleção em parceria com a Canadá Outlet, que está lá na Rua Cônego Davino, pronto para atender você com várias camisas da seleção, branca, amarela, azul, preta, da cor que a seleção brasileira já lançou. 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O frio tá chegando aí, Cidimar. O inverno começa oficialmente amanhã, ou melhor, amanhã não, dia 21 de junho, então é no próximo domingo.
0: Isso mesmo.
1: 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Voltando a falar do jogo, acertando o placar, Brasil ganha, empata ou perde, se acertar sozinho, a camisa já é sua. Se mais de uma pessoa palpitar o mesmo resultado, vamos para o sorteio que será feito e divulgado na segunda-feira, se eu não me engano, na despedida do Wagner Júnior com a Cláudia Rocha, perfeito?
0: Isso mesmo, Fernando.
1: Então, participe da programação da Vida Nova FM, placar premiado com a Canadá Outlet junto à torcida pelo Brasil. Brasil, Cidimar, informações agora da seleção brasileira. Para quem acompanha a Vida Nova FM, ainda existe a expectativa do Neymar jogar. Isso já foi descartado para o torcedor que queria ver se o Neymar iria jogar. Já foi descartado. Neymar não viajou para a Filadélfia. Está treinando em dois turnos para poder ficar apto a entrar em campo com a expectativa de jogar poucos minutos no terceiro jogo do Brasil, que será contra a Escócia. Mas a expectativa mesmo e a delegação brasileira prepara o Neymar para, assim, o Brasil se classificar para a fase de mata-mata.
0: E com certeza irá classificar, Fernando, se Deus quiser.
1: Tomara, né, rapaz? Tomara. Mas o técnico Carlo Ancelotti pode fazer mudanças para o jogo de hoje, de mudanças que podem acontecer na defesa. O Danilo pode jogar na lateral direita, já que na estreia foi o Ibanez que jogou. Na lateral esquerda também pode ser o Alexandro. Então o Brasil deve ir a campo com Alisson no gol, Danilo na direita, Rafinha e Gabriel Magalhães na zaga, Alexandro ou Douglas Santos na lateral esquerda. No meio campo também pode ter mudanças. Pode ser Fabinho ou Casimiro, já que Casimiro jogou em baixa na primeira partida. O Bruno Guimarães é mantido, mas existe uma forte chance de Paquetá vazar e Luiz Henrique entrar como titular.
0: Aí o time fica pra cima, hein?
1: Exatamente. E no poder ofensivo continua Vinícius Júnior, Rafinha e a possibilidade, não que o Brasil quer, porque o Brasil pede Hendrick, mas só do Igor Thiago já não está, já é uma grande novidade, uma grande chance de ter mais gols. Pode ser que Matheus Cunha seja titular hoje, logo mais à noite, às 9:30, no jogo na Filadélfia, nos Estados Unidos, entre Brasil e Haiti, com transmissão da Vida Nova FM pela Itatiaia, Cidimar.
0: Beleza, Fernando, e só lembrando o ouvinte aí, ó, que os Estados Unidos tá jogando nesse momento e tá ganhando por 1-0, tá vencendo por 1-0 aí a equipe da Austrália.
1: Brasil, ou Estados Unidos, que se esse placar se mantiver, ficará com 5% de aproveitamento, né? Já que na estreia acabou vencendo a seleção do Paraguai e estreando bem com futebol rápido, desenvolvedor, e que convenceu a torcida não só norte-americana, mas de várias partes do mundo.
0: Com certeza, fez um futebol bacana e tá aí ganhando já, vencendo a Austrália por 1-0 nessa tarde de sexta-feira.

0: Ô, Sidmar.
1: Oi.
0: Pra fechar, pra você não vale a camisa, mas vale palpitar. Brasil hoje ganha, empata ou perde?
1: Brasil ganha hoje, Fernando, de goleada.
0: Quanto?
1: 4-1? 4-1.
0: Ah, achei que você ia falar 6-1.
1: Não, para com isso. Para com
0: esse
1: isso.
0: Resultado 6 a, não é favorável.
1: 6-1, 7-1, isso esquece. Não existe esse resultado.
0: Ouvinte, o palpite do Sidmar é 4-1. Qual é o seu? Liga aí agora, manda um zap pra ele. 3421-2056. E dê o seu palpite, porque a camisa da seleção pode ser sua. Sorteio na segunda-feira, às 8 horas da manhã, com Wagner Júnior e a Cláudia Rocha. Valeu, Sidmar. Um abraço pra moçada que tá no Parada Sertaneja. Só com a moda boa pra nós aí, rapaz.
1: Fernando, é o seguinte, hein? Presta atenção, cara. Você não vai me escapar dessa.

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5: Vida Nova, sempre com você, bom demais, 4 horas e 54 minutos, aquele cara acaba lá em cima, vai, você tá doido? Calma aí, menino. Abraço aí pra turma que tá na sintonia curtindo a 91,5. 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E atenção, a paróquia São Miguel e Almas informa que hoje, sexta-feira, haverá missa às 7 da noite na Vila Vicentina e no bairro Aode Pereira. 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Fala comigo, Janinho!
6: Ô, Sidmar, meu brother, fala comigo.
5: Bom, não?
6: Aqui, ó. Ah, nós estamos na escuta aqui, viu?
5: Beleza, isso é bom.
6: Manda, mano, uma música pra nós aí, ó.
5: Beleza, então sei
6: o que. O Adelmo quer escutar.
5: Ah, sei, Adelmo. Beleza, abraço aí pra você. Essa música que você falou na sequência aí, você tá doido? Não pode tocar isso, não. Abraço pra você, meu Janinho. Tudo de bom. Nem o nome dela vou poder falar aqui, não. Abraço pra Rosineia Pereira, lá em Sabinópolis, curtindo aí a 91,5. Bom demais ter você em nossa companhia, curtindo aí o Parada Sertanejo. Um abraço também pra Regina, gente da melhor qualidade, tá aí na sintonia, curtindo a Vida Nova FM. Oi, boa tarde!

0: Tarde demais, Sirleia, beleza? Toca pra mim, trio parada dura, se for passar em Goiânia.
1: Aê, moda,
0: vou oferecer pro Saulo, pra todos meus familiares aqui em Goiânia, pra Geraldinha, Dona Lica, pra Maria e família na Jacutinga, pro Elico do Bernardinho e família, pro Leandro e família na Jacutinga, pra Das Neves e família, Ritinha e família, Lurdinha e família, pro Misael, Maiara, Graciane e Ederson, na minha cearia, Milô, pro Ronaldinho, a esposa dele, que chora das pombas, pro Anderson, Laninho, Luzia, pro Cleidione, e pra todos que estão ligadinhos no Parada Sertaneja, tenha uma ótima tarde, um ótimo final de semana, que Deus abençoe você e sua família, tchau, tchau.
1: Valeu, Sirlei, abraço, tchau, tchau, tudo de bom, hein? Opa! Oi!
2: Desculpa aí, mensagem apagada, foi aqui.
1: Tamo junto, e aí, manda que manda, vamos que vamos, o que que nós vamos ouvir?
2: Aposto.
1: A próxima música? Aposto, beleza. Beleza. Beleza. Beleza.
2: Placar.
1: Placar do jogo?
2: 2-1
1: pro Brasil, beleza.
2: Regina, Fazenda Cachoeira, Senhora do Porto.
1: Regina, Fazenda Cachoeira, beleza, Regina.
2: Sim. Beleza. Confirma? É, isso.
1: Ok.
2: Vou perder nenhum segundo. Ok.
1: Beleza, isso aí, ó.
2: É Brasil!
1: É Brasil, tamo junto na Vida Nova!

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0: Bom demais, 5:07. Hoje tem Brasil e Haiti. Você pode deixar seu palpite aí para esse jogão com transmissão da Rádio Vida Nova FM em parceria com a Itatiaia. Fazemos parte aí, ó, da rede Itasat. Só deixa o palpitão aí. 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Promoção Vida Nova em Canadá. Outlet, bacana demais, hein? Fala comigo, Alessandro, vai mandar música pra quem?
5: Respoeço, Tomaissan.
0: Mais alguém?
5: O Zé Roberto.
0: Zé Roberto.
5: A Sofia.
0: Sofia.
5: O Zé Bos. O
0: Wilson. Wilson. Fica à vontade, mais alguém, Alessandro?
5: O pó, hein? Os... Os rodoviária.
0: Geral da rodoviária.
5: Cristina Dono. Ronaldinho.
0: Ronaldinho.
5: Você, pra aquela roça.
0: Beleza.
5: Vai ficar 1-1.
0: 1-1 pra cada jogo. Valeu então, Alessandro. Abraço pra você. Oi, Aparecida.
6: Oi, Sidmar.
0: E aí?
6: Boa noite. Boa tarde.
0: Boa tarde, Aparecida.
6: Oi, Sidmar.
0: Oi.
6: Aqui é Aparecida City Itamaraty.
0: Tudo bem com você,
6: Quero Aparecida? Quero ouvir a música.
0: Qual
6: Eita,
0: música?
6: Mulher chorona.
0: Eita.
6: Vou oferecer pro Zé Roberto, Maurição, Sofia.
0: Ok.
6: O Wilson lá de Jacaré.
0: Wilson.
6: O Lúcio, Zé Russo, Zé. A Nilza, a Maria Borges lá da Fazenda Conquista, okay. O Lúcio e pro Paulinho.
0: Paulinho.
6: E tantos gostaram dessa música.
7: Que bacana.
0: Beleza, deixa com nós, viu? Um abraço
6: hoje
0: você.
6: Acho que vai dar certo esse jogo.
0: E qual que é o seu placar, seu palpite?
6: 4-1.
0: 4-1.
6: É nóis.
0: Tá, isso aí. Vamos que vamos, Brasil.

A Vida Nova, Teodoro Sampaio, Mulher Chorona, 5:12. Abraço pra Edna Félix, tá aí na sintonia curtindo, diz que o placar do jogo será 2-1 para o Brasil. Boa tarde pra você, tudo de bom, viu? Edna, abraço, obrigado pela audiência. Tadeu Matias, Cana Brava Paulista, está curtindo, a fim de curtir, Rei Gaspar e Baltazar. A pensão da beira de estrada. Ele está oferecendo para Terezinha, Ronaldinho no Cachoeiro das Pombas, Júlia fazendo quartel. Todos os ouvintes, todos os participantes aí do nosso Parada Sertaneja. Tamo junto, hein, Tadeu? Um abraço para você. Tudo de bom.

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4: Daí você com a gente, curtindo o nosso Parada Sertaneja. Chama aí, 3421-2056. Pode pedir a sua moda e mandar pra quem você quiser e ficar à vontade em nossa programação. Oi! Beleza, Rosileia.
5: Queria passar pra mim, frio, parada dura. Não vem com mentira pelo nosso amor. Acho que ela mesmo, se não você passou. Eu queria oferecer pra todos os que estão na rádio, vocês da rádio, todos que tiraram as pontas, todo popular, Paulinha. Paulinho, todos Tite Alegre, todos da Chueira, Ronaldinho, Neuza, Osmar lá no sítio. Enfim, para todos os testemunhados na rádio. Rosa daí. Esse de maio. O Brasil, eu acho que vai ganhar de 2 a 1.
4: 2 a 1? Beleza. Tá valendo seu palpite.
5: Meu nome é
4: todo
5: Rosileia Priscila Figueiredo. É Brasil na cabeça, demais.
4: Tamo junto, Rosileia.
5: Uma boa tarde, fica com Deus.
4: Valeu, com boa, Deus também. Valeu, pra você também. Não quero piedade. Alô, Daí Bretas e Rosa, Hélio, toda a família, né? Curtindo aí a 91. Bom demais, hein? Alô, Márcia, abraço. Sandro.

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0: Tá aí você com a gente curtindo Parada Sertaneja, 5 horas 33 minutos. Ótima tarde aí, né, pra Genesi Miranda, Maia nos Buracos, tá aí na sintonia, tá torcendo pelo Brasil, 2-1 para o Brasil. Ô, Genesi, boa sorte pra você, tá valendo a camiseta aí, promoção Vida Nova e Canadá Outlet aí. Fala, Paulinho!
3: Ô, Sidmar!
0: E aí, meu amigo? Bom,
3: é o Paulinho aqui do sítio Alicanca, amigão.
0: Bom ou não?
3: Tá ligado aqui no Parada Sertaneja, que feliz da vida, que graças a Deus.
0: É isso aí, meu irmão.
3: Louvado seja Deus, Sidmar.
0: Amém, amém.
3: Toca pra nós uma do Fazendo Favor, Sidmar. Gentileza aí. É o Jequilão de Manda Brasa, né? Sim, tô bebendo pinga, Sidmar.
0: Tô não, papai.
3: Isso é tudo de bom pra nós aí, Sidmar.
0: Beleza.
3: Feliz pro meu amigo Geraldo, lá no sítio Amaraty, Aparecida. Meu amigo Versando. O Zé Roberto, a família dele. Geraldo Bicudo. O Ronaldinho, gente boa. Demar. Demar da Carroça, no Cruzeiro do Icanga. Sopedrinho Cavoeiro, Borracha. Meu amigo Deco. Dona Wanda, esposa dele. Filhinho dele, Isaac. Todos estiveram ligados lá no Cruzeiro que a audiência é disparada.
0: Oh, maravilha.
3: A Diva, nossa vizinha aqui no Barreira. Com o padre dela no campo de viação. Laerte, ligado na programação. O Silva em Sobra do Porto. A Regina, a Geimara. O Biar, lá na Fazenda Cachoeira, a Senhora do Porto também. A esposa dele, a Rosanja. O Ivan. O Zé Biscoito. O Zé Russo. A Nilza. Dona Naná, lá no Colônia, a Ica, o Bruno, neto dela, gente boa, o Geraldo, o Nadinho, a Estela, lá em Sabinope, nosso amigo Amar atleticano, nosso amigo Marco atleticano, o Jean, meu amigo Cadeiroso, lá no bar Amazônia, ligado no seu programa também, consertando suas motos, quatro ciclos lá, ligado, a Fátima, a Ana Fraga, o Luiz, o Isaac, o Moisés, meu filho Natan, minha filha Giovana, minha filha Maria Clara, lá no São José do Jacaré, e pra Rosinha. Isso, Sidmar, virado do Brasil, se Deus quiser, com fé em Deus, de 1 a 0, tá bom demais, Sidmar.
0: Top no mundo.
3: Pra começar.
0: Pô,
3: tá bom, tá ótimo.
0: Pontos. Beleza.
3: O meu palpite é de 1 a 0. Já beleza. Fico feliz, né?
0: Beleza.
3: Tamo junto.
0: Tamo
3: Deus te abençoe você, bom
0: amém.
3: Final de semana.
0: Valeu,
3: e
0: Paulinho.
3: Parceiro.
0: Pra você
3: Deus te proteja
0: também.
3: Você.
0: Amém, meu irmão. Tudo de bom
3: e
0: pra
3: nós
0: você.
3: Todos.

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3: 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Vida Nova sempre com você, agora 5h48. Bom demais ter você em nossa companhia. Abraço pra turma aí, né, que tá sempre na sintonia. O Jackson, gente boa, Barra Mansa, tá falando que o placar dele é 1-0 para o Brasil. Valeu, Jackson. E tá a fim de curtir a próxima música aí, ó. João Carreiro, Volta pro Meu Coração. Essa música é boa, hein? Alô pra turma lá da Barra Mansa curtindo aí a Vida Nova FM. Valeu, Jackson! Abraço, irmão! Tudo de bom, hein? Obrigado pelo carinho da sua audiência.

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Em nome do Pai, e do Filho, e do Espírito Santo. Amém. O anjo do Senhor anunciou a Maria, e ela concebeu do Espírito Santo. Ave Maria, cheia de graça, o Senhor é convosco. Bendita sois vós entre as mulheres, e bendito é o fruto do vosso ventre, Jesus. Santa Maria, Mãe de Deus, rogai por nós, pecadores, agora e na hora da nossa morte. Amém. Eis aqui a escrava do Senhor. Faça-se em mim segundo a vossa palavra. Ave Maria, cheia de graça, o Senhor é convosco. Bendita sois vós entre as mulheres, e bendito é o fruto do vosso ventre, Jesus. Santa Maria, Mãe de Deus, rogai por nós, pecadores, agora e na hora da nossa morte. Amém. E o Verbo se fez carne e habitou entre nós. Ave Maria, cheia de graça, o Senhor é convosco. Bendita sois vós entre as mulheres, e bendito é o fruto do vosso ventre, Jesus. Santa Maria, Mãe de Deus, rogai por nós, pecadores.

pecadores, agora e na hora da nossa morte. Amém. Rogai por nós, Santa Mãe de Deus, para que sejamos dignos das promessas de Cristo. Oremos. Infundi, Senhor, em nós a vossa graça, nós vos pedimos, a fim de que, conhecendo pela anunciação do anjo a encarnação de Jesus Cristo, vosso Filho, cheguemos pela sua paixão e morte na cruz à glória da ressurreição. Por Cristo nosso Senhor. Amém.

0: ai de mim se não anunciar o Evangelho. Primeira carta de Paulo aos Coríntios, capítulo 9, versículo 16. Celebremos jubilosos 40 anos da nossa Diocese de Guanhães. Rezemos com nosso bispo diocesano, Dom Otacílio Ferreira de Lacerda.
1: Envolvidos pelo amor divino. Passagem do Evangelho de São Mateus, capítulo 6, versículos 19 ao 23. O cristão é fundamentalmente alguém que descobriu que Deus o ama. Por isto, enfrenta a cada dia o bom combate da fé com serenidade e alegria. Possui uma esperança que brota da certeza fundamental, o amor de Deus, que deve ser para nós o grande tesouro que nos fala a passagem do Evangelho. Ajuntai tesouros no céu, onde a traça e a ferrugem não destroem, nem os ladrões assaltam e roubam. Pois onde estiver teu tesouro, aí estará também o teu coração, nesta certeza, de modo que a alegria de quem encontrou e experimentou o amor de Deus o faz discípulo missionário, sal da terra e luz do mundo, numa espiritualidade essencialmente eucarística. A missionariedade consistirá em corresponder ao amor de Deus. Somente no verdadeiro encontro e apaixonamento por Cristo e seu Evangelho seremos fiéis a Deus e estaremos, como os profetas, dentre eles João Batista, vivendo nossa vocação profética ontem, hoje e sempre. Com a palavra, Jesus Cristo revelou o Deus bíblico, o Deus de amor, pois o Espírito do Senhor repousava sobre ele na mais perfeita relação de comunhão e amor. Vivamos a aliança de amor de Deus por nós, um amor no exato sentido da palavra, pois Deus é amor e ama seu povo e o tem como seu tesouro, sua propriedade, e o constitui povo de sacerdotes e nação santa. Livro do Êxodo, capítulo 19, versículos 2 ao 6a. Ama apesar de toda a infidelidade, traição, idolatria, abandono, morticínios, sacrifícios inúteis, abominações, reclamações sem fundamento, provocação, lamentações infundadas, ingratidão, atrocidades cometidas, amor não correspondido. Deus ama na contramão da história, pois ama um povo pequeno aos olhos humanos, absolutamente desprezível, frágil e insignificante. Encarna-se para redimi-lo, e não somente este povo, mas toda a humanidade, em Cristo Jesus,

0: e perpetua o seu amor com a presença do Espírito Santo, não nos deixando órfãos. Ainda mais, Deus habita em cada um de nós como templo seu, sendo para nós o mais belo hóspede. Deste modo, como definir o amor de Deus? Verdadeiramente, o amor de Deus é indefinível, imenso, intenso e eterno por todos nós. Envolvidos pelo amor divino.
1: Alegrai-vos sempre, orai sem cessar. 1 Tessalonicenses capítulo 5, versículos do 16 ao 17. 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

0: 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Mandar alô pra um bocado de gente aqui. Vou falar com o seu negócio, tá bombando aqui, viu, rapaz? José Roberto, fazendo Adriano Barão, um abraço pra você, meu amigo, tudo de bom, tá? É um abraço também aí pro nosso amigo José Afonso, gente finíssima, Ronaldinho da Cachoeira das Pombas. Um abraço aí também pro Tadeu Matias em Cana Brava, Paulistas. Abraço aí também pra nossa ouvinte fina lá no Corpo dos Leites, né? Tá aí na sintonia, Luciana de Souza Guerra, de São João Evangelista, tá na sintonia curtindo. Que bom, né? Ter você em nossa companhia. Alô, Juca! Abraço pra você, irmão. Tudo de bom, tá? Obrigado aí. Eduardo Rodrigues também, passando por aqui, deixando alô pra galera. Alô, Alessandro. Também Vanilda, né? Lá do Graipu. Sabinópolis, tá aí curtindo, tá deixando um abraço aí pra Cida lá em Sabinópolis, turma aí na sintonia da 91,5. Abraço também pessoal lá no Maia. Alô, Bigode! Abraço pra você, irmão, saudade de você, rapaz, tá sumido o Bigode, Bigode, famoso Bigode da testa. Lembra desse nome, hein, José Maria Soares?
1: Boa noite a todos aí. Aí. Lembro do Bigode, já fala dele.
0: Bigode na testa.
1: Bigode velho de guerra, né?
0: Velho de guerra. Giriqueiro.
1: Giriqueiro, é isso aí.
0: E aí, José Maria, bom demais, meu amigo?
1: Bom demais.
0: Tranquilo?
1: Tranquilo, graças a Deus, né?
0: Tudo certinho pro programa?
1: Tudo certinho, daqui a pouco programa quente pelando aí pra todos vocês aí, tá bom?
0: Melhor frase.
1: Conto com a participação.
0: Melhor frase que eu escuto, você tá vendo quando você fala isso? Programa quente pelando aqui a
1: pouco. Quente pelando, é isso aí.
0: Abraço aí também pra Luzia, no bairro João Miranda, tá aí na sintonia da 91,5. Zé Maria.
1: Oi.
0: E a saideira, o que nós vamos tocar aqui hoje?
1: A saideira?
0: É.
1: Uai.
0: Você tava falando hoje de uma música mais batista.
1: Uai, a música mais batista, qual que é? Nem sei qual mais, quando cheguei.
0: Você tá escutando aí que eu não.
1: Você não lembrou, não?
0: Capitei o nome dela, mas tem a secretária aqui, ó.
1: Nossa, Deus.
0: Pode ser?
1: Uai, pode pôr.
0: Pode colocar ela então?
1: Pode.
0: Então você quer escolher uma outra aí? Pode escolher aí, ó.
1: Vamos pôr Teodoro Sampaio, água no leite.
0: Água no leite?
1: É,
0: então,
1: água no leite.
0: Então, beleza. Mandar pro fim. Como é que é o nome do
1: outro? Fiindo, Nonô. É, tudo que é água, deu a mesma água, levou pro fim. Fim, só Nelson, lá na rua, copo d'água.
0: Beleza, então.
1: De Vinolândia, de Minas.
0: Estão pintando por aqui a saideira aí, ó, no nosso Parada Sertaneja. Daqui a pouquinho, o programa do Zé Maria Soares, programa do Sindex MG, ao vivo, quente pelando, como diz o Zé Maria.
1: É, quente pelando, né?
0: Pois é.
1: Só misericórdia!
0: Às 7 da noite, temos a Voz do Brasil, 9:15, Brasil e Haiti, ao vivo, na Vida
1: hoje,
0: Nova, em parceria aí com a
1: daqui Itaciara. A pouco, hein?
0: Narração do Caixa. É Caixa!
1: Caixa, velho de guerra também.
0: Tomara que ele fale aí. Pelo menos uns 5 caixas no Brasil hoje.
1: Isso.
0: Se Deus quiser, que não seja o contrário.
1: É.
0: Abraço então, seu marido. Daqui a pouco você volta,
1: obrigado,
0: e eu tô indo nessa. Bom final de semana, gente. Segunda eu estarei de volta, hein?

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5: Boa noite, Sidmar, boa noite a todos os ouvintes da Rádio Vida Nova FM, boa noite a todos os trabalhadoras e trabalhadores que com certeza está ligado no programa do Sindex, Sindicato dos Trabalhadores da Indústria de Extração Vegetal, Carvoejamento, Reflorestamento e similares do estado de Minas Gerais e da FITENG, Federação dos Trabalhadores nas Indústrias Extrativas do estado de Minas Gerais. Bom, hoje são 19 de junho de 2026, está entrando mais um programa do Sindex MG. Bom, com esse costume que você já sabe que aqui é um programa democrático e popular, onde vocês poderão se sentir à vontade para fazer aí as suas críticas e sugestões relacionadas aí ao nosso cotidiano do dia a dia. Você pode estar ligando o telefone 3421-4590. Repetindo, você pode estar ligando o telefone 3421-4590 e você pode falar ao vivo aqui no ar ou então deixar o seu recado, que logo após o programa a gente dará o retorno para vocês, beleza? Também pelo WhatsApp, vocês podem estar mandando as suas mensagens pelo número 3421-2056. Repetindo, pelo WhatsApp, vocês podem estar mandando as suas mensagens pelo número 3421-2056. Beleza? Combinado? Tranquilo. Sábado passado, tivemos aqui o programa, iniciando com um pé d'água, né? Choveu bastante, graças a Deus, e a região inteira. Deu para molhar a terra bastante, isso foi muito bom. Hoje, nesse momento, frio, né? Nós estamos aí com o frio, já começando a apertar já e tá mostrando que pra semana que vem vai apertar ainda.

a mais. Preparar aí os cobertores aí para poder dormir aquele sono beleza à noite, né? E de dia, casaco, blusa, para poder amortecer mais aí, beleza? Nós estamos com a Daci Martins. Boa noite, Zé Maria, tá lá Itabira, Itabirana. Como é que tá aí nossa Itabira aí, beleza aí? Pessoal, ainda continua ainda, infelizmente, um índice de suicídio muito grande. É, pelo Brasil afora, mas em Itabira é diferente, só Deus sabe, né? Só a misericórdia, a causa desses motivos de, né, suicídio que tá acontecendo, infelizmente. Também nós estamos com o João Milagre. E aí, João Milagre? Barra pesada. Dessa vez eu não chupei mexerica, nem laranja. É, mas eu agradeci tudo, né, João Milagre? Depois nós vamos estar chupando aí as mexericas, né? Nós estamos com a Adélia Oliveira, também está acompanhando o programa do Sindec pelo Facebook. Boa noite. Forte abraço aí para vocês também, João Milagre. Também estão com a Dilson. E aí, Adilson? Adilson está lá em Nova Era. Adilson é o nosso diretor do Sindex Barra Pesada, tá lá na área do fomentado, né, Adilson? Também tá aí um grande abraço para você. Nós também estamos com a Maria Aparecida Figueiredo, tá lá nas casinhas da Ceniba, acompanhando aí o programa do Sindex todos os sábados. Forte abraço para você, bom final de semana. Adilson Vieira, boa noite, Zé Maria. Grande abraço, beleza? Bom final de semana para todos. E vamos que vamos, né, gente? Estamos aí, como nós estamos falando em doenças, suicídios, problema psicológico, esses troços, nós estamos vivendo numa parafernália de mundo, que nós estamos, a política, tudo ataca, e aí vem os desempregos, vem problemas, né, pessoal tentando almejar chegar em algum lugar, outros é ameaça fim das mineradoras, inclusive em Itabira, o pessoal fica assim, né, meio parafernália, e aí vem esses problemas aí de suicídios, né? Infelizmente, um índice de suicídio muito grande. E isso é uma doença, não só Itabira, mas tem vários Brasil sempre acontecendo isso, né? Infelizmente, né, o Braga, meu companheiro também, diretor do Sindex, tá lá em Belo Oriente. O Braga, nós tivemos lá em Cocai das Estrelas, em Coronel Fabriciano, e nós passamos no velório do sobrinho dele, que também suicidou. Nossos pesos aí a ele e todos os familiares. E acontece, aí já é drogas e outras coisas, e aí fica esse problema que todos já sabem, né? Então, é adoecimento, né? O Brasil, o mundo vive essa situação. E por falar nesse tem todo, hoje nós fomos para Cocai das Estrelas ontem, né? Passamos lá na residência, na casa de um operador de motosserra, Daniel, que, né, teve um acidente na área da Ceniba, perdeu as vistas, nós já falamos isso aqui. Tinham lá visitando ele e tal, levando lá a nossa solidariedade, dando o apoio, que é obrigação nossa dar o apoio, né? E de lá nós fomos para Cocais e pernoitamos lá em Cocais, dormimos lá ontem. E, né, lá é um acampamento que a Ceniba tem lá há muito tempo. E depois de muito tempo, os trabalhadores reivindicando a situação lá pesada, e a gente cobrou isso da Ceniba, e a Ceniba fez um compromisso de atender as reivindicações. Muitas delas exigiu algum prazo e tal, nós entendemos, demos prazo, e graças a Deus está sendo atendido ali as reivindicações ali do acampamento e de alimentação, refeitório, tudo ali em Cocai das Estrelas. Foi colocada ali ambulância, que na verdade não era ambulância, agora é, com profissional, né, adequado. Não tinha atendimento à noite, agora é 24 horas atendendo. Tem camareira, tem gente para receber, ou seja, não tinha segurança à noite, vigilância tem, né, ou seja, a maioria das coisas foram atendidas. Ficava sem luz aí, se compraram, investiram, compraram aqueles coisas, que eu até esqueci o nome agora, que me fala, né, geradores para poder fornecer energia ali para todos que estão acampado ali, né, morando ali em Cocai das Estrelas. Então tivemos ali, a alimentação também melhorou bastante, nós almoçamos lá ontem, jantamos,

E hoje nós participamos da 30ª CIPAT, né? Lá da Cenibra, CIPA-TR, dia 19, hoje nós estivemos lá, acabei de chegar de lá agora, muitos trabalhadores, todos participando, com vários palestrantes, né? Ali, falando da saúde, falando da segurança, e precisa de ser feito mesmo, e ter investimento, e a prevenção, o trabalhador não adoecer, nem acidentar, né? E nem perder membros do corpo, horas nenhuma. Então, precisa de ter essa política, adotar essa política, e a empresa investir. Teve lá o diretor também dela, né, da Cenibra, teve lá abrindo, fazendo a abertura do evento. Já aconteceu em várias frentes de trabalho, deu para mim nessa aí, em Cocais, e agora dia 23 vai ter em Sabinópolis, né, 23 agora, e 24 em Virginópolis, terminando, encerrando aí a 36ª CIPA, né? É 30ª CIPAS TR, né? Ali aqui, concluindo aqui na regional de Guanhães. Então isso é muito bom, pessoal participa, tem muita diversão, o pessoal fazendo lá as brincadeiras, tal, tem repórter, tem tudo, e aí, como diz o outro, eu não sei qual a Deus que me atendeu, eu disse tudo e tal. O certo é que as empresas precisa de adotar de verdade investimento na segurança, na saúde de todos os trabalhadores. As empresas precisam de metas, precisam de produção, mas com saúde, com segurança e um ambiente de trabalho saudável, né? Onde os trabalhadores saem de casa e retornam para sua família com vida e com saúde. É isso que nós trabalhamos e precisamos de estar cobrando dioturnamente das empresas todas esse comprometimento com a segurança e a saúde de todos os trabalhadores. De forma que ainda falta ali algumas coisas para complementar as reivindicações, iluminação de rua, já tem uma rua lá que travessa lá, tem um alojamento de um lado e do outro, e ela está sem iluminação pública, mas é de responsabilidade do município de Antônio Dias. Mas a empresa vai cobrar para poder colocar essa iluminação pública, para que fique ali tudo iluminado ali naquele Cocais das Estrelas. A gente sempre fala que ali é outra Cenibra, né? Até o ano passado, né, o princípio do ano retrasado, a gente estava cobrando isso, mas aí a empresa lá vai atendendo, e hoje lá vai, né, mais tranquila. A internet também melhorou um pouco, ou seja, é cobrando e cobrando, e as empresas, no caso da Cenibra, e fazendo, atendendo as reivindicações aí dos trabalhadores, que é mais do que nunca merecidamente esses trabalhadores, ou seja, saúde, investimento. Não tinha ambulância, agora tem. Tomara que não precise de usar essa ambulância. Nós não queremos que use ambulância. Se está usando, está acontecendo coisa de algo errado. A ambulância tem que ficar lá parada. Mas se precisar, nem Deus deixa, atender a tempo e a hora o trabalhador e a trabalhadora que ali se adoecer, se acidentar ou tiver um mal súbito, né? Então precisa de ter esse compromisso. Nós estamos aí com a Dilson Vieira, está aí, continua, a Mônica acompanhando também, um abraço aí para você, né, a Mônica, o Gabriel, né, a Marroazinha também está lá, Lucilene, Laílson também está acompanhando o programa, todo mundo, o Anderson, a esposa dele também, a Laís está lá, né, a Camada, cuidando, né, tentando recuperar com a bênção de Deus, e vai recuperar, se Deus quiser, né? Não é fácil não, tem nem brincadeira não. Ainda com a Cenibra, ainda nós temos operadores de máquina, que são em torno de mais de 330 operadores de máquina espalhados nas regionais todas, e nós temos, né, várias reivindicações. Nós estamos com a Mônica está mandando aqui, desculpa aí, parabéns aí, pelo meu aniversário amanhã, rapaz.

Ai, ai, ai. Te desejo toda sorte e bênção em sua vida. Você é muito especial. Mas graças a Deus, obrigado, né? Também, só misericórdia, né? Vai fazer completar 65 anos. Já tô bem maduro, né? Tô velho já. Tô na terceira idade, né? Só Jesus Cristo. Falou. Muito obrigado aí. Que Deus abençoa todos nós, né? Mas como eu tava falando, os operadores de máquina da Cenibre, né? Do modo mecanizado, que tem um turno pesado, que é o turno que eles não param com a família em casa, não tem convívio com a família, né? Ou seja, só a misericórdia, o pessoal me remeta aí no campo aí, pega um pedaço de eucalipto, um pedaço de pau, faz um microfone, fica me remedando lá no campo. Só a misericórdia. E esses operadores, realmente é só misericórdia. Lazer com eles não tem. E aí aquele negócio, qual o turno que agrada esse pessoal? Seria o turno, a jornada 6-4, trabalhar 6 dias, folgar 4? Já sabe que a empresa não vai fazer isso, porque tem que contratar mais outra letra e aí, pronto, não vai. Já sabe disso. Mas a gente tá batalhando para poder achar um meio termo. Vai encontrar esse meio termo? Nós estamos batalhando já tem mais de 3 anos para poder achar uma forma, porque de graça Deus fez o mundo para receber tudo em cadáver. Então, não vai dar nada de graça, vai ter que compensar algo. E aí a empresa, nós estamos trabalhando junto com a empresa esse tempo todo para encontrar uma forma de pelo menos amenizar a situação desses trabalhadores, e isso já está bem adiantado. Não podemos falar nada, que ainda não tem nada acertado. Mas vocês que estão aí acompanhando o programa, uns estão no campo, outros estão, vai sair aqui 21 horas ou 22 horas para poder pegar meia-noite, outros larga meia-noite, e assim vai, como diz o Geradinho, assim vai, hein, vai. Então, vai ter alguma coisa, eu acho que vai ter, se Deus quiser. Uma forma que atende minimamente o trabalhador, para ele ter um pouco de convívio com sua família, porque não pode ir em lugar nenhum, né? Então, a gente sabe do sofrimento desses operadores, eles reclamam com razão, né? Uma noite pesada, até que lá dentro da máquina não tá frio, porque tem o ar quente, quando tá quente tem o ar frio, mas não dá, o cara dá num sábado, num domingo, num feriado, a esposa fala, vamos num evento, vão no casamento, vão num chá de panela, no batizado, na igreja, não, tá indo. Aí o filho, ô papai, eu te amo tanto, papai, eu queria que o senhor ficasse comigo aqui hoje. Aí o cara sai chorando pra ir pro campo trabalhar, pra buscar o sustento da sua família. Então é muito triste isso. A gente batalha e tão batalhando pra ver se acha um caminho. E isso parece que vai dar certo, se Deus quiser. Só ter calma. Calma para dar um passo, tá certo? Deixar isso aí, né? O trabalhador sofre demais e né, sem falar na chuva, sem falar nas ribanceiras, né? Que tem que descer declividade de mais de 39, 40 graus, né? Afastam. Mas é isso, deixa esse recado aí para todo mundo que tá trabalhando, tentando, conversando com a empresa, para poder tentar achar uma forma, beleza? A Darcy, o sindicato é importante na luta pelos trabalhadores. Não tem que ser uma luta de todos. É uma luta de todos. Tem que ser uma luta de todos. Sem luta não há nada, né? Precisa de todos estar junto, empenhado, para que nós possamos alcançar, almejar algo que nós estamos, né, sintonizados para chegar. Braga Martins, parabéns, Zé Maria. Muitas bênçãos aí em sua vida. Valeu, Braga. Braga também nós tivemos junto, né, Braga? Aí em Cocai das Estrelas. Em Cocai das Estrelas nós somos todo mês. Eu fiz um compromisso de todo mês eu ir em Cocai das Estrelas. Ah, mas por que só Cocais? Cocais é uma situação diferente de todas as outras ações de trabalho. São pessoal que sai de casa para se alojar e aí precisa de

É o que a gente sempre fez. Mas quando vem o diálogo, quando vem os atendimentos, as reivindicações dos trabalhadores, nós também precisamos de falar. Temos que ser justos, né? Temos que ser justos. Tem muita coisa para melhorar? Ah, tem, é claro que tem, ué. Nunca acaba, nunca vai acabar. Nós temos que estar, e nem pode acabar, porque não perde o sentido de nós estarmos aqui, né? E esse programa do Sindex é um programa que traz a informação para todos os trabalhadores e trabalhadoras, não só da Ceniba, de todas as demais empresas do setor do reflorestamento, cavoejamento e florestamento do estado de Minas Gerais, como também de todos os demais, que serve para todos, de outras, né, de outras categorias. Esse programa, ele soma, né, muitas pessoas. Espera aqui, não é só um programa direcionado para Ceniba. Quando eu falo de saúde e segurança, é geral para todos. Seja ela qual categoria seja, serve para todos, não é isso? Às vezes você tem trabalhador, mas espera aqui, eu vi o Zé Maria conversando com o chefe hoje. Escuta aqui, você trabalhador e trabalhadora, quem tem essa maldade não sabe. Espera aqui, eu vou ter que ficar inimigo do gerente do RH? Ou de quem quer que seja? Ou do coordenador de cada área? Ou dos supervisores? Ou dos líderes de equipes? Ou dos auxiliares? Não. Para mim tentar, eu, Braga, Adilson, Valdir, todas, Daci, todos, nós precisamos de ter o quê? Diálogo para conversar. Não vai melhorar nada. Se eu não tiver diálogo, não vai melhorar. Então precisa de conversar e atender, claro. Conversar e conversar só não vai resolver. Sempre eu falei com a empresa, escuta aqui, eu vou ficar sentado com vocês na mesa só de blá blá blá blá blá, blá e não vai resolver nada? Como é que é? Nós temos que dar um passo de cada vez. Então é o que está acontecendo. Então eu não posso e nem quero e nem vou ser inimigo de ninguém. Não posso. Se eu sou um líder representante dos trabalhadores, para poder negociar, é com quem que é? É com os responsáveis pela empresa da área da negociação. Beleza? A Daci tá aí, Zé Maria, parabéns e que Deus te proteja. Amém. Amém. Glória a Deus. São 18h50. Vão estar mandando, e tem muito o que falar ainda, não vou poder continuar, que a hora aqui, vocês sabem que passa voando. Eu penso, mas eu não sabia que hora voava, não. É um exemplo, né? Tão rápido. Mas, como é que você consegue fazer um programa falando meia hora igual o Homem da Cobra aí na rodoviária em Belo Horizonte? Por falar com você, nem o Homem da Cobra tá aí mais. Na praça aí, sempre tinha ele aí. Olha a cobra, olha a cobra. Microfone de pendurado igual o Silvio Santos. Mas nem ele mais tá. Não, é Deus. É Deus, eu faço esse programa aqui, nem eu não. É Deus que. Ah, mas é Deus, aquele que me dá a direção para eu poder estar falando aqui e cobrando as coisas para os trabalhadores, né? Manda aqui um alô para Dona Luzia. Ela é a avó do Felipe, ali do Radiadores. Um abraço aí para você, senhora, e para todos que estão acompanhando o programa aí do Sindex MG. Bom final de semana aí. E o capixaba lá em Sabinópolis. Capixaba velho de guerra. O capixaba é o seguinte, ele fica lá no... entra para um quarto, fecha o quarto e não quer que ninguém nem espia. Não pode estar gripado, não. Para poder ouvir o programa do Sindex Zé Maria. É, uai, tá, tem, não é fácil não, né, capixaba? Você tá me vendo aí, ô capixaba? Ó, peraí, tá igual aquele menino, o homem tá escutando a rádio e o menino batendo lá na rádio. Ô homem, sai daí, deixa eu te ver aí. Uai, não vai ter, agora, no Facebook dá pra você ver a minha cara aí. Beleza? Adilson Vieira, parabéns a Maria. Muita saúde, paz e felicidade. Daci, que Deus abençoe a Maria. Sabe de sua luta e seu caráter. É isso. Tá falando sobre

0: conversar com chefia. Uai, eu vou ter que conversar com a chefia mesmo? Pois é isso que resolve o problema. Você quer que eu vou dar murro lá nesse lá pra poder fazer o quê? Não, bater, cobrar, nós vamos cobrar. Na hora de conversar, vamos conversar, ué. E precisa de conversar pra tentar, igual essa reivindicação dos operadores de máquina. Há mais de 3 anos ou mais. Tem que conversar. E se encontra uma forma aí pra atendê-los, beleza? Boa noite, Zé Maria. Muitos anos de vida, saúde, felicidade e paz. Feliz aniversário. Opa, Meire Batista, né? Falou, Meire, eu que agradeço, né? A gente tem que agradecer a Deus por mais um dia de vida, por mais um ano, por essa rica oportunidade que o Papai do Céu está me dando de estar aqui, vivo e a cor, fazendo a cores, fazendo esse programa com a participação de todos vocês. Se vocês não der audiência, não tem programa, tá certo? Que Deus abençoe a todos nós, me dê muitos anos de vida, saúde e felicidade, e eu já tá dando. Boa noite, Zé Maria. Rosileia, Cachoeira das Pombas. Um abraço aí para a senhora, para todos, Rosileia, e para todos que estão acompanhando aí no Cachoeira das Pombas. Nós tem também aqui o Dion Soares. Boa noite, Zé Maria. Parabéns. Valor, Dion. Dion, motorista lá que carrega os alunos aí das escolas em Divina Holândia de Minas. Uma luta, né? É uma luta, todo mundo levantando de madrugada, que esse frio, tá com o para-brisa, o limpador dá até dificuldade, que começa a congelar, e pai, como é? Toma aí! Os meninos, tu com touca, luva, pai, ô, coitadinho dos meninos, ô, mamãe te ama, ô, vovó também te ama, meu filho, mas tem que ir pra escola, ai, ai, ai, meu Deus, a luta começa cedo. É, ué, tem que ensinar os meninos a lutar, não é isso? Boa noite, estou ligado, Tadeu Matias, tá lá em Cana Braba, Paulista. Falou, menino, um abraço aí pra você aí e todos que estão acompanhando aí o programa do Sindex MG. Tem um áudio aí, vamos lá.
1: Boa noite, Zé Maria, aqui é Luzia do bairro Miranda.
0: Boa noite, Luzia.
1: Quero, você manda um alô pra mim, pra minha família, e Deus abençoe você.
0: Amém.
1: E o Brasil hoje é 2-1.
0: Ótimo.
1: Vai, Brasil.
0: Luzia do bairro João Miranda, um alô aí pra você, um forte abraço aí pra você e todos, sua família e todos que estão acompanhando o programa aí do bairro João Miranda.
2: Ô, Zé Maria, boa noite, Zé Maria. Ó, o Geraldo da Rodoviária.
0: Alô, Geraldo.
2: Manda um alô lá
0: da Rodoviária.
2: Padineia e pro Miguel Brás, lá no Pio, que é seu ouvinte lá.
0: Padineia e Miguel Brás.
2: Boa noite. Bom fim de semana. Cidmar.
0: Alô pra todos aí, tá falando Cid Maia aí, a todos que estão acompanhando, beleza? Forte abraço aí pra todos vocês, 18h55, um abraço aí pro Adão Madureira, Gracinha, também na sua Guarda dos Anjos, tudo acompanhando o programa, a Tico Odésia, pessoal todos que no Brasil, João Eude, também nós estamos com João Ferreira da Cruz, lá em Boa Vista, viu, Ginópolis, com o Pá Jorge, pessoal lá do Cabeceira dos Paulo, beleza? Um abraço.
3: Ô, Zé Maria, que Deus te abençoe aí, meu amigo. Tô atrasado.
0: Amém.
3: É o homem da carroça.
0: Ó, o geral da carroça.
3: Que Deus te ilumina você e toda a sua família. Deus abençoe, tá, meu filho?
0: Valeu, muito carroça. Obrigado.
3: Fala meu nome aí, Zé Maria.
0: Geraldo da carroça. É de guerra. Você tá sumido lá no bairro Vermelho. É, e aí é o seguinte, como diz o Geraldinho da bicicleta, eu não sei qual desse que me ajudou e tal, e coisa, o que dizia, estude, coisa. E assim eu tô fazendo, eu agradeço todo mundo, porque não dá pra poder fazer, falar o nome de todos, né? Quem tem que trazer aqui, né? As notícias. Tem mais gente aí, ô, Zimar? É Juca? O Juca, parabéns. Parabéns, Zé Maria. É o Juca, barra pesada. Valeu, obrigado, eu que agradeço aí, né? É só misericórdia. Tem mais um? Outra carroça?
3: 3 acidentes, Zé Maria. Comentei agora. 3 acidentes, Deus tá comigo.
0: 3 acidentes? Meu Deus do céu. É isso. Papai do céu tá abençoando, ele que tá no comando e no controle. Onde ele tá no controle e no comando, pode ficar tranquilo e ele tá guiando nossos passos, nossos caminhos e abençoando que é onde nós colocar a planta dos nossos pés, que nós sejamos luz para as pessoas e não trevas. Não é isso? Temos que agradecer de coração, todos os dias, porque eu vou te falar, eu tô aqui vivos e são, é pela honra e a glória do Papai do

0: céu. Eu vou te falar tantas coisas que já passou comigo. É, menina, só Deus. Só Deus mesmo. E eu agradeço ele a todo momento, que está dando a rica oportunidade de eu estar aqui agora. E amanhã, com a bênção de Deus, completando 65 anos de luta. Barra pesada, tá? Só papai do céu. 18h57, vou ficando por aqui, agradecendo a cada um de vocês. Vocês vão ficar agora com a voz do Brasil, trazendo a notícia do Brasil e do mundo, né? Pra todos que estão aí. Eu vou assistir Voz de Brasil, nada, não quero nem saber o que acontece. Fica aí apagado, né? Traz as notícias aí do Congresso, da Câmara, a Câmara dos Deputados, do Senado, apesar que não tem boa coisa muito pra gente, do governo federal, do judiciário, e aí, como diz, Itália e coisa Itália, assim vai. Dessa forma eu termino o programa, prometendo voltar na próxima sexta-feira no mesmo horário, se Deus quiser. Boa noite, grande abraço e até lá.
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21: A taxa de analfabetismo no Brasil caiu para menos de 5%, a menor da série histórica.
22: O índice de pessoas que não sabem ler e escrever é maior entre os idosos com mais de 60 anos.
21: Políticas como o Pacto Nacional para a Educação de Jovens e Adultos vêm ajudando a reduzir ainda mais essa taxa no Brasil.
23: Na mesa, cadernos e lápis.

0: coração sonhos que resolveram sair da gaveta. Aos 61 anos, a cearense Maria do Socorro não perde uma aula no Centro de Educação de Jovens e Adultos no Distrito Federal. Ela teve que trabalhar desde muito cedo e não aprendeu a ler e a escrever, mas decidiu voltar à sala de aula por meio do EJA. E hoje divide o tempo entre as lições e as faxinas que faz para ganhar a vida. A cada nova palavra que ela aprende, é um mundo novo que se abre.
1: Toda pra que eu vejo, eu tô lendo. Vou no mercado, aí eu vejo o preço das coisas, aí eu fico lendo.
0: Assim como Maria do Socorro, milhares de brasileiros têm vencido a luta contra o analfabetismo. Segundo novos dados do IBGE, em 2025, o Brasil tinha 8 milhões e 400 mil analfabetos com 15 anos ou mais, o que representa uma taxa de analfabetismo de 4,9%. O ministro da Educação, Leonardo Barchini, destacou que é o melhor resultado da série histórica.
2: Pela primeira vez na história, nós atingimos na população de mais de 15 anos menos de 5% de analfabetos no Brasil. E sabe o que a Unesco fala disso? Sabe o que os organismos internacionais falam disso? Falam que um país, quando atinge menos de 5% de adultos analfabetos, ele está encaminhado para a erradicação do analfabetismo.
0: Segundo o IBGE, a população com 60 anos ou mais representava mais da metade do total de analfabetos em 2025. E entre os idosos, pela primeira vez, a taxa de analfabetismo entre as mulheres foi menor que a dos homens. De acordo com William Kratochiwil, analista do IBGE, sem considerar o grupo dos idosos, a taxa cai para menos de 3%.
3: Se tirarmos as pessoas de 60 anos ou mais do grupo de análise, essa taxa ela cai para 2,6%. Isso é reflexo de uma quase universalização da taxa de escolarização, da frequência à escola contínua de crianças de 6 a 14 anos, que em 2025 alcançou aí os 99,5%.
0: Para fortalecer a educação de jovens e adultos e combater o analfabetismo no Brasil, em 2024 o MEC lançou um pacto nacional que aumenta as vagas nessa modalidade de ensino nos sistemas públicos. A professora do EJA, Ana Isabel Lopes, ressalta que apesar das limitações, os alunos buscam a superação e o aprendizado.
4: A sede maior é essa: eu quero aprender a ler, escrever e eu quero fazer contas. E aí a gente, dentro desse universo, a gente vai apresentando um outro mundo, né? Outras discussões.
0: O Pacto Nacional pela Superação do Analfabetismo prevê mais de 3 milhões de novas matrículas no EJA. E o investimento total deve ser de 4 bilhões de reais até 2028. Reportagem Gabriela Noronha.
5: E o novo piso salarial dos professores da educação básica já está definido. Será de R$ 5.130,63.
6: Um reajuste de 5,4% em relação ao valor que estava em vigor, garantindo ganho real acima da inflação.
5: O decreto foi assinado pelo presidente Lula e publicado hoje no Diário Oficial.
6: Segundo a legislação vigente, a atualização anual do piso não pode ficar abaixo da inflação acumulada.
5: E os profissionais contratados por tempo determinado também estão entre os beneficiários do piso salarial nacional.
6: As inscrições para o Sisu Mais acabam hoje, mas os estudantes ainda têm algumas horas para aproveitar essa oportunidade.
5: O sistema aproveita notas de quem fez o último Enem, mas não foi selecionado no primeiro semestre para uma nova seleção de vagas remanescentes em universidades de todo o país.
6: E as notas de corte já foram divulgadas, o que ajuda a escolher cursos com mais chance de passar.
7: O Ministério da Educação divulgou as primeiras notas de corte parcial do Sisu Mais, uma etapa complementar do Sistema de Seleção Unificada, Sisu, que vai ofertar eventuais vagas disponíveis em instituições públicas de educação superior. A nota de corte pode ser consultada diretamente nas páginas do Sisu Aluno e do Sisu Vagas ou por meio da Central de Atendimento do MEC pelo telefone 0800-61-61-61. Ao todo, 34 instituições públicas de educação superior decidiram destinar vagas para o Sisu Mais. Estão sendo ofertadas 9.436 vagas em 532 cursos. A nota de corte deve ser utilizada pelo candidato apenas como uma referência da situação em que se encontra para concorrer à vaga selecionada, não sendo uma garantia de seleção. E atenção, o estudante que obtiver no mínimo 650 pontos na média da

0: provas do Enem, está apto a participar do PEDMEA Licenciaturas, caso se inscreva para um curso presencial de licenciatura e seja selecionado. Quem entrar no programa vai ganhar bolsa mensal de R$ 1.050, desde o ingresso até a conclusão do curso. Para mais informações, acesse as redes sociais do Ministério da Educação ou portalgov.br/MEC. Reportagem Júlio César de Oliveira.
1: Melhorar a qualidade do atendimento dos futuros médicos e garantir a regulação dos cursos de medicina.
2: Esses são os objetivos de uma medida provisória assinada hoje pelo presidente Lula, que torna obrigatória a aprovação no ENAMED, o Exame Nacional de Avaliação da Formação Médica, para obter o diploma e o registro profissional.
1: A medida vale apenas para novos alunos que ingressarem nos cursos de medicina.
3: Estudantes de medicina deverão obrigatoriamente ser aprovados no ENAMED, o Exame Nacional de Avaliação da Formação Médica, para obter o diploma e exercer a profissão. O ENAMED também vai substituir a prova teórica do Revalida, exame aplicado a médicos formados no exterior que querem validar o diploma no Brasil. As mudanças estão previstas em uma medida provisória assinada pelo presidente Lula durante a inauguração do Hospital Universitário da Universidade Federal de São João del Rei, em Divinópolis, Minas Gerais. Em entrevista coletiva nesta sexta-feira, a secretária de Regulação e Supervisão da Educação Superior do MEC, Marta Abramo, afirmou que a nova política tem como objetivo melhorar a qualidade da formação médica e fortalecer a supervisão dos cursos.
4: Isso agora vem reforçado na própria medida provisória no texto e vai ter um reforço legal, né, de que um dos objetivos do ENAMED é exatamente auxiliar na avaliação, regulação e supervisão dos cursos de graduação de medicina. Isso está em perfeita consonância com o nosso Sistema Nacional de Avaliação. O resultado dos desempenhos podem constituir o referencial básico dos processos de regulação e supervisão da educação superior.
3: Com a medida, cada estudante deverá participar do ENAMED duas vezes, a primeira ao final do quarto ano do curso, para ajudar a identificar dificuldades e permitir que as instituições façam os ajustes necessários. E a segunda prova será no último ano da graduação. Nesta última etapa, a aprovação no exame será obrigatória para que o formado possa se inscrever no Conselho Regional de Medicina, o CRM, e exercer legalmente a profissão. A exigência não vale para quem já está cursando medicina, apenas para quem entrar após a publicação da medida provisória. Para o secretário de Gestão do Trabalho e da Educação na Saúde do Ministério da Saúde, Felipe Proenço, a mudança é uma reivindicação das entidades médicas e responde a uma preocupação da população.
5: Traz essa grande preocupação com a qualidade da formação médica, com quem está atendendo a pessoa, de como que a pessoa que está sendo atendida vai poder saber sobre a qualidade da formação desse profissional. Para isso, foi fundamental estar ouvindo a população, estar ouvindo um clamor da sociedade que acha importante que tenha uma prova que avalie a qualidade da formação médica, e é exatamente isso que a medida provisória está apresentando, ouvindo essa preocupação, esse clamor.
3: O ENAMED foi criado em 2025. Na primeira edição, 32% das escolas médicas do país tiveram a avaliação considerada insatisfatória. 33% dos estudantes concluintes não atingiram o nível mínimo de proficiência esperado. O exame será realizado duas vezes por ano pelo INEP, o Instituto Nacional de Estudos e Pesquisas Educacionais Anísio Teixeira, nos municípios que têm cursos de medicina. A edição de 2026 está com inscrições abertas até 29 de junho. As provas serão aplicadas no dia 13 de setembro. Reportagem Jéssica Gonçalves.
2: E o presidente Lula também anunciou hoje em Minas Gerais um pacote de investimentos em saúde com foco na ampliação do atendimento pelo SUS.
1: Foi inaugurado um novo hospital da Universidade Federal de São João del Rei, que vai beneficiar 1 milhão de pessoas em 54 cidades.
6: O Hospital da Universidade Federal de São João del Rei será referência em assistência à saúde, ensino e pesquisa. É o primeiro da região oeste de Minas Gerais totalmente destinado ao SUS. O hospital terá capacidade de atendimento de média e alta complexidade e vai beneficiar mais de 1 milhão de pessoas de 54 municípios. O presidente da Rede HU Brasil, que administra hospitais universitários federais, Arthur Chioro, detalhou como será a estrutura da nova unidade de saúde.
7: Esse hospital, que já está atuando, já tem paciente internado, vai ter 198 leitos. Desses 198 leitos, 55 serão de terapia.

0: intensiva. Nós teremos todas as principais especialidades clínicas, cirúrgicas, pediátricas.
1: O governo do Brasil vai investir 341 milhões de reais por ano no Hospital Universitário, além de 85 milhões de reais para a compra de equipamentos e mobiliários médico-hospitalares. Durante a inauguração, o presidente Lula falou sobre a importância de investimentos para a saúde e educação.
2: Nós estamos criando 40 e poucos hospitais universitários. E nós estamos fazendo mais investimento do que já foi feito em qualquer momento da história desse país na da saúde. Por uma simples razão. Por uma simples razão. A Constituição brasileira diz que todos nós somos iguais perante a lei. Então o povo pobre tem que ter direito à mesma médica que o presidente da República tem.
1: Pela manhã, em Minas Gerais, Lula também anunciou investimentos para o Hospital Luxemburgo, em Belo Horizonte, referência no tratamento contra o câncer. A unidade, que pertence ao Instituto Mário Pena, passou a atender 100% pelo SUS e recebeu investimentos de 89 milhões e 300 mil reais, além de um acelerador linear para radioterapia e um equipamento de cirurgia robótica pelo Agora Tem Especialistas. O programa, que tem como principal objetivo reduzir fila de espera na saúde a partir de consultas, cirurgias e equipamentos, como ressaltou o ministro da Saúde, Alexandre Padilha.
3: E eu, para resumir o que é o Agora Tem Especialistas, ele é exatamente o que nós estamos vendo aqui. É a maior mobilização da história do SUS, tanto da rede pública quanto da rede privada do nosso país, para que a gente reduza o tempo que as pessoas esperam nas filas do SUS para fazer uma cirurgia, um exame, para começar o tratamento do câncer.
1: Em Divinópolis também foram entregues veículos para transporte de pacientes pelo novo PAC Saúde e pelo programa Caminhos da Saúde. Em Minas Gerais já foram selecionados 314 veículos entre vans, micro-ônibus e ambulâncias, com investimentos superiores a 127 milhões de reais. De Divinópolis, em Minas Gerais, Luciana Colares de Holanda.
4: E o governo do Brasil também está investindo para promover o cuidado, fortalecer a assistência e reduzir riscos no Sistema Único de Saúde.
5: Para isso foi criada a Política Nacional de Qualidade e Segurança do Paciente, com o objetivo de dar mais qualidade no atendimento aos pacientes.
6: Segurança, qualidade e acolhimento no atendimento à saúde. Para reforçar esse cuidado no SUS, o governo do Brasil instituiu a Política Nacional de Qualidade e Segurança do Paciente. A medida busca prevenir falhas, aprimorar a comunicação entre as equipes e oferecer uma assistência cada vez mais segura e humanizada, explica Luísa Bezerra Frazão, coordenadora geral de atenção hospitalar do Ministério da Saúde.
7: A gente traz o paciente como centro do cuidado. Esse é o maior ganho que a política, ela faz menção, né, que o paciente, além dos direitos, ele tem deveres e ele deve ser olhado nas suas peculiaridades, na sua individualidade.
6: Entre as ações prioritárias estão a identificação correta do paciente, a prevenção de infecções, o uso seguro de medicamentos e a melhoria da comunicação entre as equipes de saúde. A política também incentiva o monitoramento de falhas para que os erros sejam compreendidos e não voltem a acontecer. A médica Cláudia Mello, do Núcleo Estadual de Gestão Estratégica de Segurança do Paciente do Rio de Janeiro, destaca a tecnologia no processo de cuidados.
8: Com a vinda da tecnologia, do avanço, da melhoria dos cuidados, essa reorganização teve que ser feita. É ampliar o engajamento do paciente no seu cuidado. Esse é o principal modelo que a gente quer desde sempre. O paciente entender que ele é o dono do seu cuidado, que ele tem que participar, se envolver na sua rotina de atendimento.
6: A implementação dessa política vai atender ações estratégicas a diferentes contextos de atenção à saúde, incluindo a atenção primária, atenção hospitalar, os serviços de urgência e emergência e a atenção domiciliar. Reportagem Pablo Mundim.
4: Uma medida provisória assinada hoje pelo presidente Lula e será um passo a mais para a redução das filas por liberação de benefícios do INSS.
5: Ela reduz de 45 para

0: 30 dias o prazo para a inclusão de processos administrativos e serviços no programa de gerenciamento de benefícios.
1: O governo federal reduziu de 45 para 30 dias o prazo para acelerar a análise de processos acumulados no INSS. Agora, os pedidos parados há pelo menos um mês entram direto no programa de gerenciamento de benefícios. O PGB prevê o pagamento de bônus para os servidores do INSS por análises extras que eles realizarem além da sua capacidade ordinária. A medida não gera custos adicionais para os cofres públicos. A presidente do INSS, Ana Cristina Silveira, explica as vantagens da nova regra.
2: Com a norma publicada pelo governo do Brasil, os processos que estiverem há mais de 30 dias aguardando análise poderão ser incluídos no PGB, programa que reforça nossa capacidade de atendimento. Estamos utilizando os recursos já previstos para tornar o atendimento mais ágil, reduzir o tempo de espera e garantir que os direitos da população sejam reconhecidos com mais eficiência.
1: Com a mudança, a expectativa do governo é beneficiar de imediato mais de 100 mil cidadãos que aguardam uma resposta da Previdência Social. A nova regra já está em vigor em todo o país. Reportagem Pedro Sardinha.
3: 25 milhões de brasileiros têm usado plataformas ilegais de apostas online, as chamadas bets, e um quarto deles jogam nelas todos os dias.
0: Para conter o avanço desse mercado irregular, foi assinado hoje pelo presidente Lula um decreto que garante o bloqueio de recursos financeiros dessas empresas.
3: E destina recursos a ações de prevenção e combate à criminalidade.
4: Um decreto assinado nesta sexta-feira pelo presidente Lula aumenta a rigidez contra o mercado de apostas ilegais, garantindo mais efetividade no bloqueio de bens e recursos de agentes que operam fora da lei. De acordo com o ministro da Fazenda, Dario Durigan, ao identificar apostas ilegais, a Secretaria de Prêmios e Apostas vai notificar as instituições financeiras para que bloqueiem em até 24 horas os valores existentes e interrompam novas transações.
5: A partir de agora, com o decreto do presidente regulamentando a lei antifacção, uma notificação, um novo documento que vai ser apurado pela SPA, vai ser enviado diretamente aos bancos e às instituições financeiras, com ciência do Banco Central. A obrigação legal passa a valer e a instituição financeira tem que bloquear todas as contas que ela tiver identificado por onde passou recurso dessas bets ilegais.
4: Cumprido o devido processo, os recursos bloqueados serão destinados ao Fundo Nacional de Segurança Pública, contribuindo para o financiamento de ações de prevenção e combate à criminalidade. Segundo o Ministério da Justiça e Segurança Pública, as bets ilegais representam entre 41% e 51% das plataformas que operam na legalidade. Ao todo, 25 milhões de brasileiros apostam nessas plataformas, sendo que um a cada quatro deles aposta todos os dias. Por isso, o ministro da pasta, Wellington César Lima e Silva, considera importante a iniciativa de conter as ações criminosas em sites ilegais.
6: Não é trivial esse esforço que o governo federal faz, antes pelo contrário, ele é muito robusto e complementar de tantas outras iniciativas que estão sendo adotadas. Esse é um largo passo nesse combate às bets ilegais.
4: Desde outubro de 2024, o governo do Brasil vem desenvolvendo medidas para combater o jogo ilegal e o endividamento das famílias. Uma delas foi a exclusão dos beneficiários de programas sociais dessas plataformas. Além disso, o Ministério da Fazenda criou o botão de autoexclusão, em que o próprio cidadão pede voluntariamente para ser excluído de qualquer cadastro de casas de apostas. Quase 700 mil pessoas já utilizaram a ferramenta. Em outra frente, cerca de 50 mil sites ilegais já foram bloqueados pela Anatel. 780 perfis e 306 publicações que promoviam apostas irregulares, além de 190 aplicativos não autorizados, foram retirados do ar. Reportagem Graziele Bezerra.
0: Pequenos os negócios já renegociaram mais de 15 bilhões de reais por meio do novo Desenrola Brasil, programa de renegociação de dívidas do governo federal.
3: Além das empresas, o programa também tem modalidades voltadas para pessoas físicas e produtores rurais.
0: Considerando todas elas, o novo Desenrola Brasil já contabiliza mais de 1 milhão de operações contratadas.
3: As renegociações de dívidas envolvem descontos de até 90%, juros reduzidos e a possibilidade de uso do FGTS para quitação de débitos de pessoas.

0: pessoas físicas.
1: O ministro do Empreendedorismo, da Microempresa e da Empresa de Pequeno Porte, Paulo Pereira, destaca os principais resultados alcançados em menos de 2 meses.
2: São mais de 1 milhão de dívidas que foram negociadas, mais de 18 bilhões de reais emprestados, o que fez com que 912 mil operações de pessoas físicas fossem resolvidas pelo desenrolo. Quando a gente olha para as pessoas jurídicas, os números também são incríveis, são mais de 120 mil operações, 15 bilhões de reais emprestados para que as empresas saiam da dívida cara, dos juros altos, da negativação, e possam limpar os seus nomes, investir e contratar mais.
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0: Após 15 anos da primeira Conferência Nacional de Arquivos, o Brasil volta a discutir o papel estratégico da preservação documental.
1: A conferência já realizou encontros em quase todos os estados e discute as propostas para uma nova política para o setor.
2: Os debates envolvem temas como preservação digital, acesso à informação, proteção de dados e os desafios das novas tecnologias para a memória pública. Os debates também abordam capítulos importantes da história brasileira, como acesso a documentos sobre a escravização da população negra, a preservação dos arquivos da ditadura militar e ações voltadas à memória e à reparação histórica. Temas que reforçam o papel dos arquivos na garantia do direito à verdade e à construção da cidadania, disse a ministra da Gestão e da Inovação em Serviços Públicos, Esther Dweck.
3: Arquivos são estruturas fundamentais para garantir direitos no presente e construir perspectivas de futuro. São infraestruturas estratégicas de informação, indispensáveis ao funcionamento do Estado, voltado para a sua sociedade e especialmente ao fortalecimento da democracia.
2: O debate percorreu 24 estados e mobilizou mais de 2.500 participantes de todo o país. Agora, 500 delegados e convidados vão construir propostas para orientar as políticas públicas do setor. Reportagem Pablo Mundi.
0: Essas foram as notícias do Governo do Brasil.
1: Uma realização da Secretaria de Comunicação Social da Presidência da República.
0: Com produção da empresa Brasil de Comunicação.
1: Fique agora com as notícias do Poder Judiciário e do Congresso Nacional. Boa noite, bom fim de semana.
0: A gente volta na segunda. Boa noite.
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6: STF vai julgar a validade do sistema de cotas em processo seletivo interno da universidade.
7: STJ decide que pagamento de dívida que motivou a ação de despejo não impede rescisão de contrato de aluguel por atrasos durante o processo.
6: Eleições 2026. 7 estados já solicitaram apoio das Forças Armadas para a atuação no primeiro turno.
7: Boa noite, eu sou Marcela Luiza.
6: Eu sou Walter Lima.
7: O Supremo Tribunal Federal vai decidir se é constitucional a aplicação do sistema de cotas em processo seletivo interno de universidade quando os candidatos já se submeteram à ação afirmativa para ingressar na instituição.
6: A tese a ser definida pelo STF deverá ser aplicada aos casos semelhantes em todo o país. Marcelo Della Libera.
8: Ao se manifestar pela repercussão geral do tema, o presidente do Supremo Tribunal Federal, ministro Edson Fachin, ressaltou que em diversos precedentes, a corte decidiu que a política de cotas é um instrumento legítimo de concretização da igualdade material. O caso em exame, contudo, apresenta contornos ampliados sobre o tema, pois consiste em definir se a extensão da ação afirmativa aos processos seletivos internos destinados à progressão acadêmica é indispensável à preservação do princípio da igualdade material.
7: Diante de ação de despejo por falta de pagamento, inquilino pode quitar dívida e assim manter o contrato.
6: Mas para o STJ, se houver atrasos reiterados ao longo do processo, pode haver a rescisão. A ministra Nancy Andrighi foi a relatora. Fátima Uchoa.
9: Uma ação de despejo foi julgada improcedente pelo fato de os débitos terem sido quitados antes da citação. Já o Tribunal de Justiça do Distrito Federal reconheceu que o inquilino

0: manteve inadimplência reiterada, pagando com atraso os aluguéis vencidos ao longo do processo. No STJ, a terceira turma manteve esse acórdão, considerando que a possibilidade de quitar a dívida e impedir o despejo é uma chance que a lei dá ao inquilino de boa fé e não deve servir como meio para proteger a inadimplência contínua.
1: Sete estados já solicitaram apoio das Forças Armadas para atuação no primeiro turno das eleições.
2: O anúncio foi feito por Murilo Salmito, secretário-geral da presidência do TSE. Fábio Ruas.
3: Os pedidos ainda precisam ser aprovados pelo plenário do TSE para então serem encaminhados à presidência da República. Desde 1994, as Forças Armadas transportam urnas e equipamentos para as eleições, além de ajudar no deslocamento de servidores da Justiça Eleitoral. O objetivo é garantir o voto de quem mora em locais de difícil acesso.
1: A segunda etapa da itinerância Cidadania Aqui com Você começa amanhã na comunidade indígena Espírito Santo, em Oiapoque, no Amapá.
2: A iniciativa é do Conselho Superior da Justiça do Trabalho, Rafael Silva.
4: Depois de passar dois dias na aldeia Manga, a itinerância Cidadania Aqui com Você foi para a aldeia Espírito Santo para oferecer os serviços ao longo do fim de semana. As equipes que ficarão no local esses dias montaram hoje mesmo a estrutura, porque amanhã, logo cedo, o mutirão começa o atendimento aos indígenas. Eles vão ter acesso de graça desde a emissão de documentos, concessão de benefícios sociais, soluções de questões trabalhistas, até capacitações e atendimento de saúde. Os atendimentos vão das 8 da manhã às 6 da tarde.
1: 6 pessoas são condenadas por desvio de mais de R$800 mil de verbas do SUS.
2: A ação foi movida pelo MPF, Vanessa Pereira.
5: Segundo a sentença, os réus faziam parte de um esquema criminoso de desvio de recursos públicos do SUS no município de Barra do Piraí, no Rio de Janeiro. Investigações mostraram que o grupo realizava transferências irregulares de verba do Fundo Municipal de Saúde para contas bancárias de terceiros e empresas, sem a realização de um processo formal de ordenação de despesas ou justificativa administrativa. Os 6 envolvidos foram condenados por peculato e crimes de responsabilidade, com penas que variam entre 6 e 19 anos de prisão, além de multas individuais, ressarcimento dos valores desviados e perda do cargo público. Ainda cabe recurso da decisão.
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1: Uma boa noite.
2: Bom fim de semana e até segunda-feira.
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8: Eu sou Ricardo Nakaoka e estes são os destaques de hoje do Jornal do Senado, que começa agora. Sancionado o piso salarial de R$5.130 para professores da educação básica. Proposta garante exame para diagnóstico do autismo no SUS. Regulamentação da profissão de cuidador de pessoa com deficiência vai a plenário. Boa noite. Mais de 2 milhões de professores da educação básica terão um novo piso salarial a partir desse ano. O governo sancionou o reajuste para R$5.130, um aumento de 5,4%. A nova lei também cria uma regra permanente para a correção anual dos valores, com base na inflação e no crescimento das receitas do Fundeb. Relatora da proposta, a senadora professora Dorinha Seabra, afirma que a medida traz mais previsibilidade para gestores e professores e reforça a valorização de uma carreira essencial para a qualidade da educação no país.
9: O piso do professor, ele é a primeira estrutura de valorização e de organização da carreira. A partir do piso que as carreiras podem e devem se organizar. Não tem educação pública de qualidade se nós não tivermos professores e professores bem valorizados e respeitados.
8: E muitas vezes, estudantes com altas habilidades ou superdotação enfrentam dificuldades para ter suas necessidades educacionais reconhecidas e atendidas. Para garantir mais inclusão e desenvolvimento desses talentos,

0: foi sancionada a política nacional voltada a esse público. Os detalhes com a repórter Patrícia Oliveira.
1: A política nacional para estudantes com altas habilidades ou superdotação apoia a identificação precoce e o desenvolvimento dos alunos no sistema educacional brasileiro. A lei cria também um cadastro nacional desses estudantes e prevê estratégias como o enriquecimento curricular, aceleração parcial em áreas específicas do conhecimento e a aceleração integral da trajetória escolar, de acordo com as necessidades de cada aluno. O texto relatado pela senadora professora Dorinha Seabra, do União do Tocantins, também prevê a formação especializada de profissionais da educação para receber esses estudantes.
2: Essa é uma forma de garantir e respeitar as diferenças para que elas não se tornem barreiras para que essas crianças e jovens permaneçam nas nossas escolas.
1: A nova lei autoriza ainda a criação de centros de referência especializados para apoiar estudantes, famílias e professores.
0: Identificar o transtorno do espectro autista nos primeiros anos de vida pode fazer diferença no desenvolvimento e na qualidade de vida das crianças. Para ampliar o acesso ao diagnóstico precoce, avançou no Senado um projeto que obriga o SUS a oferecer exames específicos. A proposta obriga o SUS a oferecer, de forma integral e prioritária, exames especializados para identificar o transtorno do espectro autista. Entre eles estão BERA, exame que avalia como os estímulos sonoros são transmitidos pelo nervo auditivo até o tronco cerebral, a ressonância magnética e o eletroencefalograma, além de avaliações clínicas multiprofissionais. A proposta busca reduzir as barreiras de acesso ao diagnóstico, garantir intervenções mais cedo e fortalecer a inclusão e o desenvolvimento de crianças, adolescentes e demais pessoas com TEA. A senadora Damaris Alves, do Republicanos, do Distrito Federal, leu o relatório favorável do senador Flávio Arnes, do PSB do Paraná, destacando as vantagens para a população. O projeto foi apresentado por Flávio Bolsonaro, do PL do Rio de Janeiro, e agora segue para a votação final na Comissão de Assuntos Sociais.
3: A relação entre diagnóstico precoce e proteção do paciente é evidente, pois a identificação rápida funciona como defesa contra negligências e formas de violência institucional.
0: E seguiu para o plenário do Senado, com pedido de urgência para a votação, o projeto que regulamenta a profissão de cuidador de pessoa com deficiência. A proposta recebeu o aval da Comissão de Assuntos Sociais. Repórter Marcela Diniz.
4: De acordo com o projeto aprovado na Comissão de Assuntos Sociais, o cuidado profissional de pessoa com deficiência deve ser feito por maior de 18 anos, sem antecedentes criminais e com assistência integral, o que inclui atenção à saúde, alimentação, higiene pessoal, recreação, ao lazer e à cultura. A violação de direito ou garantia configura hipótese de demissão por justa causa. Para a relatora da proposta, senadora Damaris Alves, do Republicanos do Distrito Federal, a atual falta de regras mínimas para o desenvolvimento da atividade, além de expor as pessoas com deficiência a riscos concretos de negligência, abuso ou violação de direitos, contribui para a invisibilidade e, consequente, desvalorização dos cuidadores.
5: É fundamental para a inclusão desses profissionais e dos serviços que eles prestam na estruturação dos serviços de saúde, cuja relevância se acha em evidente expansão e que deve absorver parcela cada vez mais expressiva da população economicamente ativa nos próximos anos.
4: O projeto que regulamenta a profissão de cuidador de pessoa com deficiência é de iniciativa da deputada Laura Carneiro, do PSD do Rio de Janeiro, e seguiu com pedido de urgência para votação no plenário.
0: O Senado deve iniciar a análise de um projeto que garante o pagamento de seguro-desemprego na entressafra do açaí para trabalhadores portuários avulsos que tenham como profissão principal a movimentação de cargas desse fruto em portos da Amazônia Legal. O benefício de um salário mínimo será devido por 3 meses no período entre o fim de uma colheita e o início da próxima. Os detalhes com o repórter Alexandre Campos.
6: Pelo projeto, o benefício será pago apenas para quem comprovar o exercício da atividade e for registrado no órgão gestor de mão de obra, uma espécie de associação dos portuários avulsos. Não terá direito quem já receber seguro-desemprego referente a outra atividade, pescador artesanal inclusive, ou benefício previdenciário ou de prestação continuada, exceto pensão pensão por morte e auxílio acidente. Autor da proposta, o senador Randolph Rodrigues, do PT do Amapá, citou a importância da cadeia do açaí nos estados da Amazônia Legal, inclusive na geração de renda.
7: O açaí é um dos principais produtos da Amazônia, é um dos principais produtos do Amapá. O Amapá, em especial, é o principal exportador, um dos principais exportadores de açaí do país, e é onde tem, já por estudos da Embrapa, o açaí com melhor qualidade, maior diversidade de cultura. Como temos safras entre safras de açaí, é essa a necessidade desse projeto que apresentamos.
6: O projeto ainda prevê o cruzamento de informações de bancos de dados de órgãos públicos federais para verificação dos requisitos de concessão e manutenção do benefício. O pagamento será cancelado se identificada fraude ou recebimento de renda que impeça sua acumulação.
0: E com a alta do preço dos combustíveis, agravada pelos conflitos no Oriente Médio, o governo federal liberou uma nova ajuda ao setor aéreo. Uma medida provisória que agora será analisada pelo Congresso Nacional garante até 8 bilhões de reais em empréstimos para as companhias aéreas nacionais, com recursos do Fundo Nacional de Aviação Civil. A expectativa é reduzir o impacto dos custos operacionais e preservar a oferta de voos. O financiamento terá juros de 4% ao ano e prazo de pagamento de até 5 anos. A medida ainda precisa ser analisada pelo Congresso Nacional no prazo de 120 dias. Se for aprovada, o texto será convertido em lei.
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0: Com edição de Paula Groba e trabalhos técnicos de João Lira, o Jornal do Senado fica por aqui. Acompanhe agora as notícias do Tribunal de Contas da União e da Câmara dos Deputados. Boa noite e um bom fim de semana.
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10: O Tribunal de Contas da União avaliou as ações do governo para combater golpes digitais que utilizam a identidade de órgãos públicos. São fraudes em que criminosos se passam por instituições públicas para enganar cidadãos por e-mail, aplicativos de mensagens e outros canais digitais. A auditoria apontou falta de coordenação entre as organizações responsáveis pela prevenção e resposta aos crimes. Para o TCU, não existe uma estratégia integrada para enfrentar o problema e proteger a população. Isso dificulta a identificação de riscos e pode aumentar a exposição da população a golpes. O tribunal fez recomendações para melhorar a articulação e ampliar as ações de prevenção e conscientização. Saiba mais em tcu.gov.br.
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0: desenvolvimento.
1: Plenário dispensa licitação para SUS comprar medicamentos da Hemogás.
0: Deputados aprovam a regulamentação da profissão do psicopedagogo.
1: Boa noite. Os deputados aprovaram um projeto de lei que regulamenta o exercício profissional da psicopedagogia. A repórter Luciana Vieira tem os detalhes da proposta.
2: Uma proposta aprovada pela Comissão de Constituição e Justiça da Câmara regulamenta o exercício profissional da atividade de psicopedagogia em todo o território nacional. De acordo com a proposta, poderão exercer a atividade os titulares de diploma de graduação em psicopedagogia ou aqueles formados em pedagogia, psicologia, fonoaudiologia e licenciaturas que concluírem especialização na área com carga mínima de 600 horas ou 80% da carga prevista no prazo de até 60 meses após a publicação da lei. Também ficam autorizados profissionais com qualquer graduação que tenham concluído especialização em psicopedagogia de no mínimo 360 horas antes da publicação da norma, além de pessoas que comprovarem atuação na área por pelo menos um ano, desde que obtenham graduação ou especialização em até 5 anos. Diplomas estrangeiros revalidados também serão aceitos. O texto assegura ainda que profissionais que já ocupam cargos ou funções

0: funcionários de psicopedagogo em instituições públicas ou privadas poderão continuar exercendo suas atividades. Tanto os cursos de graduação em psicopedagogia quanto as especializações com carga mínima de 600 horas devem contar com estágio prático supervisionado como requisito para o exercício profissional. A regra, porém, não valerá para estudantes que já estiverem matriculados antes da entrada em vigor da lei. O texto aprovado detalha as funções do psicopedagogo em diferentes contextos. Em instituições educacionais, o profissional poderá atuar no enfrentamento de problemas de aprendizagem, colaborar com a formulação de políticas e orientações pedagógicas, apoiar processos de inclusão de estudantes com deficiência ou dificuldades de aprendizagem e desenvolver ações preventivas. Em ambientes clínicos, consultórios e hospitais, caberá ao psicopedagogo realizar diagnóstico de dificuldades de aprendizagem, intervir e acompanhar indivíduos com essas dificuldades, aplicar métodos e instrumentos específicos, prestar consultoria, elaborar relatórios e orientar cursos e serviços na área. O texto também prevê o encaminhamento a outros profissionais quando necessário. A proposta estabelece ainda que o psicopedagogo deve manter sigilo sobre informações obtidas no exercício da atividade. O compartilhamento de dados só poderá ocorrer com outros profissionais envolvidos no atendimento e igualmente submetidos ao sigilo. O descumprimento dessa regra poderá resultar em sanções civis e penais. Durante a votação, o deputado Patrus Ananias, do PT de Minas Gerais, disse que a psicopedagogia é o encontro da educação com a psicologia.
1: Então, de uma forma amorosa, de uma forma pedagógica, as nossas professoras, os nossos professores, devidamente capacitados na formação da psicopedagogia, podem trabalhar essas duas dimensões da educação, do aprendizado, da abertura do conhecimento para novos horizontes e novas possibilidades, mas também do autoconhecimento da criança, do jovem, voltando para si mesmo, para se melhor conhecer, e assim melhor conhecendo, tenham mais consciência para alargar e aprofundar os seus conhecimentos.
0: O projeto que regulamenta o exercício profissional da atividade de psicopedagogia já pode seguir para a análise do Senado, a menos que haja recurso para a votação antes pelo plenário da Câmara. Da Rádio Câmara de Brasília, com informações de Paula Bittar, Luciana Vieira.
2: Vieira de Mello, do Republicanos do Espírito Santo, defende a renegociação das dívidas dos produtores rurais. Na avaliação do deputado, a proposta busca garantir condições para a continuidade da produção agropecuária e o abastecimento de alimentos no país.
3: Evair Vieira de Mello também questiona a política de gastos do governo e afirma que despesas com viagens e diárias impactam muito as contas públicas. Para ele, o executivo deveria priorizar o controle de gastos em vez de atribuir ao Congresso a responsabilidade pelos desafios fiscais.
4: Meio ambiente.
2: Nilton Tato, do PT de São Paulo, registra a campanha Junho Verde como um importante debate para conscientização ambiental. Para ele, a redução do desmatamento e a transição para fontes de energia mais limpas são importantes para enfrentar os desafios ambientais da atualidade.
3: Nilton Tato também ressalta o papel do Brasil nas discussões internacionais sobre desenvolvimento sustentável. De acordo com o parlamentar, o Congresso deve priorizar pautas que conciliem a redução do efeito estufa e a melhoria da qualidade de vida da população.
4: Desenvolvimento regional.
2: Rocha, do MDB do Maranhão, questiona a seleção de moradias financiadas pelo Fundo de Desenvolvimento Social e pelo Minha Casa Minha Vida Rural. Segundo o parlamentar, falta transparência na distribuição das unidades habitacionais.
3: Hildo Rocha pretende convocar o ministério responsável pelo PAC para prestar esclarecimentos na Câmara. Ele também levanta dúvidas sobre a distribuição dos recursos, os critérios adotados e a viabilidade financeira dos empreendimentos selecionados.
4: Homenagem.
2: A Câmara aprovou o projeto que cria o título de Cidade Amiga do Idoso.

0: idade amiga do idoso será conferido por um conselho composto por representantes dos governos federal, estaduais, distrital e municipais, bem como das entidades representativas da população idosa. O título terá validade de 3 anos. Depois disso, as políticas adotadas e os compromissos assumidos serão reavaliados. O autor da proposta, deputado Pompeu de Matos, do PDT do Rio Grande do Sul, diz que o título estimula os municípios a adotarem políticas para acolher e dar mais qualidade de vida a essa população.
1: Ele busca proteger, reconhecer, apoiar, acolher os nossos idosos, que são, na verdade, os trabalhadores de ontem, que carregaram cada cidade do meu Rio Grande nos braços, carregaram cada estado desse país. E hoje são aposentados, mal remunerados, são idosos, desrespeitados, desvalorizados, mal acolhidos.
0: O projeto que cria o título Cidade Amigo do Idoso para os municípios que adotarem políticas em favor da população idosa seguiu para a sanção presidencial e já pode virar lei. Da Rádio Câmara de Brasília, com informações de Antônio Vital, Marcelo Larcher.
2: Transportes.
3: Eduardo Bismarck, do PV, comemora a decisão da Agência Reguladora do Estado do Ceará de autorizar novas empresas a operar linhas de ônibus nas macro-regiões do Litoral Leste e do Vale do Jaguaribe. Ele avalia que a mudança deve melhorar a segurança e a regularidade das viagens.
4: Eduardo Bismarck relata que moradores das duas macro-regiões enfrentavam panes frequentes e longas esperas durante deslocamentos de ônibus. Ele cita Beberibe, Aracati, Limoeiro do Norte e Capuí, entre outros municípios atendidos pela nova etapa da operação.
3: Cobalcini, do MDB, cobra da NTT a revisão do projeto de concessão de rodovias federais em Santa Catarina. O deputado considera insuficiente a previsão de cerca de 80 quilômetros de duplicação nos 2 lotes previstos com contratos de 30 anos.
4: Cobalcini afirma que Santa Catarina depende dessas estradas para o escoamento de produtos da região oeste do estado até os portos. Ele defende a duplicação de trechos estratégicos das BRs 282 e 470, além de melhorias na BR 153 para atender a região do Alto Uruguai.
2: Saúde.
3: A Câmara aprovou proposta que permite que o SUS adquira sem licitação medicamentos feitos pela Hemobras. O repórter Antônio Vital acompanhou a votação.
5: A Câmara dos Deputados aprovou o projeto que permite a contratação direta, sem licitação, para compra de medicamentos hemoderivados ou produzidos por biotecnologia para pacientes do Sistema Único de Saúde. O projeto, apresentado pelo deputado Jorge Sola, do PT da Bahia, não exige licitação quando os medicamentos forem produzidos por instituição pública que seja o único fornecedor desse tipo de produto no país. No Brasil, a única empresa pública do setor é a Hemobras, como é conhecida a empresa brasileira de hemoderivados e biotecnologia, vinculada ao Ministério da Saúde. A empresa processa o plasma doado nos hemocentros para fabricar medicamentos para o Sistema Único de Saúde. Ela produz hemoderivados, que são medicamentos feitos a partir do plasma do sangue humano e usados no tratamento de doenças como hemofilia. Produz ainda medicamentos biotecnológicos, obtidos por meio de engenharia genética, como o chamado fator 8, usado em pacientes com hemofilia A. Medicamentos produzidos por biotecnologia também são usados no tratamento de alguns tipos de câncer e doenças autoimunes. O projeto recebeu parecer favorável do relator, deputado Clodoaldo Magalhães, do PV de Pernambuco, mas foi criticado em plenário por deputados do Novo e do Missão. Para o deputado Gilson Marques, do Novo de Santa Catarina, dispensar licitação para produtos de biotecnologia feitos pela Hemobras prejudica a concorrência e pode encarecer os custos.
6: Com relação aos hemoderivados, de fato, a Hemobras já produz quase que 100% dos medicamentos desse estilo. No entanto, os produtos biotecnológicos é uma ampla gama que vai poder ter quase que um monopólio da Hemobras e, obviamente, isso é negativo. Não faz sentido ter esse monopólio forçado com dispensa de licitação de uma única empresa. Vai quebrar todo o mercado que trata e que produz esse tipo de serviço. É inacreditável.
5: O autor da proposta, Jorge Sola, defendeu a preferência para a Hemobras e a produção nacional de medicamentos usados no tratamento de diversas doenças.
7: Existem duas tecnologias que a Hemobras utiliza. Um é o fracionamento do plasma. Para o fator 8, que é usado em pacientes com hemofílicos, o fracionamento do plasma, presidente, não é suficiente. Por isso foi criada uma segunda planta de biotecnologia, de engenharia genética. O que não pode acontecer é obrigar um processo licitatório onde qualquer empresa de outro país pode querer concorrer quando nós investimos muito para ter capacidade.

0: produção nacional.
1: O projeto que permite a contratação direta, sem licitação, para compra de medicamentos hemoderivados ou produzidos por biotecnologia por instituições públicas, agora será analisado no Senado. Da Rádio Câmara, de Brasília, com informações de Daniele Lessa, Antônio Vital.
2: Segurança Pública.
3: Carla Dixon, do PL, critica a situação da segurança pública no Rio Grande do Norte e cobra ações do governo estadual. Ela ressalta que o aumento dos casos de violência e a atuação de facções criminosas tem gerado um clima permanente de medo e insegurança para a população.
4: Carla Dixon também registra o atentado contra o vereador Cabo Davidson, em Mossoró, durante uma transmissão ao vivo. A deputada lembra que o ataque deixou o vereador ferido e provocou a morte de seu assessor, num episódio que, segundo ela, deixa evidente o avanço da criminalidade no estado.
3: Lincoln Portela, do PL de Minas Gerais, critica a forma como o governo federal apresentou a possibilidade de usar agências dos Correios para a devolução de celulares roubados. Para ele, a justificativa sobre eventual receio de atendimento em delegacias desvaloriza o trabalho da Polícia Civil.
4: Lincoln Portela defende a atuação de delegados e profissionais da segurança pública na investigação e recuperação de bens roubados. O parlamentar afirma que o executivo deve fortalecer as forças policiais, preservando a confiança da população nos órgãos de segurança.
3: Capitão Alden, do PL da Bahia, defende a derrubada do veto ao projeto que estabelece em 35 anos a idade máxima para ingresso nos quadros gerais das polícias militares e dos corpos de bombeiros militares. Ele explica que a proposta cria uma regra nacional para o acesso aos concursos das corporações.
4: Capitão Alden argumenta que candidatos com mais de 30 anos possuem condições físicas e técnicas para exercer as funções militares. Para o deputado, a medida evita restrições consideradas injustas e amplia as oportunidades para milhares de concurseiros em todo o país.
2: Justiça.
3: Érica Cocai, do PT do Distrito Federal, defende a apuração rigorosa das denúncias relacionadas ao Banco Master. Na visão da deputada, os fatos divulgados precisam ser esclarecidos para garantir punição exemplar.
4: Érica Cocai sustenta que as investigações devem alcançar todas as pessoas envolvidas no caso, independentemente da posição política. A parlamentar também exalta ações do governo federal de combate à corrupção e de fortalecimento dos instrumentos de fiscalização e controle.
3: Adriana Ventura, do Novo de São Paulo, cobra investigação sobre denúncias de corrupção veiculadas pela imprensa que envolvem membros do Congresso Nacional. Na avaliação da deputada, falta coragem a muitos parlamentares na hora de fiscalizar seus pares.
4: Adriana Ventura também defende o avanço da proposta que acaba com o foro privilegiado para autoridades. De acordo com a legisladora, a medida contribui para fortalecer a igualdade perante a lei e aumentar a confiança da população nas instituições públicas.
3: Maurício Marcon, do PL do Rio Grande do Sul, critica decisões e investigações em tramitação no Supremo Tribunal Federal sobre membros de oposição ao governo federal. O parlamentar acredita que há tratamento desigual em casos analisados pela corte.
4: Maurício Marcon também cobra o aprofundamento das investigações relacionadas ao Banco Master. Segundo o deputado, é necessário esclarecer vínculos entre políticos, autoridades e pessoas citadas nas investigações para garantir transparência e responsabilização dos envolvidos.
2: Votação.
3: O plenário da Câmara ampliou direitos para as pessoas com transtorno do neurodesenvolvimento. Os detalhes com a repórter Cibele Comanete.
5: A Câmara dos Deputados aprovou o projeto que cria uma política nacional voltada para as pessoas diagnosticadas com transtornos do neurodesenvolvimento, com medidas nas áreas de saúde, educação e inclusão social. Os chamados transtornos do neurodesenvolvimento incluem, entre outros, o transtorno do déficit de atenção com hiperatividade, o TDAH, o transtorno do espectro autista, o TEA, e a dislexia. A proposta admite a equiparação dessas pessoas à condição de pessoa com deficiência, desde que haja avaliação biopsicossocial feita por equipe multiprofissional. Essa análise vai considerar se as limitações, junto com as barreiras do ambiente, dificultam a participação plena desses indivíduos na sociedade. O projeto inicial, apresentado pelos deputados Alex Manente, do Cidadania de São Paulo, Anne Ortiz, do PP do Rio Grande do Sul, e Amon Mandel, do Republicanos do Amazonas, se concentrava em ações para pessoas com TDAH, o que foi ampliado pela relatora, deputada Andréia Siqueira, do PSB do Pará. Segundo ela, a proposta organiza políticas

0: políticas públicas já existentes, criando uma base legal mais clara para o atendimento dessas pessoas. O deputado Alex Manente, um dos autores, disse que a proposta amplia direitos.
1: Nós aprovamos aqui uma medida que visa garantir os direitos das pessoas que têm o transtorno que é o TDAH, cada vez crescente no Brasil. E nós, com essa matéria, conseguiremos dar vazão, primeiro, à avaliação e o diagnóstico biopsicossocial, que é isso, uma avaliação multiprofissional para garantir os direitos das pessoas que têm esse transtorno.
0: Além da possibilidade de equiparação com pessoas com deficiência, o projeto prevê diagnóstico precoce e acompanhamento contínuo, com atuação integrada dos sistemas de saúde e de educação, acesso a terapias e fornecimento gratuito de medicamentos pelo SUS. Na área educacional, a proposta permite que estudantes com transtornos de aprendizagem, como o TDAH e a dislexia, tenham tempo adicional para fazer as provas. O projeto que amplia os direitos de pessoas com transtornos do neurodesenvolvimento seguiu para análise no Senado. Da Rádio Câmara de Brasília, com informações de Antônio Vital e Daniele Lessa, Cibele Comanete.
2: Flávio Nogueira, do PT do Piauí, registra a implantação do programa Neuroame pela Prefeitura de Piripiri. O deputado explica que a iniciativa oferece acolhimento, exames e acompanhamentos a crianças que precisam de avaliação especializada para identificar dificuldades no desenvolvimento.
3: Flávio Nogueira informa que o programa atende crianças de primeira e segunda infâncias matriculadas na rede municipal ou acompanhadas pelos serviços públicos de saúde. Ele pontua que a ação contribui para evitar o isolamento, ampliar o acesso a especialistas e enfrentar o preconceito.
2: Termina agora o Jornal Câmara dos Deputados, produzido pela Rádio Câmara, com trabalhos técnicos.
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0: 8:08.
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2: 8:11.

0: 8:15.
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2: 8:18.

0: 8:22.
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1: 8:29.
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1: 8:29.
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11: Ai de mim se não anunciar o Evangelho. Primeira carta de Paulo aos Coríntios, capítulo 9, versículo 16. Celebremos jubilosos 40 anos da nossa Diocese de Guanhães. Rezemos com nosso bispo diocesano, Dom Otacílio Ferreira de Lacerda.
12: Oração ao Bom Jesus. Senhor Bom Jesus, pela vossa encarnação, vós experimentastes no próprio corpo a dor e as feridas, as chagas e os sofrimentos causados pela maldade humana. Tivestes compaixão diante da fome e do abandono do seu povo, que vivia como ovelhas sem pastor. E no mistério de vossa cruz, assumistes com toda a misericórdia as dores de cada um de nós e de toda a humanidade. Vós que estáis aqui, de braços abertos, para nos acolher, derramai sobre nós e toda a humanidade a plenitude

da vossa misericórdia. Aceitai o nosso louvor. Ajudai-nos a sermos firmes na fé e na esperança, a vencer todas as dificuldades. Defendei-nos dos perigos e do pecado. Perdoai-nos, Senhor, e livrai-nos de todos os males, do corpo e da alma. Compadecei-vos de cada um de nós e concedei-nos a graça de que mais precisamos. Abençoai, ó bom Jesus, nosso trabalho e fazei que nunca falte o pão em nossa mesa. Concedei-nos harmonia, diálogo e entendimento em todas as famílias. Convertei-nos pelo vosso amor e tornai-nos misericordiosos como o Pai do céu. E pela intercessão da Virgem Santíssima, Mãe de Deus e Nossa Mãe, fazei que o Reino de Deus seja estabelecido entre nós. Amém.

Alegrai-vos sempre, orai sem cessar. 1 Tessalonicenses capítulo 5, versículos do 16 ao 17. Você acompanhou Momento de Oração com nosso Bispo Diocesano, Dom Otacílio Ferreira de Lacerda.

0: 8:39.
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3: 8:42.
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0: 8:49.
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0: 8:51.

0: 8:59.
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